0: Algumas famílias que isso leva ao fracasso, leva à verdadeira destruição. Quem é que inventou essa instituição chamada família? Da onde que vem isso? A família nós dizemos que é de instituição divina, porque foi instituída por Deus. É por isso que a principal estratégia de Satanás é destruir a família. Tanto é que Satanás não tem família. É por isso que ele quer destruir a sua. É por isso que ele quer destruir a minha. Porque Satanás não tem. E a instituição divina chamada família está em crise nos tempos de hoje. E por que eu escolhi esse tema? Justamente porque só essa semana agora eu recebi 3 casais que me procuraram e eu percebi claramente a falta de diálogo que existe ali dentro daquela família. Sabe que a palavra, gente, em Gênesis, no capítulo 2, ali no versículo 18, ela diz assim: o Senhor Deus disse, não é bom que o homem esteja só, vou dar-lhe uma auxiliar, uma esposa. Deus nos cria para ser felizes. E por que que Deus fez a mulher para estar ao lado do homem? Porque Deus quer que o homem seja plenamente realizado. É por isso a necessidade de uma mulher ali do seu lado. Renunciar de ter uma mulher é renunciar à própria natureza. Porque é típico do homem, é natural que o homem sempre esteja inclinado a querer ter uma mulher do seu lado. É por isso que eu agradeço a Deus, porque Deus me deu uma vocação maravilhosa. Eu consigo renunciar à minha própria natureza, que é ter uma esposa do meu lado, para fazer o que Jesus fez. Jesus também não teve mulher. Você não encontra na Bíblia a esposa de Jesus, porque não existe. Jesus dedicou somente ao reino de Deus. Mas é próprio do homem ter uma mulher, porque um homem sem uma mulher, se não tem vocação para ser religioso, pode ter certeza, filho, você não é uma pessoa plenamente realizada. Ah, não adianta. Você pode dizer, padre, o senhor não sabe o que o senhor está falando. Eu tenho já meus 40, solteiraço, feliz da vida. Vá mentir para outro, filho, para mim não. Porque o homem inclinado faz parte da natureza do homem. Para ele ser completo, Deus deu a mulher. Um homem feliz, é claro que faz a mulher feliz também. Um homem infeliz, a tendência é fazer também a mulher infeliz. É como aquele casal que acorda de madrugada, o casal estava tão infeliz, e o homem medroso diz para a mulher, acorda amor, eu acho que tem homem embaixo dessa cama. Ela diz, não tem nem lá fora e nem aqui embaixo, nem em cima, nem lugar nenhum. Aqui perto de mim não tem. Coitados, porque estava em crise. Sabe, gente, quando um homem é plenamente realizado e feliz com a sua esposa, a esposa também é feliz com o esposo. E aí a gente vê famílias felizes, porque o homem feliz faz a mulher feliz, e o pai e a mãe feliz com certeza vão fazer os filhos felizes. Não precisa nem me perguntar por que existem tantas famílias infelizes. É porque as famílias não se completam, está faltando alguma coisa, ou por parte do marido, da esposa, isso projeta naturalmente nos filhos. Agora, veja, gente, um documento da igreja chamado Familiares Consórcio diz assim: pai e mãe que dialogam entre si e seus filhos criam filhos saudáveis e felizes para formar novas famílias para o futuro. Repito, pai e mãe que dialogam entre si e seus filhos criam filhos saudáveis e felizes para formar novas famílias para o futuro. Pai e mãe que dialogam entre si e com seus filhos. A falta de diálogo é devastadora. A falta de diálogo é totalmente destrutiva. Tem uma historinha que diz que um homem, ele estudou junto com um amigo, ele se dava muito bem. Era mais do que um amigo. Sabe aquele amigo que se dá melhor do que se fosse um irmão de sangue? Mas eles tiveram que se separar porque um foi para a cidade e o outro ficou no interior depois que se formaram. E depois, passados uns 5, 6 anos, alguém bate na porta, adivinha quem era? Aquele amigo que ele tanto amou. E quando ele abre a porta, está lá um amigo dele. Ele diz, meu amigo, meu Deus, que alegria ver você aqui. Ele achou estranho que tinha um cachorrinho vira-lata do lado dele. Quando ele entrou, o cachorro já entrou junto. Mas poxa, 5, 6 anos sem ver o amigo, não vai chamar a atenção do cachorro entrar dentro da casa? Ele nem disse nada. O amigo então sentou, ele disse, senta aí, vamos conversar. O cachorro já chegou no canto do sofá, foi lá e já fez assim. Ele achou aquilo um absurdo, o cachorro mijando no canto do sofá. O amigo olhou, deu só uma risadinha e disse, daí como que tá as coisas? Ele pensou, poxa, esse amigo, eu gosto tanto dele, não vou chamar a atenção desse cachorro. Poxa, tá bem, graças a Deus. E você, como que vai ralhar? Meu Deus, eu tô me dando muito bem lá na cidade. Você faz muita falta, cara. Nisso o cachorro vai pra cozinha e ele já percebeu o barulho de panela caindo, o cachorro mexendo na cozinha. Ele deu uma olhada, o amigo também dava uma risadinha amarela. Ele pensando, deu vontade de matar esse cachorro, mas não falava nada, sorrindo. E o cachorro vinha, o cachorro trepou em cima do sofá, do lado dele, começou a lamber ele. Ele só dava uma batidinha, bonito, né? Ele fazia assim com a cabeça e continuava conversando. Gente, aquele cachorro fez um inferno lá dentro. Quando o amigo levanta e diz que ia embora, ele deu graça. Ele diz, ah, tá bom, então volte sempre, viu? E o cachorrinho ali, pra lá e pra cá, e pulava nele. E quando ele estava saindo, ele percebeu que o cachorro ficou. Ele disse, meu amigo, o teu cachorro você não vai levar? Ele disse, não, não é meu cachorro. Esse cachorro não é teu? Ele falou, não. É quando eu cheguei aqui, você abriu a porta, o cachorro entrou, pensei que fosse seu. Não, esse cachorro não é meu, não. Não é teu mesmo, não. Nossa, não precisa nem dizer o que ele fez com o cachorro depois. Diz assim, diga assim comigo, a falta de diálogo nos faz ter relacionamentos ridículos. Imagina um homem e uma mulher que mora debaixo do mesmo teto, que não tem diálogo, gente. Olha, por Deus do céu, eu conheço casais que ficam sem se conversar, às vezes uma, duas semanas, por causa de uma briga. Sabe o que Satanás faz aí, gente? Meu Deus.
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2: Ô, povo amado de Deus, que alegria poder trazer essas pregações maravilhosas para você. Tá gostando do programa Jovem Coragem de hoje? Tá gostando das pregações? O padre tá falando com você ou não? De uma forma ou outra, todos nós precisamos ouvir, né, gente, a palavra de Deus. O padre vai para um rápido intervalo, já tô voltando com você com mais Jovem Coragem. Não sai daí, povo de Deus.

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2: 21 horas e 10 minutos.
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0: para ver a pregação da semana. Ô, Davidson, graças a Deus. Inteligente você, viu? Acompanho pelo rádio, vai crescendo na fé, né? A Celina do Ceará. Meu querido Padre Cleberson, moro em Barbalha, Ceará, e acompanho seu programa. Tenho muita admiração pelo Senhor, com todo respeito. Rezo pela minha família, Padre de Deus. É claro, Celina, com todo respeito mesmo. Padre sabe, o Padre ama todos vocês também, com muito respeito. Eu digo isso, eu amo cada um de vocês. Renata, a Terezinha, a Rosilda, chegando lá no site do Padre. Daqui a pouquinho o Padre menciona mais gente chegando. www.padrecleversoevangelista.org.br. Hoje, Jesus amado, esse jovem coragem de hoje tá chegando gente. E, gente, o que tá precisando de... que tem gente precisando de oração? E no final do programa você sabe que tem aquela benção especial, né, gente? Você vai acompanhando as pregações, mas tem aquela benção especial, tá? Tá precisando de palavra de Deus que transforma? E você crê que a palavra de Deus pode mudar vidas? Então vamos pra continuidade dessa pregação, que eu tenho certeza que você tá gostando. Roda lá.
1: A psicologia diz, eu tenho naquele DVD chamado Como Ganhar a Atenção de Deus, que tem muita gente que ainda não levou e precisa levar esse DVD. Eu digo que nós trabalhamos, segundo a psicologia, com 90% dos nossos pensamentos na memória de uso contínuo. O que, que é isso? Nós temos dois tipos de memória. A memória retroativa é aquela que armazena todas as informações durante a vida inteira, e a memória de uso contínuo. A maioria dos pensamentos que você tem na tua cabeça são os mesmos, geralmente são os mesmos. Você já sabe a hora que você vai acordar. Quando você acorda, você fica pensando o que você vai fazer? Ou você já sabe? É claro que você sabe. São pensamentos de uso contínuo. Você levanta e vai para o banheiro para lavar o rosto. Você vai fazer tua higiene pessoal. Depois você vai tomar seu cafezinho. Outros já vão direto para o trabalho. Pega o ônibus no mesmo ponto, no mesmo horário. Desce no mesmo ponto. Vê as mesmas pessoas. Às vezes até aquilo que a gente fala durante o dia é as mesmas coisas. 90% dos nossos pensamentos. Agora, sabe o que é o problema, gente? Que tem muitas pessoas que dentro dessa memória de uso contínuo tem muita porcaria. Pensamentos que você não usa para nada fazem parte do uso contínuo. Se você teve uma briga na noite passada, no dia passado, e você não desabafa, você não dialoga, aqueles pensamentos vão ocupar a tua mente o dia inteiro. Se você fica mais de um dia sem conversar com a pessoa que você teve uma briga, vai ser o inferno o teu pensamento. Satanás vai estar agindo naquilo que ele pode agir, que é aqui na nossa mente. Ah, Jesus. Teve uma mulher que eu atendi esse tempo, que eu achei até engraçado, que ela dizia assim: padre, tinha uma calça, a gente estava passando uma vez em frente da vitrine, tinha uma calça linda lá. Ela tinha o bolso assim decotadinho e tal. O meu marido olhou e falou: nossa, que calça linda. E eu pensei comigo, eu vou comprar essa calça para agradar meu marido. Nem que eu não coma mistura mais. Mas ela falou: padre, eu renunciei à mistura em casa. Eu, como meu marido come no trabalho, eu fazia só arroz com feijão e eu guardava o dinheirinho da mistura. E sabe o que até me ajudou? Porque eu emagreci um pouco, padre, para comprar a calça. Aí ela chegou lá e foi lá para comprar a calça com o dinheirinho contado, coitado. E ela disse: será que eu entro aí? É claro que o vendedor disse: claro que você entra, não precisa nem experimentar. E ela pegou e levou. Ela falou: padre, no céu, para entrar não foi fácil. Fiz mais um mês de regime. Padre, eu não comia nada. Comecei a tomar um chá de manhã cedo, água morna com vinagre, que aquilo, pelo amor de Deus, padre, descia rasgando, parecia um gato de ré. Mas eu vou usar aquela calça. Ela falou: o dia que aquela calça entrou, padre do céu, eu deitei na cama, levantei, respirando bem devagarzinho, assentou a calça. Ela pensou, quando meu marido chegar, meu Deus do céu. A hora que o marido chegou, já abriu a porta, ela já: oi. Adivinha o que, que ele disse? Nada. Ele não reparou que ela comprou a calça. Ela tentou até dizer: você não reparou em nada? Não. Olha aqui, ó. Ó, vou pegar uma coisa aqui. Tá doida, mulher? Que é isso? Você não reparou em nada, amor? Não, o quê?

0: Nada. No outro dia, quando ela levantou, ela nem dormiu a noite, porque à noite quem estava ali junto com ela, trabalhando na mente dela, você já sabe, tem rabo e chifre, adivinha o que é? Que daí durante a noite ela já foi pensando: ah, miserável, deve estar me traindo. E ele roncando do lado. Desgraçado. Emagreci. Renunciei à minha mistura. Ela lembrava quando ela passava assim, ali perto da rodoviária, tinha aqueles franguinhos rodando. Ela com a vontade de comprar. Aquele franguinho rodava, parecia que fazia assim. Ela disse: não vou. Adiantou? Quando ele levantou de manhã, a primeira coisa, ele já disse: mulher, fazer café. Ela disse: não, não vou fazer. Vai fazer você. Ele disse: o que, amor? O que, que é isso? O que está acontecendo? Ela falou: não está acontecendo nada. Você não repara em nada mesmo? Ele foi embora, foi para o trabalho. E lá ele já começou com os amigos dele: ah, minha mulher, o que está chateado, cara? Não, nada, não, fale, cara, nós somos amigos. Ah, minha mulher, sei lá, minha mulher anda meio estranha, nem café ela faz de manhã para mim, para você ter uma ideia. Eu não deixo faltar nada. Os amigos já dizem: você é bobo, cara. A gente, de vez em quando, a gente não sai daqui, toma uma cervejinha, pega umas minas. Fala, adianta sair daqui direto para casa? E ele diz: não, você tem razão mesmo. Hoje eu vou sair com vocês. Hoje eu quero tomar. Ela passou o dia inteiro remoendo. Quando ele chegou à noite, ele chegou embriagado, porque tinha bebido lá. Gente, aquilo foi o cúmulo para ela. Quando o marido chegou embriagado, e ela disse: o que é isso, seu sem vergonha? Sem vergonha nada. A partir de hoje vai ter que ser assim. Se eu quiser e gostar. E o casamento começou um verdadeiro inferno. Eles não sentaram para conversar. Quando eu já estava próximo da separação, porque ela estava decidida, veio só conversar com o padre. Ela queria saber se ela podia comungar, separando do marido. Eu disse: mas vocês não sentaram, filha, para conversar? Ela disse: não, padre, com esse homem não tem conversa. Eu disse: eu já vi esse filme antes. Eu sei como Satanás trabalha, filha. A falta de diálogo entre vocês dois está destruindo. Vamos conversar individualmente. Não deu outra. Na conversa pessoal, foi aparecendo isso que o padre está conversando com vocês. É claro, em forma de brincadeirinha e tal, mas para dizer a realidade. Eles não sentaram para conversar. Ele com a cabeça cheia daqui, ela com a cabeça cheia de lá. E Satanás: toma essa, toma aquela. Destruindo a família. Por isso que eu digo, é um bicho que eu não gosto, gente. Se tem um bicho que eu não gosto, esse tal de Satanás. Destruindo a família por causa da falta de diálogo. Sabe, gente? Foi até bonito quando eu vi os dois juntos, que conversei individualmente com um com o outro e comecei a contar as qualidades. Eu dizia para ela, depois que tinha conversado com ele, ela disse: padre, você conversou com ele? Fala a verdade, padre, se ele tem amante, você pode me contar. Eu disse: não tem, filha. Esse homem te ama. Eu conversei com ele, é todos os amigos dele que estavam colocando coisas na cabeça, porque ele achava que você que não gostava dele. Se levantou aquele dia sem contar para ele. Por que você já não disse para ele de manhã, caramba? Dissesse para ele: você não reparou na minha calça? Deixasse ele pesar e trabalhar com peso de consciência, mas você não disse. Ela falou: eu não falei mesmo. E aí, ó, o inimigo começou a trabalhar, velho. Quando eu contei pro teu marido que tudo isso começou por causa daquela calça nova, filha, ele chorou na minha frente, de peso de consciência. Ela já começou. Verdade que ele me ama, padre. Falei: ele te ama demais, filha. Ela falou: também não vivo sem ele, padre. Falta de diálogo. Quem está entendendo a mensagem de hoje, diga amém. Filhos, prometam para o padre que vocês vão começar a trabalhar isso. Porque não é possível que Satanás vai destruir tua família também, como eu tenho visto, filhos. Não é possível que Satanás vai destruir a tua família que Deus sonhou.
1: 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Ô, povo amado de Deus, é as pregações aí, né, gente, que transformam vidas, graças a Deus. Eu sinto aqui o poder da unção, né, gente, a palavra. Como que a palavra cura, a palavra transforma, a palavra liberta? O que tem de gente aqui dando testemunho? Padre, o jovem coragem do Senhor hoje tá demais, padre. Que pregação é essa? Obrigado, viu? Obrigado esse povo que vai mandando mensagem aqui no Face, na página, no site do padre, tá? Daqui a pouquinho o padre Kleberson volta com você com mais jovem coragem. Bem rapidinho, já tô voltando.

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3: 21 horas e 24 minutos.
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0: E você vai acompanhando o programa Jovem Coragem aqui com o Padre Cleberson Evangelista. Está acompanhando o programa, gente, que tem tocado muitos corações. É a palavra de Deus transformando, né? Tem gente que está dando opinião aí para o padre de trabalhar alguns temas. Tô gostando. Entre no site e dê opinião mesmo. Quem sabe o padre pode fazer pregações para trazer aqui para o Jovem Coragem com as opiniões que o pessoal está dando lá. Tem um que colocou, o padre fala sobre a inveja. Né? O que tem de gente, meu Deus do céu, com inveja, sofrendo com a inveja, né? O padre costuma dizer que tem gente que dá um beijinho no rosto com a vontade de dar uma facada no bucho, meu Deus do céu. Rosilda de Curitiba, olá padre, meu irmão, recebeu uma graça muito grande na sua paróquia. Oh, que benção, velho. Ele recebeu um livramento quando voltava do trabalho. Os marginais armaram uma armadilha para ele, para pegar, mas graças a Deus a polícia passou bem na hora. Tudo graças a Deus pela intercessão da Virgem Maria. Ô, Rosilda, que testemunho lindo. A Terezinha diz assim: Padre Cleberson, peço oração para o meu afilhado Adriano, para que ele se liberte de tudo aquilo que é mal, tudo que não é do agrado de Deus. Tá? E a Renata também pedindo oração aí para ela, para toda a família. Tá? Estamos rezando. No final do programa, você sabe que tem aquela bênção especial. Põe um copinho com água aí, viu? Põe um copinho com água para o padre abençoar no final do programa Jovem Coragem. Padre, tem mais pregações? É claro que tem. Vamos dar continuidade à pregação lá. Você que está gostando, acompanha aí.
1: Eu vou dizer uma coisa para vocês. Olha, talvez até você se iludiu com essa que você vai ser feliz mesmo sem o homem que você jurou amor e fidelidade. Você, filho, até foi convencido pelos amigos que, Deus me perdoe, não vale muita coisa, que nem para a igreja vão, que disseram, não, solteiro é melhor. A tua vida vai virar um inferno a hora que você se afastar da tua família. Eu nunca vi, durante esses 6 anos de padre, nunca vi uma família feliz separada. Nunca vi isso. Muito pelo contrário, é só frustração. Olha, teve uma mulher, gente, que encontrou o amor da vida dela, dizia ela. E depois, imagine a cena. O marido ficou sozinho e eles acharam que dava para separar, porque é assim mesmo. As crianças ficavam uma semana com um, outra semana com outro. Depois esse homem entrou numa depressão terrível. Sabe por quê? Ele falando, e eu fui imaginando a cena. Porque quando a mulher vinha para buscar as crianças, que era direito dela, ele via lá dentro do carro, olhando da janela, outro homem que chega dirigindo o carro, a mulher do lado. Antes de descerem, um dá um beijinho no outro. Ele estava até convencido que era feliz assim, solteiro. Afinal de contas, ele chegava de madrugada em casa, bebia com os amigos, até saía com prostitutas. Mas quando ele viu aquela cena dele se beijando e ele pensando com ele com o coração disparado, outro homem agora beijando a minha esposa e vão levar meus filhos, ele ganhou a minha família. As crianças chegavam em casa tudo feliz. E daí como que foi lá? Pai, foi muito legal. Ele pediu para a gente chamar ele de pai. Gente, eu não sei se é porque eu sou homem também, mesmo não tendo uma família, tendo constituído uma família, mas vim de uma. Eu penso que eu não aguentaria essa dor. Eu não aguentaria isso. E sabe qual foi a pergunta que ele fez no meu atendimento? Se era pecado a gente ter vontade de morrer. Você tinha um jeito do padre fazer uma oração, porque ele dizia, padre, não quero me matar. Mas por Deus do céu, padre, se o senhor pudesse me ajudar, para que Deus me chamasse, para que eu não precisasse mais ver o que eu estou vendo. Olha, gente, quando eu fechei os olhos para orar para aquele homem, pedindo para que Deus desse força, por Deus do céu, sabe qual foi a imagem que eu tive? A imagem de Satanás rindo. Essa foi a imagem que eu tive. Do próprio demônio rindo daquela situação. Porque se tem uma coisa que Satanás tem orgasmo, filho, é quando ele consegue destruir uma família. Você precisa dialogar mais, filho. A falta de diálogo faz as pessoas, às vezes, cometer erros. Sabe, eu encerro aqui com um testemunho de uma mulher. eu trago inclusive do meu primeiro livro chamado Luz nas Trevas, um livro para você que sofre. Essa mulher dizia assim: padre, eu brigava muito com meu marido, e sabe por que nós nos separamos? O senhor não vai acreditar. Eu pedia para o meu marido para que ele renunciasse àquele costume que ele tinha de chegar em casa e bater a porta. Toda vez que ele chegava, ele tinha que bater a porta, e aquilo me dava um ódio. Eu dizia: mas filha, porque ele batia a porta, vocês separaram? Ela falou: é, padre. Mas ele chegava a quebrar? Não. Mas tinha que bater. Mas vocês se separaram? Não, vamos voltar. Eu não estou entendendo. Vocês se separaram porque toda vez que ele chegava, ele batia a porta? É. Mas não adiantava falar. Ele chegava e gostava de tomar uma de vez em quando. Então quando ele chegava em casa, que batia a porta, eu já sabia que ele tinha tomado umas. Mas ele brigava com vocês? Não, padre, ele era um amor de pessoa. Queria dar bala para as crianças, aquele homem que era sorridente. Mas batia a porta. Dizia para. Quando via aquela a porta batendo, padre do céu, aí ele vinha me abraçando: oi, amor. Amor nada, só se for aquelas quengas aqui, teu amor. Por que você bateu a porta? E eu tentei entender isso. Eu dizia nas minhas orações, quando estava entendendo: Senhor, eu nunca vi um casal separar por bater porta, me ajude a ajudar essa mulher. Comecei a fazer um processo, gente, com aquela mulher, e preste atenção no que eu vou contar para vocês. Pasme, mas eu pedi para que aquela mulher escrevesse, porque ela não conseguia falar do passado dela para mim. Eu perguntei se tinha alguma coisa que tinha marcado a vida dela, ela começou a chorar. E eu dizia para ela: mas me conta, filha. Ela falou: padre, eu não consigo. Então você vai escrever para o padre, em nome de Jesus, filho. Você vai escrever a causa da destruição da tua vida, que você diz que tem algo horrendo que aconteceu. Ela começou a escrever em forma de carta. E preste atenção, o maior sofrimento dela na infância foi porque essa mulher, durante muitos anos, foi abusada pelo próprio pai. O pai era alcoolista, bebia, e ela dizia que ela ia dormir mais cedo, sempre a mãe pedia para as crianças dormir. E quando ela ouvia o barulho da porta batendo, ela já deduzia que era o pai que chegou bêbado. Porque quando o pai chegava batendo porta. E ela já o coração já disparava, ela ficava desesperada, porque sabia que na madrugada o pai ia lá mexer com ela na cama, ter relação com ela. Ela disse, chorando, mesmo o padre lendo a carta, ela chorava, chorava, ela dizia: nunca tive coragem de contar isso para minha mãe. E você não partilhava isso com teu marido? Ela dizia: não. Mas filha, você falou que separou porque o teu marido batia a porta. Isso não tem a ver com teu pai? Ela dizia: tem, padre. Totalmente a ver. Porque quando ele batia a porta, eu já via aquele filme. E era pior quando meu marido queria ter relação comigo naquele dia, e eu me sentia estrupada. Mas por que você não falou isso para ele, filha? Por que você não confiou na pessoa que você sabe que você jurou amor e fidelidade? Eu devia ter contado, mas não contou. E quando não houve diálogo, Satanás disse: yes, vou destruir essa família. Eu faço ele continuar batendo porta, porque até ela não vai aguentar mais. Ele vai bater porta. O homem achava um absurdo a mulher brigar porque ele bateu a porta. Talvez até embriagado ele dizia: hoje eu bato aquela porta mesmo. Bêbado é assim. Agora, se ele soubesse da tristeza da mulher, pode ter certeza, ele ia estar junto com ela ali. Ele ia sofrer com ela. Porque não é possível que um homem não sofra com uma mulher que foi violentada pelo pai durante anos. Eu digo para vocês que eu chorei com aquela mulher. Eu chorei porque ela me fez tentar imaginar algumas cenas. O dia que inclusive ela foi para a escola, dizia ela estava com hemorragia. E eu não tinha coragem de falar para a professora, para nada. O pai que a violentava. A falta de diálogos, filhos. A falta de diálogos leva à separação. Feche teus olhos e deixa eu orar por você. Eu sei, Senhor, que o que me move nessa noite é o Espírito Santo de Deus. Satanás tem uma grande arma, que é a falta de diálogo. Mas eu tenho certeza que nesse momento, Senhor, o Senhor está tocando em homens e mulheres que talvez vão partilhar até a intimidade, segredos que nunca contaram para ninguém. Eu peço, Deus da vida, para que essa família seja feliz, que esse homem seja mais feliz, que essa mulher seja mais feliz através do diálogo, que aprendam a amar um ao outro, que o sol não se ponha sobre o ressentimento, conforme nos orienta a palavra. Eu peço como sacerdote, oh, canta alabassunda lagalá, era canta alabalabassanda galabá, Sagrada Família, Jesus, Maria e José, eu peço a providência da intercessão.
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0: Ô, povo amado de Deus, é o Padre Cleberson aí com essas pregações que tem atingido milhares de acessos pelas redes sociais. Você pode acompanhar essas pregações, gente, pelo nosso site padrecleberson.evangelista.org.br. Pode rever essas pregações, assistir lá, né, a filmagem, né, o padre pregando. Você pode também acompanhar pelas nossas redes sociais e compartilhar essas pregações lá pelo Face, pela página Padre Cleberson Evangelista. Entrando no site, você vai ter todas as opções para acompanhar o padre, tá bom? O intervalo é bem rapidinho e a gente vem com o momento oracional para você.

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1: 21 horas e 37 minutos.
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0: palavra.
1: Ô, povo amado de Deus, maravilha é a gente poder estar rezando, é a gente poder estar em oração, né? Quero dizer para você que está acompanhando o Jovem Coragem nesse sábado, gente, que é um orgulho para mim poder trazer um programa como esse, que faz as pessoas crescerem na fé, que faz as pessoas perceberem o quanto que Deus é bom. Sabe que você que acompanha as pregações não é mais a mesma pessoa. Você já percebeu que cada semana você está se tornando uma pessoa melhor, filho? É claro que se torna melhor. Se torna uma pessoa mais de Deus, né? Você vai ouvir agora no programa Jovem Coragem momentos fortes de cura interior. Momentos fortes. Esses momentos de oração, gente, a gente sempre traz para cá também, porque tem gente que precisa rezar aí com a gente. E no final do programa, aquela bênção especial. Se tem um copinho com água, carteira de trabalho aí, deixa tudo aí na frente para o Padre abençoar, tá? Momento oracional para você.
2: Você com a mão no ombro do teu irmão, diga assim comigo: vinde Espírito Santo, enchei os corações dos vossos fiéis e acendei neles o fogo do vosso amor.
3: E enviai o vosso Espírito, e tudo será criado, e renovareis a face da terra.
2: Oremos, ó Deus, que instruísse os corações dos vossos fiéis com a luz do Espírito Santo. Fazei que apreciemos retamente todas as coisas, segundo o mesmo Espírito, e gozemos sempre da sua consolação. Por Cristo, Senhor nosso.
3: Amém.
2: Ainda com a mão no ombro desse teu irmão, pode pôr as duas mãos, não tem problema. Você vai cantando suavemente: incendeia essa alma. Nós vamos mudar um pouco a letra da música. Incendeia essa alma. É o que você vai pedir para o Espírito Santo agora. Amém?
3: Amém.
4: Incendeia essa alma.
2: Isso, essa alma.
4: Incendeia essa alma.
2: Vai sentindo a presença e a unção agora.
4: Incendeia essa alma, Senhor.
2: Posso pedir para você agora? Use toda a força que você tem da tua voz para você cantar agora. Incendeia. Isso, mas com fervor. É a tua oração em canto.

O Senhor me revela algumas pessoas que têm uma queimação no estômago. Você chegou com uma azia muito grande aqui nessa igreja. Posso pedir para você, filho? Ergue só o teu braço direito. Continue orando pro irmão. Você que tem uma queimação. Isso, mantenha tua mão direita agora. O Senhor me revela essa queimação no teu estômago. E eu quero pedir agora por essa pessoa que está com a mão erguida, Senhor. Como sacerdote da tua igreja, eu sei que o Senhor tem propósitos. E eu cheguei a ter imagem do Senhor nesse momento tocando nessas pessoas. Eu peço esse raio do Espírito Santo sobre a vida. Tire toda essa queimação. Esse filho que tem uma queimação grande no estômago, Senhor, que ele seja curado nessa noite. Eu sinto as minhas mãos esquentando nesse momento. Eu te louvo e te bendigo por isso. Obrigado, Senhor. Obrigado, Jesus. Vire para o irmão que orou por você agora. Vire do outro lado. E você não vai rezar menos pelo irmão, viu, filho? Tem que ser na mesma proporção. Comece assim comigo com esse canto. Incendeia essa alma tocando do irmão que orou por você, incendeia essa alma.

O Senhor me coloca pessoas que estão sendo tocadas, pessoas que têm sentimento de culpa. Você tem um sentimento muito grande de culpa. O Senhor está tocando na tua vida. O Senhor também me revela pessoas com ansiedade, pessoas muito ansiosas. Isso tem levado você também à depressão, filho, a esse ativismo. Você não para. Você não para, você não tem tempo nem para você. Se desligue um pouco da tua casa, do teu trabalho. Essa noite você precisa entregar para Jesus. O Senhor me coloca ansiedade. Talvez seja essa pessoa que você está tocando agora. Essa pessoa que precisa se desligar um pouco dos compromissos, se desligar um pouco para orar de verdade. Deixa o padre dizer uma coisa, filho. Não se preocupe com quem está do teu lado. Não se preocupe se você não consegue se entregar, até por vergonha. Vergonha do quê? Você precisa sair daqui hoje incendiado pelo Espírito Santo. Você pode mudar a tua vida. Você pode transformar a tua vida nessa noite. É só você se entregar. Por isso eu peço mais uma vez: ore por esse irmão. Entregue esse irmão. Clame pelo Espírito Santo. Você que sabe orar em línguas, vai orando. Você que não sabe, vai imitando o irmão aí. Você vai aprender a orar, filho. É só imitando o irmão orar. Pegue uma vogal,

É uma corrente de oração poderosíssima. Poderosíssima. Ninguém consegue com essa unção. Não há milícia diabólica que possa com essa unção. Está sendo destruída agora tudo aquilo que não provém de Deus. Se fizeram para você feitiçaria, puxaria, umbanda, quimbanda, macumba, está sendo destruída agora com o poder dessa unção.

0: filho e filha de Deus, permaneça onde você está. Apenas eu quero que você vire para o padre agora. Você agora vai estender as duas mãos assim para o padre. E eu vou orar por você junto com os servos aqui. Eu vou dizer para você, talvez você está um pouco assustado. Você que vem pela primeira vez nessa missa, você nunca viu uma missa assim. Você nunca viu as pessoas orando como nós estamos orando. Isso daqui é a experiência de Pentecostes, filhos. A nossa igreja nasceu assim. A nossa igreja nasceu no dia de Pentecostes com todo esse fervor. Por isso eu peço, nesse momento você vai receber.
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2: Ô, povo amado de Deus, que maravilha esses momentos fortes de cura interior, né, gente? E agora chegou o momento da nossa oração. O programa está acabando, povo de Deus. Posso rezar por você, povo de Deus?

Senhor Deus da paz, Deus da vida e Deus da esperança, quero colocar todos aqueles que acompanharam o programa Jovem Coragem e quero pedir, Senhor, que não falte para esse teu filho e para essa tua filha toda a unção necessária para que ele possa crescer na fé. De muita bênção, de muita graça e que ele possa, Senhor, crescer com as pregações que ele está acompanhando aqui no Jovem Coragem. Eu peço no poder do teu nome, como padre da tua igreja, essa água que seja remédio espiritual para aqueles que tomarem. E esse ambiente seja renovado no poder do teu nome pela intercessão da Virgem Maria. Peço no poder do teu nome dar essa bênção. Pai, Filho e Espírito Santo. Amém. Ô povo amado de Deus, fique na paz.

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0: 21h54.
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4: Olá, gente, estamos chegando com o Som Católico aqui na sua rádio preferida. Pedimos passagem para trazer as mais tocadas do segmento católico. Aumente o som, eu sou o Fábio Vaz e esse é o Som Católico.
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1: 21 horas e 59 minutos.

0: E hoje, 4 de junho, dia de Corpus Christi, uma quinta-feira de paz para você. Um dos eventos mais impressionantes e que reforçou a instituição de Corpus Christi foi o milagre de Bolsena. Esse milagre ocorreu em 1263, na cidade de Bolsena, Itália. Um sacerdote, enquanto celebrava a missa, começou a duvidar da transubstanciação. No momento da consagração, a hóstia consagrada começou a sangrar, manchando o corporal e a pedra do altar com sangue. No ano seguinte, em 1264, o Papa Urbano IV, influenciado por esse milagre eucarístico de Bolsena, decretou a celebração oficial de Corpus Christi para toda a Igreja. A instituição também foi motivada pelas visões de Santa Juliana de Cornillon, religiosa que recebeu revelações divinas sobre a necessidade de uma celebração especial para honrar a Eucaristia. Um dos aspectos mais visíveis e queridos da celebração de Corpus Christi é a procissão eucarística, uma forma piedosa de adoração pública. A tradição de decorar as ruas com tapetes coloridos durante a procissão é um ato de devoção e arte popular. A procissão e os tapetes simbolizam o amor e a reverência dos fiéis pelo sacramento, além de serem um testemunho público da fé cristã. Estamos começando o nosso tempo de paz. E para iniciar bem o nosso encontro de hoje, busquemos as luzes do alto, peçamos a bênção de Deus e lhe consagremos esta quinta-feira. Reze comigo. Eu te adoro, meu Deus, e te amo de todo o coração. Agradeço-te por me teres criado, feito cristão e conservado até hoje. Ofereço-te as ações deste dia. Faz que sejam todas segundo a tua santa vontade, para maior glória tua. Preserva-me do pecado e de todo o mal. Esteja a tua graça sempre comigo e com todos os meus caros. Assim seja. Os favores do coração de Jesus. Mensagem do venerável Dom Antônio Lustosa. Como nos conforta saber que nosso Senhor Jesus Cristo, a cabeça da Igreja, quer difundir entre nós a sabedoria, o entendimento, o conselho, a fortaleza, a ciência, a piedade, o temor de Deus. Riqueza, incalculável riqueza, é cada um desses dons maravilhosos que transbordam do Sagrado Coração de Jesus. Muito bem diz São Paulo que onde abundou o pecado, aí superabundou a graça. Foi realmente muito grande a iniquidade humana, mas foi superada pela caridade divina. Foi assim que Jesus, o Redentor, rasgou o documento da nossa entrega ao espírito do mal. A majestade divina, humilhando-se, reparou o orgulho do homem que pecou. O Sagrado Coração de Jesus, palpitando sempre de amor pelos homens, nos obriga a amá-lo. De fato, são muitas as razões que nos impelem a retribuir os favores que emanam do Sagrado Coração de Jesus. E esta é a palavra que está iluminando esta quinta-feira. Eu sou o pão vivo descido do céu. Quem comer deste pão viverá eternamente. João capítulo 6, versículo 51.
1: Meu nome é Rafael Alves, faço parte da Comissão Arquidiocesana da Pastoral Familiar de Campinas, São Paulo. Pertenço atualmente à comunidade da Paróquia Santana de Campinas, onde servi com muita humildade há mais de 50 anos. Quero agradecer ao Padre João Carlos e toda a sua equipe o grande trabalho de evangelização que recebo com muita alegria e também repasso para muitas pessoas. Peço muita saúde para o Padre João Carlos e toda a sua equipe e que Deus os abençoe abundantemente. Abraço fraterno a todos. As suas meditações é de suma importância para todos que a recebem. O Senhor tem o dom da palavra. Fica com Deus. Abraço, Padre. Contamos sempre com o Senhor.
0: Muito obrigado, Rafael. Deus o abençoe. Somos apenas agricultores semeando a boa semente. Nossa esperança é que a semente da palavra caia num terreno bom e produza muito fruto. 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

0: Corpus Christi é a celebração da presença viva de Cristo entre nós. É o artigo do padre Jorge Álvaro Knapp, sacerdote jesuíta. A presença viva de Cristo. Corpus Christi é uma expressão em latim que significa corpo de Cristo. É um momento privilegiado para contemplarmos o mistério central da nossa fé. Verbum caro factum est. O Verbo se fez carne. Na Eucaristia, renovamos a certeza de que Jesus permanece entre nós de modo real, vivo e verdadeiro, fazendo-se alimento e presença constante no caminho da Igreja. É a partir desse mistério que brota a força da vida cristã e a comunhão que nos une como corpo de Cristo. Por meio deste sacramento, Deus não apenas se aproxima de nós, Ele habita em nós. A tradicional procissão com o Santíssimo Sacramento, que percorre as ruas das cidades, é um gesto público de fé. Enfeitamos as vias com tapetes coloridos e flores, como expressão visível do nosso amor e reverência por aquele que caminha conosco. É Cristo que atravessa nossas ruas e nossas histórias, abençoando a todos e santificando o cotidiano. Em um mundo marcado por divisões, inseguranças e busca incessante por sentido, Corpus Christi nos convida a voltar o olhar para aquele que é o verdadeiro pão da vida. A Eucaristia é encontro, reconciliação, força e missão. Celebrá-la é também assumir um compromisso com a justiça, a paz e a dignidade humana. Quem comunga de Cristo deve tornar-se Ele mesmo, sinal de comunhão, partilha e cuidado com os irmãos, especialmente os mais vulneráveis. Essa festa eucarística nos chama ainda à interioridade. Em tempos de pressa e dispersão, Corpus Christi nos convida a parar, silenciar e contemplar. Convida-nos a reconhecer que há uma presença que nos sustenta, que dá sentido às nossas ações e que nos inspira a amar com mais generosidade. Ele está entre nós. A solenidade de Corpus Christi sublinha a presença real do Senhor Jesus sob as espécies do pão consagrado. As hóstias consagradas da Santa Missa são cuidadosamente guardadas no tabernáculo ou sacrário para o atendimento dos doentes e para a adoração dos fiéis. Olha a pergunta para a nossa conversa de hoje aqui no programa. Quando você entra numa igreja, você costuma rezar aos pés do sacrário, adorando o Senhor que está ali presente no pão consagrado?
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2: Padre João Carlos, é um prazer falar com o senhor. Eu sou Josefa Batista Nogueira, falo aqui da cidade de Venhabê, no Rio Grande do Norte. Estou acompanhando a segunda bíblica do estudo do Apocalipse. Eu já estou admirando bastante, a gente aprende muito. Eu já tinha participado, mas somente aleatória, nunca tinha me esquecido.

0: 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Nossos cumprimentos à emissora que nos transmite do estado do Mato Grosso do Sul, Rádio Educativa, o CDB de Campo Grande, e as emissoras que nos transmitem no estado de Minas Gerais. Rádio Paraíso FM de Pouso Alegre, Rádio Difusora HD de Paraisópolis, Rádio América FM de Uberlândia e Rádio Liberdade FM de Água Boa. E você sabe, todas as quintas-feiras nós celebramos a Santa Missa com ouvintes e associados. Nesta quinta, solenidade de Corpus Christi, você pode nos acompanhar presencialmente pelo rádio e pelo YouTube na Basílica do Sagrado Coração de Jesus, a Igreja dos Salesianos, no Recife. Mande a sua intenção pelo WhatsApp do programa ou pelos grupos de WhatsApp dos ouvintes. Amanhã, sexta-feira, dia 5, faço show na cidade de Monte Alegre, Sergipe, festa do padroeiro, o Sagrado Coração de Jesus.
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5: Sua bênção, Padre João Carlos. Aqui é Célia Cristina e eu escuto o programa, acompanho o senhor pelo Spotify.
6: 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A solenidade de Corpus Christi sublinha a presença real do Senhor Jesus sob as espécies do pão consagrado. As hóstias consagradas da Santa Missa são cuidadosamente guardadas no tabernáculo ou sacrário para o atendimento dos doentes e para a adoração dos fiéis. Olha a pergunta para a nossa conversa de hoje aqui no programa. Quando você entra numa igreja, você costuma rezar aos pés do sacrário, adorando o Senhor que está ali presente no pão consagrado? Enquanto você providencia sua participação, a gente vai para um breve intervalo, mas volta já.
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9: 22 horas e 20 minutos.
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7: Estamos de volta com o programa Tempo de Paz com o Padre João Carlos.
6: A solenidade de Corpus Christi sublinha a presença real do Senhor Jesus sob as espécies do pão consagrado. As hóstias consagradas na Santa Missa são cuidadosamente guardadas no tabernáculo ou sacrário, para o atendimento dos doentes e para a adoração dos fiéis. Para a nossa conversa de hoje, quando você entra numa igreja, você costuma rezar aos pés do sacrário, adorando o Senhor que está ali presente no pão consagrado?
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6: Paz. E então, quando você entra numa igreja, você costuma rezar aos pés do sacrário, adorando o Senhor que está ali presente no pão consagrado? Vaneide Amorim está em Salgueiro, Pernambuco, nos acompanha pela Rádio Asa Branca e está dizendo o seguinte: quando vou para a igreja, eu me ajoelho sim, em frente ao sacrário e faço minhas orações. Muito bem, Vaneide. Maria do Carmo, na Madalena, no Recife: costumo rezar ao Santíssimo. Quando entro na igreja, a primeira coisa que faço é dobrar o joelho em respeito ao Santíssimo Sacramento. Quando você entra numa igreja católica, você dá uma olhadinha onde está o sacrário. O sacrário é onde estão as hóstias consagradas, a reserva eucarística que foi consagrada na missa. Pode estar na parte central, no altar-mor, você procura lá, tem um sacrário, ou pode estar numa capela lateral. O sinal da presença do Santíssimo Sacramento é a luzinha vermelha acesa. Você dá uma olhada. Rinaldo Galvão, em Araçatuba, São Paulo: padre, não faço isso. Eu quero saber o que devo fazer. Rinaldo: entrando na igreja, você identifica onde está o Santíssimo Sacramento, como eu acabei de dizer. Aproximando-se desse local, você precisa fazer a genuflexão, que é você dobrar o joelho direito em terra, em sinal de adoração ao Santíssimo Sacramento. Quando a gente entra na igreja, pode ir logo para o seu banco, mas do seu banco você dá uma olhada onde está o Santíssimo Sacramento para você, de joelhos, dirigir-se a ele e rezar. É assim que a gente deve fazer. É o dono da casa identificar onde está o sacrário, fazer a genuflexão e rezar.
0: Padre João Carlos, eu sou Raimunda de Jesus, aqui do Piauí, da área pastoral São João Batista, São João da Vajotas. E eu, o senhor, pelo AFM Educativa Cristo Rei de Oeiras. Sim, senhor. Toda vez que eu entro na igreja, eu me ajoelho no pé do sacrário. Vou pedir a benção, pedir saúde para toda a nossa família, para o mundo inteiro. O Senhor Jesus livra nós do mal. Fortalecer cada vez mais a nossa fé.
6: Isso, Raimunda. Entrando na igreja, é preciso falar com o dono da casa, Jesus, que está no Santíssimo Sacramento do altar, no sacrário.
12: Olá, Padre João Carlos, meu nome é Wilson. Às vezes eu faço isso, mas preciso fazer mais.
6: Um bom propósito, Wilson, muito bom. É claro, quando a gente chega na igreja um pouco atrasado, por exemplo, e a comunidade já está em oração, a gente não vai fazer essa movimentação toda. Mas indo à igreja quando há poucas pessoas, em qualquer outro horário, faz-se uma visita ao Santíssimo Sacramento, que é uma coisa muito bonita.
13: Sua bênção, Padre João Carlos. Aqui é Célia Cristina, catequista em Guarulhos. E sim, quando eu entro numa igreja, eu já corro o olho para ver onde está o sacrário. E eu vou até lá, reverenciar ao Senhor, agradecer a Ele por Ele me dar saúde para estar ali, né? Porque nós temos tantos enfermos que os ministros precisam ir até a casa deles, né? Para levar a comunhão. Então, a primeira coisa que eu faço é agradecer a Ele por eu estar ali.
6: Muito obrigado por sua participação, Célia. Realmente, a gente não precisa ir à igreja só quando tem a celebração. Podemos ir em outros horários. Nesses horários, a gente pode fazer uma visita ao Santíssimo Sacramento, se chama assim. Vai aos pés do sacrário, faz a genuflexão, faz uma oração e vai embora. Pronto, fez uma visita ao Santíssimo Sacramento, que é fonte de muitas bênçãos, de muitas graças, como ensinam os santos, como São João Bosco ensinou.
14: Olá, Padre João Carlos, paz e bem. Sou Maria Lúcia Batista de Oliveira, de Quixadá, Ceará. O seu programa pela Rádio Cultura. Padre João Carlos, quando eu entro dentro de uma igreja, eu costumo rezar e adorar o Santíssimo Sacramento. Quando eu entro na igreja, a primeira coisa que eu entro na igreja, me ajoelho e me benzo. Aí vou para o sacrário adorar o Santíssimo Sacramento. Para mim é uma grande alegria participar do seu programa, Padre João Carlos.
6: Alegria toda nossa, Maria Lúcia. Muito obrigado. E ainda mais com um belo exemplo que você está dando e falou várias vezes a palavra adorar. Muito bom. Adorar a Jesus. Maravilhoso. Às vezes a gente entra, vai também a um altar onde tem o nosso santo de devoção, mas não vai adorar o santo, não é? Ao santo vai um culto de veneração. A Jesus um culto de adoração. Ele é que é o Senhor e nosso Deus.
15: Me chamo Maria da Conceição Souza Ferreira, sou de Fortaleza, sou sócia da AMA e participo da Igreja da Piedade e também faço parte do apostolado da oração aqui na minha igreja, na Matriz Imaculado Coração de Maria. Eu faço, quando eu vou para o sacrário, eu rezo, eu rezo lá.
6: E aí na Piedade de Conceição tem uma capela do Santíssimo linda, não é? Muito bonita.
16: Olá, meu nome é Genilda Silva, eu sou natural de Pernambuco, mas moro em São Paulo. E eu, a primeira coisa que eu faço quando eu entro numa igreja é procurar onde está a luzinha. Que eu sei que onde está a luzinha, Jesus está ali. Então a primeira coisa que eu faço é buscar Jesus Eucarístico para adorá-lo. E eu fico até triste porque às vezes eu vejo gente se ajoelhando aos pés de todos os santos e não vai até o sacrário. Às vezes me dá até vontade de falar, mas eu fico achando que pode ser que a pessoa não goste, mas dá vontade de falar, meu filho, ali é onde está o mais importante.
6: Pronto, Genilda, você falou. Agora você falou para quem está precisando escutar. Vai logo falar com o dono da casa, ele é que é o mais importante. Aproveito para saudar os ouvintes da Rádio 9 de Julho, que acompanham em São Paulo o nosso programa nesse momento.
17: Padre João Carlos, sou João Paulo da cidade de Arobó. Assisto sim, vou assistir a missa, Corpo de Cristo. E tenho escutado a sua meditação todos os dias. Uma bênção, só agradecer.
6: Muito obrigado, João Paulo. Realmente hoje, Corpus Christi é um dia especial para sublinhar esse mistério maravilhoso da presença de Jesus entre nós na Eucaristia. A presença eucarística de Jesus no Sacrário é uma continuação da Santa Missa. É na Santa Missa que se faz a memória da morte e ressurreição de Jesus e se toma o pão e o vinho, como na última ceia em que Jesus disse: comam e bebam, sou eu, é o meu corpo e o meu sangue para alimentar vocês.
18: Oi, padre. A sua bênção, aqui é o Emerson de Petrópolis. Sim, padre. Quando eu chego na igreja, a primeira coisa é o sinal da cruz e ajoelhar e agradecer a Deus por estar perante a Ele, pedindo força e aumentar minha fé todos os dias. E todos os dias, meu dia começa depois que eu escuto a meditação do Senhor. A sua bênção, padre.
6: Deus o abençoe, Emerson. Muito obrigado por sua participação.
19: Meu nome é Maria José, sou aqui de Pedreiras, Maranhão. Eu tenho esse costume, né? Sempre quando eu chego na igreja, eu vou lá no Santíssimo. Eu busco sempre força nele, né? Sabedoria, porque sem ele nada podemos fazer.
6: Um belo testemunho de fé, Maria José. Muito obrigado. Além da presença eucarística de Jesus no pão consagrado, nós encontramos Jesus na própria comunidade quando está reunida, na assembleia reunida para a oração. E especialmente o encontramos quando são proclamadas as leituras bíblicas, particularmente o Evangelho. Até ficamos de pé para ouvir a palavra de Jesus.
20: É a primeira coisa que eu faço quando chego numa igreja que tem o sacrário. É ir no pé do sacrário, que é onde está o nosso Deus vivo, né? Tem a igreja, o templo, mas o sacrário, eu creio que seja o mais forte da igreja, da nossa fé cristã. Não tem como não ir aos pés do nosso Senhor Jesus, é o nosso Deus Todo-Poderoso.
6: Muito obrigado, Edivalda, de Casinhas, Pernambuco.
21: Olá, Padre João Carlos. Aqui quem fala é o Wagner Babler, né? Na cidade de Amparo, estado de São Paulo. Antes de ir para o trabalho, levo meu filho na escola. Próximo tem uma igreja, a igreja de São Benedito, né? E antes de ir para o trabalho, eu faço as minhas preces diante do sacrário. Isso alimenta a alma e o espírito. E também fortalece cada vez mais a fé. E não dá tempo de rezar um terço, um rosário, mas todos os dias eu rezo a dezena. Cada dezena rezada é um compromisso de retornar no outro dia. e assim, no domingo, assistir a Santa Missa e a semana passa tudo em paz. Obrigado.
6: Um bom exemplo de vida de piedade que você nos traz, Wagner. O centro da semana é a Santa Missa, mas ela se prolonga nesses momentos de encontro com o Senhor Jesus no sacramento, aos pés do sacrário. Deus o abençoe, muito obrigado. Quem mandou sua mensagem e não saiu hoje, não fica com raiva da gente. É que tem muita mensagem por aqui. Hora de cantar. Amar como Jesus amou. Cante comigo.

0: A mensagem da canção é muito clara. Imitamos Jesus. Queremos, precisamos amar e viver como Ele amou e viveu. 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Eu sou o pão vivo descido do céu. Quem comer deste pão viverá eternamente. João capítulo 6, versículo 51. Palavra que vamos meditar no próximo bloco. Por favor, prepare algo para a bênção. A gente volta já.
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4: 22 horas e 39 minutos.
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0: Eu sou o pão vivo descido do céu. Quem comer deste pão viverá eternamente. Vamos abrir o livro da Palavra de Deus hoje em João capítulo 6. Naquele tempo, disse Jesus às multidões dos judeus: Eu sou o pão vivo descido do céu. Quem comer deste pão viverá eternamente. E o pão que eu darei é a minha carne dada para a vida do mundo. Os judeus discutiam entre si, dizendo: Como é que ele pode dar a sua carne a comer? Então Jesus disse: em verdade vos digo, se não comerdes a carne do Filho do Homem e não beberdes o seu sangue, não tereis a vida em vós. Palavra da Salvação. Eu sou o pão vivo descido do céu. Quem comer deste pão viverá eternamente. João 6, versículo 51. Chegamos ao dia de Corpus Christi. E o que celebramos? O corpo e o sangue de Cristo, claro, a Eucaristia. O Concílio Vaticano II disse que a Eucaristia é fonte e ápice de toda a evangelização, de toda a vida da Igreja. Dom Bosco escreveu: O sacrifício do altar é a glória, a vida, o coração do cristianismo. A Eucaristia é a ceia pascal que Jesus celebrou com seus discípulos. E o que é que Jesus fez na última ceia? Ele antecipou a sua entrega na cruz, entregando-se ao Pai em nosso favor. Na cruz, ele deu a sua vida por nós. aquela oferta generosa e obediente de si mesmo na cruz, foi a mesma da ceia. É a mesma da missa. A missa renova aquela oferta do Calvário, a sua morte redentora em favor da humanidade. A morte cruenta foi uma única vez, mas na missa, como na última ceia, esse sacrifício é renovado, reapresentado a Deus. A última ceia foi uma ceia de Páscoa. Na ceia de Páscoa, comia-se o cordeiro assado, cordeiro que tinha sido antes oferecido em sacrifício a Deus. Na ceia de Jesus, não houve cordeiro sacrificado. O cordeiro era Jesus. Ele seria sacrificado. Ele seria o alimento a ser consumido na ceia da Páscoa. A missa é a ceia da Páscoa. O cordeiro que comemos em família, em comunidade, em ação de graças pela libertação, é o próprio Jesus. O Senhor Jesus está sacramentalmente presente no pão e no vinho consagrados. Comam, este é o meu corpo. Bebam, este é o meu sangue. Na ceia pascal, a grande família rendia graças a Deus por todas as maravilhas que o Senhor realizara na história do seu povo, sobretudo a libertação do cativeiro do Egito. Na ceia dos cristãos, tudo é ação de graças ao Pai, por tudo que Ele fez desde a criação até a vinda de Jesus e do Santo Espírito e, sobretudo, a obra redentora de Jesus. Ele disse ao povo: quem come a minha carne e bebe o meu sangue tem a vida eterna, e eu o ressuscitarei no último dia. De fato, por sua morte, ele nos trouxe a vida. Ressuscitado, ele apresentou-se aos discípulos e lhes comunicou a paz e o Espírito. A sua vida entregue expiou o nosso pecado. Ressuscitado, ele nos abriu as portas da casa de Deus. Pelo dom do seu Espírito, agora somos filhos de Deus. Na sua morte, ele nos deu a vida. Na missa, na nossa ceia pascal, nós nos unimos a Cristo pela fé, pela caridade, pela oração e, muito especialmente, pela comunhão eucarística. Nós nos associamos ao seu sacrifício com nossas dores, nossos sofrimentos, nossas lutas. Quem come a minha carne e bebe o meu sangue, permanece em mim e eu nele. Na comunhão eucarística, nos unimos a Ele e Ele se une a nós. No sacrário, em cada igreja, se conserva a reserva eucarística, o pão consagrado na missa, para a comunhão dos doentes e também para a adoração dos fiéis. Santos como o cura Daris recomendava a visita ao Santíssimo Sacramento. Dom Bosco era claro: vocês querem que Jesus lhes conceda muitas graças? Visitem-no muitas vezes. Querem que ele lhes conceda poucas? Então, visitem-no poucas vezes. Vamos guardar a mensagem. Na cena da multiplicação dos pães, nós vemos os traços da Eucaristia: a reunião do povo, a pregação de Jesus, a refeição em comum. Os gestos de Jesus já vão antecipando a última ceia, a Santa Missa. Tomou os pães, deu graças, partiu-os e os deu aos discípulos. A fração do pão e a entrega aos discípulos bem representam a sua entrega por nós. Jesus celebrou essa entrega obediente de sua vida na ceia pascal, a última ceia. Do pão fez sacramento do seu corpo e o deu em alimento. Do vinho fez sacramento do seu sangue e o deu em bebida. A missa é a ceia pascal de Jesus. No lugar do cordeiro sacrificado, comemos pão e vinho, que pelas palavras do Salvador e pela efusão do Espírito Santo, tornam-se substancialmente corpo e sangue de Cristo. Pela comunhão do seu corpo e no seu sangue, nos unimos profundamente a Ele e Ele a nós. Na missa, elevamos ao Pai, com Cristo, em Cristo e por Cristo, a mais alta louvação, e dele recebemos as mais elevadas graças e bênçãos. Eu sou o pão vivo descido do céu. Quem comer deste pão viverá eternamente. João 6, versículo 51. Cinco segundos para você falar com Deus. Senhor Jesus, reunido com os apóstolos na última ceia, tu te ofereceste ao Pai como cordeiro sem mancha e foste aceito como sacrifício de perfeito louvor. Pela comunhão no sublime sacramento da Eucaristia, tu nos nutres e santificas. Dá-nos, Senhor, a graça de nos aproximar sempre da mesa de tão grande mistério, para encontrar, por tua graça, a garantia da vida eterna. Seja bendito o teu santo nome, hoje e sempre. Amém. O Senhor te abençoe e te guarde. O Senhor tenha misericórdia de ti. O Senhor te dê saúde e paz. E te abençoe o Deus Todo-Poderoso, Pai e Filho e Espírito Santo. Amém. Vamos viver a palavra. Para honrar o Santíssimo Sacramento, no dia de hoje, é recomendável participar da Santa Missa e da Procissão Eucarística. Agora, por favor, apresente a água para a bênção.
7: Eu te peço desta água que tu tens, és água viva, meu Senhor.
0: Senhor Pai Santo, olha benignamente para nós, que fomos resgatados por teu Filho e renascemos no batismo pela água e pelo Espírito Santo. Concede que todos os que entrarem em contato com esta água sejam renovados no corpo e na alma e te sirvam de coração puro. Abençoa, Senhor, esta água. Em nome do Pai, e do Filho, e do Espírito Santo. Amém.

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4: A Diocese de Santos divulgou nesta quarta-feira, 3 de junho, os locais de peregrinação do ano jubilar franciscano. O decreto indica igrejas indulgenciárias e orienta as condições: confissão, comunhão, oração pelo Papa e peregrinação. Em São Paulo, mais de 200 catequistas participaram no sábado 30 de maio da primeira formação após a publicação do Diretório Arquidiocesano da Catequese. Dom Odilo destacou o ministério como serviço. A CNBB destinou R$60 mil à Diocese de Borba, no Amazonas, para ajudar famílias indígenas e ribeirinhas em insegurança alimentar após a cheia dos rios. O recurso vai apoiar a compra e entrega de cestas básicas, já iniciadas em comunidades atingidas. E todo mundo já está informado. No YouTube nos encontramos semanalmente na Segunda Bíblica, às 8 da noite, estudando o livro do Apocalipse. Quinta-feira, dia eucarístico, tem a Santa Missa às 11 horas pelo rádio e pelo YouTube, celebrada na Basílica Salesiana do Sagrado Coração de Jesus, no Recife. E todos os dias tem o Terço Mariano em rede com diversas emissoras, às 18 horas. A programação religiosa Noite de Paz começa às 10 da noite, vai até às 6 da manhã, em rede, todas as noites. E o radialista Brendo Carvalho integra a equipe do Noite de Paz. Bendigamos a Deus pelo encontro de hoje. Obrigado, Senhor, pois Teu é o reino, o poder e a glória para sempre. Até amanhã, se Deus quiser.
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10: 23 horas, em ponto.
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12: Muito bom dia! Para você ligado na Barroso, eu sou Rafael Henrique, catequista. Vamos começar agora nosso estudo bíblico de hoje. Estamos no livro de Jeremias. Hoje, quinta-feira eucarística, quinta-feira, dia de Corpus Christi. Estamos quase finalizando o livro de Jeremias, hein? É, estamos já mais de ano aí estudando a Bíblia. Começamos lá em Gênesis. E agora, estamos chegando na reta final do livro de Jeremias. Essa semana a gente percorreu um caminho muito lindo, né? Muito rico. Segunda-feira vimos as lamentações. Vimos que as misericórdias se renovam cada manhã. Terça-feira vimos as profecias, as nações. Conhecemos o Goel poderoso, que aponta para Jesus Cristo. Ontem vimos as confissões de Jeremias, as orações mais honestas, mais corajosas de toda a Bíblia, que nos ensinam que a oração autêntica pode começar pela dor, pela raiva, pela dúvida, sem fingimento. Isso que a gente já viu essa semana. Agora hoje, a gente vai olhar para um personagem que fica sempre ali completamente na sombra nos programas sobre Jeremias, mas que ele é muito importante, ele é fundamental para a história do livro e para a nossa fé. O nome dele é Baruque, o escriba de Jeremias. Jeremias falava tudo, mas quem escrevia para ele era Baruque, o seu escriba. Sejam bem-vindos ao Estudo da Palavra. Bom, o nome Baruque significa abençoado, sabia disso? Em hebraico significa abençoado. E a história de Baruque é a história de alguém que serviu com fidelidade nos bastidores por décadas, sem reconhecimento público, sem título de profeta, sem aparecer na frente, e que mesmo assim recebeu uma palavra direta de Deus, uma palavra guardada num capítulo inteiro especialmente para ele. Baruque aparece pela primeira vez no capítulo 32, quando Jeremias o convoca para ser a testemunha e o guardião dos documentos da compra do terreno durante o cerco de Jerusalém. Mas é no capítulo 36 que a sua história ganha o centro da cena. E o que acontece nesse capítulo é uma cena dramática, mas muito reveladora, hein? Deus fala com Jeremias e diz o seguinte: pega um rolo de couro e escreve nele todas as palavras que eu te falei desde o início do teu ministério até hoje, sobre Israel, sobre Judá, sobre todas as nações. Escreva tudo o que eu te disse e leva esse rolo ao templo para ele ser lido em voz alta, diante do povo. Mas tinha um problema. O problema é que Jeremias estava proibido de entrar no templo naquele momento. As autoridades religiosas haviam vedado a sua presença. Os religiosos não gostavam das suas profecias. Incomodavam eles as profecias de Jeremias. Então, Jeremias chamou Baruque. Dita todas as profecias, uma por uma, com paciência e com precisão. E Baruque escreve tudo, escreveu tudo no rolo de couro, palavra por palavra, sem omitir nada. com a fidelidade e o cuidado de quem sabe que está colocando ali no pergaminho a palavra de Deus. E escrever naquele tempo, você sabe que era uma tarefa difícil, né? Não era rápido. Era um trabalho lento, preciso. Então Baruque passou horas e horas escrevendo. E depois, Baruque então pega o rolo nas mãos, subiu ao templo, foi até um dos pátios da entrada e ele leu o rolo em voz alta, diante de todo o povo que havia subido ali para Jerusalém. Leu tudo, cada palavra que Jeremias havia dito. E aí, o que aconteceu? Um dos oficiais que ouviu foi contar ao rei. O rei chama Jeoaquim. O rei, então, mandou buscar o rolo. Um escriba do palácio começou a ler diante do rei, sentado lá no seu trono. E quando o escriba lia, o rei Jeoaquim fazia uma coisa deliberada e fria. Ele pegava uma faca de escriba e ele cortava as folhas do rolo que já haviam sido lidas e as jogava no fogo, pedaço por pedaço. Pensa nessa imagem. Um rei com uma faca na mão, destruindo a palavra de Deus à medida que ela era lida para ele. Serenamente, sem pressa, com frieza. Como se cortar o pergaminho pudesse silenciar a voz de Deus. Como se queimar o rolo pudesse apagar o que havia sido dito. Os seus assessores tentaram impedir. Pediram ao rei que não o queimasse. Mas ele não ouviu. Continuou cortando, jogando no fogo, até o pergaminho inteiro estar destruído. E depois, sabe o que ele fez ainda? Depois disso, ele mandou prender tanto Jeremias quanto Baruque. E sabe qual foi a resposta de Deus? Deus falou para Jeremias: pega outro rolo e escreve de novo tudo o que estava no primeiro. E acrescenta, além disso, o seguinte. Bom, e acrescenta mais além disso. Isso está escrito aqui na Bíblia. Ou seja, o rei pensou que queimando o rolo havia eliminado a palavra de Deus, havia silenciado o profeta, havia apagado o que havia sido dito. Mas a palavra de Deus, ela não se queima com faca de rei. Ela ressurge, ela persiste, ela se renova depois da destruição. É a mesma coisa que acontece com a Bíblia ao longo de toda a história. Muitos imperadores já tentaram a proibi-la, ditadores queimaram ela também, regimes a perseguiram, e ela continua. Ela continua porque a palavra de Deus é viva e eficaz, e não volta para Deus vazia. Cumpre o que foi enviada para cumprir. Mas voltando aqui à história Baruque, né? No capítulo 45, há um texto pequeno, apenas 5 versículos, que é uma mensagem de Deus diretamente endereçada a Baruque. Não era o rei, não era os sacerdotes, não era os líderes, era a Baruque, o escriba. E nessa mensagem Deus diz: Baruque, eu sei o que você está sentindo. Você disse: ai de mim, porque o Senhor acrescentou tristeza à minha dor. Estou cansado de gemer e não acho repouso. Baruque estava cansado, estava sofrendo junto com Jeremias. Estava carregando o peso, né, de ser escriba, de um profeta que era rejeitado, num tempo ali de destruição, escrevendo palavras que o povo não queria ouvir, que tudo que era feito com muito carinho, com muito esforço, depois o rei queimou ainda. E aí, nesse momento de fraqueza, Baruque disse o que estava sentindo, que estava realmente cansado, que era difícil demais, estava esperando algo diferente do que isso. E Deus responde. Olha a resposta de Deus, capítulo 45, versículo 5. Parece dura, parece uma resposta dura, mas não, ela está cheia de cuidado. Vou ler para você, olha. E tu busca para ti grandes coisas? Não a busques, porque eis que trarei o mal sobre toda a carne, diz o Senhor. Mas a tua vida te darei como presa em todos os lugares para onde fores. Não entendi, Rafael. O que é que Deus está dizendo? Deus está dizendo o seguinte. Baruque, você estava esperando reconhecimento, visibilidade, grandeza, resultado que

Então, fidelidade sem reconhecimento, né? Serviço nos bastidores, sem que ninguém tire uma foto ou dê um parabéns, nada disso. Isso é o que Baruque representa no livro de Jeremias. Ele não é o profeta, mas tem ali o chamado público. Ele não está na frente pregando, ele é o escriba, aquele que escreve enquanto o outro fala, que carrega o rolo enquanto o outro prega no pátio do templo. Ele fica ali nos bastidores enquanto o outro aparece. Ele trabalha em silêncio. E mesmo assim, Deus tem um capítulo reservado só para ele. Foram cinco versículos que são endereçados para Baruque. Não foi para o rei, não foi aos grandes, foi para Baruque. E isso é um ensinamento muito grande, principalmente sobre o coração de Deus, né? Ou seja, ele vê os que estão nos bastidores, ele vê quem prepara o ambiente. Antes de todo mundo chegar, vê quem limpa depois que todo mundo foi embora, vê quem cuida dos outros em silêncio, sem que ninguém perceba. Deus vê quem ora em silêncio, sem que ninguém ouça. Ele vê quem serve sem precisar de reconhecimento para continuar servindo. E um dia Deus vai falar com esses também, assim como falou com Baruque. E Jeremias e Baruque ficaram juntos até o fim da história que o livro registra. Depois da queda de Jerusalém, um grupo de judeus que havia sobrado na terra lá forçou Jeremias a ir com eles para o Egito, contra a vontade dele. Baruque foi junto. Então, até os fins dos dias que a Bíblia registra, os dois estavam juntos, o profeta e o escriba, o que fala e o que escreve. A dupla que colocou em palavras escritas e as profecias que chegaram até nós mais de 2.600 anos depois. Antes da gente finalizar, tem um detalhe que eu quero destacar antes da gente fechar. Quando o rei Jeoaquim queimou o rolo e Deus disse a Jeremias para escrever de novo, Baruque escreveu de novo. Ele não reclamou que era a segunda vez, né? Voltou ao trabalho, escreveu tudo de novo. E ainda mais, como Deus havia pedido ainda. Olha a maturidade enorme. Às vezes, o trabalho que a gente faz com tanto cuidado vai ser desfeito, vai ser destruído, vai ser ignorado, vai ser queimado. E a pergunta que a fé coloca diante desse momento não é por que aconteceu isso comigo. A pergunta certa é a seguinte: o que eu faço agora? E Baruque respondeu essa pergunta, recomeçando, né? Escreveu de novo. E esse texto, esse rolo que Baruque escreveu, o segundo rolo, chegou até nós. A palavra de Deus que o rei tentou queimar. Está sendo lida aqui na Rádio Barroso Mix agora, no estado de Minas Gerais, mais de 2.600 anos depois. Então, o rei não ganhou. Quem ganhou foi a paciência de Baruque. Isso é um sinal de esperança para qualquer trabalho que você faz com fidelidade, aquele trabalho fiel.
Baruque não sabia

0: que o segundo rolo seria lido por gerações. Ele só sabia que era o que Deus havia pedido e ele foi e fez. Meus irmãos, amanhã a gente finaliza o livro de Jeremias, hein? Não perca amanhã nosso estudo. Até amanhã.
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0: João 6, 51, 58. João capítulo 6, versículo 51 ao 58. O Senhor esteja convosco. Ele está no meio de nós. Proclamação do Evangelho de Jesus Cristo segundo João. Glória a vós, Senhor. Naquele tempo, disse Jesus às multidões dos judeus: Eu sou o pão vivo descido do céu. Quem comer deste pão viverá eternamente. E o pão que eu darei é a minha carne dada para a vida do mundo. Os judeus discutiam entre si, dizendo: Como é que ele pode dar a sua carne a comer? Então Jesus disse: em verdade vos digo, se não comerdes a carne do Filho do Homem e não beberdes o seu sangue, não tereis a vida em vós. Quem come a minha carne e bebe o meu sangue tem a vida eterna, e eu o ressuscitarei no último dia, porque a minha carne é verdadeira comida e o meu sangue verdadeira bebida. Quem come a minha carne e bebe o meu sangue permanece em mim e eu nele. Como o Pai que vive me enviou, e eu vivo por causa do Pai, assim aquele que me recebe como alimento viverá por causa de mim. Este é o pão que desceu do céu. Não é como aquele que vossos pais comeram. Eles morreram. Aquele que come este pão viverá para sempre. Palavra da Salvação.

Que a paz de Cristo esteja contigo, meu irmão e minha irmã que está me ouvindo. Hoje a igreja inteira para celebrar o maior presente que Jesus deixou para a gente. E muita gente nem sabe o tamanho desse presente. Hoje é dia de festa grande, irmão. Hoje é festa de Corpus Christi. Deixa eu explicar o que é isso para você que não sabe, ó. Porque é muito importante. Corpus Christi são duas palavras em latim, né? Quer dizer corpo de Cristo. Hoje é o dia, então, em que a igreja celebra com toda a força uma verdade central da nossa fé. Qual é essa verdade central? Que Jesus está vivo e presente na Eucaristia. Naquele pãozinho que o padre levanta na missa, aquela hóstia que você recebe na comunhão. Hoje é dia das procissões com o Santíssimo, daqueles tapetes coloridos, as igrejas enfeitadas. E o evangelho, então, de hoje é o coração dessa festa. Deixa eu situar onde e quando Jesus falou essas palavras. Foi numa cidade chamada Cafarnaum. Ele estava na sinagoga, que era o lugar onde os judeus se reuniam para rezar. E ele disse isso logo depois de ter feito um milagre grande. Sabe qual milagre foi? O milagre da multiplicação dos pães. Lembra quando ele alimentou mais de 5 mil pessoas com 5 pães e 2 peixes? Foi nesse dia. Ou melhor, foi no dia seguinte ao milagre, né, que ele disse isso. A multidão veio atrás de Jesus, querendo mais pão. O pessoal queria mais pão de graça. Então Jesus aproveitou para ensinar algo muito maior. Ele disse que ia dar um pão muito melhor que o pão comum. Um pão que não mata sua fome da barriga, mas que dá vida eterna. E esse pão, ele disse, era ele mesmo. Olha as palavras: eu sou o pão vivo que desceu do céu. Quem comer deste pão viverá para sempre. E o pão que eu darei é a minha carne, dada para a vida do mundo. Jesus disse que ia dar a carne dele como alimento. Olha a reação das pessoas que ouviram, hein? A Bíblia diz que os judeus discutiam entre si, dizendo: como é que ele pode dar a sua carne e a comer? Tá vendo, irmão? As pessoas ficaram chocadas. Acharam um absurdo, né? Eles pensaram: esse homem ficou louco? Como assim comer a carne deles? Nós não somos canibais. Então elas entenderam que Jesus estava falando sério, né? Ao pé da letra. Por isso que elas ficaram escandalizadas. Agora presta atenção no que Jesus fez, porque isso é importante. Quando as pessoas se escandalizaram, Jesus, ele tinha uma escolha. Ele podia ter dito, né? Calma, gente, vocês entenderam errado. Eu estava só falando aqui por imagem, é só um símbolo. Se fosse só símbolo, era hora de explicar isso, acalmar todo mundo, mas Jesus fez o contrário. Em vez de suavizar, ele reforçou ainda mais, falou ainda mais forte. Olha o que ele disse: em verdade vos digo, se não comerdes a carne do Filho do Homem e não beberdes o seu sangue, não tereis a vida em vós. Quer dizer que Jesus repetiu então com mais força ainda. Falou de comer a carne e beber o sangue. Não recuou nem um pouco. E olha o que diz a frase seguinte:
Jesus disse, porque a minha carne é verdadeira comida e meu sangue verdadeira bebida. Jesus usou a palavra verdadeira de propósito, para ninguém ter dúvida de que ele não estava falando ali de símbolo, não estava falando de imagem, não estava falando de lembrança. Ele estava falando de uma realidade verdadeira. Sabe o que aconteceu depois dessa fala? Muitos discípulos de Jesus, gente que seguia ele, ouviram isso e foram embora. Falaram assim, essa palavra é muito dura. Essa palavra é dura demais. Quem pode aceitar isso? E abandonaram Jesus, largaram tudo e foram embora. E Jesus, né, vendo os discípulos indo embora, não correu atrás. Não gritou, dizendo, esperem, esperem. Era só um símbolo, voltem aqui. Não, ele deixou eles irem. Ele até virou para os 12 apóstolos que também estavam ali e perguntou, vocês também querem ir embora? Bom, isso prova uma coisa muito importante, né? Se fosse um símbolo, se fosse só um símbolozinho, Jesus teria explicado para não perder seguidores. Mas como era verdade, ele preferiu deixar a multidão ir embora do que mudar a verdade. Jesus preferiu perder seguidores do que falar mentiras sobre a Eucaristia. Então isso mostra o tamanho dessa verdade. A Eucaristia é Jesus de verdade. Não é pão que lembra Jesus, não. Não é só uma lembrança para lembrar de Jesus. Não! É Jesus vivo no pão. A hóstia é Jesus vivo. Então, quando você vai à missa e o padre levanta aquela hóstia branca e ele diz, isto é o meu corpo. Naquele momento, pela força das palavras de Jesus, aquele pão deixa de ser pão. Ele se transforma no corpo de Cristo. Por fora, continua parecendo pão, tem gosto de pão, tem aparência de pão. Mas por dentro, na verdade mais profunda, é Jesus. Vivo, inteiro, presente. Quer dizer que quando você recebe a comunhão, você não está recebendo um pedacinho de pão abençoado. Você está recebendo o próprio Jesus dentro de você. O mesmo que nasceu em Belém. O mesmo que andou na Galiléia. O mesmo que morreu na cruz e ressuscitou. Esse Jesus entra dentro de você na comunhão. Olha, eu fico imaginando, meus irmãos, o Deus que criou o universo. Ele se fez pequeno, né? Do tamanho de um pão. Para poder entrar dentro de você, olha que humildade. Que amor é esse? Deus se faz alimento para ficar perto de você, dentro de você. E olha a promessa que Jesus faz para quem recebe ele na Eucaristia. A Bíblia diz, quem come a minha carne e bebe o meu sangue tem a vida eterna. E eu o ressuscitarei no último dia. Você ouviu? Quem recebe a comunhão com fé tem a garantia da vida eterna e da ressurreição. Porque Jesus prometeu ali, ó. Tá claro, ele disse, eu o ressuscitarei no último dia. Então, cada comunhão bem feita é uma semente de ressurreição plantada em você. E tem mais, Jesus ainda diz, quem come a minha carne e bebe o meu sangue permanece em mim e eu nele. Permanece em mim e eu nele.
Isso quer dizer que a comunhão une você a Jesus de um jeito tão profundo que vocês ficam um no outro. Você dentro de Jesus e Jesus dentro de você. Olha, não existe intimidade maior que essa no mundo inteiro. Agora eu preciso te falar uma coisa séria. Com amor. Se a Eucaristia é tudo isso, se é o próprio Jesus vivo, então a gente precisa receber esse presente com respeito, com preparação, com o coração limpo. Tem gente que recebe a comunhão correndo, distraída, sem nem pensar no que está recebendo, com a cabeça em outro lugar. Recebe Jesus como quem pega ali um pãozinho qualquer. E isso é uma pena, porque, como eu disse, é o maior presente do mundo. E está sendo ali tratado como uma coisa banal. Então hoje, nessa festa de Corpus Christi, Jesus te convida para você mudar isso, a receber a comunhão com fé de verdade, sabendo quem você está recebendo, se preparando antes, fazendo silêncio depois para conversar com Jesus que entrou em você. Então hoje eu deixo um convite especial. Na próxima vez que você receber a comunhão, receba como se fosse a primeira e a última vez da sua vida. Quando aquela hóstia chegar na sua boca, feche os olhos, fala no coração, Jesus, eu costumo dizer assim, Jesus, eu sei que é o Senhor. Seja bem-vindo dentro de mim. Fica comigo, Senhor. Fica, meu grande amigo. E fica ali um tempinho em silêncio, conversando com Ele. Porque Ele está ali dentro de você, mais perto do que nunca, né? Então agora vamos rezar. Senhor Jesus, presente na Eucaristia, eu te adoro. E eu creio que você está vivo naquela hóstia que eu recebo na comunhão. Eu sei que não é um símbolo, não é uma lembrança, eu sei que é você mesmo, vivo e inteiro. Perdão, Senhor, pelas vezes que eu te recebi distraído, sem pensar no tamanho do presente. Hoje, na festa do teu corpo, eu quero então te receber com uma fé nova. Aumenta a minha fé na Eucaristia, Senhor. Que toda vez que eu for à missa, eu lembre que ali, naquele altar, está o maior tesouro do mundo. Você mesmo ali vivo. E ajuda esse meu irmão, essa minha irmã que está me ouvindo também, a nunca mais receber a comunhão como uma coisa banal, mas como um encontro mais importante da semana. Que assim seja. Em nome de Jesus. Amém.

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1: Em nome do Pai, do Filho e do Espírito Santo.
2: Amém.
1: Pai nosso, que estais nos céus, santificado seja o vosso nome. Venha a nós o vosso reino. Seja feita a vossa vontade, assim na terra como no céu. O pão nosso de cada dia nos dai hoje. Perdoai-nos as nossas ofensas, assim como nós perdoamos a quem nos tem ofendido. E não nos deixeis cair em tentação, mas livrai-nos do mal. Amém. Ave Maria, cheia de graça, o Senhor é convosco. Bendita sois vós entre as mulheres. Bendito é o fruto do vosso ventre, Jesus. Santa Maria, Mãe de Deus, rogai por nós, pecadores, agora e na hora de nossa morte. Amém.
3: Professemos a nossa fé.
4: Creio em Deus, Pai Todo-Poderoso, Criador do céu e da terra, e em Jesus Cristo, seu único Filho, nosso Senhor, que foi concebido pelo poder do Espírito Santo, nasceu da Virgem Maria, padeceu sob Pôncio Pilatos, foi crucificado, morto e sepultado, desceu à mansão dos mortos, ressuscitou ao terceiro dia, subiu aos céus, está sentada à direita de Deus Pai Todo-Poderoso, donde há de vir a julgar os vivos e os mortos. Creio no Espírito Santo, na Santa Igreja Católica, na comunhão dos santos, na remissão dos pecados, na ressurreição da carne, na vida eterna. Amém.
5: Nesta primeira dezena, nós colocamos aos pés de Jesus misericordioso a sua vida, suas intenções, suas necessidades mais profundas do íntimo do seu coração. Nos unimos às almas do purgatório, rezamos pela conversão dos pecadores do mundo inteiro, pela conversão da nossa família. Eterno Pai,
6: eu vos ofereço o corpo e o sangue, a alma e a divindade de vosso diletíssimo Filho, nosso Senhor Jesus Cristo, em expiação dos nossos pecados e os do mundo inteiro.
5: Pela sua dolorosa paixão,
7: tende misericórdia de nós e do mundo inteiro.
5: Pela sua dolorosa paixão,
7: tende misericórdia de nós e do mundo inteiro.
5: Pela sua dolorosa paixão,
7: tende misericórdia de nós e do mundo inteiro.
5: Pela sua dolorosa paixão,
7: tende misericórdia de nós e do mundo inteiro.
5: Pela sua dolorosa paixão,
7: tende misericórdia de nós e do mundo inteiro.
5: Pela sua dolorosa paixão,
7: tende misericórdia de nós e do mundo inteiro.
5: Pela sua dolorosa paixão,
7: tende misericórdia de nós e do mundo inteiro.
5: Pela sua dolorosa paixão,
7: tende misericórdia de nós e do mundo inteiro.
5: Pela sua dolorosa paixão,
7: tende misericórdia de nós e do mundo inteiro.
5: Pela sua dolorosa paixão,
7: tende misericórdia de nós e do mundo inteiro.
3: Nesta segunda dezena, nós rezamos por você que está doente, por você no leito do hospital, por você que traz uma doença incurável, e com você dizemos: Jesus, eu confio em vós. Convidamos você agora a abandonar-se inteiramente na misericórdia de Jesus que o envolve agora. Nós colocamos aos pés de Jesus todos os enfermos, aqueles que nós conhecemos e amamos, e especialmente rezamos por aqueles enfermos esquecidos, pelos quais ninguém mais reza, e por isso rezamos com imensa confiança. Eterno Pai,
4: eu vos ofereço o corpo e o sangue, a alma e a divindade de vosso diletíssimo Filho, nosso Senhor Jesus Cristo, em expiação dos nossos pecados e os do mundo inteiro.
7: Pela sua dolorosa paixão,
5: tende misericórdia de nós e do mundo inteiro.
7: Pela sua dolorosa paixão,
5: tende misericórdia de nós e do mundo inteiro.
7: Pela sua dolorosa paixão,
5: tende misericórdia de nós e do mundo inteiro.
7: Pela sua dolorosa paixão,
5: tende misericórdia de nós e do mundo inteiro.
7: Pela sua dolorosa paixão,
5: tende misericórdia de nós e do mundo inteiro.
7: Pela sua dolorosa paixão,
5: tende misericórdia de nós e do mundo inteiro.
7: Pela sua dolorosa paixão,
5: tende misericórdia de nós e do mundo inteiro.
7: Pela sua dolorosa paixão,
5: tende misericórdia de nós e do mundo inteiro.
7: Pela sua dolorosa paixão,
5: tende misericórdia de nós e do mundo inteiro.
7: Pela sua dolorosa paixão,
5: tende misericórdia de nós e do mundo inteiro. Nesta terceira dezena, nós apresentamos a Jesus misericordioso toda e qualquer forma de desespero. Nós pedimos que o sangue e água que jorram do diletíssimo coração de Jesus envolva agora, na paz que vem do Senhor, toda e qualquer pessoa que se sente em desespero, as famílias, os doentes, os agonizantes deste dia, os endividados, que recebam agora, no nome de Jesus, do coração misericordioso de Jesus, a paz que o mundo não conhece. Rezemos agora com imensa confiança. É Jesus misericordioso quem nos visita. Eterno Pai,
4: eu vos ofereço o corpo e o sangue, a alma e a divindade de vosso diletíssimo Filho, nosso Senhor Jesus Cristo, em expiação dos nossos pecados e os do mundo inteiro.
5: Pela sua dolorosa paixão,
7: tende misericórdia de nós e do mundo inteiro.
5: Pela sua dolorosa paixão,
7: tende misericórdia de nós e do mundo inteiro.
5: Pela sua dolorosa paixão,
7: tende misericórdia de nós e do mundo inteiro.
5: Pela sua dolorosa paixão,
7: tende misericórdia de nós e do mundo inteiro.
5: Pela sua dolorosa paixão,
7: tende misericórdia de nós e do mundo inteiro.
5: Pela sua dolorosa paixão,
7: tende misericórdia de nós e do mundo inteiro.
5: Pela sua dolorosa paixão,
7: tende misericórdia de nós e do mundo inteiro.
5: Pela sua dolorosa paixão,
7: tende misericórdia de nós e do mundo inteiro.
5: Pela sua dolorosa paixão,
7: tende misericórdia de nós e do mundo inteiro.
5: Pela sua dolorosa paixão,
7: tende misericórdia de nós e do mundo inteiro. Nesta quarta dezena, nós apresentamos a Jesus as necessidades mais íntimas de cada um de nós. E por isso agora você apresenta a sua necessidade. Fale com Jesus agora, que ouve-nos em oração. Porque Jesus tudo pode, nós queremos também nesta dezena pedir por nossas famílias e em especial por todos aqueles que precisam de um trabalho. Jesus, nós pedimos por todo pai de família, por toda mãe de família, por todo jovem que precisa trabalhar. Nós pedimos, Senhor, que tua divina misericórdia, unida à tua divina providência, abra os caminhos para todos os trabalhadores que precisam hoje de um emprego. Rezemos com imensa confiança. Eterno Pai,
4: eu vos ofereço o corpo e o sangue, a alma e a divindade de vosso diletíssimo Filho, nosso Senhor Jesus Cristo, em expiação dos nossos pecados e os do mundo inteiro.
7: Pela sua dolorosa paixão,
5: tende misericórdia de nós e do mundo inteiro.
7: Pela sua dolorosa paixão,
5: tende misericórdia de nós e do mundo inteiro.
7: Pela sua dolorosa paixão,
5: Tende misericórdia de nós e do mundo inteiro.
7: Pela sua dolorosa paixão.
5: Tende misericórdia de nós e do mundo inteiro.
7: Pela sua dolorosa paixão.
5: Tende misericórdia de nós e do mundo inteiro.
7: Pela sua dolorosa paixão.
5: Tende misericórdia de nós e do mundo inteiro.
7: Pela sua dolorosa paixão.
5: Tende misericórdia de nós e do mundo inteiro.
7: Pela sua dolorosa paixão.
5: Tende misericórdia de nós e do mundo inteiro.
7: Pela sua dolorosa paixão.
5: Tende misericórdia de nós e do mundo inteiro.
7: Pela sua dolorosa paixão.
5: Tende misericórdia de nós e do mundo inteiro. Nesta quinta dezena, nós apresentamos a Jesus tudo aquilo que para nós não tem solução aos olhos humanos. Nesta dezena, nós rezamos por aquilo que é impossível aos nossos olhos, mas não é para Jesus. Pedimos a Jesus pelas curas físicas, por todas aquelas enfermidades que diante da medicina não há cura, por todos os desenganados, por todos aqueles que passam nesse exato momento por muitas aflições e provações na própria carne. Nós pedimos, Jesus, cura, libertação, restauração, pelo poder da tua infinita misericórdia. Jesus, tu és a nossa solução. Nós pedimos por todas as causas impossíveis, pedimos a tua presença, pedimos a tua fortaleza, e nós convidamos nesse instante você que reza conosco, que de maneira especial recorra à intercessão de Santa Faustina, aquela que foi e é a secretária da Divina Misericórdia. Jesus disse a Santa Faustina: peçam muito, muito mesmo, porque o meu desejo é dar muito. Faça seu pedido e reze com um coração feliz e repleto de confiança. Eterno Pai, eu vos ofereço o corpo e o sangue, a alma e a divindade de vosso diletíssimo Filho, nosso Senhor Jesus Cristo, em expiação dos nossos pecados e os do mundo inteiro. Pela sua dolorosa paixão,
7: tende misericórdia de nós e do mundo inteiro.
5: Pela sua dolorosa paixão,
7: tende misericórdia de nós e do mundo inteiro.
5: Pela sua dolorosa paixão,
7: tende misericórdia de nós e do mundo inteiro.
5: Pela sua dolorosa paixão,
7: tende misericórdia de nós e do mundo inteiro.
5: Pela sua dolorosa paixão,
7: tende misericórdia de nós e do mundo inteiro.
5: Pela sua dolorosa paixão,
7: tende misericórdia de nós e do mundo inteiro.
5: Pela sua dolorosa paixão,
7: tende misericórdia de nós e do mundo inteiro.
5: Pela sua dolorosa paixão,
7: tende misericórdia de nós e do mundo inteiro.
5: Pela sua dolorosa paixão,
7: tende misericórdia de nós e do mundo inteiro.
5: Pela sua dolorosa paixão,
7: tende misericórdia de nós e do mundo inteiro.
4: Deus Santo, Deus Forte, Deus Imortal, tende piedade de nós e do mundo inteiro. Deus Santo, Deus Forte, Deus Imortal, tende piedade de nós e do mundo inteiro. Deus Santo, Deus Forte, Deus Imortal, tende piedade de nós e do mundo inteiro.
7: Em nome do Pai, do Filho e do Espírito Santo, amém.

vamos pedir a bênção de Deus neste momento, suplicar o seu amor e a sua graça. Senhor nosso Deus, nós vos agradecemos por tantos benefícios e por tantas graças que recebemos todos os dias de vossas mãos. Queremos hoje, Senhor, vos pedir a bênção para nós e para nossa família. Dai-nos, Senhor, através da vossa bênção, a graça, a felicidade plena. Dai-nos, Senhor, compreender que, apesar dos momentos difíceis, dos obstáculos que temos que passar, receberemos de vós, Senhor, a força e o vigor para encontrar a verdadeira felicidade. Senhor, nós vos pedimos que a vossa bênção nos ajude a caminhar em meio a tantos problemas e dores, que a vossa bênção nos dê vigor, Senhor, para não pararmos em nossa caminhada, que a vossa bênção possa, Senhor, fazer-nos cada vez mais atentos à vossa palavra, escutando o vosso coração e praticando, Senhor, o vosso evangelho. Abençoai os que estão tristes e devolvei-lhes a alegria. Abençoai os que estão enfermos e fazei com que possam ser curados. Abençoai os que estão, Senhor, longe do vosso amor, para que possam reencontrar em vós, Senhor, a certeza da felicidade plena. Abençoai, Senhor, todas as pessoas que pensam ter perdido a fé, para que possam ter a fé, Senhor, recuperada e vivida em vós. Abençoai-nos neste momento, Senhor, fazendo que a nossa vida seja totalmente, totalmente transformada, segundo a vossa vontade e o vosso coração. Abençoai os nossos projetos, os nossos empreendimentos, os nossos sonhos. Abençoai-nos agora, em nome do Pai, do Filho e do Espírito Santo. Amém.

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Obrigado, Senhor. Boa noite, meu Pai.

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1: 23 horas e 59 minutos.
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4: Bom dia, minha amiga. Bom dia, meu amigo. Comece o Dia Feliz nesta sexta-feira, 5 de junho. Desejo um dia maravilhoso depois de um feriado. Feriado prolongado. Primeira sexta do mês que nós reverenciamos a Jesus, o seu sacratíssimo coração. Lembrando que dia 12 de junho é dia do Sagrado Coração. E este mês, como intenções do apostolado, da Rede Mundial de Orações, rezemos para que o esporte seja um instrumento de paz, encontro e diálogo entre culturas e nações, promovendo valores como respeito, a solidariedade e a superação pessoal. Estamos aí, ó, às portas de começar a Copa do Mundo. Então rezemos para que este momento seja não só de torcida, de diversão, mas acima de tudo, de encontro de paz. E saibamos conviver através das nossas diferenças, que realmente nós possamos lutar para vencer as guerras, os confrontos e a destruição da vida e do mundo. Por isso desejo um dia realmente que façamos a diferença e transformemos o mundo em que estamos. O evangelho de hoje está em Marcos, capítulo 12, versículos de 35 a 37. Naquele tempo, Jesus ensinava no templo, dizendo: como é que os mestres da lei dizem que o Messias é filho de Davi? O próprio Davi, movido pelo Espírito Santo, falou: disse o Senhor ao meu Senhor: senta-te à minha direita, até que eu ponha teus inimigos debaixo dos teus pés. Portanto, o próprio Davi chama o Messias de Senhor. Como é que ele pode então ser seu filho? E uma grande multidão o escutava com prazer. Minha amiga, meu amigo, nós não podemos perder de vista que na cultura judaica, e principalmente os questionamentos que os fariseus, os doutores da lei, os estudiosos da época faziam a Jesus, eles esperavam a continuação do projeto do reinado de Davi. Eles entendiam que o Messias esperado, o ungido, o Cristo, seria uma continuidade, seria o resgate de uma estrutura já vivida. E o que Jesus ali começa a mostrar, a questionar e a quebrar e a colocar por terra é para dizer que nós fomos agraciados com um outro projeto. Não a continuidade de um reinado humano, mas de um reinado divino que veio morar e quis estabelecer entre nós. Por isso, o messianismo de Jesus não é a continuidade de um reinado humano, mas é a transformação para que o reinado de Deus aconteça e se torne efetivo em nosso meio, transformando a vida. Por isso que precisamos estar atentos. Por isso que precisamos ter uma sintonia grande com Deus, por isso precisamos da perseverança, do estudo, da intimidade com Deus, da oração, para realmente sabermos agir diante dos riscos e também dos obstáculos que surgirem. Reze comigo! Pai nosso que estás nos céus, santificado seja o vosso nome, venha a nós o vosso reino, seja feita a vossa vontade, assim na terra como no céu. O pão nosso de cada dia nos dai hoje, perdoai-nos as nossas ofensas, assim como nós perdoamos a quem nos tem ofendido. E não nos deixeis cair em tentação, mas livrai-nos do mal. Amém. Ave Maria, cheia de graça, o Senhor é convosco, bendita sois vós entre as mulheres, bendito é o fruto do vosso ventre, Jesus.
5: Santa Maria, Mãe de Deus, rogai por nós, pecadores, agora e na hora de nossa morte. Amém. Glória ao Pai, ao Filho e ao Espírito Santo.
6: Como era no princípio, agora e sempre. Amém.
5: Vamos pedir a bênção da água, Deus eterno e todo-poderoso, que tendo escolhido a água, fonte de vida e pureza, para nos dar a graça batismal, quisestes também aparecer no Rio Paraíba, a imagem da Virgem Imaculada. Abençoai esta água e fazei que ela nos recorde o nosso batismo, para que, purificados de nossas faltas, vivamos como cristãos, membros da vossa igreja, e cheguemos um dia à vida eterna. Por Cristo Senhor nosso. Amém. Um grande abraço do Padre Sandro Henrique, diretamente da casa do glorioso mártir São Sebastião, na Ventania, em Alpinópolis, Minas Gerais. E que Deus nos abençoe em nome do Pai, do Filho e do Espírito Santo. Amém. Um beijo no seu coração.
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2: Você é um sonhador? Você consegue transformar os seus sonhos em realidade? Eu espero que sim. Espero que grande parte dos seus sonhos possa ter se tornado real. Sonho em casar, em ter uma mulher bacana, em ter um teto para morar. E o brasileiro é um cidadão que tem muitos sonhos, né? Sonho de ter um país melhor, de ter um país mais justo, sem desigualdades. Sonho, sonhar, sonhar faz bem. Se você não sonha, você tá morto. Basicamente isso. Mensagem de hoje: sonhos são para serem realizados. Tudo que sonhamos, seja fácil ou difícil de alcançar, nunca deve ser colocado apenas como um fruto da nossa imaginação, muito menos como algo impossível. Certamente o nível de dificuldade, de empenho que deverá ser depositado irá variar, mas jamais permita que seus sonhos sejam esquecidos simplesmente por não tentar conquistá-los. Com tantos exemplos de superação e vitórias, como você pode achar que apenas os seus sonhos são impossíveis de realizar? A diferença pode estar na simples ação de levantar e realmente se movimentar para concretizar. Se você ficar esperando que o mundo se organize para transformar o seu sonho em realidade, pode até acontecer, pois nunca se sabe. Mas, com certeza, a espera pode ser eterna, com grandes chances de permanecer para sempre como lindos pensamentos. Mas ao tentar com todo o seu empenho e força de vontade, as chances de um final feliz aumentam em infinitas quantidades.
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4: Chegamos com mais uma edição especial do Adoração Católica. As melhores canções católicas agora para você. O Adoração Católica já está no ar. Sejam bem-vindos.
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1: Voltamos daqui a pouco com mais Adoração Católica. A Adoração Católica volta depois do intervalo.
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3: 12:30.
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0: ouvinte especial. Deus vive para ouvir seu coração. Ele adora ouvir suas orações. Ele morreu por seu pecado, antes de permitir que você morresse em seus pecados. Foi isso que Ele fez. Fez por mim, fez por você, fez por nós. Este é Deus em Cristo Jesus. Kátia entrou nervosamente na festa do grupo de jovens da igreja, diz o autor AMC. A festa para a qual Linda a convidara. Sem ir à igreja desde pequena, não sabia o que esperar de um jantar de amigos, com a maioria das pessoas sendo desconhecidas. Mas seu coração começou a se acalmar ao encontrar em seu prato cartões escritos para ela pela maioria das pessoas presentes. Elas tinham escrito cartões umas às outras, mas o coração de Kátia foi tocado por terem feito cartões a ela também, uma simples visitante naquele grupo. Kátia sentiu-se tão bem acolhida que aceitou o convite de Linda para assistir a um culto. Ali, ouviu sobre o amor de Deus por ela, apesar de sua pecaminosidade, e aceitou o perdão de Jesus. O grupo de jovens lhe dera uma fragrância do amor de Deus, e Deus abriu seu coração para confiar nele. Amados, se Deus de tal maneira nos amou, devemos nós também amar uns aos outros. Está escrito em 1 João 4:11, dito pelo apóstolo João. Esse é um amor por nossos irmãos e irmãs em Cristo, bem como por aqueles que ainda não o conhecem. Ray Stedman escreveu: à medida que o amor de Deus resplandece em nossos corações, tornamo-nos mais abertos aos outros, permitindo que a fragrância do amor se espalhe e atraia as pessoas à nossa volta. O grupo de jovens fez isso por Kátia. Hoje, Deus pode espalhar a fragrância de seu amor por meio de nós. Não importa qual seja a sua religião. Lá, no templo, na igreja, no pavilhão, onde você for, espalhe a fragrância do amor de Deus, através de carinho, amor, respeito. Uma vida submissa a Deus é uma fragrância que atrai os outros para Cristo. 1 João 4:11. Amados, se Deus de tal maneira nos amou, devemos nós também amar uns aos outros.
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0: Amado ouvinte, você sabia que existem até hoje mais de 5 mil manuscritos do Novo Testamento? A maioria com data bem próxima à dos originais. O Novo Testamento é o mais bem documentado de todos os escritos antigos da humanidade conhecidos. E você sabia também que a Bíblia possui uma unidade incrível? Mais de 40 autores com culturas, sociedades e épocas diferentes, mais de 1.500 anos, mas um único assunto? O amor de Deus pela humanidade e seu plano de salvação. Pense nisso. Deus nosso Pai, ah Pai, como somos falhos, na sociedade, no trabalho, na família, na igreja, nós erramos tanto, Pai, ao deixar de repassar a fragrância do amor, da compaixão, do perdão, para passar adiante fofocas, para passar adiante a falta de fé, para passar adiante o julgamento. E nós precisamos tanto da sua sabedoria, Pai, do seu amparo, do seu suporte, para que possamos acertar mais, espalhar a fragrância de Deus, de Cristo para os outros, ter uma vida submissa a Deus de verdade, para que outras pessoas possam sentir o seu perfume, Deus amado, o perfume de Cristo, através de nossos atos, nosso jeito de ser, nossas palavras, nosso amor. Deus amado, perdão pelas nossas falhas. Pedimos sua misericórdia e agradecemos pela sua graça, a graça da salvação e do perdão. Em nome de nosso Senhor Jesus Cristo, levamos esta palavra até os céus. Amém.
1: Que privilégio ter a mesma mão que fez o universo e espalhou as estrelas, escrevendo seu nome no livro da vida. Louve a Deus por isso e declare agora Cristo como seu Senhor e Salvador, buscando a partir daqui o perdão e uma vida correta. Deus alegra-se por todo aquele que assim desejar de todo o coração.

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1: Damos um ponto final na edição de hoje do Adoração Católica. Obrigado pelo seu carinho, pela a sua audiência. Voltaremos na próxima edição.
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3: Uma hora e três minutos.
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5: Olá, ouvintes, eu já ouvi muitas pessoas dizendo assim, olha, eu estou esperando em Deus, eu estou esperando o Senhor colocar a pessoa certa na minha vida, eu vou casar com aquela pessoa que Deus vai mandar, que Deus vai me mostrar, vai ser uma bênção. O único problema é que muitas vezes essa demora parece cansativa, né? Parece que não vai chegar ao fim essa espera, a luta é grande, as vontades, os desejos queimam dentro do coração. Mas olha, você pode até achar difícil esperar em Deus, mas eu te garanto que é perfeitamente impossível ser feliz ao lado de uma pessoa errada. Então, querido, é muito melhor aguentar um pouco mais, esperar em Deus. Deus não está demorando, Deus está caprichando. Quem não espera em Deus acaba se envolvendo com a pessoa errada e sofrendo para o resto da vida. Espera no Senhor, tenha paciência, Ele está caprichando e vai te abençoar muito. Fica na paz.
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1: E aí, cheguei com mais um Conexão Católica. J. Lu na sua boa companhia. Vamos conectar com a palavra de Deus, com o melhor da música. Vamos conectar com Deus agora. Conexão Católica.
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1: Esse é o seu Conexão Católica, de volta já já, aqui no seu número 1, viu? Segura o break. Daqui a pouco, tamo de volta.
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0: 1:25.
1: Jesus, tu és mais forte do que uma tormenta. Por favor, sê o meu amparo na luta que agora enfrento. Olá, querido amigo do Pão Diário, que bom que você está aí para acompanhar a nossa mensagem de encorajamento do dia. Hoje vou ler o texto de Mike Whitmer, com o título Inabaláveis em Jesus. O avião de Louis Zamperini caiu no mar durante a guerra, matando 8 dos seus homens a bordo. Zamperini e 2 outros subiram nos botes salva-vidas. Vagaram por 2 meses, afugentando tubarões, enfrentando tormentas, desviando-se de balas de aviões inimigos e comendo peixes e pássaros crus. Por fim, chegaram a uma ilha onde foram capturados. Por 2 anos, Zamperini foi espancado, torturado e trabalhou impiedosamente como prisioneiro de guerra. Sua notável história é contada no livro Invencível, edição Objetiva 2010. Jeremias é um dos personagens inabaláveis da Bíblia. Suportou conspirações, de acordo com Jeremias capítulo 11, versículo 18. Foi açoitado e colocado no tronco, amarrado em um calabouço e lançado na lama profunda de um poço. Sobreviveu, pois Deus havia prometido ficar com ele e resgatá-lo. Deus nos faz uma promessa semelhante: não o deixarei, jamais o abandonarei. Hebreus capítulo 13, versículo 5. Deus não prometeu salvar Jeremias ou a nós de problemas, mas prometeu nos carregar através dos problemas. Zamperini reconheceu a proteção de Deus e, após a guerra, entregou sua vida a Jesus, perdoou seus captores e levou alguns a Cristo. Ele percebeu que, embora não possamos evitar todos os problemas, não precisamos sofrê-los sozinhos. Quando os enfrentamos com Jesus, tornamos-nos inabaláveis. Querido amigo, o que lhe causa estresse? Jesus está conosco nas provações. Permita que Ele o ampare. Pense nisso. Eu sou Clarice Fogaça. E essa foi a nossa mensagem do dia.

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1: Voltamos com mais Conexão Católica. Bom estar ao seu lado sempre, sempre aqui na sua número 1. Vamos com mais músicas? Show de bola, vamos lá.
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1: Mais um bloco show no seu super programa Conexão Católica. Já já a Jota Lu traz mais músicas pra você. Fiquem com a gente, só um cafezinho que tô voltando.
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3: 1:45.
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5: Estamos chegando com mais um versículo do dia. Abra seu coração para a palavra de Deus. Ó Senhor, Tu és o meu Deus, exaltar-te-ei e louvarei o Teu nome, porque fizeste maravilhas. Os Teus conselhos antigos são verdade e firmeza. Isaías 25:1.
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1: Voltamos com mais Conexão Católica. Jota Lu por aqui. Manda o seu alô também. Fique à vontade. Vamos refletir, curtir o som de Deus no seu Conexão Católica.
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1: Fechamos mais um Conexão Católica de hoje e amanhã estamos na área novamente com muita paz, transmitindo o som e a palavra de Deus Pai. Obrigado pela audiência, hein? Foi show hoje, hein? Até amanhã. Tchau, tchau.
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3: Duas horas e três minutos.
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5: Vamos juntos beber da fonte? Assim diz a Bíblia. Regozijai-vos sempre no Senhor. Outra vez digo, regozijai-vos. Filipenses 4:4. Logo mais versículos para encher sua vida de alegria.
4: Voltaremos a qualquer momento com mais. Assim diz a Bíblia.
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4: Opa! Estamos chegando com mais um Unção Católica. Aqui na sua rádio preferida. A partir de agora, só as melhores para você. Sejam muito bem-vindos à Unção Católica de hoje. Vem comigo!
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1: Que sequência top foi essa, hein, gente? Já já tem mais pra você. Não saia daí.
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3: 2:21.
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5: O Cordeiro é a sua lâmpada. Apocalipse 21:23. Em silêncio, contemple o Cordeiro como a luz do céu. Luz, nas Escrituras, é o emblema da alegria. A alegria dos santos no céu está compreendida nisto. Jesus nos escolheu, nos amou, nos comprou, nos limpou, nos vestiu, nos manteve e nos glorificou. Estamos aqui inteiramente por meio do Senhor Jesus. Cada um desses pensamentos será como um cacho de uvas de Escol, de Números 13:23. A luz é também a causa da beleza. Nenhuma beleza subsiste quando a luz se vai. Sem luz, não há o brilho radiante da safira, nem o pacífico brilho da pérola. Portanto, toda a beleza dos santos no céu vem de Jesus. Tal como os planetas, eles refletem a luz do Sol da Justiça. Eles vivem como raios provenientes da esfera central. Se ele se retirar, eles morrerão. Se sua glória for encoberta, a glória deles irá expirar. A luz também é o emblema do conhecimento. No céu, o nosso conhecimento será perfeito, mas o próprio Senhor Jesus será a fonte dele. Providências obscuras nunca antes compreendidas serão claramente vistas e tudo o que nos intriga se tornará claro na luz do Cordeiro. Oh, que desdobramentos irão ocorrer e que glorificação ao Deus de amor! Luz também significa manifestação. A luz se manifesta. Neste mundo, ainda não se manifestou aquilo que havemos de ser. O povo de Deus é um povo escondido. No entanto, quando Cristo receber seu povo no céu, ele irá tocá-los com a vara de seu próprio amor e transformá-los à imagem de sua glória manifesta. Eles eram pobres e miseráveis, porém, que transformação! Eles estavam manchados com o pecado, porém, um toque de seu dedo e eles estarão brilhando como o sol e puros como cristal. Oh, que manifestação! Tudo isso procede do Cordeiro exaltado. O que quer que possa haver de radiante esplendor, Jesus deve ser o centro e a alma de tudo. Oh, estar presente e vê-lo em sua própria luz, o Rei dos Reis e Senhor dos Senhores.
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0: Obrigado, Ana Júlia. Obrigado, Deus, por esse ministério.
1: Amém. Muito obrigada.
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4: Unção Católica encerrando esse bloco. Depois do intervalo, voltaremos com mais pra você. Segura aí.
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6: 2:39.
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8: Coração e boca. Visto que com o coração se crê para a justiça, e com a boca se faz confissão para a salvação. Romanos capítulo 10, versículo 10. É sempre com o coração que o homem crê, e com a boca confessa. Quando você crê em alguma coisa com o seu coração e a confessa com a sua boca, ela se torna real. As confissões da fé criam realidades. Por exemplo, Hebreus 9:12 declara: nem por sangue de bodes e bezerros, mas por seu próprio sangue, entrou uma vez no santuário, havendo efetuado uma eterna redenção. Jesus nunca mais terá de fazer isso, pois já o fez uma vez. Romanos 10:10 nos informa como obtemos a realidade da salvação, crendo com o coração, com o homem interior e confessando com a boca. Quando você lê em textos bíblicos as seguintes expressões: em Cristo, nele, em quem, talvez não pareça que você realmente possui aquilo que os textos afirmam, mas se começar a confessar, porque você realmente crê de coração na palavra de Deus, isso é meu, é isso quem sou, é isso que possuo, então tudo se tornará real para você. Já é real na dimensão espiritual, no entanto, você almeja que se torne realidade na dimensão física. Agora, possuo aquilo que Deus declara ser meu. Agora.
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4: 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Sempre com o melhor das canções católicas.
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0: de Fábio de Mello.
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2: Essas são as últimas de hoje do nosso Unção Católica. Na próxima edição, voltaremos com mais pra você. Obrigado e até lá.
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4: Duas horas e 56 minutos.
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6: Estamos chegando com mais um versículo do dia. Abra seu coração para a palavra de Deus. Ó Senhor, Tu és o meu Deus, exaltar-te-ei e louvarei o Teu nome, porque fizeste maravilhas. Os Teus conselhos antigos são verdade e firmeza. Isaías 25:1.
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8: Ser generoso vai muito além de oferecer algo material. Às vezes, o que alguém mais precisa é de atenção, acolhimento ou uma palavra amiga. Deus usa pessoas comuns para levar esperança a quem está enfrentando dias difíceis. Nunca pense que um pequeno gesto não faz diferença. Uma atitude simples pode transformar o dia de alguém. Quando compartilhamos aquilo que temos de melhor, multiplicamos o bem ao nosso redor. A generosidade abre espaço para que o amor de Deus alcance mais pessoas através das nossas atitudes. O bem que você oferece aos outros também fortalece o seu próprio coração.
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1: 2:59.
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3: Na presença das Santas Chagas de Jesus, convido você e sua família para este momento abençoado na nossa programação. Vamos juntos colocar nas Santas Chagas de Jesus o nosso pedido de oração, a nossa intenção. Prepare o seu ambiente de oração com as fotos, as roupas de família e, de modo particular, lembrando dos enfermos. Traga os nomes por quem vamos interceder e pedir cura e libertação de todos os sofrimentos e dores.
4: Queridos irmãos e irmãs, é sexta-feira, é misericórdia. É Jesus que dá sua vida como o Cordeiro Santo imolado, contemplando e rezando esse momento da paixão, morte e futuramente ressurreição do Senhor. Mergulhemos no ato de nossa redenção para sempre. Em nome do Pai e do Filho e do Espírito Santo. Amém. Creio em Deus Pai Todo-Poderoso, Criador do céu e da terra, e em Jesus Cristo, seu único Filho, nosso Senhor, que foi concebido pelo poder do Espírito Santo, nasceu da Virgem Maria, padeceu sob Pôncio Pilatos, foi crucificado, morto e sepultado, desceu à mansão dos mortos, ressuscitou ao terceiro dia, subiu aos céus, está sentado à direita de Deus Pai Todo-Poderoso, de onde há de vir julgar os vivos e os mortos. Creio no Espírito Santo, na Santa Igreja Católica, na comunhão dos santos, na remissão dos pecados, na ressurreição da carne, na vida eterna. Amém. Ó Jesus, Divino Redentor, tende misericórdia de nós e do mundo inteiro. Deus Santo, Deus Forte, Deus Imortal, tende piedade de nós e do mundo inteiro. Graça, misericórdia, meu Jesus, nos perigos presentes, cobri-nos com vosso preciosíssimo sangue. Pai Eterno, tende misericórdia de nós, pelo sangue de Jesus Cristo, vosso Filho unigênito. Tende misericórdia de nós, vos suplicamos. Amém. Neste primeiro mistério do Terço das Santas Chagas, na sexta-feira, contemplamos a tristeza mortal e a agonia de Jesus no Getsêmani. Como fruto desta oração, peçamos por todas as pessoas que sofrem com a depressão, que sejam curadas nas santas chagas de nosso Senhor Jesus Cristo. Rezemos. Eterno Pai, eu vos ofereço as santas chagas de nosso Senhor Jesus Cristo, para curar as de nossas almas.
3: Meu Jesus, perdão e misericórdia.
5: Pelos méritos de vossas santas chagas.
3: Meu Jesus, perdão e misericórdia.
5: Pelos méritos de vossas santas chagas.
3: Meu Jesus, perdão e misericórdia.
5: Pelos méritos de vossas santas chagas.
3: Meu Jesus, perdão e misericórdia.
5: Pelos méritos de vossas santas chagas.
3: Meu Jesus, perdão e misericórdia.
5: Pelos méritos de vossas santas chagas.
3: Meu Jesus, perdão e misericórdia.
5: Pelos méritos de vossas santas chagas.
3: Meu Jesus, perdão e misericórdia.
5: Pelos méritos de vossas santas chagas.
3: Meu Jesus, perdão e misericórdia.
5: Pelos méritos de vossas santas chagas.
3: Meu Jesus, perdão e misericórdia.
5: Pelos méritos de vossas santas chagas.
3: Meu Jesus, perdão e misericórdia.
5: Pelos méritos de vossas santas chagas.
4: Neste segundo mistério do Terço das Santas Chagas, contemplamos Jesus carrega a cruz. Rezemos por todos aqueles que estão carregando a cruz do vício do alcoolismo. Senhor, pelas tuas santas chagas, curai os alcoolistas e curai as famílias que sofrem com o peso do alcoolismo. Eterno Pai, eu vos ofereço as santas chagas de nosso Senhor Jesus Cristo para curar as de nossas almas.
3: Meu Jesus, perdão e misericórdia.
6: Pelos méritos de vossas santas chagas.
3: Meu Jesus, perdão e misericórdia.
6: Pelos méritos de vossas santas chagas.
3: Meu Jesus, perdão e misericórdia.
6: Pelos méritos de vossas santas chagas.
3: Meu Jesus, perdão e misericórdia.
6: Pelos méritos de vossas santas chagas.
3: Meu Jesus, perdão e misericórdia.
6: Pelos méritos de vossas santas chagas.
3: Meu Jesus, perdão e misericórdia.
6: Pelos méritos de vossas santas chagas.
3: Meu Jesus, perdão e misericórdia.
6: Pelos méritos de vossas santas chagas.
3: Meu Jesus, perdão e misericórdia.
6: Pelos méritos de vossas santas chagas.
3: Meu Jesus, perdão e misericórdia.
6: Pelos méritos de vossas santas chagas.
3: Meu Jesus, perdão e misericórdia.
6: Pelos méritos de vossas santas chagas.
4: No terceiro mistério do terço das santas chagas, contemplamos a crucificação de Jesus. Como fruto desta devoção e desta contemplação e oração, rezemos por todos os presos e seus familiares, amigos, que sofrem com esta situação. Eterno Pai, eu vos ofereço as santas chagas de nosso Senhor Jesus Cristo para curar as de nossas almas.
3: Meu Jesus, perdão e misericórdia.
5: Pelos méritos de vossas santas chagas.
3: Meu Jesus, perdão e misericórdia.
5: Pelos méritos de vossas santas chagas.
3: Meu Jesus, perdão e misericórdia.
5: Pelos méritos de vossas santas chagas.
3: Meu Jesus, perdão e misericórdia.
5: Pelos méritos de vossas santas chagas.
3: Meu Jesus, perdão e misericórdia.
5: Pelos méritos de vossas santas chagas.
3: Meu Jesus, perdão e misericórdia.
5: Pelos méritos de vossas santas chagas.
3: Meu Jesus, perdão e misericórdia.
5: Pelos méritos de vossas santas chagas.
3: Meu Jesus, perdão e misericórdia.
5: Pelos méritos de vossas santas chagas.
3: Meu Jesus, perdão e misericórdia.
5: Pelos méritos de vossas santas chagas.
3: Meu Jesus, perdão e misericórdia.
5: Pelos méritos de vossas santas chagas.
4: No quarto mistério do terço das santas chagas, contemplamos Jesus nos dá a sua mãe como nossa mãe. Como fruto desta devoção e oração, vamos pedir por todas as mães, para que, tendo gerado para a vida, gerem para a graça. E por todas as mulheres que desejam o dom da maternidade, rezemos. Eterno Pai, eu vos ofereço as santas chagas de nosso Senhor Jesus Cristo para curar as de nossas almas.
3: Meu Jesus, perdão e misericórdia.
6: Pelos méritos de vossas santas chagas.
3: Meu Jesus, perdão e misericórdia.
6: Pelos méritos de vossas santas chagas.
3: Meu Jesus, perdão e misericórdia.
6: Pelos méritos de vossas santas chagas.
3: Meu Jesus, perdão e misericórdia.
6: Pelos méritos de vossas santas chagas.
3: Meu Jesus, perdão e misericórdia.
6: Pelos méritos de vossas santas chagas.
3: Meu Jesus, perdão e misericórdia.
6: Pelos méritos de vossas santas chagas.
3: Meu Jesus, perdão e misericórdia.
6: Pelos méritos de vossas santas chagas.
3: Meu Jesus, perdão e misericórdia.
6: Pelos méritos de vossas santas chagas.
3: Meu Jesus, perdão e misericórdia.
6: Pelos méritos de vossas santas chagas.
3: Meu Jesus, perdão e misericórdia.
6: Pelos méritos de vossas santas chagas.
4: Nesse quinto mistério do terço das santas chagas, contemplamos a morte de Jesus na cruz. Como fruto desta devoção, rezemos por todos os que perderam seus entes queridos, que estão vivendo um luto e uma saudade, mas de modo particular pelas mães que perderam seus filhos. Eterno Pai, eu vos ofereço as santas chagas de nosso Senhor Jesus Cristo para curar as de nossas almas.
3: Meu Jesus, perdão e misericórdia.
5: Pelos méritos de vossas santas chagas.
3: Meu Jesus, perdão e misericórdia.
5: Pelos méritos de vossas santas chagas.
3: Meu Jesus, perdão e misericórdia.
5: Pelos méritos de vossas santas chagas.
3: Meu Jesus, perdão e misericórdia.
5: Pelos méritos de vossas santas chagas.
3: Meu Jesus, perdão e misericórdia.
5: Pelos méritos de vossas santas chagas.
3: Meu Jesus, perdão e misericórdia.
5: Pelos méritos de vossas santas chagas.
3: Meu Jesus, perdão e misericórdia.
5: Pelos méritos de vossas santas chagas.
3: Meu Jesus, perdão e misericórdia.
5: Pelos méritos de vossas santas chagas.
3: Meu Jesus, perdão e misericórdia.
5: Pelos méritos de vossas santas chagas.
3: Meu Jesus, perdão e misericórdia.
5: Pelos méritos de vossas santas chagas.
4: Rezemos três vezes. Eterno Pai, eu vos ofereço as santas chagas de nosso Senhor Jesus Cristo para curar as de nossas almas. Eterno Pai, eu vos ofereço as santas chagas de nosso Senhor Jesus Cristo para curar as de nossas almas. Eterno Pai, eu vos ofereço as santas chagas de nosso Senhor Jesus Cristo para curar as de nossas almas. Amém. Queridos filhos e filhas, tendo rezado o terço das santas chagas, vamos agora fazer a oração de todos os dias, que é a novena das santas chagas de nosso Senhor Jesus Cristo. Rezemos. Por suas santas chagas, suas chagas gloriosas, o Cristo Senhor me proteja e me guarde. Senhor Jesus, foste levado na cruz para que por vossas santas chagas sejam curadas as de nossas almas. Eu vos louvo e agradeço pelo vosso ato redentor. Carregaste em vosso próprio corpo os meus pecados e de toda a humanidade. Nas vossas santas chagas, coloco minhas intenções, minhas preocupações, ansiedades e angústias, minhas enfermidades físicas e psíquicas, meus sofrimentos, dores, alegrias e necessidades. Em vossas santas chagas, Senhor, coloco minha família. Envolvei, Senhor, a mim e meus familiares, protegendo-nos do mal. Coloque a sua intenção. Senhor, ao mostrar vossas santas chagas gloriosas a Tomé e o mandando tocar em vosso lado aberto, o curaste da incredulidade. Eu vos peço, Senhor, permita-me refugiar em vossas santas chagas e, por mérito desses sinais de vosso amor, curai a minha falta de fé. Ó Jesus, pelos méritos de vossa paixão, morte e ressurreição, dai-me a graça de viver os frutos da nossa redenção. Amém.

0: Queridos filhos e filhas da hora da misericórdia, nós acabamos de rezar, pedir e suplicar, pedindo ao Pai pelos sofrimentos de Jesus, que escute o nosso clamor. E eu digo mais, nesse mês do Sagrado Coração de Jesus, diga: Sagrado Coração de Jesus, eu confio, eu espero em vós. Sagrado Coração de Jesus, eu tenho confiança em vós. Por favor, se renda às graças transbordantes do Coração de Jesus. O que Ele mais quer é nos acolher e nos ajudar. Acesse o site www.padrereginaldomanzotti.com.br e mande as suas intenções para as 24 horas na presença do Senhor. Você pode ter certeza que nosso joelho se dobra em oração com você e por você. Filhos e filhas, escute o que foi deixado na plataforma como testemunho de vida.
1: Meu nome é Sueli, sou de Joinville, Santa Catarina. Eu tive um tumor no meu nariz em 2020, tirei o tumor, estava muito desanimada, muito triste. Aí comecei a escutar o Padre Manzotti, comecei a ter mais fé. Hoje em dia eu já tirei o tumor, já estou reconstruindo o meu nariz, que eu não tinha nariz, já fiz duas cirurgias. Quero agradecer muito, muito, que eu estou muito feliz. Eu emagreci 20 quilos pela radioterapia, já chorei muito, tive muita rejeição das pessoas. Hoje em dia eu estou muito feliz, já fiz duas cirurgias de reconstrução e já engordei também, estou pegando peso. Eu agradeço a Deus, a TV Evangelizar. Muito obrigada, Padre. Quando eu estiver bem, com a minha autoestima bem alta, eu vou aí na igreja de Curitiba.
0: Seja
1: agradecer ao Senhor. Muito obrigada.
0: Deus abençoe, Sueli. Seja muito bem-vinda. Meu abraço, Joinville, Santa Catarina. Bíblia aberta, cartilha de oração, bora lá!
2: Vem falar comigo, Deus.
0: Vem falar comigo, Deus.
2: Vem falar comigo, Pai.
0: E o texto de hoje, Marcos 12, 35, 37. Marcos 12, 35, 37. Vem falar comigo, Deus.

até que eu ponha o inimigo debaixo dos meus pés. O próprio Davi chama Messias de Senhor, portanto, como é que o Messias pode ser descendente de Davi? E a grande multidão escutava com prazer. Palavra da salvação. Glória a vós, Senhor. O texto que acabamos de ouvir do Evangelho de Marcos nos coloca: quem é o Messias? Você sabe que o fundamento do questionamento de Jesus é uma profecia do profeta Natã, segundo a qual o Messias deveria vir da descendência de Davi. Portanto, Jesus questiona a origem davídica desse ponto de vista. O que importa mesmo não é a descendência de Davi, mas é a condição de filho. Filho e enviado do Pai. Eles estavam presos a uma profecia do Antigo Testamento. Mas Jesus queria lhes mostrar algo mais. Mostrar que não era a monarquia de Davi que estava para ser restaurada, mas sim uma proposta nova, de um reino novo. Jesus questiona que o que eles esperavam era um poder temporal. Davi, que unificou as regiões e fez o Império de Israel ser grande e respeitado. Jesus é da descendência de Davi, mas não veio restaurar a monarquia. Veio propor valores como justiça, igualdade, respeito, dignidade, solidariedade. Senhor Jesus, às vezes nos enganamos nas nossas expectativas e confundimos, Senhor. Confundimos esperando o imediatismo da ação de Deus. Chegamos até, por não ver acontecer aquilo que esperamos, duvidar da tua existência, quando na verdade queremos nos eximir das nossas responsabilidades. Jesus misericordioso, verdadeiro Deus, nos faça compreender os verdadeiros valores do teu reino.

0: Eu espero em vós. Eu confio em vós. Filhos e filhas, muitas das nossas expectativas se frustram, porque as nossas expectativas são muito mundanas. O que esperamos? O que almejamos? O que realmente desejamos? Senhor Jesus, que compreendamos que o teu reino não é uma questão de poder, de força, de privilégios, mas é uma questão de dignidade, de valores, de princípios, de vida.
1: No peito aberto de Jesus,
0: dai-nos, Senhor, a graça da conversão. Iluminai, Senhor, a nossa mente, dando-nos sabedoria. Iluminai o nosso coração para que os sentimentos sejam verdadeiros. Iluminai, Senhor,

toda a nossa vida. Como fruto dessa hora da misericórdia, como fruto desse terço das Santas Chagas, fazei-nos compreender a verdade. Você confia em Jesus, eu confio. E nessa confiança que eu convido você a pegar o recipiente com a água. Pegue a foto de família, pegue a carteira de trabalho e vamos pedir: Senhor, Jesus misericordioso, abençoai pela efusão do Espírito Santo essa água, que tomada, partilhada, possa nos lembrar que somos cristãos. Jesus misericordioso, abençoai as fotos de família, aqueles que estão distantes, ausentes, aqueles que estão em conflitos, em brigas. Abençoai, Senhor, os doentes, dando esperança e paz. Que a bênção de Deus recaia sobre todos. Pai, Filho, Espírito Santo. Amém.

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1: 3 horas e 22 minutos.
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1: 3:43.
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3: Bom dia, ouvintes da Rádio Barroso Mix. Estamos iniciando os 15 minutos com Deus, nos colocando na presença do Senhor. Eu sou o Altair Show e te convido a rezar comigo.
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5: Ó Deus, em meu auxílio, socorrei-me sem demora. Glória ao Pai, ao Filho e ao Espírito Santo, como era no princípio, agora e sempre. Amém. Abri os meus lábios, ó Senhor, e minha boca anunciará vosso louvor. Vinde, exultemos de alegria no Senhor, aclamemos o rochedo que nos salva. Ao seu encontro caminhemos com louvores e com cantos de alegria os celebremos. Na verdade, o Senhor é o grande Deus, o grande Rei, muito maior que os deuses todos. Tem nas mãos as profundezas dos abismos e as alturas das montanhas lhe pertencem. O mar é dele, pois foi ele quem o fez, e a terra firme suas mãos a modelaram. Vinde, adoremos e prostemo-nos por terra, e ajoelhemos ante o Deus que nos criou. Porque Ele é o nosso Deus, nosso pastor, e nós somos o seu povo e seu rebanho, as ovelhas que conduz com sua mão. Oxalá ouvisseis hoje a sua voz, não fecheis os corações como em Meriba, como em Massa no deserto aquele dia em que outrora vossos pais me provocaram, apesar de terem visto as minhas obras. 40 anos desgostou-me aquela raça, e eu disse: eis um povo transviado. Seu coração não conheceu os meus caminhos, e por isso lhe jurei na minha ira: não entrarão no meu repouso prometido. Glória ao Pai, ao Filho e ao Espírito Santo, como era no princípio, agora e sempre. Amém. Pelo sinal da Santa Cruz, livrai-nos, Senhor nosso Deus, dos nossos inimigos. Em nome do Pai, do Filho e do Espírito Santo. Amém. O Senhor que encaminha os nossos corações para o amor de Deus e a constância de Cristo esteja conosco. Bendito seja Deus que nos reuniu no amor de Cristo.
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0: Oração do Espírito Santo. Vinde, Espírito Santo, enchei os corações dos vossos fiéis e acendei neles o fogo do vosso amor. Enviai o vosso Espírito e tudo será criado e renovareis a face da terra. Oremos, ó Deus, que instruíste os corações dos vossos fiéis com a luz do Espírito Santo. Fazei que apreciemos retamente todas as coisas segundo o mesmo Espírito e gozemos da sua consolação. Por Cristo Senhor nosso. Amém. Santo anjo do Senhor, meu zeloso e guardador, se a ti me confio a piedade divina, sempre me rege, me guarda, me governa, ilumina. Amém. Oração do Ângelus. O anjo do Senhor anunciou a Maria e ela concebeu do Espírito Santo. Eis aqui a serva do Senhor, faça-se em mim segundo a vossa palavra. E o Verbo se fez carne e habitou entre nós. Ave Maria, cheia de graça, o Senhor é convosco. Bendita sois vós dentre as mulheres e bendito é o fruto do vosso ventre, Jesus. Santa Maria, Mãe de Deus, rogai por nós, pecadores, agora e na hora de nossa morte. Amém. Oremos, infundi, Senhor, vos rogamos a graça em nossos corações, para que nós, conhecendo pela anunciação do anjo a encarnação de Jesus Cristo, vosso Filho, por sua paixão e morte de cruz, cheguemos à glória da ressurreição. Pelo mesmo Cristo, nosso Senhor. Amém.
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0: coração do Creio. Creio em Deus Pai Todo-Poderoso, Criador do céu e da terra, e em Jesus Cristo, seu único Filho, nosso Senhor, que foi concebido pelo poder do Espírito Santo, nasceu da Virgem Maria, padeceu sob Pôncio Pilatos, foi crucificado, morto e sepultado, desceu à mansão dos mortos, ressuscitou ao terceiro dia, subiu aos céus, está sentado à direita de Deus Pai Todo-Poderoso, onde há de vir julgar os vivos e os mortos. Creio no Espírito Santo, na Santa Igreja Católica, na comunhão dos santos, na remissão dos pecados, na ressurreição da carne, na vida eterna. Amém. Rezemos a oração que Jesus Cristo nos ensinou. Pai nosso que estais no céu, santificado seja o vosso nome. Venha a nós o vosso reino, seja feita a vossa vontade, assim na terra como no céu. O pão nosso de cada dia nos dai hoje. Perdoai as nossas ofensas, assim como nós perdoamos a quem nos tem ofendido. E não nos deixeis cair em tentação, mas livrai-nos do mal. Amém. Oferecimento de si mesmo. Recebei, Senhor, minha liberdade inteira. Recebei minha memória, minha inteligência e toda a minha vontade. Tudo que tenho ou possuo de vós me veio. Tudo vos devolvo e entrego sem reservas, para que a vossa vontade tudo governe. Dai-me somente vosso amor e vossa graça, e nada mais vos peço, pois já serei bastante rico. Amém. Oração dos Sete Passos para a Vida. Senhor, eu te agradeço por ter nascido para ser feliz. Eu busco em minha vida a felicidade que vem de ti. Senhor, eu te agradeço por ter a família como a base da vida e vivamos nos doando uns aos outros a cada momento. Senhor, eu te agradeço por minha vida estar em minhas mãos, eu saiba cuidar, valorizando esse precioso dom. Senhor, eu te agradeço por me dar o sentido da vida, eu caminho iluminado pela graça da tua presença. Senhor, eu te agradeço por eu poder decidir a minha vida e as escolhas que eu fizer seja segundo a tua vontade. Senhor, eu te agradeço por ter me feito uma pessoa capaz, que eu tenha fé para superar todos os obstáculos. Senhor, eu te agradeço por ser livre para viver, que eu viva acolhendo, amando e cuidando de toda a vida. Amém. Consagração a Nossa Senhora Aparecida. Ó Maria Santíssima, pelos méritos de nosso Senhor Jesus Cristo, em vossa querida imagem de Aparecida, espalhais inúmeros benefícios sobre todo o Brasil. Eu, embora indigno de pertencer ao número de vossos filhos e filhas, mas cheio do desejo de participar dos benefícios de vossa misericórdia, prostrado a vossos pés, consagro-vos o meu entendimento para que sempre pense no amor que mereceis. Consagro-vos a minha língua para que sempre vos louve e propague a vossa devoção. Consagro-vos o meu coração para que, depois de Deus, vos ame sobre todas as coisas. Recebei-me, ó incomparável, vós que o Cristo crucificado deu-nos por mãe, no ditoso número de vossos filhos e filhas. Acolhei-me debaixo de vossa proteção. Socorrei-me em todas as minhas necessidades espirituais e temporais, sobretudo na hora da minha morte. Abençoai-me, ó celestial cooperadora, e com vossa poderosa intercessão fortalecei-me em minha fraqueza, a fim de que, servindo-vos fielmente nesta vida, possa louvar-vos, amar-vos, dar-vos graças no céu por toda a eternidade. Assim seja. Oração da Salve Rainha. Salve Rainha, Mãe de Misericórdia, vida, doçura e esperança, nosso salve. A vós bradamos, degredados filhos de Eva, a vós suspiramos, gemendo e chorando neste vale de lágrimas. Eia, pois, advogada nossa, esses vossos olhos misericordiosos a nós volvei, e depois desse desterro nos mostrai Jesus. Bendito o fruto do vosso ventre, ó clemente, ó piedosa, ó doce sempre Virgem Maria. Rogai por nós, Santa Mãe de Deus, para que sejamos dignos das promessas de Cristo. Novena Perpétua das Santas Chagas. Por suas santas chagas, suas chagas gloriosas, o Cristo Senhor me proteja e me guarde. Senhor Jesus, foste elevado na cruz para que por vossas santas chagas sejam curadas as de nossas almas. Eu vos louvo e agradeço pelo vosso ato redentor. Carregastes em vosso próprio corpo os meus pecados de toda a humanidade. Nas vossas santas chagas coloco as minhas intenções, minhas preocupações, ansiedades e angústias, minhas enfermidades físicas e psíquicas, meus sofrimentos, dores, alegrias e necessidades. Em vossas santas chagas, Senhor, coloco a minha família. Envolvei, Senhor, a mim e as meus familiares, protegendo-nos do mal. Senhor, ao mostrar vossas santas chagas gloriosas a Tomé e o mandaste tocar em vosso lado aberto, o curaste da incredulidade. Eu vos peço, Senhor, permita-me refugiar em vossas santas chagas e, por mérito desses sinais de amor, curai a minha falta de fé. Ó Jesus, pelos méritos de vossa paixão, morte e ressurreição, dai-me a graça de viver os frutos da nossa redenção. Amém.
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2: Cântico de Maria. A minha alma engrandece o Senhor e se alegrou meu espírito em Deus, meu Salvador, pois ele viu a pequenez de sua serva. Desde agora as gerações hão de chamar-me de bendita. O Poderoso fez em mim maravilhas e santo é o seu nome. Seu amor de geração em geração chega a todos os que o respeitam. Demonstrou o poder de seu braço, dispersou os orgulhosos. Derrubou os poderosos de seus tronos e os humildes exaltou. De bem saciou os famintos e despediu sem nada os ricos. Acolheu Israel, seu servidor, fiel ao seu amor, como havia prometido aos nossos pais, em favor de Abraão e de seus filhos para sempre. Glória ao Pai, ao Filho e ao Espírito Santo, como era no princípio, agora e sempre. Amém. O Senhor esteja conosco, Ele está no meio de nós. E por intercessão de nossa Mãe Maria Santíssima, abençoe-nos o Deus Todo-Poderoso, em nome do Pai, do Filho e do Espírito Santo. Amém. A alegria do Senhor seja a nossa força. Vamos em paz e que o Senhor nos acompanhe. Graças a Deus.
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2: Bom dia, meu amigo, bom dia, minha amiga. É muito bom estar com você aqui na Rádio Barroso Mix, na devoção à Mãezinha do Céu. Como está sendo bom o nosso rosário nessas madrugadas. E você está gostando? Manda sua mensagem para nós. Você está gostando da Turma da Alegria rezando com a gente? É aqui o professor Altair Show, juntinho com você, todas as madrugadas. Sexta-feira chegou e continuamos aqui na fidelidade ao Senhor.

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1: Meus irmãos e minhas irmãs, vocês já me conhecem, vocês sabem que eu sou o mais bonito aqui do rádio. Eu sou Caipirinha. Mais belíssima mesmo é nossa mãe Maria. Nossa mãe que esteve junto com Jesus aos pés da cruz, e naquele momento Jesus disse: eis aí a tua mãe. Ou seja, Jesus deu por mãe Maria a todos nós, a humanidade, lá naquele momento da cruz. Vamos rezar por todas as pessoas que estão sofrendo nesse dia, sofrendo nesse momento. Manda sua mensagem, qual o seu momento de dor que você está passando, mas também dê glórias também a Deus, porque a gente também tem que agradecer muito, não é mesmo, meu filho pervertido? My brother, eu tenho que ser grato a Deus, porque Deus é maravilhoso em minha vida, mesmo eu sendo assim, meio pervertido, mas eu estou aí na fidelidade ao Santo Rosário. Fala, convertido!
2: Meus irmãos, minhas irmãs, a gente tem que sempre agradecer a Mãezinha do Céu. Mãezinha do Céu é maravilhosa e ela tá sempre lá no céu intercedendo por cada um de nós.
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2: É isso aí, meu amigo e minha amiga. Sexta-feira chegou, final de semana está aí se aproximando e nós aí continuamos na nossa fidelidade ao Santo Rosário. Muito obrigado a você que está aí nos acompanhando. Já está com o seu rosário na mão? O meu está aqui. Dentro de alguns segundos a gente começa a rezar, tá bom? Conto com você nessa madrugada orante.

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2: 4 horas e 1 minuto.

Santo Rosário, vamos contemplar os mistérios gozosos, a alegria de Jesus e Maria, este grande sim que transformou a humanidade. Nos mistérios luminosos contemplaremos a vida de Jesus que caminhou no meio de nós, realizando milagres. Esse Jesus que se tornou o pão vivo na Eucaristia para nos alimentar a cada momento, a cada dia. Nos mistérios dolorosos, junto com Nossa Senhora, vamos contemplar este Cristo que padece numa cruz, se entrega totalmente para nos salvar. Nos mistérios gloriosos contemplaremos a vitória de Jesus sobre a cruz. Esse Jesus que vive e reina, caminha no meio de nós. E com Nossa Senhora, com o Santo Terço na mão, também vamos vencer todos os momentos de dificuldade que vierem em nossa vida. Seja bem-vindo, meu amigo e minha amiga, a esse momento especial de contemplação dos santos mistérios de Jesus e Maria, através desse Santo Rosário, que a partir de agora iremos rezar com muita fé e com muita devoção. Porque através de Maria chegaremos ao seu Filho Jesus. Rezemos com muita fé

em Deus Pai Todo-Poderoso, Criador do céu e da terra, e em Jesus Cristo, seu único Filho, nosso Senhor, que foi concebido pelo poder do Espírito Santo, nasceu da Virgem Maria, padeceu sob Pôncio Pilatos, foi crucificado, morto e sepultado, desceu à mansão dos mortos, ressuscitou ao terceiro dia, subiu aos céus, está sentada à direita de Deus Pai Todo-Poderoso, donde há de vir a julgar os vivos e os mortos. Creio no Espírito Santo, na Santa Igreja Católica, na comunhão dos santos, na remissão dos pecados, na ressurreição.

Pai nosso que estais no céu, santificado seja o vosso nome. Venha a nós o vosso reino, seja feita a vossa vontade, assim na terra como no céu. O pão nosso de cada dia nos dai hoje. Perdoai as nossas ofensas, assim como nós perdoamos a quem nos tem ofendido. E não nos deixeis cair em tentação, mas livrai-nos.

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1: Mistérios gozosos ou da alegria, a alegria da manifestação da nova vida. Esses mistérios contemplam o evento da vinda de Jesus, a encarnação do Espírito Crístico e a sua passagem pela terra.
0: Contemplemos o primeiro mistério gozoso.
1: No primeiro mistério gozoso, contemplamos a anunciação do arcanjo São Gabriel à Nossa Senhora.

Pai nosso que estais no céu, santificado seja o vosso nome. Venha a nós o vosso reino, seja feita a vossa vontade, assim na terra como no céu. O pão nosso de cada dia nos dai hoje, perdoai as nossas ofensas, assim como nós perdoamos a quem nos tem ofendido. E não nos deixeis cair em tentação, mas livrai-nos do mal. Amém. Ave Maria, cheia de graça, o Senhor é convosco. Bendita sois vós dentre as mulheres, e bendito é o fruto do vosso ventre, Jesus. Santa Maria, Mãe de Deus, rogai por nós, pecadores, agora e na hora de nossa morte. Amém. Ave Maria, cheia de graça, o Senhor é convosco. Bendita sois vós dentre as mulheres, e bendito é o fruto do vosso ventre, Jesus. Santa Maria, Mãe de Deus, rogai por nós, pecadores, agora e na hora de nossa morte. Amém. Ave Maria, cheia de graça, o Senhor é convosco. Bendita sois vós dentre as mulheres, e bendito é o fruto do vosso ventre, Jesus. Santa Maria, Mãe de Deus, rogai por nós, pecadores, agora e na hora de nossa morte. Amém. Ave Maria, cheia de graça, o Senhor é convosco. Bendita sois vós dentre as mulheres, e bendito é o fruto do vosso ventre, Jesus. Santa Maria, Mãe de Deus, rogai por nós, pecadores, agora e na hora de nossa morte. Amém. Ave Maria, cheia de graça, o Senhor é convosco. Bendita sois vós dentre as mulheres, e bendito é o fruto do vosso ventre, Jesus. Santa Maria, Mãe de Deus, rogai por nós, pecadores, agora e na hora de nossa morte. Amém. Ave Maria, cheia de graça, o Senhor é convosco. Bendita sois vós dentre as mulheres, e bendito é o fruto do vosso ventre, Jesus. Santa Maria, Mãe de Deus, rogai por nós, pecadores, agora e na hora de nossa morte. Amém. Ave Maria, cheia de graça, o Senhor é convosco. Bendita sois vós dentre as mulheres, e bendito é o fruto do vosso ventre, Jesus. Santa Maria, Mãe de Deus, rogai por nós, pecadores, agora e na hora de nossa morte. Amém. Ave Maria, cheia de graça, o Senhor é convosco. Bendita sois vós entre as mulheres, e bendito é o fruto do vosso ventre, Jesus. Santa Maria, Mãe de Deus, rogai por nós, pecadores, agora e na hora de nossa morte. Amém. Ave Maria, cheia de graça, o Senhor é convosco. Bendita sois vós dentre as mulheres, e bendito é o fruto do vosso ventre, Jesus. Santa Maria, Mãe de Deus, rogai por nós, pecadores, agora e na hora de nossa morte. Amém. Ave Maria, cheia de graça, o Senhor é convosco. Bendita sois vós dentre as mulheres, e bendito é o fruto do vosso ventre, Jesus. Santa Maria, Mãe de Deus, rogai por nós, pecadores, agora e na hora de nossa morte. Amém. Glória ao Pai, ao Filho e ao Espírito Santo, como era no princípio, agora e sempre. Amém. Ó meu Jesus, perdoai-nos e livrai-nos do fogo do inferno, levai as almas todas para o céu e socorrei principalmente aquelas que mais precisarem da vossa misericórdia. Sagrada Família, rogai por nós. Nossa Senhora Aparecida, rogai por nós. Enchei-vos do Espírito Santo de Deus.

No segundo mistério gozoso, contemplamos a visitação de Nossa Senhora, a sua prima Santa Isabel.

Pai nosso que estais no céu, santificado seja o vosso nome. Venha a nós o vosso reino, seja feita a vossa vontade, assim na terra como no céu. O pão nosso de cada dia nos dai hoje, perdoai as nossas ofensas, assim como nós perdoamos a quem nos tem ofendido. E não nos deixeis cair em tentação, mas livrai-nos do mal. Amém. Ave Maria, cheia de graça, o Senhor é convosco. Bendita sois vós dentre as mulheres, e bendito é o fruto do vosso ventre, Jesus. Santa Maria, Mãe de Deus, rogai por nós, pecadores, agora e na hora de nossa morte. Amém. Ave Maria, cheia de graça, o Senhor é convosco. Bendita sois vós dentre as mulheres, e bendito é o fruto do vosso ventre, Jesus. Santa Maria, Mãe de Deus, rogai por nós, pecadores, agora e na hora de nossa morte. Amém. Ave Maria, cheia de graça, o Senhor é convosco. Bendita sois vós dentre as mulheres, e bendito é o fruto do vosso ventre, Jesus. Santa Maria, Mãe de Deus, rogai por nós, pecadores, agora e na hora de nossa morte. Amém. Ave Maria, cheia de graça, o Senhor é convosco. Bendita sois vós dentre as mulheres, e bendito é o fruto do vosso ventre, Jesus. Santa Maria, Mãe de Deus, rogai por nós, pecadores, agora e na hora de nossa morte. Amém. Ave Maria, cheia de graça, o Senhor é convosco. Bendita sois vós dentre as mulheres, e bendito é o fruto do vosso ventre, Jesus. Santa Maria, Mãe de Deus, rogai por nós, pecadores, agora e na hora de nossa morte. Amém. Ave Maria, cheia de graça, o Senhor é convosco. Bendita sois vós dentre as mulheres,

Mãe de Deus, rogai por nós, pecadores, agora e na hora de nossa morte. Amém. Ave Maria, cheia de graça, o Senhor é convosco. Bendita sois vós dentre as mulheres, e bendito é o fruto do vosso ventre, Jesus. Santa Maria, Mãe de Deus, rogai por nós, pecadores, agora e na hora de nossa morte. Amém. Ave Maria, cheia de graça, o Senhor é convosco. Bendita sois vós dentre as mulheres, e bendito é o fruto do vosso ventre, Jesus. Santa Maria, Mãe de Deus, rogai por nós, pecadores, agora e na hora de nossa morte. Amém. Glória ao Pai, ao Filho e ao Espírito Santo, como era no princípio, agora e sempre. Amém. Ó meu Jesus, perdoai-nos e livrai-nos do fogo do inferno. Levai as almas todas para o céu e socorrei principalmente aquelas que mais precisarem da vossa misericórdia. Sagrada Família, rogai por nós. Nossa Senhora Aparecida, rogai por nós. Enchei-vos do Espírito Santo de Deus.

Pai nosso que estais no céu, santificado seja o vosso nome. Venha a nós o vosso reino, seja feita a vossa vontade, assim na terra como no céu. O pão nosso de cada dia nos dai hoje, perdoai as nossas ofensas, assim como nós perdoamos a quem nos tem ofendido. E não nos deixeis cair em tentação, mas livrai-nos do mal. Amém. Ave Maria, cheia de graça, o Senhor é convosco. Bendita sois vós dentre as mulheres, e bendito é o fruto do vosso ventre, Jesus. Santa Maria, Mãe de Deus, rogai por nós, pecadores, agora e na hora de nossa morte. Amém. Ave Maria, cheia de graça, o Senhor é convosco. Bendita sois vós dentre as mulheres, e bendito é o fruto do vosso ventre, Jesus. Santa Maria, Mãe de Deus, rogai por nós, pecadores, agora e na hora de nossa morte. Amém. Ave Maria, cheia de graça, o Senhor é convosco. Bendita sois vós dentre as mulheres, e bendito é o fruto do vosso ventre, Jesus. Santa Maria, Mãe de Deus, rogai por nós, pecadores, agora e na hora de nossa morte. Amém. Ave Maria, cheia de graça, o Senhor é convosco. Bendita sois vós dentre as mulheres, e bendito é o fruto do vosso ventre, Jesus. Santa Maria, Mãe de Deus, rogai por nós, pecadores, agora e na hora de nossa morte. Amém. Ave Maria, cheia de graça, o Senhor é convosco. Bendita sois vós dentre as mulheres, e bendito é o fruto do vosso ventre, Jesus. Santa Maria, Mãe de Deus, rogai por nós, pecadores, agora e na hora de nossa morte. Amém. Ave Maria, cheia de graça, o Senhor é convosco. Bendita sois vós dentre as mulheres, e bendito é o fruto do vosso ventre, Jesus. Santa Maria, Mãe de Deus, rogai por nós, pecadores, agora e na hora de nossa morte. Amém. Ave Maria, cheia de graça, o Senhor é convosco. Bendita sois vós dentre as mulheres, e bendito é o fruto do vosso ventre, Jesus. Santa Maria, Mãe de Deus, rogai por nós, pecadores, agora e na hora de nossa morte. Amém. Ave Maria, cheia de graça, o Senhor é convosco. Bendita sois vós entre as mulheres, e bendito é o fruto do vosso ventre, Jesus. Santa Maria, Mãe de Deus, rogai por nós, pecadores, agora e na hora de nossa morte. Amém.

Ave Maria, cheia de graça, o Senhor é convosco. Bendita sois vós dentre as mulheres, e bendito é o fruto do vosso ventre, Jesus. Santa Maria, Mãe de Deus, rogai por nós, pecadores, agora e na hora de nossa morte. Amém. Ave Maria, cheia de graça, o Senhor é convosco. Bendita sois vós dentre as mulheres, e bendito é o fruto do vosso ventre, Jesus. Santa Maria, Mãe de Deus, rogai por nós, pecadores, agora e na hora de nossa morte. Amém. Glória ao Pai, ao Filho e ao Espírito Santo, como era no princípio, agora e sempre. Amém. Ó meu Jesus, perdoai-nos e livrai-nos do fogo do inferno. Levai as almas todas para o céu e socorrei principalmente aquelas que mais precisarem da vossa misericórdia. Sagrada Família, rogai por nós. Nossa Senhora Aparecida, rogai por nós. Enchei-vos do Espírito Santo de Deus.

mistério gozoso, contemplamos a apresentação de Jesus no templo. Pai nosso que estás no céu, santificado seja o vosso nome. Venha a nós o vosso reino, seja feita a vossa vontade, assim na terra como no céu. O pão nosso de cada dia nos dai hoje, perdoai as nossas ofensas, assim como nós perdoamos a quem nos tem ofendido. E não nos deixeis cair em tentação, mas livrai-nos do mal. Amém. Ave Maria, cheia de graça, o Senhor é convosco. Bendito sois vós dentre as mulheres, e bendito é o fruto do vosso ventre, Jesus. Santa Maria, Mãe de Deus, rogai por nós, pecadores, agora e na hora de nossa morte. Amém. Ave Maria, cheia de graça, o Senhor é convosco. Bendita sois vós dentre as mulheres, e bendito é o fruto do vosso ventre, Jesus. Santa Maria, Mãe de Deus, rogai por nós, pecadores, agora e na hora de nossa morte. Amém. Ave Maria, cheia de graça, o Senhor é convosco. Bendita sois vós dentre as mulheres, e bendito é o fruto do vosso ventre, Jesus. Santa Maria, Mãe de Deus, rogai por nós, pecadores, agora e na hora de nossa morte. Amém. Ave Maria, cheia de graça, o Senhor é convosco. Bendita sois vós dentre as mulheres, e bendito é o fruto do vosso ventre, Jesus. Santa Maria, Mãe de Deus, rogai por nós, pecadores, agora e na hora de nossa morte. Amém. Ave Maria, cheia de graça, o Senhor é convosco. Bendita sois vós dentre as mulheres, e bendito é o fruto do vosso ventre, Jesus. Santa Maria, Mãe de Deus, rogai por nós, pecadores, agora e na hora de nossa morte. Amém. Ave Maria, cheia de graça, o Senhor é convosco. Bendita sois vós dentre as mulheres, e bendito é o fruto do vosso ventre, Jesus. Santa Maria, Mãe de Deus, rogai por nós, pecadores, agora e na hora de nossa morte. Amém. Ave Maria, cheia de graça, o Senhor é convosco. Bendita sois vós dentre as mulheres, e bendito é o fruto do vosso ventre, Jesus. Santa Maria, Mãe de Deus, rogai por nós, pecadores, agora e na hora de nossa morte. Amém. Ave Maria, cheia de graça, o Senhor é convosco. Bendita sois vós entre as mulheres, e bendito é o fruto do vosso ventre, Jesus. Santa Maria, Mãe de Deus, rogai por nós, pecadores, agora e na hora de nossa morte. Amém. Ave Maria, cheia de graça, o Senhor é convosco. Bendita sois vós dentre as mulheres, e bendito é o fruto do vosso ventre, Jesus. Santa Maria, Mãe de Deus, rogai por nós, pecadores, agora e na hora de nossa morte. Amém. Ave Maria, cheia de graça, o Senhor é convosco. Bendita sois vós dentre as mulheres, e bendito é o fruto do vosso ventre, Jesus. Santa Maria, Mãe de Deus, rogai por nós, pecadores, agora e na hora de nossa morte. Amém. Glória ao Pai, ao Filho e ao Espírito Santo, como era no princípio, agora e sempre. Amém. Ó meu Jesus, perdoai-nos e livrai-nos do fogo do inferno, levai as almas todas para o céu e socorrei principalmente aquelas que mais precisarem da vossa misericórdia. Sagrada Família, rogai por nós. Nossa Senhora Aparecida, rogai por nós. Enchei-vos do Espírito Santo de Deus.

0: contemplaremos o quinto mistério gozoso.
1: No quinto mistério gozoso, contemplamos o encontro de Jesus no templo, falando e escutando sobre as coisas de seu Pai.

Pai nosso que estais no céu, santificado seja o vosso nome. Venha a nós o vosso reino, seja feita a vossa vontade, assim na terra como no céu. O pão nosso de cada dia nos dai hoje, perdoai as nossas ofensas, assim como nós perdoamos a quem nos tem ofendido. E não nos deixeis cair em tentação, mas livrai-nos do mal. Amém. Ave Maria, cheia de graça, o Senhor é convosco. Bendita sois vós dentre as mulheres, e bendito é o fruto do vosso ventre, Jesus. Santa Maria, Mãe de Deus, rogai por nós, pecadores, agora e na hora de nossa morte. Amém. Ave Maria, cheia de graça, o Senhor é convosco. Bendita sois vós dentre as mulheres, e bendito é o fruto do vosso ventre, Jesus. Santa Maria, Mãe de Deus, rogai por nós, pecadores, agora e na hora de nossa morte. Amém. Ave Maria, cheia de graça, o Senhor é convosco. Bendita sois vós dentre as mulheres, e bendito é o fruto do vosso ventre, Jesus. Santa Maria, Mãe de Deus, rogai por nós, pecadores, agora e na hora de nossa morte. Amém. Ave Maria, cheia de graça, o Senhor é convosco. Bendita sois vós dentre as mulheres, e bendito é o fruto do vosso ventre, Jesus. Santa Maria, Mãe de Deus, rogai por nós, pecadores, agora e na hora de nossa morte. Amém. Ave Maria, cheia de graça, o Senhor é convosco. Bendita sois vós dentre as mulheres, e bendito é o fruto do vosso ventre, Jesus. Santa Maria, Mãe de Deus, rogai por nós, pecadores, agora e na hora de nossa morte. Amém. Ave Maria, cheia de graça, o Senhor é convosco. Bendita sois vós dentre as mulheres, e bendito é o fruto do vosso ventre, Jesus. Santa Maria, Mãe de Deus, rogai por nós, pecadores, agora e na hora de nossa morte. Amém. Ave Maria, cheia de graça, o Senhor é convosco. Bendita sois vós dentre as mulheres, e bendito é o fruto do vosso ventre, Jesus. Santa Maria, Mãe de Deus, rogai por nós, pecadores, agora e na hora de nossa morte. Amém. Ave Maria, cheia de graça, o Senhor é convosco. Bendita sois vós entre as mulheres, e bendito é o fruto do vosso ventre, Jesus. Santa Maria, Mãe de Deus, rogai por nós, pecadores, agora e na hora de nossa morte. Amém. Ave Maria, cheia de graça, o Senhor é convosco. Bendita sois vós dentre as mulheres, e bendito é o fruto do vosso ventre, Jesus. Santa Maria, Mãe de Deus, rogai por nós, pecadores, agora e na hora de nossa morte. Amém. Ave Maria, cheia de graça, o Senhor é convosco. Bendita sois vós dentre as mulheres, e bendito é o fruto do vosso ventre, Jesus. Santa Maria, Mãe de Deus, rogai por nós, pecadores, agora e na hora de nossa morte. Amém. Glória ao Pai, ao Filho e ao Espírito Santo, como era no princípio, agora e sempre. Amém. Ó meu Jesus, perdoai-nos e livrai-nos do fogo do inferno. Levai as almas todas para o céu e socorrei principalmente aquelas que mais precisarem da vossa misericórdia. Sagrada Família, rogai por nós. Nossa Senhora Aparecida, rogai por nós. Enchei-vos do Espírito Santo de Deus.

mistérios luminosos ou da luz, a vida que manifesta a luz. 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

Pai nosso que estais no céu, santificado seja o vosso nome. Venha a nós o vosso reino, seja feita a vossa vontade, assim na terra como no céu. O pão nosso de cada dia nos dai hoje, perdoai as nossas ofensas, assim como nós perdoamos a quem nos tem ofendido. E não nos deixeis cair em tentação, mas livrai-nos do mal. Amém. Ave Maria, cheia de graça, o Senhor é convosco. Bendita sois vós dentre as mulheres, e bendito é o fruto do vosso ventre, Jesus. Santa Maria, Mãe de Deus, rogai por nós, pecadores, agora e na hora de nossa morte. Amém. Ave Maria, cheia de graça, o Senhor é convosco. Bendita sois vós dentre as mulheres, e bendito é o fruto do vosso ventre, Jesus. Santa Maria, Mãe de Deus, rogai por nós, pecadores, agora e na hora de nossa morte. Amém. Ave Maria, cheia de graça, o Senhor é convosco. Bendita sois vós dentre as mulheres, e bendito é o fruto do vosso ventre, Jesus. Santa Maria, Mãe de Deus, rogai por nós, pecadores, agora e na hora de nossa morte. Amém. Ave Maria, cheia de graça, o Senhor é convosco. Bendita sois vós dentre as mulheres, e bendito é o fruto do vosso ventre, Jesus. Santa Maria, Mãe de Deus, rogai por nós, pecadores, agora e na hora de nossa morte. Amém. Ave Maria, cheia de graça, o Senhor é convosco. Bendita sois vós dentre as mulheres, e bendito é o fruto do vosso ventre, Jesus. Santa Maria, Mãe de Deus, rogai por nós, pecadores, agora e na hora de nossa morte. Amém. Ave Maria, cheia de graça, o Senhor é convosco. Bendita sois vós dentre as mulheres, e bendito é o fruto do vosso ventre, Jesus. Santa Maria, Mãe de Deus, rogai por nós, pecadores, agora e na hora de nossa morte. Amém. Ave Maria, cheia de graça, o Senhor é convosco. Bendita sois vós dentre as mulheres, e bendito é o fruto do vosso ventre, Jesus. Santa Maria, Mãe de Deus, rogai por nós, pecadores, agora e na hora de nossa morte. Amém. Ave Maria, cheia de graça, o Senhor é convosco. Bendita sois vós entre as mulheres, e bendito é o fruto do vosso ventre, Jesus. Santa Maria, Mãe de Deus, rogai por nós, pecadores, agora e na hora de nossa morte. Amém. Ave Maria, cheia de graça, o Senhor é convosco. Bendita sois vós dentre as mulheres, e bendito é o fruto do vosso ventre, Jesus. Santa Maria, Mãe de Deus, rogai por nós, pecadores, agora e na hora de nossa morte. Amém. Ave Maria, cheia de graça, o Senhor é convosco. Bendita sois vós dentre as mulheres, e bendito é o fruto do vosso ventre, Jesus. Santa Maria, Mãe de Deus, rogai por nós, pecadores, agora e na hora de nossa morte. Amém. Glória ao Pai, ao Filho e ao Espírito Santo, como era no princípio, agora e sempre. Amém. Ó meu Jesus, perdoai-nos e livrai-nos do fogo do inferno. Levai as almas todas para o céu e socorrei principalmente aquelas que mais precisarem da vossa misericórdia. Sagrada Família, rogai por nós. Nossa Senhora Aparecida, rogai por nós. Enchei-vos do Espírito Santo de Deus.

Pai nosso que estais no céu, santificado seja o vosso nome. Venha a nós o vosso reino, seja feita a vossa vontade, assim na terra como no céu. O pão nosso de cada dia nos dai hoje, perdoai as nossas ofensas, assim como nós perdoamos a quem nos tem ofendido. E não nos deixeis cair em tentação, mas livrai-nos do mal. Amém. Ave Maria, cheia de graça, o Senhor é convosco. Bendita sois vós dentre as mulheres, e bendito é o fruto do vosso ventre, Jesus. Santa Maria, Mãe de Deus, rogai por nós, pecadores, agora e na hora de nossa morte. Amém. Ave Maria, cheia de graça, o Senhor é convosco. Bendita sois vós dentre as mulheres, e bendito é o fruto do vosso ventre, Jesus. Santa Maria, Mãe de Deus, rogai por nós, pecadores, agora e na hora de nossa morte. Amém. Ave Maria, cheia de graça, o Senhor é convosco. Bendita sois vós dentre as mulheres, e bendito é o fruto do vosso ventre, Jesus. Santa Maria, Mãe de Deus, rogai por nós, pecadores, agora e na hora de nossa morte. Amém. Ave Maria, cheia de graça, o Senhor é convosco. Bendita sois vós dentre as mulheres, e bendito é o fruto do vosso ventre, Jesus. Santa Maria, Mãe de Deus, rogai por nós, pecadores, agora e na hora de nossa morte. Amém. Ave Maria, cheia de graça, o Senhor é convosco. Bendita sois vós dentre as mulheres, e bendito é o fruto do vosso ventre, Jesus. Santa Maria, Mãe de Deus, rogai por nós, pecadores, agora e na hora de nossa morte. Amém. Ave Maria, cheia de graça, o Senhor é convosco. Bendita sois vós dentre as mulheres, e bendito é o fruto do vosso ventre, Jesus. Santa Maria, Mãe de Deus, rogai por nós, pecadores, agora e na hora de nossa morte. Amém. Ave Maria, cheia de graça, o Senhor é convosco. Bendita sois vós dentre as mulheres, e bendito é o fruto do vosso ventre, Jesus. Santa Maria, Mãe de Deus, rogai por nós, pecadores, agora e na hora de nossa morte. Amém. Ave Maria, cheia de graça, o Senhor é convosco. Bendita sois vós entre as mulheres, e bendito é o fruto do vosso ventre, Jesus. Santa Maria, Mãe de Deus, rogai por nós, pecadores, agora e na hora de nossa morte. Amém. Ave Maria, cheia de graça, o Senhor é convosco. Bendita sois vós dentre as mulheres, e bendito é o fruto do vosso ventre, Jesus. Santa Maria, Mãe de Deus, rogai por nós, pecadores, agora e na hora de nossa morte. Amém. Ave Maria, cheia de graça, o Senhor é convosco. Bendita sois vós dentre as mulheres, e bendito é o fruto do vosso ventre, Jesus. Santa Maria, Mãe de Deus, rogai por nós, pecadores, agora e na hora de nossa morte. Amém. Glória ao Pai, ao Filho e ao Espírito Santo, como era no princípio, agora e sempre. Amém. Ó meu Jesus, perdoai-nos e livrai-nos do fogo do inferno. Levai as almas todas para o céu e socorrei principalmente aquelas que mais precisarem da vossa misericórdia. Sagrada Família, rogai por nós. Nossa Senhora Aparecida, rogai por nós. Enchei-vos do Espírito Santo de Deus.

Pai nosso que estais no céu, santificado seja o vosso nome. Venha a nós o vosso reino, seja feita a vossa vontade, assim na terra como no céu. O pão nosso de cada dia nos dai hoje, perdoai as nossas ofensas, assim como nós perdoamos a quem nos tem ofendido. E não nos deixeis cair em tentação, mas livrai-nos do mal. Amém. Ave Maria, cheia de graça, o Senhor é convosco. Bendita sois vós dentre as mulheres, e bendito é o fruto do vosso ventre, Jesus. Santa Maria, Mãe de Deus, rogai por nós, pecadores, agora e na hora de nossa morte. Amém. Ave Maria, cheia de graça, o Senhor é convosco. Bendita sois vós dentre as mulheres, e bendito é o fruto do vosso ventre, Jesus. Santa Maria, Mãe de Deus, rogai por nós, pecadores, agora e na hora de nossa morte. Amém. Ave Maria, cheia de graça, o Senhor é convosco. Bendita sois vós dentre as mulheres, e bendito é o fruto do vosso ventre, Jesus. Santa Maria, Mãe de Deus, rogai por nós, pecadores, agora e na hora de nossa morte. Amém. Ave Maria, cheia de graça, o Senhor é convosco. Bendita sois vós dentre as mulheres, e bendito é o fruto do vosso ventre, Jesus. Santa Maria, Mãe de Deus, rogai por nós, pecadores, agora e na hora de nossa morte. Amém. Ave Maria, cheia de graça, o Senhor é convosco. Bendita sois vós dentre as mulheres, e bendito é o fruto do vosso ventre, Jesus. Santa Maria, Mãe de Deus, rogai por nós, pecadores, agora e na hora de nossa morte. Amém. Ave Maria, cheia de graça, o Senhor é convosco. Bendita sois vós dentre as mulheres, e bendito é o fruto do vosso ventre, Jesus. Santa Maria, Mãe de Deus, rogai por nós, pecadores, agora e na hora de nossa morte. Amém. Ave Maria, cheia de graça, o Senhor é convosco. Bendita sois vós dentre as mulheres, e bendito é o fruto do vosso ventre, Jesus. Santa Maria, Mãe de Deus, rogai por nós, pecadores, agora e na hora de nossa morte. Amém. Ave Maria, cheia de graça, o Senhor é convosco. Bendita sois vós entre as mulheres, e bendito é o fruto do vosso ventre, Jesus. Santa Maria, Mãe de Deus, rogai por nós, pecadores, agora e na hora de nossa morte. Amém. Ave Maria, cheia de graça, o Senhor é convosco. Bendita sois vós dentre as mulheres, e bendito é o fruto do vosso ventre, Jesus. Santa Maria, Mãe de Deus, rogai por nós, pecadores, agora e na hora de nossa morte. Amém. Ave Maria, cheia de graça, o Senhor é convosco. Bendita sois vós dentre as mulheres, e bendito é o fruto do vosso ventre, Jesus. Santa Maria, Mãe de Deus, rogai por nós, pecadores, agora e na hora de nossa morte. Amém. Glória ao Pai, ao Filho e ao Espírito Santo, como era no princípio, agora e sempre. Amém. Ó meu Jesus, perdoai-nos e livrai-nos do fogo do inferno, levai as almas todas para o céu e socorrei principalmente aquelas que mais precisarem da vossa misericórdia. Sagrada Família, rogai por nós. Nossa Senhora Aparecida, rogai por nós. Enchei-vos do Espírito Santo de Deus.

Pai nosso que estais no céu, santificado seja o vosso nome. Venha a nós o vosso reino, seja feita a vossa vontade, assim na terra como no céu. O pão nosso de cada dia nos dai hoje, perdoai as nossas ofensas, assim como nós perdoamos a quem nos tem ofendido. E não nos deixeis cair em tentação, mas livrai-nos do mal. Amém. Ave Maria, cheia de graça, o Senhor é convosco. Bendita sois vós dentre as mulheres, e bendito é o fruto do vosso ventre, Jesus. Santa Maria, Mãe de Deus, rogai por nós, pecadores, agora e na hora de nossa morte. Amém. Ave Maria, cheia de graça, o Senhor é convosco. Bendita sois vós dentre as mulheres, e bendito é o fruto do vosso ventre, Jesus. Santa Maria, Mãe de Deus, rogai por nós, pecadores, agora e na hora de nossa morte. Amém. Ave Maria, cheia de graça, o Senhor é convosco. Bendita sois vós dentre as mulheres, e bendito é o fruto do vosso ventre, Jesus. Santa Maria, Mãe de Deus, rogai por nós, pecadores, agora e na hora de nossa morte. Amém. Ave Maria, cheia de graça, o Senhor é convosco. Bendita sois vós dentre as mulheres, e bendito é o fruto do vosso ventre, Jesus. Santa Maria, Mãe de Deus, rogai por nós, pecadores, agora e na hora de nossa morte. Amém. Ave Maria, cheia de graça, o Senhor é convosco. Bendita sois vós dentre as mulheres, e bendito é o fruto do vosso ventre, Jesus. Santa Maria, Mãe de Deus, rogai por nós, pecadores, agora e na hora de nossa morte. Amém. Ave Maria, cheia de graça, o Senhor é convosco. Bendita sois vós dentre as mulheres, e bendito é o fruto do vosso ventre, Jesus. Santa Maria, Mãe de Deus, rogai por nós, pecadores, agora e na hora de nossa morte. Amém. Ave Maria, cheia de graça, o Senhor é convosco. Bendita sois vós dentre as mulheres, e bendito é o fruto do vosso ventre, Jesus. Santa Maria, Mãe de Deus, rogai por nós, pecadores, agora e na hora de nossa morte. Amém. Ave Maria, cheia de graça, o Senhor é convosco. Bendita sois vós entre as mulheres, e bendito é o fruto do vosso ventre, Jesus. Santa Maria, Mãe de Deus, rogai por nós, pecadores, agora e na hora de nossa morte. Amém. Ave Maria, cheia de graça, o Senhor é convosco. Bendita sois vós dentre as mulheres, e bendito é o fruto do vosso ventre, Jesus. Santa Maria, Mãe de Deus, rogai por nós, pecadores, agora e na hora de nossa morte. Amém. Ave Maria, cheia de graça, o Senhor é convosco. Bendita sois vós dentre as mulheres, e bendito é o fruto do vosso ventre, Jesus. Santa Maria, Mãe de Deus, rogai por nós, pecadores, agora e na hora de nossa morte. Amém. Glória ao Pai, ao Filho e ao Espírito Santo, como era no princípio, agora e sempre. Amém. Ó meu Jesus, perdoai-nos e livrai-nos do fogo do inferno, levai as almas todas para o céu e socorrei principalmente aquelas que mais precisarem da vossa misericórdia. Sagrada Família, rogai por nós. Nossa Senhora Aparecida, rogai por nós. Enchei-vos do Espírito Santo de Deus.

Pai nosso que estais no céu, santificado seja o vosso nome. Venha a nós o vosso reino, seja feita a vossa vontade, assim na terra como no céu. O pão nosso de cada dia nos dai hoje, perdoai as nossas ofensas, assim como nós perdoamos a quem nos tem ofendido. E não nos deixeis cair em tentação, mas livrai-nos do mal. Amém. Ave Maria, cheia de graça, o Senhor é convosco. Bendita sois vós dentre as mulheres, e bendito é o fruto do vosso ventre, Jesus. Santa Maria, Mãe de Deus, rogai por nós, pecadores, agora e na hora de nossa morte. Amém. Ave Maria, cheia de graça, o Senhor é convosco. Bendita sois vós dentre as mulheres, e bendito é o fruto do vosso ventre, Jesus. Santa Maria, Mãe de Deus, rogai por nós, pecadores, agora e na hora de nossa morte. Amém. Ave Maria, cheia de graça, o Senhor é convosco. Bendita sois vós dentre as mulheres, e bendito é o fruto do vosso ventre, Jesus. Santa Maria, Mãe de Deus, rogai por nós, pecadores, agora e na hora de nossa morte. Amém. Ave Maria, cheia de graça, o Senhor é convosco. Bendita sois vós dentre as mulheres, e bendito é o fruto do vosso ventre, Jesus. Santa Maria, Mãe de Deus, rogai por nós, pecadores, agora e na hora de nossa morte. Amém. Ave Maria, cheia de graça, o Senhor é convosco. Bendita sois vós dentre as mulheres, e bendito é o fruto do vosso ventre, Jesus. Santa Maria, Mãe de Deus, rogai por nós, pecadores, agora e na hora de nossa morte. Amém. Ave Maria, cheia de graça, o Senhor é convosco. Bendita sois vós dentre as mulheres, e bendito é o fruto do vosso ventre, Jesus. Santa Maria, Mãe de Deus, rogai por nós, pecadores, agora e na hora de nossa morte. Amém. Ave Maria, cheia de graça, o Senhor é convosco. Bendita sois vós dentre as mulheres, e bendito é o fruto do vosso ventre, Jesus. Santa Maria, Mãe de Deus, rogai por nós, pecadores, agora e na hora de nossa morte. Amém. Ave Maria, cheia de graça, o Senhor é convosco. Bendita sois vós entre as mulheres, e bendito é o fruto do vosso ventre, Jesus. Santa Maria, Mãe de Deus, rogai por nós, pecadores, agora e na hora de nossa morte. Amém. Ave Maria, cheia de graça, o Senhor é convosco. Bendita sois vós dentre as mulheres, e bendito é o fruto do vosso ventre, Jesus. Santa Maria, Mãe de Deus, rogai por nós, pecadores, agora e na hora de nossa morte. Amém. Ave Maria, cheia de graça, o Senhor é convosco. Bendita sois vós dentre as mulheres, e bendito é o fruto do vosso ventre, Jesus. Santa Maria, Mãe de Deus, rogai por nós, pecadores, agora e na hora de nossa morte. Amém. Glória ao Pai, ao Filho e ao Espírito Santo, como era no princípio, agora e sempre. Amém. Ó meu Jesus, perdoai-nos e livrai-nos do fogo do inferno. Levai as almas todas para o céu e socorrei principalmente aquelas que mais precisarem da vossa misericórdia. Sagrada Família, rogai por nós. Nossa Senhora Aparecida, rogai por nós. Enchei-vos do Espírito Santo de Deus.

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Pai nosso que estais no céu, santificado seja o vosso nome. Venha a nós o vosso reino, seja feita a vossa vontade, assim na terra como no céu. O pão nosso de cada dia nos dai hoje, perdoai as nossas ofensas, assim como nós perdoamos a quem nos tem ofendido. E não nos deixeis cair em tentação, mas livrai-nos do mal. Amém. Ave Maria, cheia de graça, o Senhor é convosco. Bendita sois vós dentre as mulheres, e bendito é o fruto do vosso ventre, Jesus. Santa Maria, Mãe de Deus, rogai por nós, pecadores, agora e na hora de nossa morte. Amém. Ave Maria, cheia de graça, o Senhor é convosco. Bendita sois vós dentre as mulheres, e bendito é o fruto do vosso ventre, Jesus. Santa Maria, Mãe de Deus, rogai por nós, pecadores, agora e na hora de nossa morte. Amém. Ave Maria, cheia de graça, o Senhor é convosco. Bendita sois vós dentre as mulheres, e bendito é o fruto do vosso ventre, Jesus. Santa Maria, Mãe de Deus, rogai por nós, pecadores, agora e na hora de nossa morte. Amém. Ave Maria, cheia de graça, o Senhor é convosco. Bendita sois vós dentre as mulheres, e bendito é o fruto do vosso ventre, Jesus. Santa Maria, Mãe de Deus, rogai por nós, pecadores, agora e na hora de nossa morte. Amém. Ave Maria, cheia de graça, o Senhor é convosco. Bendita sois vós dentre as mulheres, e bendito é o fruto do vosso ventre, Jesus. Santa Maria, Mãe de Deus, rogai por nós, pecadores, agora e na hora de nossa morte. Amém. Ave Maria, cheia de graça, o Senhor é convosco. Bendita sois vós dentre as mulheres, e bendito é o fruto do vosso ventre, Jesus. Santa Maria, Mãe de Deus, rogai por nós, pecadores, agora e na hora de nossa morte. Amém. Ave Maria, cheia de graça, o Senhor é convosco. Bendita sois vós dentre as mulheres, e bendito é o fruto do vosso ventre, Jesus. Santa Maria, Mãe de Deus, rogai por nós, pecadores, agora e na hora de nossa morte. Amém. Ave Maria, cheia de graça, o Senhor é convosco. Bendita sois vós entre as mulheres, e bendito é o fruto do vosso ventre, Jesus. Santa Maria, Mãe de Deus, rogai por nós, pecadores, agora e na hora de nossa morte. Amém. Ave Maria, cheia de graça, o Senhor é convosco. Bendita sois vós dentre as mulheres, e bendito é o fruto do vosso ventre, Jesus. Santa Maria, Mãe de Deus, rogai por nós, pecadores, agora e na hora de nossa morte. Amém. Ave Maria, cheia de graça, o Senhor é convosco. Bendita sois vós dentre as mulheres, e bendito é o fruto do vosso ventre, Jesus. Santa Maria, Mãe de Deus, rogai por nós, pecadores, agora e na hora de nossa morte. Amém. Glória ao Pai, ao Filho e ao Espírito Santo, como era no princípio, agora e sempre. Amém. Ó meu Jesus, perdoai-nos e livrai-nos do fogo do inferno. Levai as almas todas para o céu e socorrei principalmente aquelas que mais precisarem da vossa misericórdia. Sagrada Família, rogai por nós. Nossa Senhora Aparecida, rogai por nós. Enchei-vos do Espírito Santo de Deus.

Pai nosso que estais no céu, santificado seja o vosso nome. Venha a nós o vosso reino, seja feita a vossa vontade, assim na terra como no céu. O pão nosso de cada dia nos dai hoje, perdoai as nossas ofensas, assim como nós perdoamos a quem nos tem ofendido. E não nos deixeis cair em tentação, mas livrai-nos do mal. Amém. Ave Maria, cheia de graça, o Senhor é convosco. Bendita sois vós dentre as mulheres, e bendito é o fruto do vosso ventre, Jesus. Santa Maria, Mãe de Deus, rogai por nós, pecadores, agora e na hora de nossa morte. Amém. Ave Maria, cheia de graça, o Senhor é convosco. Bendita sois vós dentre as mulheres, e bendito é o fruto do vosso ventre, Jesus. Santa Maria, Mãe de Deus, rogai por nós, pecadores, agora e na hora de nossa morte. Amém. Ave Maria, cheia de graça, o Senhor é convosco. Bendita sois vós dentre as mulheres, e bendito é o fruto do vosso ventre, Jesus. Santa Maria, Mãe de Deus, rogai por nós, pecadores, agora e na hora de nossa morte. Amém. Ave Maria, cheia de graça, o Senhor é convosco. Bendita sois vós dentre as mulheres, e bendito é o fruto do vosso ventre, Jesus. Santa Maria, Mãe de Deus, rogai por nós, pecadores, agora e na hora de nossa morte. Amém. Ave Maria, cheia de graça, o Senhor é convosco. Bendita sois vós dentre as mulheres, e bendito é o fruto do vosso ventre, Jesus. Santa Maria, Mãe de Deus, rogai por nós, pecadores, agora e na hora de nossa morte. Amém. Ave Maria, cheia de graça, o Senhor é convosco. Bendita sois vós dentre as mulheres, e bendito é o fruto do vosso ventre, Jesus. Santa Maria, Mãe de Deus, rogai por nós, pecadores, agora e na hora de nossa morte. Amém. Ave Maria, cheia de graça, o Senhor é convosco. Bendita sois vós dentre as mulheres, e bendito é o fruto do vosso ventre, Jesus. Santa Maria, Mãe de Deus, rogai por nós, pecadores, agora e na hora de nossa morte. Amém. Ave Maria, cheia de graça, o Senhor é convosco. Bendita sois vós entre as mulheres, e bendito é o fruto do vosso ventre, Jesus. Santa Maria, Mãe de Deus, rogai por nós, pecadores, agora e na hora de nossa morte. Amém. Ave Maria, cheia de graça, o Senhor é convosco. Bendita sois vós dentre as mulheres, e bendito é o fruto do vosso ventre, Jesus. Santa Maria, Mãe de Deus, rogai por nós, pecadores, agora e na hora de nossa morte. Amém. Ave Maria, cheia de graça, o Senhor é convosco. Bendita sois vós dentre as mulheres, e bendito é o fruto do vosso ventre, Jesus. Santa Maria, Mãe de Deus, rogai por nós, pecadores, agora e na hora de nossa morte. Amém. Glória ao Pai, ao Filho e ao Espírito Santo, como era no princípio, agora e sempre. Amém. Ó meu Jesus, perdoai-nos e livrai-nos do fogo do inferno. Levai as almas todas para o céu e socorrei principalmente aquelas que mais precisarem da vossa misericórdia. Sagrada Família, rogai por nós. Nossa Senhora Aparecida, rogai por nós. Enchei-vos do Espírito Santo de Deus.

Pai nosso que estais no céu, santificado seja o vosso nome. Venha a nós o vosso reino, seja feita a vossa vontade, assim na terra como no céu. O pão nosso de cada dia nos dai hoje, perdoai as nossas ofensas, assim como nós perdoamos a quem nos tem ofendido. E não nos deixeis cair em tentação, mas livrai-nos do mal. Amém. Ave Maria, cheia de graça, o Senhor é convosco. Bendita sois vós dentre as mulheres, e bendito é o fruto do vosso ventre, Jesus. Santa Maria, Mãe de Deus, rogai por nós, pecadores, agora e na hora de nossa morte. Amém. Ave Maria, cheia de graça, o Senhor é convosco. Bendita sois vós dentre as mulheres, e bendito é o fruto do vosso ventre, Jesus. Santa Maria, Mãe de Deus, rogai por nós, pecadores, agora e na hora de nossa morte. Amém. Ave Maria, cheia de graça, o Senhor é convosco. Bendita sois vós dentre as mulheres, e bendito é o fruto do vosso ventre, Jesus. Santa Maria, Mãe de Deus, rogai por nós, pecadores, agora e na hora de nossa morte. Amém. Ave Maria, cheia de graça, o Senhor é convosco. Bendita sois vós dentre as mulheres, e bendito é o fruto do vosso ventre, Jesus. Santa Maria, Mãe de Deus, rogai por nós, pecadores, agora e na hora de nossa morte. Amém. Ave Maria, cheia de graça, o Senhor é convosco. Bendita sois vós dentre as mulheres, e bendito é o fruto do vosso ventre, Jesus. Santa Maria, Mãe de Deus, rogai por nós, pecadores, agora e na hora de nossa morte. Amém. Ave Maria, cheia de graça, o Senhor é convosco. Bendita sois vós dentre as mulheres, e bendito é o fruto do vosso ventre, Jesus. Santa Maria, Mãe de Deus, rogai por nós, pecadores, agora e na hora de nossa morte. Amém. Ave Maria, cheia de graça, o Senhor é convosco. Bendita sois vós dentre as mulheres, e bendito é o fruto do vosso ventre, Jesus. Santa Maria, Mãe de Deus, rogai por nós, pecadores, agora e na hora de nossa morte. Amém. Ave Maria, cheia de graça, o Senhor é convosco. Bendita sois vós entre as mulheres, e bendito é o fruto do vosso ventre, Jesus. Santa Maria, Mãe de Deus, rogai por nós, pecadores, agora e na hora de nossa morte. Amém. Ave Maria, cheia de graça, o Senhor é convosco. Bendita sois vós dentre as mulheres, e bendito é o fruto do vosso ventre, Jesus. Santa Maria, Mãe de Deus, rogai por nós, pecadores, agora e na hora de nossa morte. Amém. Ave Maria, cheia de graça, o Senhor é convosco. Bendita sois vós dentre as mulheres, e bendito é o fruto do vosso ventre, Jesus. Santa Maria, Mãe de Deus, rogai por nós, pecadores, agora e na hora de nossa morte. Amém. Glória ao Pai, ao Filho e ao Espírito Santo, como era no princípio, agora e sempre. Amém. Ó meu Jesus, perdoai-nos e livrai-nos do fogo do inferno, levai as almas todas para o céu e socorrei principalmente aquelas que mais precisarem da vossa misericórdia. Sagrada Família, rogai por nós. Nossa Senhora Aparecida, rogai por nós. Enchei-vos do Espírito Santo de Deus.

céu, santificado seja o vosso nome. Venha a nós o vosso reino, seja feita a vossa vontade, assim na terra como no céu. O pão nosso de cada dia nos dai hoje, perdoai as nossas ofensas, assim como nós perdoamos a quem nos tem ofendido. E não nos deixeis cair em tentação, mas livrai-nos do mal. Amém. Ave Maria, cheia de graça, o Senhor é convosco. Bendita sois vós dentre as mulheres, e bendito é o fruto do vosso ventre, Jesus. Santa Maria, Mãe de Deus, rogai por nós, pecadores, agora e na hora de nossa morte. Amém. Ave Maria, cheia de graça, o Senhor é convosco. Bendita sois vós dentre as mulheres, e bendito é o fruto do vosso ventre, Jesus. Santa Maria, Mãe de Deus, rogai por nós, pecadores, agora e na hora de nossa morte. Amém. Ave Maria, cheia de graça, o Senhor é convosco. Bendita sois vós dentre as mulheres, e bendito é o fruto do vosso ventre, Jesus. Santa Maria, Mãe de Deus, rogai por nós, pecadores, agora e na hora de nossa morte. Amém. Ave Maria, cheia de graça, o Senhor é convosco. Bendita sois vós dentre as mulheres, e bendito é o fruto do vosso ventre, Jesus. Santa Maria, Mãe de Deus, rogai por nós, pecadores, agora e na hora de nossa morte. Amém. Ave Maria, cheia de graça, o Senhor é convosco. Bendita sois vós dentre as mulheres, e bendito é o fruto do vosso ventre, Jesus. Santa Maria, Mãe de Deus, rogai por nós, pecadores, agora e na hora de nossa morte. Amém. Ave Maria, cheia de graça, o Senhor é convosco. Bendita sois vós dentre as mulheres, e bendito é o fruto do vosso ventre, Jesus. Santa Maria, Mãe de Deus, rogai por nós, pecadores, agora e na hora de nossa morte. Amém. Ave Maria, cheia de graça, o Senhor é convosco. Bendita sois vós dentre as mulheres, e bendito é o fruto do vosso ventre, Jesus. Santa Maria, Mãe de Deus, rogai por nós, pecadores, agora e na hora de nossa morte. Amém. Ave Maria, cheia de graça, o Senhor é convosco. Bendita sois vós entre as mulheres, e bendito é o fruto do vosso ventre, Jesus. Santa Maria, Mãe de Deus, rogai por nós, pecadores, agora e na hora de nossa morte. Amém. Ave Maria, cheia de graça, o Senhor é convosco. Bendita sois vós dentre as mulheres, e bendito é o fruto do vosso ventre, Jesus. Santa Maria, Mãe de Deus, rogai por nós, pecadores, agora e na hora de nossa morte. Amém. Ave Maria, cheia de graça, o Senhor é convosco. Bendita sois vós dentre as mulheres, e bendito é o fruto do vosso ventre, Jesus. Santa Maria, Mãe de Deus, rogai por nós, pecadores, agora e na hora de nossa morte. Amém. Glória ao Pai, ao Filho e ao Espírito Santo, como era no princípio, agora e sempre. Amém. Ó meu Jesus, perdoai-nos e livrai-nos do fogo do inferno. Levai as almas todas para o céu e socorrei principalmente aquelas que mais precisarem da vossa misericórdia. Sagrada Família, rogai por nós. Nossa Senhora Aparecida, rogai por nós. Enchei-vos do Espírito Santo de Deus.

Pai nosso que estais no céu, santificado seja o vosso nome. Venha a nós o vosso reino, seja feita a vossa vontade, assim na terra como no céu. O pão nosso de cada dia nos dai hoje, perdoai as nossas ofensas, assim como nós perdoamos a quem nos tem ofendido. E não nos deixeis cair em tentação, mas livrai-nos do mal. Amém. Ave Maria, cheia de graça, o Senhor é convosco. Bendita sois vós dentre as mulheres, e bendito é o fruto do vosso ventre, Jesus. Santa Maria, Mãe de Deus, rogai por nós, pecadores, agora e na hora de nossa morte. Amém. Ave Maria, cheia de graça, o Senhor é convosco. Bendita sois vós dentre as mulheres, e bendito é o fruto do vosso ventre, Jesus. Santa Maria, Mãe de Deus, rogai por nós, pecadores, agora e na hora de nossa morte. Amém. Ave Maria, cheia de graça, o Senhor é convosco. Bendita sois vós dentre as mulheres, e bendito é o fruto do vosso ventre, Jesus. Santa Maria, Mãe de Deus, rogai por nós, pecadores, agora e na hora de nossa morte. Amém. Ave Maria, cheia de graça, o Senhor é convosco. Bendita sois vós dentre as mulheres, e bendito é o fruto do vosso ventre, Jesus. Santa Maria, Mãe de Deus, rogai por nós, pecadores, agora e na hora de nossa morte. Amém. Ave Maria, cheia de graça, o Senhor é convosco. Bendita sois vós dentre as mulheres, e bendito é o fruto do vosso ventre, Jesus. Santa Maria, Mãe de Deus, rogai por nós, pecadores, agora e na hora de nossa morte. Amém. Ave Maria, cheia de graça, o Senhor é convosco. Bendita sois vós dentre as mulheres, e bendito é o fruto do vosso ventre, Jesus. Santa Maria, Mãe de Deus, rogai por nós, pecadores, agora e na hora de nossa morte. Amém. Ave Maria, cheia de graça, o Senhor é convosco. Bendita sois vós dentre as mulheres, e bendito é o fruto do vosso ventre, Jesus. Santa Maria, Mãe de Deus, rogai por nós, pecadores, agora e na hora de nossa morte. Amém. Ave Maria, cheia de graça, o Senhor é convosco. Bendita sois vós entre as mulheres, e bendito é o fruto do vosso ventre, Jesus. Santa Maria, Mãe de Deus, rogai por nós, pecadores, agora e na hora de nossa morte. Amém. Ave Maria, cheia de graça, o Senhor é convosco. Bendita sois vós dentre as mulheres, e bendito é o fruto do vosso ventre, Jesus. Santa Maria, Mãe de Deus, rogai por nós, pecadores, agora e na hora de nossa morte. Amém. Ave Maria, cheia de graça, o Senhor é convosco. Bendita sois vós dentre as mulheres, e bendito é o fruto do vosso ventre, Jesus. Santa Maria, Mãe de Deus, rogai por nós, pecadores, agora e na hora de nossa morte. Amém. Glória ao Pai, ao Filho e ao Espírito Santo, como era no princípio, agora e sempre. Amém. Ó meu Jesus, perdoai-nos e livrai-nos do fogo do inferno. Levai as almas todas para o céu e socorrei principalmente aquelas que mais precisarem da vossa misericórdia. Sagrada Família, rogai por nós. Nossa Senhora Aparecida, rogai por nós. Enchei-vos do Espírito Santo de Deus.

mistérios gloriosos ou da glória. A glória de cumprir integralmente o propósito de Deus. Esses mistérios contemplam a glorificação, a vida eterna de Jesus e de Maria no reino de Deus.

Pai nosso que estais no céu, santificado seja o vosso nome. Venha a nós o vosso reino, seja feita a vossa vontade, assim na terra como no céu. O pão nosso de cada dia nos dai hoje, perdoai as nossas ofensas, assim como nós perdoamos a quem nos tem ofendido. E não nos deixeis cair em tentação, mas livrai-nos do mal. Amém. Ave Maria, cheia de graça, o Senhor é convosco. Bendita sois vós dentre as mulheres, e bendito é o fruto do vosso ventre, Jesus. Santa Maria, Mãe de Deus, rogai por nós, pecadores, agora e na hora de nossa morte. Amém. Ave Maria, cheia de graça, o Senhor é convosco. Bendita sois vós dentre as mulheres, e bendito é o fruto do vosso ventre, Jesus. Santa Maria, Mãe de Deus, rogai por nós, pecadores, agora e na hora de nossa morte. Amém. Ave Maria, cheia de graça, o Senhor é convosco. Bendita sois vós dentre as mulheres, e bendito é o fruto do vosso ventre, Jesus. Santa Maria, Mãe de Deus, rogai por nós, pecadores, agora e na hora de nossa morte. Amém. Ave Maria, cheia de graça, o Senhor é convosco. Bendita sois vós dentre as mulheres, e bendito é o fruto do vosso ventre, Jesus. Santa Maria, Mãe de Deus, rogai por nós, pecadores, agora e na hora de nossa morte. Amém. Ave Maria, cheia de graça, o Senhor é convosco. Bendita sois vós dentre as mulheres, e bendito é o fruto do vosso ventre, Jesus. Santa Maria, Mãe de Deus, rogai por nós, pecadores, agora e na hora de nossa morte. Amém. Ave Maria, cheia de graça, o Senhor é convosco. Bendita sois vós dentre as mulheres, e bendito é o fruto do vosso ventre, Jesus. Santa Maria, Mãe de Deus, rogai por nós, pecadores, agora e na hora de nossa morte. Amém. Ave Maria, cheia de graça, o Senhor é convosco. Bendita sois vós dentre as mulheres, e bendito é o fruto do vosso ventre, Jesus. Santa Maria, Mãe de Deus, rogai por nós, pecadores, agora e na hora de nossa morte. Amém. Ave Maria, cheia de graça, o Senhor é convosco. Bendita sois vós entre as mulheres, e bendito é o fruto do vosso ventre, Jesus. Santa Maria, Mãe de Deus, rogai por nós, pecadores, agora e na hora de nossa morte. Amém. Ave Maria, cheia de graça, o Senhor é convosco. Bendita sois vós dentre as mulheres, e bendito é o fruto do vosso ventre, Jesus. Santa Maria, Mãe de Deus, rogai por nós, pecadores, agora e na hora de nossa morte. Amém. Ave Maria, cheia de graça, o Senhor é convosco. Bendita sois vós dentre as mulheres, e bendito é o fruto do vosso ventre, Jesus. Santa Maria, Mãe de Deus, rogai por nós, pecadores, agora e na hora de nossa morte. Amém. Glória ao Pai, ao Filho e ao Espírito Santo, como era no princípio, agora e sempre. Amém. Ó meu Jesus, perdoai-nos e livrai-nos do fogo do inferno, levai as almas todas para o céu e socorrei principalmente aquelas que mais precisarem da vossa misericórdia. Sagrada Família, rogai por nós. Nossa Senhora Aparecida, rogai por nós. Enchei-vos do Espírito Santo de Deus.

Pai nosso que estais no céu, santificado seja o vosso nome. Venha a nós o vosso reino, seja feita a vossa vontade, assim na terra como no céu. O pão nosso de cada dia nos dai hoje, perdoai as nossas ofensas, assim como nós perdoamos a quem nos tem ofendido. E não nos deixeis cair em tentação, mas livrai-nos do mal. Amém. Ave Maria, cheia de graça, o Senhor é convosco. Bendita sois vós dentre as mulheres, e bendito é o fruto do vosso ventre, Jesus. Santa Maria, Mãe de Deus, rogai por nós, pecadores, agora e na hora de nossa morte. Amém. Ave Maria, cheia de graça, o Senhor é convosco. Bendita sois vós dentre as mulheres, e bendito é o fruto do vosso ventre, Jesus. Santa Maria, Mãe de Deus, rogai por nós, pecadores, agora e na hora de nossa morte. Amém. Ave Maria, cheia de graça, o Senhor é convosco. Bendita sois vós dentre as mulheres, e bendito é o fruto do vosso ventre, Jesus. Santa Maria, Mãe de Deus, rogai por nós, pecadores, agora e na hora de nossa morte. Amém. Ave Maria, cheia de graça, o Senhor é convosco. Bendita sois vós dentre as mulheres, e bendito é o fruto do vosso ventre, Jesus. Santa Maria, Mãe de Deus, rogai por nós, pecadores, agora e na hora de nossa morte. Amém. Ave Maria, cheia de graça, o Senhor é convosco. Bendita sois vós dentre as mulheres, e bendito é o fruto do vosso ventre, Jesus. Santa Maria, Mãe de Deus, rogai por nós, pecadores, agora e na hora de nossa morte. Amém. Ave Maria, cheia de graça, o Senhor é convosco. Bendita sois vós dentre as mulheres, e bendito é o fruto do vosso ventre, Jesus. Santa Maria, Mãe de Deus, rogai por nós, pecadores, agora e na hora de nossa morte. Amém. Ave Maria, cheia de graça, o Senhor é convosco. Bendita sois vós dentre as mulheres, e bendito é o fruto do vosso ventre, Jesus. Santa Maria, Mãe de Deus, rogai por nós, pecadores, agora e na hora de nossa morte. Amém. Ave Maria, cheia de graça, o Senhor é convosco. Bendita sois vós entre as mulheres, e bendito é o fruto do vosso ventre, Jesus. Santa Maria, Mãe de Deus, rogai por nós, pecadores, agora e na hora de nossa morte. Amém. Ave Maria, cheia de graça, o Senhor é convosco. Bendita sois vós dentre as mulheres, e bendito é o fruto do vosso ventre, Jesus. Santa Maria, Mãe de Deus, rogai por nós, pecadores, agora e na hora de nossa morte. Amém. Ave Maria, cheia de graça, o Senhor é convosco. Bendita sois vós dentre as mulheres, e bendito é o fruto do vosso ventre, Jesus. Santa Maria, Mãe de Deus, rogai por nós, pecadores, agora e na hora de nossa morte. Amém. Glória ao Pai, ao Filho e ao Espírito Santo, como era no princípio, agora e sempre. Amém. Ó meu Jesus, perdoai-nos e livrai-nos do fogo do inferno, levai as almas todas para o céu e socorrei principalmente aquelas que mais precisarem da vossa misericórdia. Sagrada Família, rogai por nós. Nossa Senhora Aparecida, rogai por nós. Enchei-vos do Espírito Santo de Deus.

Pai nosso que estais no céu, santificado seja o vosso nome. Venha a nós o vosso reino, seja feita a vossa vontade, assim na terra como no céu. O pão nosso de cada dia nos dai hoje, perdoai as nossas ofensas, assim como nós perdoamos a quem nos tem ofendido. E não nos deixeis cair em tentação, mas livrai-nos do mal. Amém. Ave Maria, cheia de graça, o Senhor é convosco. Bendita sois vós dentre as mulheres, e bendito é o fruto do vosso ventre, Jesus. Santa Maria, Mãe de Deus, rogai por nós, pecadores, agora e na hora de nossa morte. Amém. Ave Maria, cheia de graça, o Senhor é convosco. Bendita sois vós dentre as mulheres, e bendito é o fruto do vosso ventre, Jesus. Santa Maria, Mãe de Deus, rogai por nós, pecadores, agora e na hora de nossa morte. Amém. Ave Maria, cheia de graça, o Senhor é convosco. Bendita sois vós dentre as mulheres, e bendito é o fruto do vosso ventre, Jesus. Santa Maria, Mãe de Deus, rogai por nós, pecadores, agora e na hora de nossa morte. Amém. Ave Maria, cheia de graça, o Senhor é convosco. Bendita sois vós dentre as mulheres, e bendito é o fruto do vosso ventre, Jesus. Santa Maria, Mãe de Deus, rogai por nós, pecadores, agora e na hora de nossa morte. Amém. Ave Maria, cheia de graça, o Senhor é convosco. Bendita sois vós dentre as mulheres, e bendito é o fruto do vosso ventre, Jesus. Santa Maria, Mãe de Deus, rogai por nós, pecadores, agora e na hora de nossa morte. Amém. Ave Maria, cheia de graça, o Senhor é convosco. Bendita sois vós dentre as mulheres, e bendito é o fruto do vosso ventre, Jesus. Santa Maria, Mãe de Deus, rogai por nós, pecadores, agora e na hora de nossa morte. Amém. Ave Maria, cheia de graça, o Senhor é convosco. Bendita sois vós dentre as mulheres, e bendito é o fruto do vosso ventre, Jesus. Santa Maria, Mãe de Deus, rogai por nós, pecadores, agora e na hora de nossa morte. Amém. Ave Maria, cheia de graça, o Senhor é convosco. Bendita sois vós entre as mulheres, e bendito é o fruto do vosso ventre, Jesus. Santa Maria, Mãe de Deus, rogai por nós, pecadores, agora e na hora de nossa morte. Amém. Ave Maria, cheia de graça, o Senhor é convosco. Bendita sois vós dentre as mulheres, e bendito é o fruto do vosso ventre, Jesus. Santa Maria, Mãe de Deus, rogai por nós, pecadores, agora e na hora de nossa morte. Amém. Ave Maria, cheia de graça, o Senhor é convosco. Bendita sois vós dentre as mulheres, e bendito é o fruto do vosso ventre, Jesus. Santa Maria, Mãe de Deus, rogai por nós, pecadores, agora e na hora de nossa morte. Amém. Glória ao Pai, ao Filho e ao Espírito Santo, como era no princípio, agora e sempre. Amém. Ó meu Jesus, perdoai-nos e livrai-nos do fogo do inferno. Levai as almas todas para o céu e socorrei principalmente aquelas que mais precisarem da vossa misericórdia. Sagrada Família, rogai por nós. Nossa Senhora Aparecida, rogai por nós. Enchei-vos do Espírito Santo de Deus.

Pai nosso que estais no céu, santificado seja o vosso nome. Venha a nós o vosso reino, seja feita a vossa vontade, assim na terra como no céu. O pão nosso de cada dia nos dai hoje, perdoai as nossas ofensas, assim como nós perdoamos a quem nos tem ofendido. E não nos deixeis cair em tentação, mas livrai-nos do mal. Amém. Ave Maria, cheia de graça, o Senhor é convosco. Bendita sois vós dentre as mulheres, e bendito é o fruto do vosso ventre, Jesus. Santa Maria, Mãe de Deus, rogai por nós, pecadores, agora e na hora de nossa morte. Amém. Ave Maria, cheia de graça, o Senhor é convosco. Bendita sois vós dentre as mulheres, e bendito é o fruto do vosso ventre, Jesus. Santa Maria, Mãe de Deus, rogai por nós, pecadores, agora e na hora de nossa morte. Amém. Ave Maria, cheia de graça, o Senhor é convosco. Bendita sois vós dentre as mulheres, e bendito é o fruto do vosso ventre, Jesus. Santa Maria, Mãe de Deus, rogai por nós, pecadores, agora e na hora de nossa morte. Amém. Ave Maria, cheia de graça, o Senhor é convosco. Bendita sois vós dentre as mulheres, e bendito é o fruto do vosso ventre, Jesus. Santa Maria, Mãe de Deus, rogai por nós, pecadores, agora e na hora de nossa morte. Amém. Ave Maria, cheia de graça, o Senhor é convosco. Bendita sois vós dentre as mulheres, e bendito é o fruto do vosso ventre, Jesus. Santa Maria, Mãe de Deus, rogai por nós, pecadores, agora e na hora de nossa morte. Amém. Ave Maria, cheia de graça, o Senhor é convosco. Bendita sois vós dentre as mulheres, e bendito é o fruto do vosso ventre, Jesus. Santa Maria, Mãe de Deus, rogai por nós, pecadores, agora e na hora de nossa morte. Amém. Ave Maria, cheia de graça, o Senhor é convosco. Bendita sois vós dentre as mulheres, e bendito é o fruto do vosso ventre, Jesus. Santa Maria, Mãe de Deus, rogai por nós, pecadores, agora e na hora de nossa morte. Amém. Ave Maria, cheia de graça, o Senhor é convosco. Bendita sois vós entre as mulheres, e bendito é o fruto do vosso ventre, Jesus. Santa Maria, Mãe de Deus, rogai por nós, pecadores, agora e na hora de nossa morte. Amém. Ave Maria, cheia de graça, o Senhor é convosco. Bendita sois vós dentre as mulheres, e bendito é o fruto do vosso ventre, Jesus. Santa Maria, Mãe de Deus, rogai por nós, pecadores, agora e na hora de nossa morte. Amém. Ave Maria, cheia de graça, o Senhor é convosco. Bendita sois vós dentre as mulheres, e bendito é o fruto do vosso ventre, Jesus. Santa Maria, Mãe de Deus, rogai por nós, pecadores, agora e na hora de nossa morte. Amém. Glória ao Pai, ao Filho e ao Espírito Santo, como era no princípio, agora e sempre. Amém. Ó meu Jesus, perdoai-nos e livrai-nos do fogo do inferno. Levai as almas todas para o céu e socorrei principalmente aquelas que mais precisarem da vossa misericórdia. Sagrada Família, rogai por nós. Nossa Senhora Aparecida, rogai por nós. Enchei-vos do Espírito Santo de Deus.

Pai nosso que estais no céu, santificado seja o vosso nome. Venha a nós o vosso reino, seja feita a vossa vontade, assim na terra como no céu. O pão nosso de cada dia nos dai hoje, perdoai as nossas ofensas, assim como nós perdoamos a quem nos tem ofendido. E não nos deixeis cair em tentação, mas livrai-nos do mal. Amém. Ave Maria, cheia de graça, o Senhor é convosco. Bendita sois vós dentre as mulheres, e bendito é o fruto do vosso ventre, Jesus. Santa Maria, Mãe de Deus, rogai por nós, pecadores, agora e na hora de nossa morte. Amém. Ave Maria, cheia de graça, o Senhor é convosco. Bendita sois vós dentre as mulheres, e bendito é o fruto do vosso ventre, Jesus. Santa Maria, Mãe de Deus, rogai por nós, pecadores, agora e na hora de nossa morte. Amém. Ave Maria, cheia de graça, o Senhor é convosco. Bendita sois vós dentre as mulheres, e bendito é o fruto do vosso ventre, Jesus. Santa Maria, Mãe de Deus, rogai por nós, pecadores, agora e na hora de nossa morte. Amém. Ave Maria, cheia de graça, o Senhor é convosco. Bendita sois vós dentre as mulheres, e bendito é o fruto do vosso ventre, Jesus. Santa Maria, Mãe de Deus, rogai por nós, pecadores, agora e na hora de nossa morte. Amém. Ave Maria, cheia de graça, o Senhor é convosco. Bendita sois vós dentre as mulheres, e bendito é o fruto do vosso ventre, Jesus. Santa Maria, Mãe de Deus, rogai por nós, pecadores, agora e na hora de nossa morte. Amém. Ave Maria, cheia de graça, o Senhor é convosco. Bendita sois vós dentre as mulheres, e bendito é o fruto do vosso ventre, Jesus. Santa Maria, Mãe de Deus, rogai por nós, pecadores, agora e na hora de nossa morte. Amém. Ave Maria, cheia de graça, o Senhor é convosco. Bendita sois vós dentre as mulheres, e bendito é o fruto do vosso ventre, Jesus. Santa Maria, Mãe de Deus, rogai por nós, pecadores, agora e na hora de nossa morte. Amém. Ave Maria, cheia de graça, o Senhor é convosco. Bendita sois vós entre as mulheres, e bendito é o fruto do vosso ventre, Jesus. Santa Maria, Mãe de Deus, rogai por nós, pecadores, agora e na hora de nossa morte. Amém. Ave Maria, cheia de graça, o Senhor é convosco. Bendita sois vós dentre as mulheres, e bendito é o fruto do vosso ventre, Jesus. Santa Maria, Mãe de Deus, rogai por nós, pecadores, agora e na hora de nossa morte. Amém. Ave Maria, cheia de graça, o Senhor é convosco. Bendita sois vós dentre as mulheres, e bendito é o fruto do vosso ventre, Jesus. Santa Maria, Mãe de Deus, rogai por nós, pecadores, agora e na hora de nossa morte. Amém. Glória ao Pai, ao Filho e ao Espírito Santo, como era no princípio, agora e sempre. Amém. Ó meu Jesus, perdoai-nos e livrai-nos do fogo do inferno. Levai as almas todas para o céu e socorrei principalmente aquelas que mais precisarem da vossa misericórdia. Sagrada Família, rogai por nós. Nossa Senhora Aparecida, rogai por nós. Enchei-vos do Espírito Santo de Deus.

0: Vamos agora louvar a nossa mãe. Infinitas graças vos damos, soberana rainha, pelos benefícios que todos os dias recebemos de vossas mãos liberais. Dignai-vos agora e para sempre tomarmos debaixo de vosso poderoso amparo. Para mais vos obrigar, vos saudamos com uma salve, rainha.
1: Salve.
2: Salve Rainha, Mãe de Misericórdia, vida, doçura, esperança nossa, salve. A vós bradamos, degredados filhos de Eva, a vós suspiramos, gemendo e chorando neste vale de lágrimas. Eia, pois, advogada nossa, esses vossos olhos misericordiosa nós volvei. E depois desse desterro mostrai-nos Jesus, bendito o fruto do vosso ventre. Ó clemente, ó piedosa, ó doce sempre Virgem Maria, rogai por nós, Santa Mãe de Deus, para que sejamos dignos das promessas de Cristo.

0: Meu amigo, minha amiga, estamos chegando ao final do nosso Santo Rosário. Deus abençoe a sua vida, a sua família. Que por intercessão de Nossa Senhora, possa o Deus da vida te abençoar. Em nome do Pai, do Filho e do Espírito Santo. Amém.
1: Como foi bom, meu amigo, como foi bom, minha amiga, rezar com você nessa madrugada. Fizemos aí esse caminho de oração juntinho com a Mãezinha do Céu e seu Filho Jesus. Passamos aí pelos principais mistérios da vida de Jesus e Maria. É isso aí, meu amigo e minha amiga. Desejo a você um dia abençoado na graça de Deus. Que Nossa Senhora e seu Filho Jesus possa continuar iluminando a sua vida. E vamos se manter fiel, hein? Vamos se manter fiéis aí à madrugada de oração com Altair Show, Santo Rosário, todos os dias. Eu e a turma da alegria aqui, como você ouviu, tá bom? Reze, reze o Santo Rosário todos os dias. Tem essa devoção especial, nossa Mãezinha do Céu. Um bom dia pra você.

0: 5:57.
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2: Rádio Barroso Mix informa a hora certa.
3: 5 horas e 59 minutos.
4: Bom dia!

Ouvintes das 6 horas. A cada dia sua pena. Você não está obrigado a se preocupar com o dia de amanhã. A rigor, nem tem esse direito mesmo porque ele não lhe está assegurado. Cuide de garantir o dia de hoje, cada minuto da vida que lhe será debitado, se não o viver bem, ou creditado, se o vive com dignidade. Tome consciência de que sua vida é a soma de cada ato que praticar. A dignidade com que você vive cada momento, essa sim vai pesar na balança do seu julgamento. Por que então querer assumir hoje a responsabilidade de amanhã? Ave Maria, cheia de graça, o Senhor é convosco. Bendita sois vós entre as mulheres, e bendito é o fruto do vosso ventre, Jesus. Santa Maria, Mãe de Deus, rogai por nós, os pecadores, agora e na hora de nossa morte. Amém.

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1: Bom dia, queridos irmãos e irmãs. Primeira sexta-feira do mês. Primeira sexta-feira do mês, em plena semana eucarística. Jesus misericordioso, Sagrado Coração de Jesus, eu clamo a vossa misericórdia. Em nome do Pai, do Filho e do Espírito Santo. Amém. Jesus amado, que tendo voltado para o Pai, quis sempre estar conosco. E nós cremos, Senhor, nesta manhã, que nossos olhos se abriram sob o teu olhar vigilante. Nossos primeiros passos foram dados sob o vosso olhar vigilante. Tudo o que fizermos hoje, Senhor, estará sobre o vosso olhar vigilante. Cremos, Senhor, que estás no meio de nós. Cremos e professamos que nos acompanha a cada instante e em cada momento. Mas temos a certeza plena da vossa presença real na Eucaristia. E é por isso, Senhor, que nesta manhã vos adoramos e proclamamos. Graças e louvores se deem a todo momento ao Santíssimo e Diviníssimo Sacramento. Jesus Eucarístico, nesta semana eucarística, venho colocar confiante no início desta manhã minha prece, meu clamor, meu pedido. Aceita, Senhor, o que o meu coração eleva em oração. Jesus Eucarístico, que dissestes, o que peçais ao Pai em meu nome, Ele vos dará. É por isso, Senhor, que nesta semana eucarística, eu clamo, ó Santíssimo Sacramento, em vosso nome, me conceda esta graça. Jesus, eu clamo no início deste dia, coração eucarístico de Jesus, em vós confiamos. Libertador de nossos males, em vós confiamos. Remédio eterno, em vós confiamos. Socorro dos enfermos, em vós confiamos. Jesus Eucarístico, nunca seremos dignos daquilo que esperamos alcançar, mas pedimos incessantemente, atenda-nos na vossa misericórdia. Amém. Graças e louvores se deem a todo momento ao Santíssimo e Diviníssimo Sacramento. Um ótimo dia, sob o olhar vigilante de Jesus Eucarístico. Amém.

0: queridos filhos e filhas da hora da misericórdia, nós acabamos de rezar, pedir e suplicar, pedindo ao Pai pelos sofrimentos de Jesus, que escute o nosso clamor. E eu digo mais, nesse mês do Sagrado Coração de Jesus, diga: Sagrado Coração de Jesus, eu confio, eu espero em vós. Sagrado Coração de Jesus, eu tenho confiança em vós. Por favor, se renda às graças transbordantes do Coração de Jesus. O que Ele mais quer é nos acolher e nos ajudar. 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Você pode ter certeza que nosso joelho se dobra em oração com você e por você. Filhos e filhas, escute o que foi deixado na plataforma como testemunho de vida.
1: Meu nome é Sueli, sou de Joinville, Santa Catarina. Eu tive um tumor no meu nariz em 2020, tirei o tumor, estava muito desanimada, muito triste. Aí comecei a escutar o Padre Manzotti, comecei a ter mais fé. Hoje em dia eu já tirei o tumor, já estou reconstruindo o meu nariz, que eu não tinha nariz, já fiz duas cirurgias. Quero agradecer muito, muito, que eu estou muito feliz. Eu emagreci 20 quilos pela radioterapia, já chorei muito, tive muita rejeição das pessoas. Hoje em dia eu estou muito feliz, já fiz duas cirurgias de reconstrução e já engordei também, estou pegando peso. Eu agradeço a Deus, a TV Evangelizar. Muito obrigada, Padre. Quando eu estiver bem com a minha autoestima bem alta, eu vou aí na igreja de Curitiba.
0: Seja
1: agradecer ao Senhor. Muito obrigada.
0: Deus abençoe, Sueli. Seja muito bem-vinda. Meu abraço, Joinville, Santa Catarina. Bíblia aberta, cartilha de oração, bora lá!
2: Vem falar comigo, Deus.
0: Vem falar comigo, Deus.
2: Vem falar comigo, Pai.
0: E o texto de hoje, Marcos 12, 35, 37. Marcos 12, 35, 37. Vem falar comigo, Deus. O Senhor esteja convosco. Ele está no meio de nós. Proclamação do Evangelho de Jesus Cristo segundo São Marcos. Glória a vós, Senhor. Quando Jesus estava ensinando no pátio do templo, perguntou: como podem os mestres da lei ensinar que o Messias é descendente de Davi? Pois Davi, inspirado pelo Espírito Santo, escreveu: o Senhor Deus disse ao meu Senhor: sente-se do meu lado direito até que eu ponha o inimigo debaixo dos meus pés. O próprio Davi chama Messias de Senhor. Portanto, como é que o Messias pode ser descendente de Davi? E a grande multidão escutava com prazer. Palavra da salvação. Glória a vós, Senhor. O texto que acabamos de ouvir do Evangelho de Marcos nos coloca: quem é o Messias? Você sabe que o fundamento do questionamento de Jesus é uma profecia do profeta Natã, segundo a qual o Messias deveria vir da descendência de Davi. Portanto, Jesus questiona a origem davídica desse ponto de vista. O que importa mesmo não é a descendência de Davi, mas é a condição de filho. Filho e enviado do Pai. Eles estavam presos a uma profecia do Antigo Testamento. Mas Jesus queria lhes mostrar algo mais. Mostrar que não era a monarquia de Davi que estava para ser restaurada, mas sim uma proposta nova de um reino novo. Jesus questiona que o que eles esperavam era um poder temporal. Davi, que unificou as regiões e fez o Império de Israel ser grande e respeitado. Jesus é da descendência de Davi, mas não veio restaurar a monarquia. Veio propor valores como justiça, igualdade, respeito, dignidade, solidariedade. Senhor Jesus, às vezes nos enganamos nas nossas expectativas e confundimos, Senhor. Confundimos esperando o imediatismo da ação de Deus. Chegamos até, por não ver acontecer aquilo que esperamos, duvidar da tua existência, quando na verdade queremos nos eximir das nossas responsabilidades. Jesus, Jesus misericordioso, verdadeiro Deus, nos faça compreender os verdadeiros valores do teu reino.

0: realmente desejamos.
1: Misericórdia infinita de Deus Pai.
0: Senhor Jesus, que compreendamos que o teu reino não é uma questão de poder, de força, de privilégios, mas é uma questão de dignidade, de valores, de princípios, de vida.
1: No peito aberto de Jesus.
0: Dai-nos, Senhor, a graça da conversão. Iluminai, Senhor, a nossa mente, dando-nos sabedoria. Iluminai o nosso coração para que os sentimentos sejam verdadeiros. Iluminai, Senhor, toda a nossa vida. Como fruto dessa hora da misericórdia, como fruto desse terço das Santas Chagas, fazei-nos compreender a verdade. Você confia em Jesus, eu confio. E nessa confiança que eu convido você a pegar o recipiente com água, pegue a foto de família, pegue a carteira de trabalho e vamos pedir: Senhor Jesus misericordioso, abençoai pela efusão do Espírito Santo essa água, que tomada, partilhada, possa nos lembrar que somos cristãos. Jesus misericordioso, abençoai as fotos de família, aqueles que estão distantes, ausentes, aqueles que estão em conflitos, em brigas. Abençoai, Senhor, os doentes, dando esperança e paz. Que a bênção de Deus recaia sobre todos. Pai, Filho, Espírito Santo.

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E vamos juntos rezar com fé, com fervor, profunda confiança, o quinto dia da novena perpétua de Jesus das Santas Chagas. E eu convido você a mandar as suas intenções, 41-3221-6060. Rezemos. Por suas santas chagas, suas chagas gloriosas, o Cristo Senhor me proteja e me guarde. Senhor Jesus, foste levado na cruz, para que por vossas santas chagas sejam curadas as de nossas almas. Eu vos louvo e agradeço pelo vosso ato redentor. Carregaste em vosso próprio corpo os meus pecados e de toda a humanidade. Nas vossas santas chagas coloco as minhas intenções, minhas preocupações, ansiedades e angústias, minhas enfermidades físicas e psíquicas, meus sofrimentos, dores, alegrias e necessidades. Em vossas santas chagas, Senhor, coloco minha família. Envolvei, Senhor, a mim e meus familiares, protegendo-nos do mal. Senhor, ao mostrar vossas santas chagas gloriosas a Tomé,

0: mandando tocar em vosso lado aberto, curaste da incredulidade. Eu vos peço, Senhor, permita-me refugiar em vossas santas chagas e, por mérito desses sinais de vosso amor, curai a minha falta de fé. Ó Jesus, pelos méritos de vossa paixão, morte e ressurreição, dai-me a graça de viver os frutos da nossa redenção. Queridos filhos e filhas, vamos agora escutar este testemunho e deixar que Deus nos fortaleça na fé e na confiança de que Deus é o Deus dos milagres. Acompanhe.
1: Desde criança, eu tinha um sonho no meu coração. Eu vim de uma família católica, me tornei catequista muito jovem. E eu tinha o desejo de conhecer a Terra Santa. Mas eu sempre achei que estava muito distante da minha realidade. Eu vinha participar dos retiros, via o Padre Reginaldo divulgar as viagens e coloquei no meu coração, Deus vai prover. Foi o maior investimento que eu fiz na minha vida. Foi o dinheiro mais bem gasto. Eu louvo a Deus pela obra Evangelizar, louvo a Deus pela missão do Padre Reginaldo. E durante essa peregrinação, eu renovei a minha vida. Lá tinha muitas reflexões que renovam a nossa vida espiritual. Foi o maior investimento. Então, se você tem esse desejo, faça suas economias. Busque isso e você vai ver tanto que a sua vida vai mudar. Graça alcançada, graça testemunhada. Toca o sino, sacristão!
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0: 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E vamos à bênção da casa. Que a vossa divina bênção os acompanhe. Que o Espírito Santo ilumine os seus pensamentos e que seu poder haja por eles em toda parte. Tudo que se encontra nesta casa, os que nela entram, os que dela saem, que Jesus, nas suas santas chagas, nos abençoe e vos preserve do mal, para que nenhuma desgraça se aproxime de vós. O Senhor vos abençoe e vos guarde, que Ele faça seu rosto brilhar sobre vós, que Ele se compadeça de vós e vos dê a paz. Em nome do Pai, do Filho e do Espírito Santo. Amém.

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1: 6 horas e 28 minutos. Bom!

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Gente, sabe que quando a gente, as coisas começam a dar errado na vida da gente, a gente tem a impressão de que Deus nos abandonou, de que Deus não está mais perto da gente. E a gente diz assim, meu Deus, o que está acontecendo na minha vida? Eu digo uma coisa para você e quero que você guarde isso. Primeiro, Deus nunca nos abandona. Nunca, nunca. Deus nunca nos abandona. Ele está sempre ao meu lado. E sempre me protegendo e sempre me dando força. Ora, então, por que de repente acontecem coisas ruins na minha vida? Guarde isso que eu vou dizer para você. Deus só permite que uma coisa ruim aconteça na vida da gente se dali ele pode tirar uma coisa muito boa e melhor. Se de repente você passa por momentos difíceis, tenha certeza de uma coisa. É passageiro. Essa tempestade vai passar. E tenha certeza de uma outra coisa. Deus lhe prepara algo muito grande e muito bom. Confia nisso? Confia verdadeiramente. Deus tem muito para lhe dar.

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3: Numa granja, uma galinha se destacava entre todas as outras por sua coragem. É. Coragem, espírito de aventura e ousadia. Não tinha limites e andava por onde queria. O dono, porém, não apreciava essas qualidades, não, e estava muito aborrecido com aquela galinha. As suas atitudes estavam contagiando as outras, que achavam bonito esse modo de ser e já estavam copiando, fazendo tudo o que aquela galinha fazia. Um dia, o dono fincou um bambu no meio do campo, arrumou um barbante de aproximadamente uns 2 metros e amarrou a galinha a esse barbante. Desse modo, de repente, o mundo tão amplo que aquela galinha tinha foi reduzido a exatamente onde o barbante lhe permitia chegar, ou seja, a uns 2 metros somente. Ali, ciscando, comendo, dormindo, estabeleceu sua vida naqueles 2 metros de barbante. Dia após dia acontecia o mesmo. De tanto andar nesse círculo, a grama, que era verde, foi desaparecendo e ficou somente terra. Era interessante ver delineado um círculo perfeito em volta dela. Do lado de fora, onde a galinha não podia chegar, a grama verde. Do lado de dentro, só terra. Depois de um tempo, o dono se compadeceu daquela ave, pois ela, que era tão inquieta e audaciosa, havia se tornado uma pacata figura. Então cortou o barbante que a prendia pelo pé e a deixou solta. Agora estava livre. O horizonte seria o limite. Poderia ir onde quisesse. Mas, estranhamente, a galinha, mesmo solta, não ultrapassava o limite que ela própria havia feito. Só ali, naquele redondo sem grama. Só ciscava e andava dentro do círculo, o seu limite imaginário. Olhava para o lado de fora, mas não tinha coragem suficiente para se aventurar a ir até lá. Preferiu ficar do lado conhecido. Com o passar do tempo, aquela galinha envelheceu e ali morreu. Quem sabe essa história traz à memória a vida de algum conhecido. Nasce livre, tendo somente seus desejos como limite. Mas as pressões do dia a dia fazem com que, aos poucos, seus pés fiquem presos a um chão que se torna habitual pela rotina, pelo dia a dia. Olha para além do limite que ele mesmo cria, com grande desejo e alimentando fantasias a respeito do que lá possa haver, mas não tem coragem para sair e enfrentar o que é desconhecido. Diz assim: sempre se fez assim, para que mudar? Ou repete-se aquelas frases: o meu avô, o meu pai sempre fizeram assim, como eu iria mudar isso agora? Vou continuar do jeito que está. Há pessoas que enfrentam crises violentas em suas vidas sem a coragem de ir à frente e tentar algo novo que seja capaz de tirá-las daquela situação. Admiram quem tem a ousadia de recomeçar, porém eles próprios, queixando-se, lamentando-se, buscam algum culpado e vão ficando no lugar, dentro do limite o qual só existe na sua imaginação. As características do mercado sempre foram coroar com reconhecimento aqueles que inovam, criam ou provocam situações que chamam atenção. O segredo do sucesso está justamente na criatividade. Criar significa pôr em prática alguma coisa que não existe. Arriscar significa correr o risco de perdas. Isto é fato. Mas como se poderá saber o final da história se não se caminha até o fim?

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1: Ó Senhor, esperança e vida nossa, sabemos, Senhor, que só encontraremos a felicidade ao Teu lado e sendo obedientes à Tua palavra. Por isso, queremos permanecer para sempre junto de Ti e escutar sempre a Tua santa palavra, que nos ilumina, instrui e orienta para o caminho do bem. Senhor, queremos colocar hoje sob a Tua proteção a nossa casa e os nossos familiares. Olha, Senhor, os nossos filhos e proteja-os das drogas, dos vícios, de todo o mal. Olha, Senhor, para os enfermos da nossa casa e dá a cada um deles o conforto da saúde recuperada. Dá, Senhor, força a cada um de nós para superarmos os momentos difíceis e os sofrimentos da nossa vida. Nós sabemos que Tu não desejas o sofrimento para nós, mas sabemos também, Senhor, que Ele nos amadurece, pois somos provados na fé. Proteja, Senhor, a nossa família de toda desunião. Afasta as brigas, os desentendimentos, restaura os casamentos que estão em crise e devolve a eles a alegria do amor e da união. Ó Senhor, nós queremos seguir somente a Ti e por isso declaramos o nosso amor. Proteja-nos contra todo o mal e faz desse dia um dia de vitórias para nós e para as nossas famílias. Dá a nós a sabedoria para tomarmos sempre a decisão correta e põe em nosso coração os mesmos sentimentos do Teu coração. Abençoa agora, Senhor, a cada um de nós, os nossos negócios, nossos empreendimentos, abençoa a nossa casa, o nosso lar e toca, Senhor, agora nesta água, abençoando-a para que possamos receber por ela paz, proteção e vida nova. A bênção do Deus Todo-Poderoso, Pai, Filho e Espírito Santo. Amém.
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1: Rádio Barroso Mix informa a hora certa.
2: 6:45.
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2: Deus abençoe você e toda a sua família. Que alegria estar aqui com você, começando mais um programa Eu Seguirei. Eu tenho certeza de que Deus vai falar muito ao seu coração através deste programa. Olha, se você pode, eu já quero convidar você a pegar a sua Bíblia, porque hoje nós vamos meditar a palavra de Deus. A palavra de Deus é o nosso alimento, a palavra de Deus que é o nosso sustento. Eu tenho certeza que essa palavra vai mover seu coração. Olha, aqui você vai ouvir a palavra de Deus, aqui você vai poder cantar. São minutos que ficaremos juntos, onde você vai fazer uma experiência com Deus. Lembrando que tudo que você ouvir aqui, depois fica registrado no meu canal do YouTube, Frei Gilson / Som do Monte, no meu Instagram, no meu Facebook, todos com o mesmo nome, Frei Gilson / Som do Monte, para que você possa também compartilhar essa palavra com os seus amigos, tá bom? Então, vamos escutar a palavra de Deus.
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2: Para que serve a Sagrada Escritura? É um livro como qualquer outro? Não. Para que serve a Sagrada Escritura? É sobre isso que eu quero meditar com você hoje. Para que serve a Sagrada Escritura? O que ela pode causar em nossas vidas? Eu gostaria muito que você abrisse seu coração para esta palavra. Em nome do Pai, do Filho e do Espírito Santo. Amém. 2 Timóteo, capítulo 3, versículo de 10 a 17. Caríssimo, tu me tens seguido fielmente no ensino, no procedimento, nos projetos, na fé, na paciência, no amor, na perseverança, nas perseguições e nos sofrimentos que suportei em Antioquia, Icônio e Listra. E que perseguições sofri, mas de todas elas o Senhor me livrou. Aliás, todos os que quiserem levar uma vida fervorosa em Cristo Jesus serão perseguidos. Os homens maus e sedutores irão de mal a pior, enganando e sendo enganados. Permanece firme naquilo que aprendeste e aceitaste como verdade. Tu sabes de quem o aprendeste. Desde a infância conheces as Sagradas Escrituras. Elas têm o poder de te comunicar a sabedoria que conduz à salvação pela fé em Cristo Jesus. Toda a Escritura é inspirada por Deus e útil para ensinar, para argumentar, para corrigir e para educar na justiça, a fim de que o homem de Deus seja perfeito e qualificado para toda boa obra. Palavra do Senhor. Feliz de você que conhece a Sagrada Escritura desde a sua infância. Desde a infância conheces as Sagradas Escrituras. Feliz de você. Eu não tive muito essa felicidade de conhecer a Sagrada Escritura desde a minha infância. Não que meus pais e avós não tentaram me ensinar, mas fui um pouco rebelde a deixar essa palavra entrar desde a infância. Foi então na minha vida que pela adolescência é que eu então me abri ao Evangelho. Feliz aquele que desde a infância conhece as Sagradas Escrituras. E aqui tem, como é que uma criança vai conhecer as Sagradas Escrituras se pai e mãe ensinar? como está em Deuteronômio, capítulo 6. Deuteronômio, capítulo 6. Vai falar de como o pai deveria ensinar os seus filhos. Preste atenção. Deuteronômio, capítulo 6, versículo 4 a 9. Ouve, ó Israel, o Senhor nosso Deus é o único Senhor. Amarás o Senhor teu Deus de todo o teu coração, com toda a tua alma e com todas as tuas forças. Os mandamentos que hoje te dou serão gravados no teu coração. Preste atenção, pais. Tu os inculcarás a teus filhos e deles falarás, seja sentado em tua casa, seja andando pelo caminho, ao te deitares e ao te levantares, hás de prendê-los à tua mão como sinal e os levará como uma faixa frontal diante dos teus olhos. Tu os escreverás nos umbrais e nas portas de tua casa. Os pais têm que aprender. Os filhos só vão aprender da infância se os pais ensinarem, se os avós ensinarem. Veja, desde a infância conheces as Sagradas Escrituras e elas têm o poder de que a Bíblia tem? De te comunicar a sabedoria que conduz à salvação. Olha que bonito. Te comunicar a sabedoria que conduz à salvação. É para isso que a Bíblia foi escrita. Para te comunicar a sabedoria. Sabedoria que te leva para o céu. Toda a escritura é inspirada por Deus, toda a escritura, mas foram os homens inspirados por Deus. Toda a escritura é inspirada por Deus, útil, não é um livro inútil, não, é útil para ensinar, para argumentar, para corrigir, para educar na justiça, a fim de que o homem de Deus seja perfeito e qualificado para toda boa obra. Gregório de Nissa, ele diz, a escritura é inspirada por Deus, como diz o apóstolo. A escritura é do Espírito Santo e sua intenção é o proveito dos homens. Pois toda a escritura, diz ele, é inspirada por Deus e é útil. O proveito é variado e multiforme, como diz o apóstolo, para ensinar, para repreender, para corrigir, para instruir na justiça. Tal dom, porém, não está ao alcance de qualquer homem. Antes, a intenção divina permanece oculta sob o corpo da escritura, como sob um véu, estando a verdade contemplada pela mente enquanto alguma disposição legislativa ou alguma narrativa histórica se interpõe. A Bíblia é um livro que está disponível a todos, mas nem todos compreendem, porque é preciso que tenha um coração aberto. Abra sua Bíblia, 2 Pedro, capítulo 1, versículo de 20 a 21. Antes de tudo, sabei que nenhuma profecia da Escritura é de interpretação pessoal, porque jamais uma profecia foi proferida por efeito de uma vontade humana. Homens inspirados pelo Espírito Santo falaram da parte de Deus. Abra sua Bíblia também em Romanos, capítulo 15, versículo 4. Ora, tudo quanto outrora foi escrito para a nossa instrução, a fim de que pela perseverança e pela consolação que dão as Escrituras, tenhamos esperança. E por fim, Hebreus capítulo 4, versículo 12, porque a palavra de Deus é viva, eficaz, mais penetrante do que uma espada de dois gumes e atinge até a divisão da alma e do corpo, das juntas e medulas e discerne os pensamentos e intenções do coração. Meu irmão, minha irmã, a Escritura é proveito para a sua vida. A Escritura é para o meu proveito, para que você seja salvo. Em nome do Pai, do Filho e do Espírito Santo. Amém.
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2: Resposta a essa palavra, eu quero convidar você agora a cantar comigo.
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2: O programa de hoje está bom demais e eu quero lembrar você, se você quiser ouvir mais pregações, mais meditação da palavra, basta você me acompanhar no meu canal do YouTube, Frei Gilson / Som do Monte, no meu Instagram, no meu Facebook, no meu TikTok, e lá você vai encontrar muito mais palavra de Deus para você.
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2: Nós vamos terminar este programa rezando. Eu quero clamar agora por você, quero clamar pela sua família. Senhor Deus, libera agora o teu Espírito Santo sobre cada pessoa que acompanha este programa. Vem, Espírito Santo, enche todos os que estão acompanhando este programa agora. Libera, Senhor, para esta pessoa o que ela mais precisa, para o corpo e para a alma. Libera, Senhor, curas e libertações em nome de Jesus para esta pessoa que assiste, que acompanha, que escuta e para toda a sua família. Eu clamo a tua poderosa bênção. Visita agora com bênção de proteção. A bênção que só o Senhor pode dar. Abençoe-vos o Deus Todo-Poderoso, Pai e Filho e Espírito Santo. Amém.
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1: 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Rádio Barroso Mix informa a hora certa.
2: 6:59.
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1: Alô, cowboys de Cristo! Estamos chegando com mais um programa Mensagem Sertaneja. A paz de Jesus, o amor de Maria e a alegria do Espírito Santo esteja com você. Eu sou Gilson Fernandes, mas não estou sozinho. Aqui comigo, a rainha do sertanejo católico, Adriana Gil.
2: A paz e bem, cowboys de Cristo! Que alegria estar mais uma vez juntinho de vocês para apreciarmos coisas muito interessantes no programa de hoje.
1: E hoje nós teremos charadinha bíblica, história para pensar, dica do dia.
2: Teremos ainda muita música sertaneja católica e também sertaneja mensagem. O nosso mascotinho pé de pano, trazendo abraços para os nossos ouvintes.
1: Teremos o Zap Mensagem Sertaneja, momento de oração e, claro, momento de reflexão.
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2: Confie em Deus acima de tudo, pois Ele estará presente quando mais ninguém estiver. O seu poder não tem limites e será usado em nosso benefício nos momentos mais angustiantes da nossa vida. Deixe-se guiar por Ele. Procure uma orientação superior à dos homens. Deus sabe o que é o melhor para nós e sempre nos mostrará o caminho que devemos seguir.
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1: Um novo dia é uma página em branco na sua vida. Escreva apenas o que vale a pena. Tchê, tchê, tchê, tchê! E agora vamos passar para vocês os contatos do nosso programa Mensagem Sertaneja, começando pelo nosso WhatsApp.
2: Anote aí: 12 99241-6448.
1: Repetindo:
2: 12 99241-6448.
1: Nós também temos e-mail:
2: mensagensertaneja@gmail.com.
1: E fica o convite, siga as nossas redes sociais, Facebook, Instagram e YouTube, é só procurar @ Mensagem Sertaneja. Segura, pé de pano, cavalo chucro! Olha só o nosso mascotinho pé de pano chegando na área e trazendo abraço para os nossos ouvintes.
2: E um abraço vai para Maria Lourdes, de Guaíra, Paraná.
1: Para Neves Silva, de Surumbim.
2: Para Adriana e Valtim, de Jucurutu, Rio Grande do Norte.
1: Para Nancy, de Praia Grande, São Paulo.
2: Para Célia Souza, do Rio de Janeiro.
1: Para Luiz Godoy, de Campos do Jordão, interior de São Paulo. Para esse povo abençoado, ligadinho aqui no nosso programa, vai a primeira música de hoje. Vamos ouvir Harmonia Sertaneja, Festa de Rodeio.
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0: Ouve Maria Imaculada, você ouviu aqui no Mensagem Sertaneja. Harmonia Sertaneja, festa de rodeio. What's
1: up? E olha o nosso Zap Zap Mensagem Sertaneja. E recebemos mensagem, né, Gilson? Que coisa boa.
0: Exatamente. E se você quiser mandar pra gente a sua mensagem, seja de áudio ou de texto, é só mandar no nosso Zap. Anote aí. 12 99241-6448.
1: E nós recebemos uma mensagem do João Pedro, de Tubarão, Santa Catarina. E o que é que ele diz para nós, Gilson?
0: Ele disse o seguinte: sou o João Pedro, mando um alô para o Rafael e o Fabrício, da Arte Reveste, em Tubarão, Santa Catarina. E ainda pediu uma música, Adriana Gil. Essa música é boa demais, eu gosto demais dessa canção, que é a música O Milagre do Caixa 7.
1: Ô, meu querido João Pedro, muito obrigada pelo carinho da sua mensagem. Que Deus abençoe você, abençoe também o Rafael e o Fabrício lá da Arte Reveste e todo o pessoal de Tubarão, Santa Catarina. E para vocês, oferecemos a música que você nos pediu.
0: Vamos ouvir de Lucas e Lucian, Milagre do Caixa 7.
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0: Olá, Adriana Gil, aqui é Eliana Ribeiro, eu tô passando, minha irmã, minha querida, para dar os parabéns, felicidades, programa Mensagem Sertaneja, que Deus te abençoe muito.
1: Já, já tem mais Mensagem Sertaneja, fiquem ligados.
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3: 7:13.
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5: Não fique aí caído, prostrado no chão, despojado. Não deixe que as pessoas pisem em você. Não fique dias e dias com pena de si mesmo. Você é uma pessoa muito amada de Deus. Você é muito amado de Deus. Eu já disse, Deus não nos criou para a infelicidade. Deus não nos criou para a derrota. Deus não nos criou para a angústia. Deus nos criou para sermos felizes, para sermos realizados. Cada um na sua profissão, cada um na sua área, cada um na sua vida. Você é um ato de amor de Deus, da criação de Deus. Deus criou você para ser feliz. Nós somos amados de Deus. Então, não aceite a derrota. Não aceite a tristeza. Não aceite a depressão, porque tudo isso não vem de Deus. Grave mais uma vez isso. Eu vim para que todos tenham vida e a tenham em abundância. É, não fique longe de Deus, não. Ele está perto de você, pronto para segurar sua mão, para te levantar. Então seja um homem e uma mulher totalmente realizado, totalmente realizado. Seja um homem e uma mulher que tenha uma vida próspera. Por quê? Porque você tem Jesus Cristo. Porque Jesus Cristo está com você. Porque quem conhece Jesus Cristo, sim, cai uma vez, cai duas, cai três, mas vai levantar-se sempre. Porque ele não nos criou para queda. Ele não nos criou para derrota, Ele nos criou para sermos felizes. Então tenha coragem, meu irmão, de manifestar a alegria e o amor de Deus na sua vida. Seja sempre portador da paz, da alegria, do amor, da união. Apesar das dificuldades, esteja sempre feliz, porque nós fomos criados para a felicidade plena. É isso mesmo. Você tem que sair da mesmice, você tem que mudar de vida, você tem que fazer diferente. E tem que pedir para Deus hoje a graça que você precisa e que você não tem alcançado e que você não tem conseguido. Mas por que, padre, que eu não consegui? Será que não é porque você não tem feito nada? Pois é, Deus não vai mudar a sua vida se você não mudar primeiro, se você não se dispuser a mudá-la. Então, coragem. Você precisa pensar exatamente isso. Eu tenho que parar de cometer os mesmos erros. Deus quer te abençoar. Deus quer mudar o quadro da sua história e quer mudar a sua vida. Mas é você que precisa oferecer a Deus essa mudança. É você que tem que dizer para Ele, eu quero mudar. Eu quero dar o meu primeiro passo. E Deus certamente vai realizar um grande milagre na sua vida. E claro, Ele precisa da sua colaboração, como estou dizendo. Mas você precisa colocar a sua fé e a sua confiança totalmente nas mãos dEle. E tudo vai acontecer, porque, como eu sempre digo, o que é impossível para os homens é possível para Deus.
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9: Nunca implore carinho, atenção ou amor. Se não é dado livremente, não vale a pena. Tchê, estamos de volta com o programa Mensagem Sertaneja. Esse programa que tem uma finalidade: evangelizar através da música sertaneja católica. Que alegria ter a sua companhia, que alegria saber que você está ligadinho aqui no nosso programa. E agora chegou aquele momento bacana, é a hora da dica do dia com Adriana Gil.
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3: Você sabe como evitar o mofo causado pela umidade? Uma misturinha Baratex.

0: mais perfumado. Uma receita caseira, baratinha e evita que você fique comprando aqueles antimofos caríssimos que tem aí no mercado. Fica essa dica então para você, espero que seja útil. No próximo programa, teremos mais dicas.
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2: E se você tiver uma sugestão de dica do dia para mandar para a gente, mande também, que vamos ler aqui no nosso programa. Pode ser através do nosso WhatsApp, pode ser também através do nosso e-mail.
0: Dica boa é dica compartilhada, hein, gente? Então, manda a sua dica aí, que eu tenho certeza que vai ser útil para muitas pessoas. E assim a gente vai aumentando a nossa biblioteca de dicas.
2: E a próxima canção vamos oferecer para Maria Celeste, lá de Andorinhas, na Bahia. Inclusive, a Maria Celeste sempre participa com a gente através do nosso WhatsApp.
0: Exatamente, manda mensagem, pede oração. E olha, Maria Celeste, a gente tem um carinho muito grande por você também, por todos os ouvintes, né, do programa Mensagem Sertaneja, e colocamos vocês nas nossas orações pessoais. Então, muito obrigada por estarem conosco nessa jornada de evangelização.
2: E para Maria Celeste, de Andorinhas, na Bahia, e todo mundo ligadinho no nosso programa, vai a próxima canção. Vamos ouvir Banda Filhos de Lourdes, Shot da Família.
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0: Não acaba não, mundão. Você ouviu? Banda Filhos de Lourdes, shot da família, aqui no Mensagem Sertaneja.
1: Olha, Gilson, o ser humano é um bichinho ansioso. Quer tudo no tempo dele, na hora dele, do jeito dele. Mas muitas vezes nós esquecemos que Deus tem um plano para nossa vida. É ou não é?
0: Com certeza, Adriana Gil. Tudo no tempo de Deus, né?
1: E é exatamente tudo no tempo de Deus. Às vezes a gente fica até meio irritado quando a gente escuta isso, que tá desabafando com alguém, falando, a pessoa vira e fala, olha, tenha calma, tudo no tempo de Deus. Mas é a mais pura verdade. Se conseguirmos entender o tempo de Deus para as coisas na nossa vida, com certeza tudo se encaixa perfeitamente. E é sobre isso que nós vamos falar hoje na nossa História para Pensar. Preste muita atenção.
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0: Certa vez, um homem pediu a Deus uma flor e uma borboleta. Mas Deus lhe deu um cacto e uma lagarta. O homem ficou triste, pois não entendeu o porquê do seu pedido vir errado. Daí pensou, também, com tanta gente que Deus tem para atender, e resolveu não questionar. Passado algum tempo, o homem foi verificar o pedido que deixou esquecido. Para sua surpresa, do espinhoso e feio cacto havia nascido a mais bela das flores. E a horrível lagarta transformou-se em uma belíssima borboleta. Vamos pensar?
1: Deus sempre age no tempo certo. O seu caminho é o melhor. Mesmo que aos nossos olhos pareça estar dando tudo errado, o caminho está certo. Se você pediu a Deus uma coisa e recebeu outra, confie. Tenha certeza de que Ele sempre dá o que você precisa no momento certo. Nem sempre o que você deseja é o que você precisa. Como Ele nunca erra na entrega dos seus pedidos, siga em frente sem murmurar ou duvidar. O espinho de hoje será a flor de amanhã.
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0: E esta foi a História para Pensar de hoje. No próximo programa, tem mais.
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0: E agora nós vamos ouvir aqui no Mensagem Sertaneja, Elia Júnior, Chique Zerado.
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1: Vamos ao intervalo.
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1: Voltamos já.
3: 7:30.
1: Bom dia.
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6: A criança chegou para catequista e disse assim: Ô tia, a catequista, que é? Manda lá. Eu tenho um sonho. Que bom, sonhar é maravilhoso. Qual que é o seu sonho? Eu sonho em ganhar 25 mil por mês igual meu pai. É um sonho bom. O seu pai ganha 25 mil por mês? Não é porque ele sonha também. O meu sonho é o sonho dele. O pai não tem, talvez o filho não terá, o neto talvez vai entrar na mesma. Meus irmãos, aprenda uma coisa. Nós precisamos romper padrões de comportamento negativo que nos são passados inconscientemente pelos nossos pais, pelos nossos primeiros professores, pelas frases que nós ouvimos, os primeiros sentimentos. Aí a pessoa acha que ela é o que ela não é. Ela é um padrão. E você pode romper este padrão.
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7: A gente vive esperando que as coisas mudem, que as pessoas mudem. Até o dia que a gente muda e vê que nada mais precisa mudar. Tchê, tchê, tchê, tchê, estamos de volta com Mensagem Sertaneja. Alô, turma, ligadinha aqui no nosso programa. Agora chegou a hora daquele momento de aumentarmos os nossos conhecimentos sobre a Palavra de Deus. É a hora da charadinha bíblica.
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8: Ora, boa essa. Então vamos sem demora para a nossa charadinha de hoje. Preste atenção. Em qual livro bíblico está escrito o versículo: O Senhor é meu pastor, nada me faltará? Opção A, Provérbios. Opção B, Evangelho de Mateus. Opção C, Salmos. Opção D, Eclesiastes. Repetindo, em qual livro bíblico está escrito o versículo: O Senhor é meu pastor, nada me faltará? Opção A, Provérbios. Opção B, Evangelho de Mateus. Opção C, Salmos. Opção D, Eclesiastes. Olha, gente, essa charadinha tá fácil demais. Até a criançadinha, aquela uma que tá aí começando a falar, já vai saber responder, hein? Mas, mesmo assim, a gente vai dar aquele tempinho. Enquanto a gente pensa, vamos de música.
7: Vamos oferecer para o Vando Gonçalves, do Rio de Janeiro. Vamos ouvir Antônio Alves, Pisa na Cabeça da Serpente.
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1: O trem que pula, você ouviu? Antônio Alves, Pisa na Cabeça da Serpente. E aqui no nosso programa a música não para. Vamos oferecer para Betânia Leite, de Nova Canaã, Bahia. Vamos ouvir Fernanda Silva, Quero Ser de Deus.
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0: Segura, Cristão! Você ouviu Fernanda Silva, Quero Ser de Deus. E agora chegou o momento da nossa resposta da charadinha bíblica.
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2: Deixa comigo, Gilson Fernandes. Vamos à resposta agora mesmo. Mas antes, vamos lembrar a nossa charadinha de hoje. Em qual livro bíblico está escrito o versículo: O Senhor é meu pastor, nada me faltará? Opção A, Provérbios. Opção B, Evangelho de Mateus. Opção C, Salmos. Opção D, Eclesiastes. Falei que estava fácil, tá mesmo, né, gente? Todo mundo acertou essa. A resposta certa é... Opção C, Salmos. Este é o conhecido Salmo 22, versículo 1. E olha, gente, vale a pena ler o Salmo inteirinho. Foi um Salmo de Davi que fala de confiança no Senhor. Então, leia. Pegue sua Bíblia, procure aí Salmo 22 e leia inteirinho, porque eu tenho certeza que vai encher a sua vida de alegria e de confiança de ver o cuidado de Deus conosco, como Davi ensinou, né? A gente deve confiar como ele fez quando entoou o Salmo 22. E essa foi a nossa charadinha bíblica de hoje. No próximo programa, tem mais.
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0: E a próxima canção vai para Maria de Lourdes e Ipatinga, Minas Gerais. Vamos ouvir Adriana Gil, Conta com Deus.
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3: 7:45.
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5: Nós temos que entender que perdoar não é só sentimento, é uma questão de vontade, de decisão, não é apenas uma questão emocional, não é apenas uma questão de sentimento. Eu quero perdoar, ou você pode tomar uma decisão: eu vou tocar minha vida, eu vou perdoar todo o mal que essa pessoa me fez. É libertação, é transformação. Então é vontade, é atitude. O Senhor sempre toca na cura. A mesma ferida, quando ela não é bem curada, ela se manifesta na nossa relação. Nós nunca somos curados, pode, milagre de Deus, eu acredito.
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2: A vida é uma constante aprendizagem. Todos os dias surge algo novo para lidarmos de algum jeito. E é claro que nem sempre as coisas correm do jeito que desejamos. Aí acontece o erro, a queda, o fracasso. Mas essa também é a oportunidade de permitirmos que a vida nos ensine algo maior. Todo mundo erra, mas nem todo mundo aprende com seus erros. Viver é aprender sempre.
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3: Na vida, irá encontrar três tipos de pessoas: aquelas que irão mudar a tua vida, aquelas que irão prejudicar a tua vida e aquelas que serão a tua vida. Ô, trem que pula! Estamos de volta com o nosso programa Mensagem Sertaneja. O melhor da música sertaneja católica e sertanejo mensagem.
2: E nada disso aconteceria, nós não estaríamos juntinhos nesse momento se não fosse a ajuda de tantos parceiros de evangelização. Então queremos agradecer especialmente a equipe desta rádio, que ajuda a chegar até a sua casa, até o seu trabalho, aonde você estiver. E nós só temos a agradecer e pedir que Deus abençoe e fortaleça cada dia mais na missão.
3: Segura, pé de pano, cavalo chucro! Olha o nosso mascotinho chegando na área novamente.
2: Então é hora de mandar abraço. E agora o abraço vai para Marinete Souza, de Cuiabazinho, Mato Grosso.
3: Para Vilma Carneiro, de Curitiba, Paraná.
2: Para Cássia Jesuel, de São José do Rio Pardo, São Paulo.
3: Para Sueli Bragança, de Campinas, São Paulo.
2: Para o Marcos José da Silva, de Baixa do Meio, Rio Grande do Norte.
3: Para Raida Antunes, de Manaus, Amazonas.
2: E para Sumara Stephanie, lá de Campinas, São Paulo.
3: Para esse povo abençoado, vai aquele abraço e a próxima canção. Vamos ouvir Emerson Lanes, Canto, Louvo, Danço e Rezo.
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0: Tchê, você ouviu? Emerson Lanes, canto, louvo, danço e rezo. E a próxima canção vai para a Aparecida de Fátima, de Birigui, São Paulo. Vamos ouvir Ulisses e Moisés. Maria, passa na frente.
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0: Cristo.
1: Salve, salve Maria Imaculada! Você ouviu aqui no Mensagem Sertaneja, Ulisses e Moisés, Maria Passa na Frente. E Adriana Gil, nosso programa está chegando no finalzinho.
2: Mas já acabou.
1: Mas o programa foi chique na graça, não foi?
2: Foi uma bênção. E não fique triste, porque temos encontro marcado no próximo programa e chega tão rapidinho, né? E vai ser aquela alegria de novo estarmos juntinhos.
1: Queremos agradecer a Deus pela sua oportunidade, agradecer a você por estar ligadinho aqui no nosso programa e também essa equipe maravilhosa da rádio que nos ajuda a chegar até você. E agora nós vamos para aquele momento especial do nosso programa. Vamos para o nosso momento de oração.

0: Querido Pai, muito obrigada por mais um programa, por todas as pessoas que estão conosco. Te agradecemos pela vida de cada um e por tudo o que o Senhor tem feito por todos nós. Colocamos no teu coração, Pai, as nossas necessidades e pedimos que o Senhor nos dê a graça da sabedoria e de entender o seu tempo na nossa vida. Nos momentos de ansiedade, nos momentos de desespero, de querer que as coisas aconteçam do nosso jeito, que o teu Espírito Santo nos ilumine e que possamos voltar ao centro, que é o Senhor, que sabe de todas as coisas e que nos dá o melhor. Colocamos no teu coração misericordioso todos os doentes, todos os desempregados, todas as crianças, as famílias que precisam ser restauradas. E por essas bênçãos, Pai, nós te pedimos e agradecemos em nome do teu Filho Jesus Cristo e por intercessão da Virgem Maria, nossa Mãe.
1: Ave Maria, cheia de graça, o Senhor é convosco. Bendita sois vós entre as mulheres. Bendito é o fruto do vosso ventre, Jesus. Santa Maria, Mãe de Deus, rogai por nós, pecadores, agora e na hora de nossa morte. Amém.
0: E vamos acolher com muita fé a bênção de Deus através do nosso querido Padre Tiago Dias, da Diocese de São José dos Campos, São Paulo.
2: Aos ouvintes do programa Mensagem Sertaneja, a bênção que vem de Deus. O Senhor esteja convosco. Ele está no meio de nós. Que a estrada se abra à tua frente. Que o vento sopre leve às tuas costas. Que a chuva caia mansa sobre o solo onde pisa os seus pés. Que o sorriso volte a iluminar o teu rosto. Se uma lágrima cair, seja uma mão amiga enxugá-la. E até que nos encontraremos novamente, Deus os mantenha na palma de suas mãos. Abençoe-vos o Deus Todo-Poderoso, Pai, Filho e o Espírito Santo. Amém.
0: Alô, cowboys de Cristo, muito obrigada pela sua companhia. Que Deus abençoe, que Nossa Senhora proteja cada um de vocês.
1: Obrigado a você que esteve ligadinho aqui no Mensagem Sertaneja. Até o próximo programa, se Deus quiser. Salve Maria!
0: Salve Maria!
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4: A cobra e o vagalume. Durante 31 anos eu contei essa história e hoje eu teve uma mudança que eu até postei a historinha. Como que era a história que eu contava antes? E continua valendo, tá? Que ela é fantástica. A cobra começou a perseguir o vagalume. Isso mesmo, uma cobra começou a querer perseguir um vagalume. Ia pra lá, pra cá, pra lá, até que não teve jeito, ele ficou acuado. Estava realmente, não tinha como escapar. Antes de ser devorado, ele falou: senhora cobra, eu posso fazer uma pergunta de ser devorado? E a cobra: sim, pode. Três perguntas. Primeira, eu pertenço à sua cadeia alimentar? Não. Segundo, eu te fiz algum mal? Não. Agora faltava uma pergunta. Então por que você quer me devorar? Porque seu brilho me incomoda. Essa história, quem me conhece já sabe, Mário e Pandinha já escutaram várias vezes. De um modo mais ungido. Eu fiz, e tá agora em três posts, com uma ajuda, tá? Eu não tenho condições, mas com a ajuda de uma pessoa eu fiz três posts, três cartões. Se você puder olhar, tô com o Instagram aqui aberto. Então, dá uma olhadinha, acompanha. A cobra e o vagalume. Uma cobra. Tem parte 1, parte 2, parte 3. Atenção, criancinhas de toda a idade. Por sinal, tá sendo demais. Às 7 horas da manhã, quem puder, gente no YouTube. Meu Deus, ao vivo. O Coroa de São Miguel Arcanjo. Que benção. A interação, Mário, é fantástica. Agora eu entendo o que você fala. E quando explode, nossa, as pessoas. Meu, Mário, você não tem noção, mas vamos lá. E hoje vai, se prepara aí que você vai trabalhar. Você vai ler muito. Tá? Você usa o quê? O computador, né?
5: Isso, no computador, padre.
4: Não, é uma coisa que eu percebi. Daria para ler no celular. Tô botando aqui, eu vou contar a história, calma aí. Mas no celular, dá para ver de frente, tá? Só que aí você vê uma ou duas. Então eu vou pro tablet. Por que eu vou pro tablet? Eu ponho ele de pé, né? E aí eu consigo ver mais, tá? Entendeu,
5: sim,
4: né?
5: Sim, entendi, então, entendi, claro.
4: Então, só para as pessoas entenderem, porque eu poderia perguntar, por que você está olhando para o tablet? Porque o tablet você enxerga tudo, né? E eu consigo você ter uma visão melhor, como se fosse quase um computador, meu tablet é grande, tá? E por isso, tá? Mas vamos lá. E amanhã vai até ao vivo, hein? 7 horas da manhã, eu vou estar com vocês amanhã também ao vivo, pelo YouTube. Mas vamos lá. Aqui vai ser o especial musical. Estamos ao vivo aqui no nosso programa Momento de Fé. Vamos lá. A cobra e o vagalume. Agora sim, porque... Uma cobra viu um vagalume brilhando na noite e disse: como você brilha tanto assim? O vagalume respondeu: eu brilho porque carrego luz dentro de mim. A cobra, cheia de inveja, pensou em um plano para apagar a sua luz. Ela ficou pensando na cabeça dela: se eu morder, sua luz vai apagar. E embaixo eu coloquei, olha só: nem todos entendem o brilho que Deus colocou em você. Gente, isso aqui é muito profundo. Parece historinha de criança, mas depois pega esse post, trabalha, tá? Nem todos, principalmente a parte de baixo, que no fundo é sempre a moral da história, tá? Nem todos entendem o brilho que Deus colocou em você. Infelizmente as pessoas invejam isso, mas vamos lá. Continuando, parte 2. A cobra, cheia de inveja, veja a inveja, pensou então em um plano para apagar sua luz. E foi lá, mordeu. A cobra deu um bote e mordeu o vagalume. Olha a cara do vagalume, não sei se estão vendo, é o número 5, tá? Então dá uma olhadinha, olha a cara do vagalume, de susto que tomou. Olha a cobra como maldosa ela foi. Mas, para sua surpresa, a luz do vagalume continuou brilhando. E aí ela começou a falar: não suporto você brilhar, como isso é possível? Porque ela tentou devorar, não conseguiu. Ela conseguiu só machucar, mas ela não conseguiu. Algumas pessoas tentam apagar aquilo que não conseguem ter. Olha embaixo, repito isso aqui, parece história de criancinha, mas ele é muito profundo. Aí vem a parte final, a moral da história, parte 3. Aí a vagalume dizendo, você vê que ele foi ferido, tá? Tá lá machucado. Sim. Minha luz não vem de fora, ela vem de dentro. Você pode até me ferir, mas não pode apagar o que nasce do meu interior. Moral da história, a luz que vem de dentro não pode ser apagada pelas maldades externas. São João capítulo 1, 5. Palavra de Deus sempre. A luz brilha nas trevas, e as trevas não a venceram. Atenção nessa letra dessa música que eu tenho colocado desde segunda-feira.
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0: Obrigado, Senhor, por esse momento. Mário, e Deus mostra fortemente. Eu quero fazer uma semana pelas pessoas que organizam caravana, tá? E atenção, você que organiza caravana para ir para os santuários, né? Nossa Senhora Aparecida, né? No nosso santuário. Uma das coisas que não sei se você percebeu, vou ter a dedicatória, atenção, dedicatória, que vai ser em Juiz de Fora. No Independência, Shopping, não é isso,
1: mãe? Isso, pode, Independência, tá? Shopping, isso mesmo.
0: Aí eu paro, que é o período político, eu vou votar só em novembro, tá? E uma, não é só isso, não. Eu estou evitando, somente ano que vem, vou ter 60 anos, de sair do santuário. Por quê? Porque eu sei que várias caravanas se programam, tá? E a gente tá lá juntos, tá? Para realmente. E eu sou paro corretor. Então, santuário é minha prioridade. Então, mais do que nunca, esse ano, ainda mais o ano que vem, completo 60 anos de idade. Então, fiquem tranquilos. Tá, então, caravanas, tá, eu quero colocá-las em oração. E você que está montando suas caravanas para ir para o santuário, eu prometi isso para a pessoa hoje, aliás, ontem encontrei. Padre, fala de nós, não esquece de nós. Nós organizamos a caravana, então, com muito carinho, eu dou uma sugestão. Nas minhas redes sociais, tá, você pode colocar lá. Não sei se já viu, vou dar um exemplo do Instagram, tá? Que eu uso muito o Instagram. Então, no Instagram, as pessoas podem marcar coisas. Então, eu vejo muitas vezes a pessoa montando caravana e muitas coisas eu tiro, tá? Sou eu mesmo, eu vou lá, não, tem coisa que não tem nada a ver, eu tiro. Tem coisa que eu até bloqueio mesmo, que não tem nada a ver. Falo, misericórdia, estou fazendo aqui. Mas, você está montando caravana, tá? Pode colocar lá. Como também, atenção para o telefone,
1: 989-680447.
0: Operadora, prefixo 11. Quantas pessoas estão no Brasil inteiro querem conhecer o santuário ou já conhecem, né? Nós temos agora toda uma vez por mês o Rosário da Vitória, por sinal, sábado, agora amanhã nós temos o Rosário da Vitória. Então estará o padre, aliás, nós temos começa com um momento de fé sempre, né? Agora com a transmissão pela Rede Vida, e aí depois às 5 horas da tarde nós temos o Rosário da Vitória, e com o tema Jesus. Preste bem atenção que já vamos começar hoje. Eu ia começar na semana que vem, né? Jesus, vou começar hoje. Jesus, afasta de mim tudo aquilo que me afasta de ti. Então, atenção pro telefone, operadora, prefixo
1: 11 989-680447.
0: A questão é só para não misturar as coisas. Então, quando que eu estarei em Juiz de Fora, Mário?
1: Opa, vamos lá, Padre. O senhor estará em Juiz de Fora na outra semana, que eu já vou confirmar.
0: Dia 17,
1: né? Dia 17, exatamente.
0: Dia 17, tá? Eu estarei dia 17, então quarta-feira. Então vai se programando, tá? Mas nós temos muita gente, tem tempo, eu vou poder falar sobre o Juiz de Fora. Estarei aguardando vocês, vai ser uma bênção, tá? Esses livros estão salvando vidas. Mas é importante, hoje eu quero ter muita interação. Jesus, me afasta de mim tudo aquilo que me afasta de ti. Então eu vou dar um exemplo. Acabei de ler agora, a inveja. A inveja afasta pessoas invejosas, medos. O que anda afastando? O que você sente? Então, ora oração, Mário. Jesus, afasta de mim, é o que eu rezo todos os dias. Tudo aquilo que me afasta de ti.
1: Amém.
0: O que te anda afastando de Deus? Pecados. Hoje, algo muito sério. Tá, e a pessoa colocou pornografia. Nossa, como a pornografia hoje, né, através das redes, né, da internet, quanta sujeira que afasta a pessoa de Deus. Então o que está te afastando de Deus? Então, Jesus, afasta de mim o que me afasta de ti. Então, eu quero fazer uma experiência hoje diferente. Então, atenção para o telefone de novo, operadora, prefixo
1: 11 989-680447.
0: A sua interação será fundamental. E vai se programando as caravanas. Padre, ore por mim, né? Na saúde. Não vou te passar. Você vai tirar férias em julho? Não, gente. Vou estar servindo ao Senhor. Eu tô, tá? Graças a Deus, só posso agradecer. Graças a Deus. A Deus, a saúde, né? Ele vai me dando para servir, tá? Então, e o santuário? Que Deus tem feito. Nossa, ontem que missa. Que obrigado, Padre Magal, a equipe. Foi uma bênção. E sábado amanhã, com certeza, então, vai ser uma bênção. Preciso me informar o horário da missa. Mário, depois, no intervalo, vamos ver quem primeiro descobre o horário da missa, tá?
1: Uma joia.
0: Vamos pro intervalo e já voltamos.
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0: Pandinha.
1: O mais alto.
0: Pandinha.
2: Fala aí, Mário.
0: Vamos voltar no tempo aqui, ó. Sabe por quê? Olha que legal. Duque de Caxias tem caravana.
2: Olha que legal,
0: Alô,
2: hein?
0: Alô, você de Duque de Caxias, fale com a Daniele. O telefone é o 97666-2899. 97666-2899. Sete Lagoas também tem caravana. Alô, Minas Gerais, Sete Lagoas tem caravana com o Adailton. O telefone do Adailton é o 99884-6938. 99884-6938, Pandinha.
2: Muito legal, né, Mário? É um passeio abençoado, né?
0: Ah, com certeza.
2: É um passeio muito legal, cara. Já pensou? Vem lá do Rio de Janeiro, vem do Nordeste, vem de todo lugar do Brasil,
0: isso,
2: né?
0: Isso, cadastre a sua caravana aqui no site do padre, ó, padremarcelorossi.com.br, que a gente vai divulgando. Bangu tem caravana, olha aqui, você de Bangu, fale com a Carmen. O telefone é o 96666-3335. 96666-3335. Então você que organiza caravanas, o padre está orando por todos vocês. Cadastre a sua caravana aqui no site do padre, que a gente divulga com todo carinho, não é isso, Pandinha?
2: E o padre, mais uma vez, a unção tremenda, né? Orar por essas pessoas, porque normalmente as pessoas falam, ah, tá.

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4: Preste bem atenção. Vamos fazer o Mário trabalhar hoje. Porque hoje que eu trabalhei no bom sentido para ler não é fácil, não. Então, já demos o telefone. Vou te lançar uma pergunta e, Mário, vamos lá, que vai respondendo. O que Jesus afasta de mim tudo aquilo que me afasta de ti? O que anda te perturbando? O que anda te afastando? Então, mas aí eu quero que vocês sejam. Então, Mário, desafio agora, hein? Mário e Pandinha, desafio, tá? Mas o Senhor agora está me puxando a orelha. Por quê? Obrigado, Senhor. Te amo, Jesus. Pílulas de Fé e Sabedoria 1 e 2. Não me esqueça. Sim, Senhor. Obrigado, Senhor. Sim, Jesus, te amo, te glorifico, toda honra e glória a ti. E esses livros salvam vidas. Quem tá com quem o livro aí?
0: O senhor como que manda, tá? Padre, o senhor que fala.
4: Não, quem tá com qual os livros
1: estão? Estamos com os dois, padre, estamos com os dois.
4: Sim, os dois estão com os dois?
0: Isso.
4: Ah, eu vou deixar a escolha do seu coração, Mário, por favor.
0: Então vamos lá. Então eu vou no segundo. Eu vou no Inteligência
4: Pílula Emocional. Então Inteligência Emocional pode abrir.
0: Vamos lá. Pílula 106. Quando estamos passando por situações difíceis, queremos muitas vezes vomitar todos os nossos problemas para o outro nos ouvir, como se o outro pudesse resolver os nossos problemas. Mas a verdade é que temos que silenciar e em nosso coração esperar em Deus. Leia Lamentações 3, 25, 26. O Senhor é bom para quem nele confia, para a alma que o procura. Bom é esperar em silêncio o socorro do Senhor. Nos momentos difíceis, pegue sua Bíblia, abrace-a, derrame seu coração a Deus e espera em silêncio o livramento dele.
4: Mário, eu tenho um amigo que, sabe, tá precisando disso ouvir, não sei. Pandinha, você conhece esse amigo?
1: Ah, conheço, padre.
4: Nossa, tá, padre, eu precisava ouvir isso. Incrível, padre, ó, você mesmo sabe, tá? Menos é mais aqui, tá?
0: Amém.
4: Nós sabemos. Próximo, agora, Pílulas 1 com Pandinha.
1: Pílula 113. Uma das coisas mais lindas na igreja é a acolhida. Como é bom ser bem recebido, bem tratado e amado. Temos que acolher a todos, sem distinção. Cada pessoa precisa sentir a misericórdia de Deus por ela. Porque Deus acolhe a todos. Ele não pode acolher o pecado, mas Ele ama a todos. O próprio São Paulo nos diz em Romanos 15, 7. Por isso, acolhei-vos uns aos outros, como Cristo nos acolheu para a glória de Deus. Que possamos ser pontes e não muros. Que possamos ser pontes e não muros.
4: Uau! No mundo que não faltam muros, que sejamos pontes. Meu Deus, obrigado, Senhor. Te amo, Jesus. Pode puxar essa pequena orelhinha, tá? Que é enorme, tá? Pode puxar mesmo, Senhor. O Senhor não pode. A Pílulas de Fé e Sabedoria é fundamental nesse momento de fé. Nossa, obrigado, Senhor. E Mário, agora vamos lá.

0: Pergunta. Ó, hoje não vou pegar testemunho, não. Hoje eu quero interação. O senhor mostra a interação. E obedeço. É, em uma... Ó o desafio aqui, Pandinha. Que o Mário que vai ler. Só numa palavra. O que te anda... Exemplo. É, medo, dúvida. É, só pode uma palavra, ok, Mário?
1: Ok.
0: Uma palavra. O que as pessoas estão escrevendo aí. Tá? Então, o que te anda te desviando... Então, ó. Eu vou fazer a frase de novo. Que eu rezo todo dia. Jesus, afasta de mim tudo aquilo que me afasta de ti. O que te anda te afastando de Jesus. E você sabe disso. Numa frase, aliás, numa palavra. Bora.
1: Vamos lá.
0: Ou numa frase.
1: Vamos lá, padre. É, fofoca, vizinhos.
0: Você vai ler. Gente, o Mário tá lendo aí.
1: Ansiedade.
0: Pessoal, vai escrevendo. Ó, vamos
1: medo,
0: lá.
1: medo de morrer, medo de doença. Olha, muito medo, padre. Medo de doença, medo de ficar...
0: Vai escrevendo, amados. Eu quero ver o Mário lendo. Vou lá.
1: Nossa, tá difícil, escrever. Padre. Vamos lá.
0: Ó, mas difícil não. Eu passei difícil. Por isso agora. Vai lá.
1: Dívidas. De medo de morrer, medo de doença, medo de câncer, medo da volta do câncer, a pessoa colocou aqui, ó, minha dificuldade de arrumar um emprego melhor, medo aqui de falar com meus pais, ó, esse aqui tem uma coisa meio séria, depois eu passo pro padre, ansiedade, maus pensamentos, muitos pensamentos negativos também aqui, padre, tristeza, dúvidas, medo, o medo tá ganhando de longe, padre, medo, cansaço, ansiedade, vizinhos, ansiedade, medo do futuro, apareceu aquilo que o senhor falou, padre, pornografia, confusão, medo, violência, mágoa, tristeza, medo, muito medo, viu, padre, muito medo, fofoca voltando aqui, ó.
0: Para não, quero ver lá, tô bacana.
1: Ansiedade, preguiça, olha, apareceu preguiça aqui no meio. Língua maldosa, porque apareceu uma aqui, língua maldosa. É, medo, desânimo, ansiedade, mágoas, também mágoas aparecendo bastante. Inveja, medo do futuro, pecado, ciúmes, medo de não pagar as dívidas, medo, desemprego me afasta de Deus, que me deixa desesperado. Rede social, olha, apareceu aqui, padre, rede social, pessoal também se afastando de Deus por causa de rede social. Que mais aqui? Vamos lá, cansaço, insegurança. Que mais? Vamos lá, pensamentos negativos. Não para
0: de desânimo. Pessoal, você está pensando, agora vou dar um folga com o Mário, está até desesperado. Respira agora, Mário.
1: Vamos lá.
0: Eu sei o que é, porque eu passei agora às 7 horas da manhã a mesma coisa.
1: Vamos lá,
0: tá? Respira. Calma.
1: Pronto.
0: É, nós vamos fazer o seguinte: falta a paz. É, são 8 horas, eu não gosto do horário, mas hoje eu preciso dar 8:27:33. Pandinha, vamos direto para o intervalo. Nós vamos ter um momento enorme de oração. Enorme entre aspas. Mas vai ser o que falta é paz. E a paz verdadeira, não a paz do mundo que é passageira. Só Deus pode dá-la. Já voltamos.
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1: Vamos lá, bandinha, disparado aqui, não para. E começou a aparecer, sabe o que aqui também, ó? Dívidas. E começou aqui, ó, relacionamentos difíceis, me afastam de Deus. Muitos relacionamentos, ó, relacionamento com meu filho, brigas em casa, briga na família, desentendimento familiar. Quer dizer, muitas pessoas dizendo que o desentendimento familiar, a falta de paz em casa, afasta a pessoa de Deus, Pandinha.
4: Ô Mário, hoje 3 da manhã eu tava ouvindo a reprise do programa. Antes de você chegar aqui, eu tava comentando com o padre, né? E uma palavra que vem assim fortemente, veio na madrugada e tá vindo agora assim: renova-me, né? A gente precisa de ser renovado. Que Jesus coloque o coração dele em nós, Mário.
1: Amém.
4: Eu lembro que lá no passado o padre fazia uma passagem que ele fazia transfusão de sangue, né?
1: Sim.
4: É o sangue de Jesus em nós.
1: Amém.
4: Porque nós estamos vivendo momentos difíceis, né? De aflições, de medo, você viu, você falou muito medo.
1: Muito, fofoca, medo da morte.
4: Muitos problemas estão tirando Deus de nós, porque quando nós focamos a preocupação, nós desfocamos Deus.
1: Exatamente, a ansiedade anula a nossa fé. Teve um ouvinte que colocou essa frase há um tempo atrás: a ansiedade anula a nossa fé. E o medo faz com que a gente deixe espaço para dúvidas. E dúvida é a principal armadilha do inimigo para nos afastar de Deus. Então cuidado com o medo, cuidado com a dúvida. Realmente as pessoas passando por muitos problemas, mas a gente vai colocando tudo nas mãos de Deus. E é aquela coisa que o padre sempre falou: é saber colocar nas mãos de Deus, como eu li aqui no Pílulas, e saber esperar o socorro do Senhor. Quando a gente espera o socorro do Senhor, no silêncio orante, as coisas vão acontecer. A gente vai, muitas vezes a gente esquece disso por conta do medo, mas a gente tem que ter isso no coração e não esquecer e deixar o problema na mão de Deus.
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6: Por favor, não me ouça. Padre, me escute. Vou repetir: não me ouça, apenas me escute. Porque ouvir entra por um ouvido e sai pelo outro, você não está nem aí. Escutar entra no coração. E o que eu vou ler agora tem que entrar no nosso coração de um modo especial. São Paulo aos Filipenses, capítulo 4, versículos 6 a 9. Eu leio todos os dias. Padre, todos os dias eu não leio, não, eu saboreio. Eu mastigo. E com vocês, eu estou aqui e até printei para que eu possa estar na minha oração diária. todos os dias. Vou ler para vocês. Não se preocupem com nada, mas em todas as orações peçam a Deus o que vocês precisam e orem sempre com o coração agradecido. Esse é o versículo 6. Filipenses 4, versículo 6, agora o 7. E a paz de Deus, que ninguém consegue entender, guardará o coração e a mente de vocês, pois vocês estão unidos com Cristo Jesus. Por último, meus irmãos, olha só, versículo 8. Por último, meus irmãos, não me ouça, apenas escute. Por último, meus irmãos, encham a mente de vocês com tudo que é bom e merece elogios, isto é, tudo que é verdadeiro, digno, correto, puro, agradável e decente. Versículo 9. Põe em prática, de São Paulo, o que vocês receberam e aprenderam de mim, tanto com as minhas palavras como com as minhas ações. Olha a promessa de Deus. E o Deus que nos dá a paz, e o Deus que nos dá a paz, e o Deus que nos dá a paz, estará com vocês. Polegar direito, por favor, na fronte, comigo, traçando o sinal da cruz, pelo sinal da Santa Cruz. Na boca, livra-nos Deus nosso Senhor. No peito, dos nossos inimigos carnais e espirituais. Em nome do Pai e do Filho e do Espírito Santo. Amém. Preste bem atenção. Eu preciso que você feche seus olhos. Padre, eu não posso fechar meus olhos agora. Então acompanhe. Mas vai, você que não pode fechar seus olhos agora, você vai achar no seu cantinho de oração da sua casa, você vai escutar novamente. Aí você vai no Spotify, tá? Vou repetir. O que vai acontecer agora é tão maravilhoso. Eu estou profetizando, tá? É tão fantástico. Que mesmo fechando os olhos agora, eu repetiria depois. Vocês não têm noção como Deus vai me usar. Para a glória dele, não sou eu, é dele. Toda honra e glória a Jesus. A Santíssima Trindade, ao Pai, e o Filho e o Espírito Santo. Por favor, feche os olhos. Nós fechamos os olhos para esse mundo. E porque o que não falta, o que mais nós necessitamos, o que mais precisamos, por favor, faça essa experiência. O ser humano que não respira morre. Então, vamos aproveitar, começar com o básico. Pelo nariz, eu até ontem comentava, eu gosto de comentar, você sabe que eu sou formado em educação física, e uma das primeiras coisas com quem se formou, a gente aprende a respirar. Qualquer exercício só vai ter efeito benéfico se souber respirar em tudo. A respiração, ela é fundamental, ainda mais no esporte. Então, inspira, expira. Eu quero 5 vezes. Por que 5 vezes? Em honra às 5 santas chagas de Jesus. Inspira pelo nariz o máximo que você puder. E expira pela boca. Solta o ar o máximo que der também. Segura, são 5 vezes. Terceira. Solta o ar pela boca. Eu quero escutar o Mário fazendo isso. 4 vezes. Mário, inspira. Máximo, mais, Mário. Dá mais. Isso. Agora você vai soltar o máximo que puder o ar na boca. E você vai pôr a mão na sua, não sei se serve um diafragma, vai no estômago.
1: Sim, sim.
6: Vai lá, empurra o máximo que puder. Solta o máximo que puder. Mais uma vez, inspira. Segura um pouquinho, agora respira. Obrigado. Começamos isso. Vocês não têm noção, mas é a nossa mente nesse momento para. Obrigado, Jesus. Todos os pensamentos que estavam nos atormentando, quando eu respiro, Senhor Jesus, eu estou me conectando a Ti, em Ti. Toda honra e glória ao Teu poder. Vem, Espírito Santo. E a imagem é linda. Que imagem, Padre? É, quem me conhece, desde 2004, já contei para vocês quando começou o colo, a viagem ao colo de Jesus. O Senhor, Ele quer que eu os leve até Ele, mas de modo especial ao coração dEle hoje, ao sagrado. Ele quer que eu os leve até o coração dEle, os coloque dentro do coração dEle. Mas detalhe, quem é das antigas, era impossível, entre aspas, uma vez ou outra ele liberava, nós entrarmos no jardim, repito, quem é das antigas, e nós estamos falando 26 anos de programa, mas 2004 para cá, foi quando começou isso, o programa já tinha mais tempo, foi uma unção muito grande que eu recebi. Quantas pessoas foram salvas, curadas, libertas nesse bendito jardim, abençoado, que é o nosso coração, que é um pedacinho do céu. Mas o Senhor nesse momento Ele quer algo mais cirúrgico. Como é que é, Padre? Exatamente, cirúrgico. Uma das coisas que o Mário foi olhando e eu também percebi, o Mário teve a mesma experiência que eu tive às 7 horas da manhã no YouTube, no Coroa de São Miguel Arcanjo. Quanta falta de paz, meu Deus, quanta falta de paz, exatamente isso. E justamente o Pandinha vem conversar comigo, que às 3 horas da manhã, ele estava trabalhando, ele escutou novamente o programa, e ele destacava a importância desse momento da oração, pro Padre, como é fundamental. E obrigado, Senhor, porque nesse momento, pelo poder do Espírito Santo que está de Deus em você, em mim, nós somos batizados. Olha só que coisa linda, estamos unidos agora, não importa, você pode estar na concha em China. Antes, quando eu falava isso, eu confesso a vocês, era uma força de expressão, porque eu não sabia que a concha em China existe, existe, tá? Se você entrar depois na internet, está no Google, você vai, concha em China é um país, existe. Eu achava que era apenas uma força de expressão, não é. Não importa o lugar, estamos agora conectados. Aliás, tem uma pessoa no Bagdá, lá no Iraque, nos acompanhando. Eu digo isso, está lá no Iraque. O marido está fazendo engenheiro e ela está lá. Olha, veja que lugares, a gente nem imagina. E obrigado, Senhor, estamos todos nesse momento unidos. Seja ao vivo como estou agora, ou seja depois, porque eu não coloco limite ao Senhor. Uma das coisas que eu fui aprendendo, estou aprendendo e quero sempre aprender, é obedecer a Jesus, não pôr limites ao Senhor. E obrigado, Jesus, porque a imagem é tão linda. Você, eu, nós estamos sendo colocados dentro do coração de Jesus, pelo poder do Espírito Santo. Não é praça, não é jardim. Você e eu somos colocados dentro do coração de Jesus. Ontem nós celebramos a maior festa para nós católicos, que é a solenidade do corpo e sangue de Cristo. Jesus disse, literalmente, é real, quem não comer do meu corpo não terá a vida eterna. Quem me come, eu sou o pão vivo descido dos céus. Quem me come estará em mim e eu estarei em você. Olha só o que é a comunhão, a Eucaristia. Portanto, o nosso corpo, quando Jesus entra, quando comungo, o nosso sangue, o sangue de Jesus entra dentro de nós. Olha o que o poder da Eucaristia faz. Então, Senhor, nesse momento, eu te agradeço por todos aqueles que podem ir à missa, por essa transfusão. Estou usando uma comparação profunda e verdadeira. Na Eucaristia acontece uma transfusão. Santo Agostinho já falava isso. Nós somos o que recebemos. Só que ele aprendeu com Santo Ambrósio. Santo Ambrósio, eu pude ler sobre os mistérios que ele fala da Eucaristia, que o próprio Jesus ensinou. Isto é o meu corpo, isto é o meu sangue. Quem dele comer, viverá eternamente. Eu não sei sua idade cronológica, eu estou com 59. O que são 59 anos de idade para uma eternidade? Mas nesse momento, por favor, pegue sua mão direita, coloque na sua cabeça. Aliás, as duas. Eu não posso colocar as duas porque eu estou com o microfone. Mas vocês, eu estou colocando a minha mão direita, bem no topo da cabeça. Por que na cabeça? Porque é aí que está precisando. Deus quer tocar na sua mente. Senhor, a oração, vou repetir algumas vezes. Jesus, afasta de mim tudo aquilo que me afasta de ti. Jesus, afasta de mim tudo aquilo que me afasta de ti. Senhor, eu te entrego essa angústia. Senhor, eu te entrego esse medo. Senhor, eu te entrego essa falta de confiança, essa dúvida, todas essas armadilhas que Satanás, através de pessoas, tem usado, forças do mal, todos os pensamentos acelerados, Senhor. E obrigado, Senhor, pela frase, essa frase que nesse ano, mais do que nunca, ganha um poder. Veja como Deus foi preparando tudo. Essa frase surgiu antes de eu ter consciência do jubileu que eu estou passando, que é o NACA. Para quem não sabe, o NACA, ele é produzido na ostra ferida. A ostra ferida produz o NACA, que é uma substância lustrosa, parece um leitinho, que vai na ferida e transforma aquela ferida em pérola preciosa. Olha que detalhe interessante. Como que varia o tamanho da pérola preciosa? Pelo tamanho da ferida. Quanto maior a ferida, mais preciosa será a pérola. Gente, o que eu estou falando, eu estou usando uma analogia verdadeira. Quanto, pode ver, maior encontrada a pérola preciosa, quanto maior ferida, maior será. Isso aqui, vocês entenderam a lógica, né? Porque o nácar vai envolver a ferida. A pérola preciosa, no fundo, foi uma ferida que se foi envolvida tanto por o nácar que cria a pérola preciosa. Senhor, eu te entrego várias pessoas que foram feridas. Estão sendo ainda feridas. E nesse momento, o sangue de Jesus, eu te coloquei olha só, é o próprio sangue de Jesus, é a transfusão, é o próprio sangue de Jesus que vai te, nas suas feridas físicas. Senhor, aqui, né, aqui agora não há mais analogia, aqui o Senhor está me usando. Senhor, eu te entrego esse problema circulatório, falando em circulação. Quantas pessoas têm problema de circulação? Senhor, tocando pessoas que estão com problema nas pernas inchadas. Obrigado, Senhor Jesus. Toca, Senhor, nessa má circulação. Obrigado, Jesus. O Senhor toca. O Senhor está tocando. Pessoas estão lutando com câncer, leucemia. E o Senhor tocando. Obrigado, Jesus, com o teu poder. Obrigado, Senhor, por várias pessoas que têm um problema ainda muito circulatório. Só tocando a circulação. ainda a parte física, estômago, dores na coluna. Nossa, ontem o senhor tocava no programa, na missa, e hoje ele também toca em refluxo. Você que vira e mexe tem refluxo, e você sabe o que é isso. Mas principalmente o senhor tocando na sua mente. Principalmente, até rima, tocando na sua mente. Quantos pensamentos acelerados. Quanto show de horror. Padre, o que fazer? Preste bem atenção. Estou na unção. Preste bem atenção na unção. Toda vez que um pensamento negativo invadir sua mente, eu sou vitorioso pelo sangue de Jesus. Repito, não combata com as suas forças, você vai perder. Você já perdeu. Quando você vai lutar contra os seus pensamentos, você perde. Mas quando você usa da força de Deus e você quebra esse pensamento, já na raiz dele, você está envolvendo essa sua ferida. Muitas vezes, pensamentos, mágoas, ressentimentos vão vindo no seu coração, vem na sua mente. Se você o alimentar, você vai adoecer. Não alimente o que adoece. E como que eu faço então? Fazemos como que, o que acontece com a ostra. O nácar é produzido e transforma aquela ferida em bênção. Então, esse pensamento que te angustia, esses problemas que o Mário foi colocando, dívida, de repente está com problema de construção, de água. Eu sou vitorioso pelo sangue de Jesus. Não deixe isso tirar a tua paz. Eu sou vitorioso pelo sangue de Jesus. Eu sou vitorioso pelo sangue de Jesus. Obrigado, Senhor, por essa transfusão de sangue que o Senhor está fazendo agora. Eu sou vitorioso pelo sangue de Jesus. Por favor, essas mãos que se colocou nas suas mãos, na sua cabeça, Deus. Eu peço, Senhor, derrama a tua paz. Ei, não é a paz do mundo, não. Essa paz do mundo é passageira. Não é paz que vem, porque muitas vezes a pessoa bebe para fugir de problemas, usa drogas para fugir de problemas. E Deus, ele vai levá-lo você a enfrentar e vencer esse problema com a paz que só ele pode dar. Obrigado, Senhor Jesus, eu termino esse momento. Mas nós começamos e terminamos respirando. Só que agora, olha que lindo, e o termo técnico, eu tenho profissionais que devem estar me acompanhando e sabem o que eu estou falando. O termo técnico é inspirar. Olha o nome, que lindo. Corretamente, inspira, e é pelo nariz. Expira pela boca. Começamos com 5 vezes, agora nós vamos terminar com 3 vezes. Não valeu a primeira vez. Porque vai ser em nome do Pai, do Filho e do Espírito Santo. Eu vou fazer o sinal da cruz. Então, eu vou pausadamente. Mas eu quero que você faça toda a respiração completa. Inspirar e expirar. Então, em nome do Pai. E do Filho. E do Espírito Santo.

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3: Vamos lá, meus amigos, vamos em frente. O padre colocou hoje em oração todos aqueles que organizam caravanas, e realmente é muita gente que organiza caravanas de todos os lugares do Brasil. Então você que organiza sua caravana para o santuário, para todos os santuários do Brasil, cadastre a sua caravana no site do padre. Principalmente você que vem aqui para o Santuário Mãe de Deus, coloca que a gente vai divulgar com todo o nosso carinho, com todo o nosso amor. Já tem aqui três, ó. Duque de Caxias, Rio de Janeiro, tem caravana. Quem organiza é a Daniele. O telefone é o 97666-2899. 97666-2899. Sete Lagoas, Minas Gerais, tem caravana com o Adailton. O telefone dele é o 31, né, que é Sete Lagoas, 99884-6938. 99884-6938. E também Bangu, Rio de Janeiro, tem caravana com a Carmen. O telefone da Carmen é o 96666-3335. 96666-3335, Pandinha.
4: E a paz invadiu, né, Mário? Na oração, o padre levou paz para quem tá precisando, inclusive para nós, né? Muitas vezes nós precisamos da paz. Falamos em transmitir a paz, mas estamos sem paz. E na oração, o padre, na respiração, muitas vezes nós corremos para cima e para baixo. O que temos mais de importante, que é o oxigênio, que é a respiração que o nosso cérebro precisa, mas não utilizamos.
3: Verdade.
4: E aí nos perdemos em coisas simples, né? Porque não paramos. E esse momento de respiração é um momento para você que Deus te dá.
3: Amém, Pandinho, amém. Então é isso mesmo, gente. Paz, que todos nós tenhamos paz, que com paz a gente toma sempre as melhores decisões.
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6: E lembrando, já entrei aqui no, tá 5 horas e 45 minutos, portanto, horário domingo da Santa Missa. É, mas tem o jogo do Brasil, mas é sábado,
4: é,
6: né?
4: É sábado, né?
6: É sábado, então, mas eu acredito que vai ser 15 para 6. Fica atento, tá? E lembrando, amanhã nós temos o especial musical. Amanhã tem os 7 horas da manhã, quem puder no YouTube, ao vivo, 7 horas da manhã. Mas depois das 8 horas da manhã tem o especial musical. Tá? Por sinal, o Mário Duarte e o Pandinha vão me ajudar aqui a fazê-lo. E o mais importante, às 3 da tarde, Santa Missa. E após a missa, momentos de fé. E às 17 horas, o Rosário da Vitória. Quem puder estar presencialmente vai ser fantástico. Por isso, abençoai, santificai e exorcizai essa água. E quem não puder estar presencialmente vai poder acompanhar pela Rede Vida, né? Vai ser uma bênção enorme. E depois também às 17 da tarde, também pela Canção Nova, tá? Então vai ser uma bênção em nome do Pai. Rosário da Vitória. Jesus, afasta de mim tudo aquilo que me afasta de ti, em nome do Pai e do Filho e do Espírito Santo.

0: não pôde fazer oração, fechar os olhos, pega depois no Spotify. Bom dia, 9:30, né? 9:30 você já subiu no Spotify?
1: 9:30, padre, 9:30.
0: Ache um momento, um lugar especial. Faça uma oração. Padre, posso fazer antes de dormir? Boa, por que não?

0: sou vitorioso pelo sangue de Jesus.
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0: Repita muitas vezes ao longo do dia.

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5: Olá, bom dia, povo de Deus. Uma ótima sexta-feira.

0: sou eu, ao vivo e falando a esse coração que bate forte. Hoje é dia 5 de junho e agora 9 horas e 4 minutos, estamos ao vivo em todo o estado do Brasil. Estou direto do estado de Minas Gerais para todo o Brasil, aqui na Barroso Mix, a rádio católica da família brasileira. Eu sou o Rafael e é muito bom estar aqui com você em mais um programa, mais um dia. Hoje, então, sexta-feira, último dia da semana, e nosso programa Bom Dia Galera começa agora com muita música boa pra você. Tem muitos quadros também pra você participar com a gente, tá bom? Então, um ótimo dia, que Deus abençoe. Vamos juntos na melhor manhã do rádio. Aqui comigo ele, sempre comigo, meu amigo Jesus. Bom dia, Jesus.
1: Bom dia.
0: Bom dia, Maria.
2: Bom dia, galera.
0: Bom dia, Petrina.
3: Bom dia, meu querido esposo. E bom dia, queridos ouvintes da Rádio Barroso Mix.
0: E eu desejo pra você um dia feliz. Oh, happy day. Bom dia pra você! Olha, eu vou fazer uma pergunta. Você já agradeceu hoje? Não? Então vem comigo! Vamos agradecer, né? Pelo ar que entrou no pulmão, pelas pernas que levantaram da cama, pelos olhos que enxergaram a luz do dia, pelo coração que tá batendo nesse instante. A gente tem tanto a agradecer, né, meus irmãos? A gente reclama do que falta e esquece do que tem. Mas hoje não. Hoje a gente começa o nosso programa diferente. Hoje a gente começa agradecendo. Então fala comigo. Obrigado, Senhor, pela minha vida. Obrigado pelo meu lar. Obrigado pela minha família. Obrigado por esse dia. Pronto. O dia já começou, então, abençoado agora. Quando a gente agradece, a gente abre a porta para Deus agir mais. Então fica comigo que o programa de hoje vai te fazer muito bem. Tem música boa, tem oração, tem palavra de Deus, tem aquele carinho que só a Rádio Barroso Mix tem. Então vamos lá, aumenta aí o volume do rádio. Avisa para todo mundo, nós estamos chegando!

Olha aí, você ouviu o padre Marcelo Rossi com Gustavo Lima, Maria Passa Frente. A música mais tocada da história da Rádio Barroso Mix. Essa daí, a mais tocada, a mais pedida, disparada. Teve ainda William Sanfona com Tu És o Centro. E ainda cantou Eu Seguirei Também, do Frei Gilson. E começamos com Cantores de Deus. Abrindo super bem nosso programa com Segura na Mão de Deus. Louvado seja meu Senhor e Deus quero louvar-te. Abrindo em alto e bom som com muita alegria, energia positiva no seu rádio, nosso programa de hoje.

0: Olha, a pergunta de hoje é a seguinte: a igreja ensina que a Eucaristia é, ao mesmo tempo, sacrifício e banquete. A pergunta é: por que ela é chamada de sacrifício? Alternativa A: porque o padre sofre ao celebrar a missa. Alternativa B: porque cada missa é uma repetição da morte de Cristo no Calvário. Alternativa C: porque cada missa torna presente o único sacrifício de Cristo na cruz, sem repeti-lo de modo sacramental.
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É, você que tá ligadinho na Barroso Mix, venha participar! Quero mandar um abraço pros nossos ouvintes que estão lá no nosso grupo, né? Grupo de WhatsApp da rádio. Olha, temos lá o nosso grupo, né? Com vários ouvintes já ouvindo o nosso programa e que participam por lá. Quero mandar um abraço pro pessoal lá do grupo, ó. A Angélica, lá de Santo Antônio do Monte. A Brenda, de Oliveira, em Sete Lagoas. O Carlos José, lá em Cuiabá. O Lucas, também quero mandar um abraço para a Luciane de Curitiba, para Maria Gorete e para Nete da cidade de Xu. Ah, também a Rosemeire está no nosso grupo também, a Sandra Milanês e a outra Sandra, a Sandra Santos, lá da Bahia. Meus irmãos, vou repetir a pergunta, hein? Vou repetir a pergunta para você participar. Olha, a igreja ensina que a Eucaristia é ao mesmo tempo sacrifício e banquete. A pergunta é, por que ela é chamada de sacrifício, hein? Alternativa A, porque o padre sofre ao celebrar a missa. Alternativa B, porque cada missa é uma repetição da morte de Cristo no Calvário. Ou alternativa C, porque cada missa torna presente o único sacrifício de Cristo na cruz. E aí, sabe essa? É letra B ou C, né? Eu já vou te dar uma dica. Então participe, vem com a gente, participe do nosso programa. Tem mais alguém mandando mensagem? Temos a Tânia, da cidade de Barroso. Bom dia para Vera Lúcia. Quero mandar um abraço também aqui para a Marta dos Santos, o Nelson lá em Campina Grande, aquele Mata nos ouvindo da cidade de Teresina, Piauí, a Márcia lá em Taubaté, bom dia minha amiga. Quero também aqui mandar um grande abraço pela Raimunda, a Raimunda Luciana, muito obrigado Raimunda por nos ajudar aqui a rádio, ela acabou de fazer aqui uma contribuição. Nós vamos começar a rifa Segunda-feira vamos começar uma nova rifa, mas já tem vários ouvintes aqui já mandando pra gente a sua contribuição, mesmo sem eu ter falado ainda da rifa. Que bênção! Obrigado aí de coração, tá bom, Raimunda? Obrigado mesmo. E vamos colocar seu nome nas orações e também na rifa que vamos começar na segunda-feira, tá bom? Um abraço também pra Salete Mendes, lá em Santa

0: Santa Bárbara do Oeste, a Tânia, da cidade Barroso. Deixa eu mandar um abraço também pra Gina, da cidade de Jaciara, no Mato Grosso, ouvindo o nosso programa. Pessoal perguntando aqui, ó, como é que faz para entrar no nosso grupo de WhatsApp? É simples, meus irmãos, ó, eu vou postar o link aqui nos stories para você, nos stories do WhatsApp, para você entrar ali, clicar no link e participar da família Barroso Mix através do WhatsApp, que aí você vai poder conversar com outros ouvintes, interagir com toda a família Barroso Mix, né? É uma bênção. Então, quero mandar um abraço ainda aqui pro Rony, da cidade de Barroso. Augusta, da cidade de Moita Bonita. Quero ouvir seu áudio, Augusta. Bom dia. Moita Bonita fica em Sergipe, né? É isso mesmo, Jesus. Augusta, lá de Moita Bonita. É mesmo, é Sergipe. Aquele abraço, amiga. Bom dia.
1: Bom dia, Rafael. Bom dia, Maria. Bom dia, Pretina. Bom dia, Mariana. Bom dia a todos os ouvintes. Bom dia, meu Deus. Bom dia, Jesus. Rafael, peço oração para todo mundo da minha família, para sua família, seu pai, sua mãe, todo mundo que estiver ao redor da gente, que Deus abençoe. Peço oração para mim e para todas as famílias, Rafael. Esse mês, dia 10, já começa as festas dos caminhoneiros aqui de Itabaiana. Peço oração para todo mundo que vai curtir suas festas, que venha curtir com paz, a saúde e bênçãos e sabedoria, né, Rafael? Que Jesus abençoe todos os caminhoneiros que estão dentro da cidade. Está um caos aqui em Itabaiana, Rafael. Está um caos. Vem para o trabalho. Você acredita que eu vim com medo tanto do caminhão nas ruas? Bom dia. Que Jesus abençoe nós.
0: Aê, Augusta. Vai ter festa aí na cidade, então. Tá passando uns dias aí na cidade Itabaiana, né? Porque lá em Moita Bonita fica pertinho, né, Augusta? Fica pertinho, né? Um abraço aí para todos os nossos ouvintes de Sergipe. Aproveitar e mandar abraço também aqui para Edenilma, de Salvador, lá na Bahia. Para o Silvinho e Barbacena. É alô, Edilene, nosso ouvinte lá de Princesa Isabel, na Paraíba. A Raimunda Luciana, de Nalva Maria, em Praia Grande. Bom dia para a Gilvânia, de Aracaju, Sergipe. O Nelson, já mandei abraço pro Nelson, né? Aquele abraço, meu amigo. Também aqui a nossa amiga, qual o nome dela aqui, Jesus? Me ajude, a Clotildes. Alô, Clotildes. Obrigado pela sua mensagem, pela companhia, viu? E ela disse que tá gostando das canções, dos louvores aqui da rádio. Que bênção, amiga. Lá na cidade de Muritiba. A Maria Adélia, da cidade de Liberdade, aquele abraço para você também, minha amiga. A Gilvânia Aracaju, deixa eu ver quem mais. Rosânia, lá em Belo Horizonte. A Ivone, Tangará da Serra. Irlene, também tá ouvindo o programa, da cidade de Mesquita. A Josélia, da cidade de Guaíra. É muita mensagem, meus irmãos. Eu queria muito poder responder aqui cada mensagem digitando ali, mas espero que você tenha ouvido aqui eu dizer o seu nome, né? E te desejando aí um bom dia para todos vocês. Se eu tivesse um tempinho sobrando aqui, eu ia responder cada um dos ouvintes no WhatsApp também. A Rosânia tá lá em Belo Horizonte. Deixa eu ver quem mais aqui. A Ana Paula, de Tuverava. Rafael, gostaria que você tocasse a música do Frei Gilson, Te Louvo em Verdade, e oferecer para a Mariana, lá em Luiz Eduardo Magalhães. Vamos tocar, tá bom, Ana Paula? Obrigado pela sua companhia.
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Ora, vamos lá para a catequese de hoje. A pergunta era a seguinte: a igreja ensina que a Eucaristia é ao mesmo tempo sacrifício e banquete. E eu perguntei a você por que ela é chamada de sacrifício. A alternativa A, eu já te descartei, né? A alternativa A era porque o padre sofre ao celebrar a missa. Claro que não. Então eu vi aqui que o pessoal ficou meio a meio entre a alternativa B, né? Porque cada missa é uma repetição da morte de Cristo no Calvário. E a alternativa C, porque cada missa torna presente o único sacrifício de Cristo na cruz, sem repeti-lo, né, de modo sacramental. Então, ficou meio a meio e eu quero dizer para você que a resposta correta é a letra C. É muito importante a gente saber isso. Ora, a missa não é uma nova morte de Jesus. Não, ele morreu uma vez só. E essa morte bastou para sempre. O que a missa faz é tornar presente aquele mesmo sacrifício aqui e agora de forma sacramental. É o mesmo Calvário que se torna acessível para nós em cada altar, em cada cidade, em cada dia. Então a missa não acrescenta nada a esse sacrifício. Ela o torna presente, é diferente. É como uma janela que se abre para o Calvário. O sacrifício é o mesmo, a graça é a mesma, o amor é o mesmo. Por isso que cada missa tem um valor infinito. O sacrifício que está acontecendo ali naquele altar é o mesmo que salvou o mundo. Parabéns para você que disse letra C.

Olha, você ouviu aí as duas músicas que o Padre Marcelo Rossi tá tocando muito no programa dele, né? A canção Eu Sou Vitorioso pelo Sangue de Jesus, quem canta Flávio Dezembro. E ainda Caspian Ferraz, Não Me Soltes. Músicas que tá tocando muito aí no programa do Padre Marcelo e que os ouvintes estão gostando, pedindo muito também. Bela canção, né, meus irmãos? Teve ainda Frei Gilson, Te Louvo em Verdade, abrindo a sequência. E agora 9h46, meus irmãos e minhas irmãs, terceiro dia da novena, Maria passa na frente em instantes. Hoje a gente reza pelos nossos filhos. Filho é tudo, meus irmãos, é o maior presente que Deus coloca nos nossos braços, né? Ai, como é bom ser pai. A gente olha para aquela criança e pensa: ora, meu Deus, eu sou responsável por essa vida. Ora, a partir dali, meus irmãos, é um divisor de águas na vida da gente, né? Depois que a gente se torna pai, se torna mãe, é uma bênção. Então, ó, mas eu sei também que tem alguém passando aí por dificuldade, né, com os filhos. Tem mãe que está com medo porque o filho anda com a companhia errada. Tem pai que não consegue conversar com o filho porque os dois só brigam. Tem mãe que reza toda noite esperando o filho voltar para Deus. Mas tem também aquele que olha para o filho e transborda de orgulho, né? Um filho trabalhador, estudioso, que ama Deus. Esse também vamos rezar por eles, né? Para continuar firme, para ser protegido, para nunca sair do caminho do bem. Então mande para mim o nome dos seus filhos e vamos rezar daqui a pouquinho a novena Maria passa na frente, terceiro dia. Minha filha chama Mariana. E os seus? Conta pra mim. Como chama?

tá fazendo aniversário? Vamos conhecer os aniversariantes. Todo dia nós agradecemos, louvamos a Deus o dom da vida. E então chegou o momento. Hoje, dia 5 de junho.

Olha, meus irmãos, hoje, por incrível que pareça, eu não tô vendo aqui aniversariantes, hein? Não tem aniversariantes hoje? É, hoje não tem. Primeira vez que eu vejo aqui. Um dia que não tem aqui aniversariantes, que eu recebi mensagens aqui dizendo. Mas tudo bem, mas eu sei que tem várias pessoas fazendo aniversário hoje. Não sei quem é, mas já tô desejando aqui os meus parabéns. Tudo de bom pra você. Muita saúde, muita paz, felicidades. Você que faz aniversário no sábado, no domingo também. Descobri aqui agora, né? Agora descobri aniversariante, chegou pra mim aqui, ó. Rafael, hoje é aniversário do Henrique. Quem mandou essa mensagem é a Jaqueline Neri. Aê, apareceu um aniversariante, agora sim, ó. Parabéns pro Henrique. Ele que é esposo da sobrinha da Jaque, né? Parabéns então pro Henrique. Deus abençoe muito. Será que tem mais aniversariantes? Tem aqui também, ó. É o Bernardo. Ele que é o filho da... É o neto da nossa amiga Tânia, da cidade de Tabuleiro. Tá fazendo hoje 18 anos. Parabéns, Bernardo. Tudo de bom pra você.

Ai, descobri mais uma. Agora eu quero parabenizar a Alice Ramos Vieira, ela que é filha da nossa ouvinte lá em Rejeite Feijó, no estado de São Paulo, a Cris Lane, né? Um abraço para você, Cris Lane, e para sua filha Alice Ramos, que fez aniversário essa semana, né? Tudo de bom!

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1: Chegando agora ela, Petrina do Carmo. Bom dia, querida.
2: Bom dia, meu amor, Rafael. E bom dia, caros ouvintes da Rádio Barroso Mix.
1: Oração do dia com ela, Petrina.
2: Oração para cultivar a autoestima. Ó Pai, sei que Tu me amas apaixonadamente. Por isso, peço-Te, cuida de mim e das inseguranças. Fortalece a minha vontade fraca e inconsistente. Conduze os meus desejos para o bem, o belo e o verdadeiro. Que eu seja verdadeira comigo mesma. Que eu não minta para mim nem para quem eu amo. Que eu diga sim quando a vida exigir esse sim. Que eu diga um sonoro não quando ele for necessário. Que eu não seja uma mulher de língua dividida. Que o meu coração e o meu amor sejam inteiros. Que o meu sorriso revele a nudez de minha alma. Que minha tristeza seja verdadeira. Que eu seja inteiramente Tua, para que Tu sempre sejas a razão de meu viver. Ó Pai, cuida de mim, toma-me em Teu colo. Preciso de Teu amor. Amém.

agora é hora da novena Maria Passa na Frente. Daqui a pouco eu vou postar um vídeo da Petrina. A Petrina gravou um vídeo e ela pediu pra gente postar no grupo ali de WhatsApp da rádio. Vou postar daqui a pouquinho então. E aí, o que será que a Petrina tá dizendo, hein? Você vai ter que entrar lá no grupo do nosso programa pra você saber, hein? Daqui a pouquinho vou postar lá. Se você ainda não tá no grupo, participe. Diga uma mensagem aí pra mim que eu mando o link pra você.

0: meus irmãos, essa é a magia do rádio, né? A gente ouve a voz da pessoa, não sabe como ela é. Mas aí, ó, tô te dando a oportunidade pra você conhecer a Petrina, hein? Você vai ver um vídeo com ela ali agradecendo pelo programa, pelo carinho, né? Que ela tá tendo dos ouvintes no programa dela aqui da tarde. Daqui a pouquinho vou postar o grupo. Ou melhor, o vídeo lá no grupo. Vamos ver quem é que tá participando. A Josiane Mara, lá em Santo Inácio, no Paraná. Ela disse que quer entrar no nosso grupo também. Vou colocar você, Josi, mandar o link. Quero também mandar um grande abraço para Kelimar, na cidade de Teresina, Piauí, pedindo oração pela sua filha, Wislaine, e todos os filhos do mundo todo. Um abraço para Andréia, de Tapipoca, no Ceará, também vai entrar no nosso grupo de WhatsApp dos ouvintes. A Irlene também, da cidade de Mesquita, e ela pede oração para o seu esposo Nelson e seu filho Vitor. Ana Paula, de Ituverava, estado de São Paulo. Rafael, coloque o nome das minhas filhas em oração. Rafael, Mariana e Marcela. E meus afilhados, Gabriela e Rogério. Olha, também quero rezar aqui pela Valdirene de Uberlândia, que também vai entrar no nosso grupo. Vejo aqui, ó, a Ivone mandou um áudio. Quero ouvir o áudio da Ivone. Alô, Ivone, lá de Tangará. Bom dia.
1: Oi, Rafael, Henrique, Pedrina, Jesus, Maria, todos os ouvintes da Rádio Barroso Mix. Então, queria pedir, Rafael, que coloque em oração a Cristina, a Cláudia, que são filhos, e os netos, que são o Henrique, e a Juliana e a Júlia. Que Deus os proteja, né? Obrigado, Rafael e Pedrina.
0: Obrigado pelo carinho, Ivone. A Ivone de Tangará da Serra, nossa ouvinte querida. Eu vi ontem a cartinha que você mandou, viu, Ivone? Que bonito, eu amei a sua cartinha. Ela, em vez dela escrever ali no WhatsApp, falando da rádio, ela escreveu num caderno, né? E tirou foto. E nós recebemos aqui, Ivone. Que bonito, viu? Gostei muito mesmo. Deus abençoe, viu? Quero mandar um abraço pro Ailson em Guarapuava. Rafael, coloque meus filhos, Emanuel, Samuel, Gabriele Souza de Lima. Amém, Ailson. Vejo aqui mensagem também da Gertrudes, pedindo oração pela sua família. Ela que é lá do Maranhão. Seus filhos é a Larissa, o Eduardo, o Edivaldo e o Miguel. Quero também colocar aqui nas orações Eliane Santos, de Alfenas, Minas Gerais. A Genilda Gonçalves, pedindo oração pelos filhos Demerson, Jonathan, Luana e Beatriz. A Meire, ou melhor, a Mari Alexandre. Alô, Mari! Um abraço para você. Deus abençoe. Olha o que a Mari escreveu aqui para você, Petrina. A Petrina é linda. Parece um artista de filme de Hollywood. Aí, Petrina. Concordo, viu, Mari? Concordo. Um abraço para você. Quero também... Deixa eu ver mais mensagens aqui. Quem agora? A nossa ouvinte do Paraguai. Temos ouvinte lá no Paraguai também. Os filhos dela é Liane, Jéssica Alessandro e Valentina. Obrigado pela mensagem, viu, Marta? Quero colocar nas orações também nossa amiga que também está precisando muito de oração. A Letícia Dias da Silva, pedindo oração pelos filhos. Minha amiga, vamos rezar pelos seus filhos, viu? Eu tô ciente aí da situação. Vamos rezar pelos todos os seus filhos. O João Miguel, o Miguel, o Matheus, toda a sua família, viu, amiga? A Josileide, em Linda França, quero rezar por ela também. Vejo aqui que ontem foi aniversário do Emanuel, filho da... É Sueli, né? Acho que é Sueli, isso mesmo. Vamos colocar nas orações. Rosimeire de Guaíra mandou mensagem também pedindo oração pelos filhos. Nossa, tem muita mensagem para ler aqui ainda e já vai começar o programa do Padre Reginaldo Manzotti. Acho que não vai dar tempo, né, de ler todas. Ana Paula de Ituverava, quero rezar por ela. Edilene, recebi sua mensagem, Edilene. Também recebi mensagem do nosso ouvinte lá de Muritiba, na Bahia, Clotildes. A Marlúcia, recebi mensagem também da Jane Canteiro. Vejo aqui ainda a Neuza pedindo oração pelos filhos, o Leandro e a Eliette, Alexandre e Alex, a Roseli, lá de Tijucas, a Arlinda de Petrópolis, a Vera Lúcia, Salete Mendes, Ednete de Bragança Paulista, Rosimeire. Quero também rezar pela Rosimeire e todos os ouvintes. Realmente não vai dar tempo aqui de ler todas as mensagens. Mas sintam-se todos acolhidos e reze conosco o terceiro dia da novena Maria Passa na Frente.
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3: Maria passa na frente e vai abrindo estradas e caminhos, abrindo portas e portões, abrindo casas e corações. A mãe indo na frente, os filhos estão protegidos e seguem seus passos. Ela leva todos os filhos sob sua proteção. Maria passa na frente e resolve aquilo que somos incapazes de resolver. Mãe, cuida de tudo que não está ao nosso alcance. Tu tens poderes para isso. Vai, mãe, vai acalmando, serenando e amansando os corações. Vai acabando com o ódio, rancores, mágoas e maldições. Vai terminando com dificuldades, tristezas e tentações. Vai tirando os teus filhos das perdições. Maria, passa na frente e cuida de todos os detalhes. Cuida, ajuda e proteja a todos os teus filhos. Maria, tu és a mãe e também a porteira. Vai abrindo o coração das pessoas e as portas nos caminhos. Maria, eu te peço, passa na frente e vai conduzindo, levando, ajudando e curando os filhos que precisam de ti. Ninguém pode dizer que foi decepcionado por ti depois de ter chamado ou invocado. Só tu, com o poder de teu filho, pode resolver as coisas difíceis e impossíveis. Nossa Senhora, faço essa oração pedindo a tua proteção. Ave Maria, cheia de graça, o Senhor é convosco. Bendita sois vós entre as mulheres, e bendito é o fruto do vosso ventre, Jesus. Santa Maria, Mãe de Deus, rogai por nós, pecadores, agora e na hora de nossa morte. Amém. Se você orou comigo nesta manhã, pegue seu copo com água e seja abençoado.
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5: Louvado seja nosso Senhor Jesus Cristo, para sempre seja louvado. Queridos irmãos e irmãs, é a primeira sexta-feira do mês de junho. E eu convido você, você sabe que sempre na primeira sexta-feira do mês, nós fazemos a bênção do sal, a bênção da água no final do programa. Querido povo de Deus, nós estamos em plena sexta-feira e nós estamos, Jesus das Santas Chagas, pela libertação dos vícios. Hoje, oitavo dia da novena. Vamos passar esta hora abençoada, esta hora bendita. Quero saudar a todos a partir da Rádio Evangelizar, de onde tudo começa, as rádios irmãs, cujos nomes cito neste momento. Saúda você pela TV Evangelizar, sinal digital em todo o país, em várias cidades, canal aberto, pelo YouTube Padre Manzotti Oficial, pelo aplicativo da Associação Evangelizar é Preciso e todas as plataformas digitais. Queridos filhos e filhas, eu repito, primeira sexta-feira do mês de junho, Sagrado Coração de Jesus, fazei o nosso coração semelhante ao vosso. Oitavo dia, Jesus das Santas Chagas, libertação dos vícios. Iniciemos, em nome do Pai, do Filho e do Espírito Santo. Amém. Naquele tempo, Jesus ensinava no templo, dizendo: como é que os mestres da lei dizem que o Messias é o filho de Davi? O próprio Davi, movido pelo Espírito Santo, falou: disse o Senhor ao meu Senhor, senta-te à minha direita, até que eu ponha teus inimigos debaixo dos teus pés. Portanto, o próprio Davi chama o Messias de Senhor. Como é que ele pode, então, ser seu filho? E uma grande multidão escutava com prazer. Senhor, verdadeiramente nosso Messias, o enviado do Pai, nós nos colocamos hoje em oração e pedimos a graça de consagrar todo este mês de junho ao teu Sagrado Coração. Senhor, nós queremos consagrar o mundo que vive em tamanha violência, guerra, morte. Sagrado Coração de Jesus, nós colocamos todos os líderes mundiais e colocamos também os nossos líderes e pedimos: santificai-os, abençoai-os, protegei-os. Amado Deus, bendito seja teu nome, bendito seja seu santo nome. Sagrado Coração de Jesus, nós consagramos a Igreja ao teu Sagrado Coração, o Santo Padre, o Papa Leão XIV, os nossos bispos, os sacerdotes, o povo de Deus. No teu Sagrado Coração, nós consagramos a instituição chamada família, que seja um lugar de perdão, de amor. E eu gostaria que hoje, diante de tantas partilhas que nós estamos tendo nesses últimos dias, coloque sua família, coloque as pessoas que você ama, as pessoas que você não ama bastante, e diga: eu os consagro ao Sagrado Coração de Jesus. Na devoção, nós temos o Sagrado Coração de Jesus, mas ele mesmo foi claro em dizer: aprendei de mim, que sou manso e humilde. Senhor, que portanto a mansidão seja constante entre nós, a paciência, o carinho, o perdão, o zelo. Dai-nos, Senhor, esta mansidão que o mundo não tem, que nós perdemos com facilidade, fruto da irritação, do imediatismo, da competição. Ó Sagrado Coração de Jesus, derramai graças santificantes na vida dos nossos familiares. Onde tem discórdia, desavença, desentendimentos, sejam eles recentes, sejam eles de uma história desgastada, de marcas do passado, haja perdão, haja mansidão, haja bondade. Não permita que o coração endureça a ponto de excluir o outro. Que na vida não se exclua como se exclui nas redes sociais, mas que nós saibamos perdoar, reconsiderar, acolher e dar uma nova chance. Senhor, dai-nos um coração humilde, dai-nos este coração humilde, humilde capaz de reconhecer nossas próprias falhas, humildes para sabermos que tudo que temos provém de ti, tudo. E eu te louvo, Senhor, você que está me acompanhando, você tem motivos para agradecer? Acredito que sim. Agradeça e tenha essa consciência, tudo que tenho provém de ti, Senhor. Sou criatura diante do Criador. Peço, aumentai em mim a humildade, a dependência de ti, profunda dependência em santidade, em discipulado, em esperança. Divino Espírito Santo, venha sobre nós, venha. Sagrado Coração de Jesus, cada minuto deste mês de junho, cada hora, cada dia, semana, todo seja para aprender do teu coração sagrado. Eu quero aprender, Jesus, diga isso, Jesus, eu quero aprender do teu sagrado coração, principalmente o que mandaste, mansidão e humildade. Faça-me, Senhor, manso e humilde de coração. Faça-me, Senhor, manso e humilde de coração. Obrigado, Senhor. Obrigado por esse momento. E levemos para este mês do Sagrado Coração de Jesus mansidão e humildade. Duas virtudes a serem elaboradas, trabalhadas, suplicadas a Deus. Eu vou para o intervalo, eu volto já. Volte comigo.

0: Toca o sino, sacristão, a corneta é amanhã. Amanhã, Brasília, com grande alegria, estou chegando. Nós teremos o retiro espiritual do Sagrado Coração de Jesus. O tema, corações feridos, corações curados, será na paróquia Imaculado Coração de Maria. Abertura. Preste atenção na programação. Às 11 horas, abertura dos portões. 13 horas, início do retiro, Dom Vicente, Padre Carlos, às 14 horas. Deus não quer só curar sua dor, quer construir você. Ezequiel 36:26, Padre Ivanilson. Às 15 horas, hora da misericórdia. 15:46, pregação, Frei Josué, o processo de purificação da alma, da desordem à liberdade interior. Às 16 horas, adoração, Frei Josué, Padre Carlos Alexandre. Às 17 horas, pregação, Padre Reginaldo Manzotti, tema, coração ferido, coração curado. Às 17 horas, às 18 horas, preparação para Santa Missa. Às 18:30, Santa Missa, presidida por mim, Padre Reginaldo Manzotti. E às 20 horas, show de evangelização, estarei conduzindo. Portanto, amanhã, Brasília. É um grande prazer estar com vocês na paróquia Imaculado Coração de Maria. Você vai poder acompanhar pela TV Evangelizar, pelo YouTube Padre Manzotti. Amanhã, Brasília, rezem por este retiro. Reze, povo de Deus, para que os frutos sejam de abundância, de conversão. E como eu disse, no Sagrado Coração de Jesus. Filha de Deus, que a paz de Jesus esteja com você. Alô?
1: Bom dia, padre. Sua bênção.
0: Deus abençoe. Você fala de onde, filha?
1: Eu falo do Pará.
0: Então, filha de Deus, de algum lugar do Pará, o que está acontecendo?
1: Bom, padre, eu estou num relacionamento de 3 anos. E ultimamente a gente tem vivido uma situação bem complicada. Que, assim, o relacionamento já não vinha bom, né? Que o meu marido, ele sempre envolvido com bebedeira, saía e não me dizia pra onde ia, e essas coisas. E no início do mês passado, uma garota de programa me mandou mensagem falando que ele tava me traindo com ela.
0: Meu Deus.
1: Ela mandou print das conversas, comprovante dos pics que ele fazia pra ela. Ele mandou fazer uma corrente de ouro com o nome dela e as iniciais dele. Várias coisas assim, sabe? E aí então, eu tenho vivido assim, muito triste. Eu sinto que eu não tenho mais paz nos meus dias.
0: Eu imagino o seu sofrimento, sua angústia.
1: Sim. E a gente tem um bebezinho de 7 meses agora. E eu tenho vontade de terminar esse relacionamento, só que eu fico preocupada com o bebê. Porque eu não queria ser uma mãe que cria o filho sozinho, sabe? Eu sei que tem muitas dificuldades nisso.
0: Tá.
1: E eu queria pedir um conselho do senhor sobre isso, que ele, assim, ele fala que ele vai mudar e parou de beber, agora deixa eu ver o celular dele, as coisas, mas eu não sei se essa mudança é real mesmo ou não.
0: É, filha, quebrou a confiança, né? Quebrou a confiança. Veja, quando você foi falar com ele, como que ele reagiu?
1: No início ele negou, ele falou que aquilo ali era um golpe e inventou um monte de coisas, só que ela me mandou mais mensagens, daí eu falei pra ele, não, isso daqui não é mentira, isso aqui aconteceu. É até que ele assumiu.
0: Então, veja, assumiu porque foi pressionado, não é?
1: Sim.
0: Assumiu porque foi pressionado. Você tem toda a razão de pensar se há um arrependimento verdadeiro. Você falou que do outro lado ele parou de beber. Parou?
1: Parou.
0: Filha, você tem que pensar assim. O que você consegue imaginar com ele daqui um ano, daqui dois anos? Você consegue se imaginar com ele? Você acha que ele vai te ser fiel?

0: decidir separar, ele vai ter que dar a pensão alimentícia. O que você tem que pensar agora é: vale a pena insistir neste relacionamento? Porque ele pode deixar de ser seu marido, não é teu marido, teu companheiro. Mas ele nunca vai deixar de ser pai. Se você perceber que ele não tem vontade de viver casto com você, olha com quem ele foi mexer, com uma garota de programa. Ele pode levar doença para você. Ele pode te fazer sofrer e você ficar quanto tempo esperando a mudança para depois descobrir outra traição. Foi a primeira ou já teve outras?
1: Foi a primeira. Eu sei, né?
0: Então, em 3 anos, praticamente vocês estão ainda na lua de mel para te trocar desse jeito. Eu não vou te dizer separe ou não separe. Você tem que sondar teu coração e pedir: Deus, eu quero constituir uma família. Não é isso que você quer?
1: Sim.
0: Não, o que você quer não é poder casar na igreja?
1: Sim.
0: Você se sente segura para isso?
1: Não, agora não. Ele até quer casar agora na igreja,
0: agora não. Agora, você tem plena razão. Agora não. Não é um. Primeiro tem que ter toda uma maturidade. Ele tem que ajudar você a voltar a confiar nele. Vamos rezar juntos? Como é que é o nome dessa criança abençoada que está nos teus braços?
1: Ricardo.
0: Ricardo, 7 meses. Reza comigo, Divino Espírito Santo.
1: Divino Espírito Santo.
0: Eu estou triste.
1: Eu estou triste.
0: Eu não sei em que acreditar.
1: Eu não sei em que acreditar.
0: Peço, Divino Espírito Santo.
1: Peço, Divino Espírito Santo.
0: Me ilumine.
1: Me ilumine.
0: Me mostre.
1: Me mostre.
0: Me ajude.
1: Me ajude.
0: Nossa Senhora.
1: Nossa Senhora.
0: Eu quero ser uma boa mãe para esta criança.
1: Eu quero ser uma boa mãe para esta criança.
0: Eu quero constituir uma família.
1: Eu quero constituir uma família.
0: Se for para ser com este companheiro,
1: se for para ser com este companheiro,
0: que haja uma conversão verdadeira.
1: Que haja uma conversão verdadeira.
0: Se não, tire esta pessoa da minha vida.
1: Tire esta pessoa da minha vida.
0: Nossa Senhora.
1: Nossa Senhora.
0: Eu te consagro meu filho Ricardo.
1: Eu te consagro meu filho Ricardo.
0: E peço pela minha vida afetiva.
1: E peço pela minha vida afetiva.
0: Me ilumine.
1: Me ilumine.
0: Amém.
1: Amém.
0: Eu não tenho a resposta do que você deve fazer, mas você tem que olhar muito para o teu interior. Se você está disposta a perdoar, esse é o começo. Perdoar e perceber, não é ele falar, perceber que há uma mudança na vida dele. Esse é o melhor sinal. Que Deus abençoe a você e principalmente o Ricardo, que está nos teus braços. Eu volto já, volte comigo.
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0: Querido povo de Deus, nós vamos para a leitura orante. Nós estamos em Jó. Nós vamos capítulo 32, do versículo 1 a 10. Aí pulamos para o capítulo 33, 12 seguintes. Você vai dizer, padre, e os outros textos? Eu sempre falo, eu pego os textos principais. Mas você, por exemplo, hoje, pode ler Jó capítulo 32 e Jó capítulo 33. Pode ler inteiro, mal não faz. Mas em virtude do programa, então eu faço os pontos principais que nós estamos agora. Uma resposta, ou melhor, um discurso de Eliú, um dos amigos de Jó. Amado povo de Deus, antes de ir, eu gostaria de só lembrar para você, dia 12 de junho, nós teremos o Arraiá do Seu Vigário, a 7ª edição. Faltam 7 dias para o Arraiá do Seu Vigário, às 19 horas. Então, atenção, gente, olha quanta coisa boa este mês. Este mês, amanhã, eu já disse, amanhã nós temos o retiro em Brasília, amanhã, sábado, Sagrado Coração de Jesus, corações feridos, corações curados, onde vai ser? Na Paróquia Imaculado Coração de Maria, dia 12 de junho, o Arraiá do Seu Vigário, e dia 27 e 28 de junho, 24 horas na presença do Senhor, o mês inteiro dedicado ao Sagrado Coração de Jesus. Coisa boa, não é? Maravilha! Então vamos juntos, querido povo de Deus. Bíblia aberta, cartilha de oração.
1: Como a chuva que lava, é como o fogo que
0: arrasa. E começamos em Jó 32. Jó, quem está falando agora? Eliú. Jó estava convencido da sua inocência. Por isso, os três amigos, preste bem atenção, a saga de Jó, essa verdadeira novela. Jó estava convencido da sua inocência e por isso os três amigos desistiram de continuar a discutir com ele. Acontece que ali havia um homem chamado Eliú, filho de Araquel, descendente de Bus, do grupo da família de Ramão. Eliú ficou muito zangado. Toca o sino, sacristão! Eliú ficou muito zangado porque Jó, este dizia que era inocente e que Deus era culpado. E também ficou zangado Eliú com os três amigos, porque eles não puderam responder a Jó, dando assim a ideia de que Deus estava errado. Eliú esperou para falar no fim, pois os outros eram mais velhos do que ele. Quando viu que eles não souberam como responder a Jó, Eliú ficou zangado. Então se imagina o que vem agora, ele está zangado. Atenção, versículo 6. Então Eliú disse, eu sou moço, era mais jovem, e vocês são idosos. Foi por isso que eu não me atrevi a dar a minha opinião. Pensei assim, que fale a voz da experiência, a experiência que os muitos anos mostrem a sua sabedoria. Versículo 8. É jovem, mas é feroz. Escuta lá. Mas acontece que dentro das pessoas há um espírito, a um sopro do Todo-Poderoso que dá sabedoria. Nós não ficamos mais sábios com a idade. Eita, padre! Tá vendo aí, ó? Não é a idade que traz sabedoria. Escutou bem? Acontece que dentro de nós, as pessoas, temos um espírito, há um sopro do Todo-Poderoso que dá sabedoria. Nós não ficamos mais sábios com a idade. Nem sempre os velhos sabem o que é certo. Portanto, escutem o que eu digo, pois eu também vou dar minha opinião. Vale para hoje, viu? Não quer as cãs, os cabelos brancos, cãs, cabelos brancos, não necessariamente é sinônimo de sabedoria. Tem muito idoso desmiolado da cabeça. Estamos vendo isso na experiência. Esperei que vocês falassem e continuou. E aí pulemos, capítulo 33, versículo 12. Vamos à essência do discurso. Mas eu lhe digo, Jó, está falando para Jó, você não tem razão. Deus é maior do que as criaturas humanas. Por que você acusa Deus, afirmando que Ele não dá atenção às nossas queixas? Deus, Jó, fala de muitas maneiras, porém nós não lhe damos atenção. E ele está certíssimo nessa afirmação, sim. Deus nos fala de muitas maneiras. Somos nós que não lhe damos a atenção. De noite na cama, versículo 15. Quando dormimos um sono profundo, Ele fala por meio de sonhos ou de visões. Deus fala aos nossos corações, os nossos ouvidos, os seus avisos. Nos enche de medo. É verdade, o medo também é uma forma de revelação. Versículo 17. Ele fala com a gente para que deixemos de pecar e para que não nos tornemos orgulhosos. Assim, Ele nos livra da morte e não deixa que nos joguem na sepultura. Outras vezes, preste atenção, versículo 19. Deus castiga com doença. Aqui começa. E com fortes dores que não passam. O doente perde o apetite e não quer mais nem ver as comidas mais gostosas. Ele emagrece, vai se acabando e no fim vira pele e osso. Ele está às portas da morte. Logo será levado para a sepultura. Pode ser que ele venha a ser socorrido por um anjo, um dos milhares dos anjos de Deus, que ensinam a gente a fazer o que é certo. O anjo terá pena dele e pedirá a Deus: solte-o! Ele não deve mais descer ao mundo dos mortos. Aqui, agora, começa a complicação. Os argumentos são bons, mas não estão corretos. Parece corretos, mas Jó vai retrucar. Será que é assim mesmo? Será que Jó vai ceder? Aqui está o pagamento do seu resgate. Então ele terá saúde novamente e o seu corpo será forte, como era na juventude. Quando orar, Deus o atenderá. Eu vou para o intervalo e volto rezando. Volte comigo.
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3: 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Santo Isidoro de Sevilha.
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0: Nós estamos nesta imagem, volta a imagem na TV. Três amigos e agora fala Eliú, o mais novo. E realmente ele vai questionando coisas seríssimas. Mas a pergunta fica: então Jó realmente é culpado? Fica a pergunta: tudo o que aconteceu com Jó é fruto do castigo de Deus? Queridos filhos e filhas, na página 82 do livro Inabalável, convido você, volta a dizer, leia hoje o capítulo 32 e 33, mas a explicação, observando atentamente o dueto de palavras entre Jó e os amigos, estava um jovem chamado Eliú, página 82. Ele não interrompeu nem impôs, simples esperou. Mas quando percebeu que os discursos não levavam a lugar nenhum, levantou-se como quem não aguenta mais guardar fogo dentro de si. Esse jovem nos ensina que a sabedoria não é privilégio da idade. Ela se encontra na voz do Espírito. O que motivou Eliú não foi o orgulho, mas uma dupla e santa ira. Primeiro, ele se indignou contra Jó, não por seu sofrimento, mas por sua autoclemência. Com efeito, Jó, em sua busca por inocência, acabou por sugerir que Deus estivesse o tratando de forma arbitrária. Então lembrou que a justiça de Deus é insondável. Segundo, ele se enfureceu com os três amigos. Eles falharam miseravelmente em consolar Jó, pois buscavam respostas onde só cabia silêncio. Assim que terminar a leitura orante hoje, do 33 e 34, leia a página 82, 83 do livro Inabalável. E a pergunta, padre, continua? Fique em aberto. No futuro, retomaremos. Gisele, que a paz de Jesus esteja com você. Bom dia.
1: Tudo bom?
0: Deus abençoe. Você fala de onde?
1: De Nova Friburgo, Rio de Janeiro.
0: Como que você me acompanha, Gisele?
1: Tudo bem, padre. Eu estou ligando para pedir oração, duas orações. Pela nossa cidade, padre, que tem acontecido toda semana casos de suicídio.
0: Certo. Está
1: sendo uma por semana.
0: Tá.
1: E pela alma do Langlibert Gonçalves de Melo, que foi o último caso, que era um colega nosso, amigo nosso e mensageiro.
0: Fale o nome, por favor.
1: É Langlibert Gonçalves de Melo.
0: Gisele, eu estou falando com você. É a Gisele que eu conheço de Nova Friburgo. Friburgo.
1: Sim, padre.
0: Ah, tá.
1: Sou
0: certo.
1: Eu,
0: é que eu não reconheci a voz por telefone. Tudo bem, Gisele? Para quem, quem não conhece, ela é mensageira e cuida de muitas capelinhas. Quantas filhas? Quantas filhas?
1: Temos 75
0: capelinhas. 75. Eu só estou refazendo porque está dando cor, picotando, então às vezes não aparece. 75 capelinhas em Nova Friburgo. E ele era um líder mensageiro?
1: Não, ele era mensageiro. Ele era sogro de uma líder.
0: Ah,
1: inclusive,
0: entendi.
1: Padre, por causa dele, que a Nora se tornou líder, levou a capelinha para o bairro deles.
0: Entendi.
1: Em 2024, a família pediu para a gente ir na casa dele.
0: Entendi.
1: E a gente rezou, foi em fevereiro de 2024. Naquele dia, padre, ele falou que ele ia tentar se suicidar.
0: Nossa,
1: filha. Mas aí ele não fez mais. Aí ele começou a acompanhar os vídeos que a gente posta, receber a capelinha, começou assim, ter uma devoção muito grande. buscou a igreja, fez a primeira comunhão, fez a Eucaristia, rezava o rosário todo dia. Aí no final do ano passado ele começou a ter muita queda, teve algumas decepções. No último encontro de dezembro, que a gente faz aqui todo mês,
0: sim,
1: ele veio até mim e falou: Gisele, ano que vem você vai ler o meu testemunho, eu vou ficar curado.
0: Entendo.
1: Aí quando foi agora, no final de semana, na véspera, ele me mandou mensagem pedindo desculpas que não conseguiu, agradecendo por tudo. Mas que ele pedindo para rezar pela alma dele.
0: Filha, nós faremos isso.
1: Queria muito que ele tivesse conseguido.
0: Nós vamos rezar. Eu anotei aqui Langbert Gonçalves de Melo e peço que todos rezem. Agora, Gisele, eu entendo a sua dor, eu entendo que você esteja num momento de luto. O que foi feito, o que era possível. Só que veja, ele mesmo assinou que estava com uma doença. E essa doença é silenciosa. A doença da depressão. E a família dele, como está reagindo?
1: Eles estão também assim, tá difícil, né, para eles. Eles já estão, assim, porque foram muitas tentativas, foram 13 tentativas. Ele
0: suicídio,
1: na 13ª ele conseguiu, só que ele tinha ficado um tempo muito bom, muito bem. Ele nos ajudava a fazer o tapete de Jesus das Santas Chagas no
0: Corpus Christi.
1: Ele nos ajudava, aí ele ia nos encontros, só que de um tempo para cá, alguns meses para cá, ele foi desistindo e se afastando, parando de rezar. Há 10 dias antes eu encontrei com ele, ele estava perdido em surto, né? Aí eu levei para o padre, rezamos, rezei com ele.
0: E aí tomava a medicação?
1: Tomava, padre.
0: Entendi.
1: Mas ele ficava assim, droga, ficava, sabe?
0: Entendi.
1: Ele ficava em surto e ele falava que escutava vozes, e aquelas vozes...
0: Entendo.
1: Ele dizia que ele não conseguia raciocinar e atendia as vozes.
0: Filha, vamos colocar a misericórdia de Deus. É o que podemos fazer agora. Reze comigo, Senhor Jesus.
1: Senhor Jesus.
0: Pelas tuas santas chagas.
1: Pelas tuas santas chagas.
0: Dolorosas e gloriosas.
1: Dolorosas e gloriosas.
0: Nós te entregamos.
1: Nós te entregamos.
0: Este nosso irmão.
1: Esse nosso irmão.
0: Langbert
1: de Melo.
0: Tenha misericórdia de sua alma.
1: Tenha misericórdia de sua alma.
0: Conforte a família.
1: Conforte a família.
0: Que a devoção das santas chagas.
1: Que a devoção das santas chagas.
0: Passando pelas casas.
1: Passando pelas
0: casas. Afaste toda a depressão.
1: Afaste toda a depressão.
0: E toda a doença psíquica.
1: E toda a doença psíquica.
0: Derrama uma gota do seu preciosíssimo sangue, Jesus.
1: Derrama uma gota do seu preciosíssimo sangue, Jesus.
0: Sobre todos os que estão com pensamento suicida.
1: Sobre todos que estão com pensamento suicida.
0: Liberte-os.
1: Liberte-os.
0: Cure-os.
1: Cure-os.
0: Amém.
1: Amém.
0: Força, Gisele. Conte.
1: Obrigada,
0: com as nossas orações, que Deus abençoe. Leve conforto à família, Gisele. Mesmo
1: obrigada,
0: em lágrimas,
1: pai.
0: Leve conforto à família. Falei com a Gisele, grande liderança, grande, com muito carinho. Cada encontro que temos é encontro de irmãos. Lá em Nova Friburgo, 75 capelinhas. Acompanha pela TV Parabólica, lá Nova Friburgo, é Dom Pedro Cunha Cruz. 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Eu vou para o intervalo, eu volto já, volte comigo.
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13: 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Santo Afonso de Ligório.
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Hoje, primeira sexta-feira do mês de junho, já tenho aqui a água que vai ser abençoada. O sal, e você, já pegou na sua casa? Coloque perto da televisão, coloque perto do rádio. Faremos a bênção. E depois você é convidado a dar dessa água benta aos familiares. Mas colocar um pouquinho de sal num copo de água e fazer aspersão sobre toda a casa. Fazemos isso toda primeira sexta-feira do mês. Vai lá, pega o sal. Vai lá, pega a água. Hoje, aniversário de Dom Flávio Giovenali, da Diocese de Cruzeiro do Sul, Acre. Dom Roberto Francisco Ferreira Paz, da Diocese de Campos, Rio de Janeiro. Aniversário da Rádio Candeias FM, Candeias, Minas Gerais. Conti FM, Nova Brasilândia, Mato Grosso. Cultura FM de Apucarana, Paraná. Excelsior FM, Salvador, Bahia. Ritz FM, Sinop, Mato Grosso. Mar Vermelho FM, Mar Vermelho, Alagoas. Nova Cidade FM, Sapezal, Mato Grosso. Paulo Afonso FM, Paulo Afonso, Bahia. São Domingos FM, São Domingos, Bahia. E TV afiliada Amplitude, Belém, Pará. Querido povo de Deus, é amanhã. Amanhã eu espero por vocês. Amanhã, a partir das 11 horas, retiro espiritual Sagrado Coração de Jesus. Corações feridos, corações curados. Onde vai ser? Povo de Brasília e toda a região. Paróquia Imaculado Conceição, Coração de Maria. Paróquia Imaculado Coração de Maria. Como eu disse, 11 horas, abre os portões, depois retiro Dom Vicente, pregação Padre Ivanilson, hora da misericórdia, pregação Frei Josué, adoração com o Santíssimo Sacramento, 17 horas, eu conduzo a pregação, coração ferido, coração curado, 18 horas, 18h30, Santa Missa, seguida às 20 horas de um show de evangelização. Você de Brasília, não perca essa oportunidade. Paróquia Imaculado Coração de Maria. Acompanhe pela TV Evangelizar, pelo YouTube Padre Manzotti. YouTube Padre Manzotti Oficial. E agora, gente, vamos para a novena, que temos a bênção e a consagração do mês. Vamos juntos, oitavo dia da novena. Senhor Pai misericordioso, pelas santas chagas do Teu Filho Jesus, concedei a vida a todos aqueles que se encontram encarcerados em um vício, escravos de alguma droga. Senhor, Pai cheio de misericórdia, pelas santas chagas dolorosas e gloriosas de Jesus, libertai da escravidão do vício nas drogas, bebida, cigarro, compulsões, mentiras. Quebrai todas as cadeias e grilhões destas pessoas, cujo nome cito agora. Quebrai todas as cadeias, todos os grilhões. Senhor, Pai misericordioso, Deus da vida, pelas santas chagas de Jesus, libertai as carências, os traumas, os desgostos e toda a escravidão espiritual, afetiva, emocional, moral. Preenchei o vazio na vida dessas pessoas a ponto de conseguirem a libertação deste mal. Senhor, pelas cinco chagas do Teu Filho Jesus, tirai todos estes malefícios e dai a serenidade no viver e no querer. Senhor Jesus, nas Tuas santas chagas, colocamos todos os dependentes químicos e as causas que levaram ao vício das drogas. Livrai toda a rejeição, toda a falta de amor, toda a amargura, todo complexo de inferioridade, afastai, libertai das más companhias. Senhor Jesus,
Nas tuas santas chagas colocamos todas as famílias que estão lutando contra um vício. Ajude, Senhor, que possam se libertar também dos traumas que carregam. Senhor Jesus, pelas tuas santas chagas, libertai a família dos vícios. Senhor Jesus, pelas tuas santas chagas, libertai as famílias do vício. Jesus, libertai as famílias dos vícios. Sagrado Coração de Jesus, nós te consagramos todo este mês de junho. Também pedimos pelo retiro de amanhã, que eleva teu nome, ó Sagrado Coração de Jesus, todos os palestrantes, todos os que vão conduzir. Senhor, passai pela casa, coloca na porta de entrada o teu arcanjo Miguel, abençoai a sala. Sagrado Coração de Jesus, nós te consagramos o quarto do casal. Levante a mão direita, filho, levanta, filha. Que no quarto do casal seja de respeito e amor. Dos filhos que seja de descanso e de estudo. Senhor, passai pela sala, que não falte o pão de cada dia, mas também não falte a caridade. Senhor Deus de misericórdia, abençoai o carro, a bicicleta, a moto, abençoai os animais de estimação, abençoai todo o quintal. Abençoai, Senhor, nós te consagramos. Deus de infinita misericórdia, abençoai esta água pela efusão do Espírito Santo, para que possa nos lembrar que somos de ti pelo batismo. Deus Todo-Poderoso, nós vos pedimos, abençoai este sal, como mandastes o profeta Eliseu lançar a água e torná-la fecunda. Fazei que toda parte onde a mistura do água e do sal for aspergida, seja afastado todo ataque do inimigo. O Senhor esteja convosco, Ele está no meio de nós, abençoe-vos, Pai, Filho, Espírito Santo. Amém. E eu me despeço com o clipe Meu Primeiro Amor. 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

sou eu, ao vivo e falando a esse coração que bate forte. Muito bom dia, meus irmãos em Cristo, a paz de Jesus, o amor de Maria, paz e bem. É sexta-feira, que seu dia seja repleto de luz, de alegria, de paz, de amor, de prosperidade. Sorria, aproveite cada momento desse lindo dia que está apenas no início, né, meus irmãos? Eu sou Rafael Henrique, sou catequista e é com muita alegria que estamos de volta aqui na Rádio Barroso Mix, a rádio católica da família brasileira. Já mandando um abraço para você que está chegando agora aí, ouvindo o nosso programa, você que está ouvindo desde cedo, obrigado pela companhia. Nosso programa tem reflexão do Evangelho, daqui a pouco vou refletir com você. Um Evangelho que parece um quebra-cabeça. É verdade, Jesus fez uma pergunta tão inteligente que deixou os sábios da época lá sem resposta. E quando você entender essa charada, você vai descobrir uma verdade enorme sobre quem Jesus realmente é. Fica comigo no rádio, não desliga o rádio não, porque daqui a pouco tem reflexão do Evangelho. Tem também nosso estudo bíblico. Vamos finalizar Jeremias hoje, hein? Vamos finalizar o livro de Jeremias. Foram duas semanas estudando, né? E hoje a gente vai finalizar. Tem também Terço Mariano e música católica de qualidade pra você. Então, aumenta aí o volume do rádio, avisa pra todo mundo, porque nós estamos de volta!

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1: Olha a hora, agora 11:11. Bom dia.
2: Nicole Santos. Essa menina é muito talentosa.
3: Obrigado, Padre Ezequiel.

0: Bela canção, e essa eu quero oferecer pra Eliane Zanetti, lá de Mato Grosso. Vai fazer aniversário, né, amiga? Tudo de bom pra você, vai fazer 45 anos. Eu mandei então essa canção pra você, viu, minha amiga? Feliz aniversário, que Deus te ilumine, te guie e te proteja.
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0: Eliane Zanetti, o nome dela, parabéns, minha amiga.

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1: Marcos 12, 35, 37. Marcos 12, 35, 37. O Senhor esteja convosco. Ele está no meio de nós. Proclamação do Evangelho de Jesus Cristo segundo Marcos. Glória a vós, Senhor. Naquele tempo, Jesus ensinava no templo, dizendo: como é que os mestres da lei dizem que o Messias é filho de Davi? O próprio Davi, movido pelo Espírito Santo, falou: disse o Senhor ao meu Senhor: senta-te à minha direita, até que eu ponha teus inimigos debaixo dos teus pés. Portanto, o próprio Davi chama o Messias de Senhor. Como é que ele pode então ser seu filho? E uma grande multidão o escutava com prazer. Palavra da salvação. Glória a vós, Senhor. Que a paz de Cristo esteja contigo, meu irmão e minha irmã que está me ouvindo. O evangelho de hoje, ele é curtinho, mas dentro dele tem um enigma. E quando a gente decifra esse enigma, descobre a coisa mais importante da nossa fé. Eu achava um evangelho difícil de entender. Parece difícil. Depois que a gente estuda, meus irmãos, aí vai melhorando. O Espírito Santo vai iluminando a nossa mente, dando discernimento. Então eu quero explicar para você hoje esse evangelho, para você entender tudo. Para começar, deixa eu explicar uma coisa que todo judeu daquele tempo sabia, mas que a gente hoje talvez não saiba. Você sabia que o povo de Israel esperava, havia séculos, a chegada de um Salvador, né? Eles chamavam esse Salvador de Messias. E todo mundo sabia, por causa das profecias antigas, que esse Messias ia nascer da família de um rei muito importante chamado Davi. E quem foi Davi? Olha, meus irmãos, Davi foi o maior rei da história de Israel. Foi aquele menino pastor, né, que matou o gigante Golias com uma pedra e uma funda. Lembra dessa história? É, aquele Davi mesmo. Ele cresceu e virou o maior e o mais amado rei do povo. E ele viveu mais ou menos uns 1000 anos antes de Jesus. E Deus tinha prometido que o Messias, o Salvador, ia ser descendente de Davi. Ia nascer da família dele, da linhagem dele. Por isso o povo chamava o Messias de filho de Davi. Não era um filho direto, claro, não. Era descendente da mesma família, só que 1000 anos depois. Até aqui tá claro, né? O Messias seria descendente do rei Davi. Por isso o chamavam de filho de Davi. Então guarda isso. Agora olha o que Jesus faz. Ele estava ensinando no templo, cercado de gente, e fez uma pergunta que pegou todo mundo de surpresa. Ele perguntou assim: como é que os mestres da lei dizem que o Messias é filho de Davi? É uma pergunta, né? Quer dizer, Jesus está questionando aquilo que todo mundo achava certo. Todo mundo dizia: o Messias é o filho de Davi. E aí Jesus pergunta: será que é só isso? Será que está completo esse entendimento? E aí Jesus, ele cita uma frase que o próprio Davi escreveu 1000 anos antes, num salmo. Presta atenção nessa frase, porque ela é o coração do enigma.

nosso Pai, né? Deus falando. E o segundo Senhor, aquele que chama, aquele que Davi chama de meu Senhor. Esse é o Messias, é o Salvador. Então, a frase quer dizer o seguinte: Deus Pai falou para o Messias: senta-te à minha direita. E quem está contando isso é o próprio Davi, chamando o Messias de meu Senhor. Agora vem a genialidade de Jesus. Presta muita atenção. Jesus faz a pergunta que ninguém conseguia responder. Ele diz: se o próprio Davi chama o Messias de Senhor, como é que o Messias pode ser só filho de Davi? É, meus irmãos, deixa eu explicar, porque é um enigma realmente. Olha, naquele tempo, e até hoje, em muitos lugares, né? O pai, o avô, o antepassado, era sempre maior que o descendente. O mais velho tinha mais autoridade, não é? Um avô nunca chamaria o neto de senhor. Era sempre o contrário, né? O neto é que chama o avô de senhor, por respeito. Não é verdade? Então pensa comigo. Se o Messias fosse só um descendente de Davi, só um neto distante, Davi jamais o chamaria de meu senhor. Seria o contrário, não é? Mas Davi, mil anos antes do Messias nascer, chamou ele de Senhor. Olha, como é que o antepassado chama o descendente de Senhor? Só tem uma explicação, só uma: que o Messias é maior que Davi. Não é verdade? O Messias é maior que qualquer rei. Porque o Messias não é só um homem descendente de Davi. O Messias é o próprio Deus. Tá entendendo, irmão? Parece complicado o evangelho, mas não é não. Era isso que Jesus estava ensinando. Ele estava revelando que o Messias, que é ele mesmo, não é apenas um homem da família de Davi. Ele é o Senhor. Ele é Deus que se fez homem. Vou até repetir essa frase, ó. Jesus não é só um homem. Ele é Deus que se fez homem. Pensa no que Jesus fez aqui. De um jeito assim muito inteligente, né? Ele usando uma frase que o próprio Davi escreveu, ele provou que o Messias é Deus. Os mestres da lei só enxergavam metade da verdade. Eles viam que o Messias era descendente de Davi, né? E isso estava certo, mas eles não viam a outra metade. Que o Messias também é o Senhor, é Deus. E essa é a verdade central da nossa fé, meu irmão e minha irmã que me ouve. Jesus é verdadeiro homem e verdadeiro Deus ao mesmo tempo. Como homem, ele é descendente de Davi. Nasceu de Maria, teve fome, teve sede, chorou, cansou, sentiu dor, morreu na cruz. Tudo isso é a parte humana dele, real, verdadeira. Mas ao mesmo tempo, como Deus, ele é o Senhor de Davi, o Senhor do universo. Existia antes de Davi, antes do mundo, desde sempre. E agora, deixa eu te mostrar por que isso é tão importante para a sua vida. Não é só uma verdade para saber. É uma verdade que muda tudo. Veja bem, se Jesus fosse só um homem bom, um profeta, um mestre sábio, então os ensinamentos dele seriam só conselhos de um homem. Você poderia seguir ou não?

do mesmo jeito que segue o conselho de qualquer pessoa boa. Mas, se Jesus é Deus, então muda tudo, né? Quando Jesus te perdoa, é Deus te perdoando. Quando Jesus promete a vida eterna, é Deus prometendo. E Deus cumpre. Quando você reza para Jesus, você não está rezando para um homem que foi morto há 2000 anos. Não, você está rezando com um Deus vivo. Tá vendo a diferença? Se Jesus é só homem, a fé é bonita, mas é frágil. Mas se Jesus é Deus, aí a fé é uma verdadeira rocha. E olha o último detalhe do Evangelho de hoje. A Bíblia termina o Evangelho dizendo: e uma grande multidão o escutava com prazer. Vejam, meus irmãos, quer dizer que o povo gostava de ouvir Jesus. A gente que era, o pessoal era humilde, sentia prazer em escutar. Eram os sábios orgulhosos que ficavam lá incomodados com Jesus, mas o povo simples, gente como eu, como você, escutava Jesus com alegria. Ah, como isso toca! Porque mostra que para entender Jesus não precisa ser o mais estudado, o mais inteligente, o mais sábio. Não precisa, meus irmãos. Eu nunca estudei teologia na vida. Sempre estudei por conta própria aqui os evangelhos. Nada de cursos, nada disso. A gente precisa ter um coração simples e aberto. Os doutores, eles complicavam naquele tempo. Mas o povo simples entendia com o coração. E é assim até hoje. Vou te fazer uma pergunta então para a gente terminar a nossa reflexão. Quem é Jesus para você de verdade? É só um homem bom? Ou o seu Deus? É, porque por mais incrível que pareça, muita gente trata Jesus como um homem bom do passado. Uma figura bonita, um exemplo. Poxa, mas Jesus é muito mais que isso, né? Ele é Deus. E quando você trata Jesus como Deus, a sua vida muda. Sua fé muda, sua oração muda, tudo muda. Então não tem certo ou errado para responder a pergunta que eu te fiz. Tem só a verdade. E a verdade é o primeiro passo para mudar. Senhor Jesus, meu Deus, eu te adoro. Hoje eu reconheço com o coração que tu não és só um homem bom do passado. Que tu és o meu Deus, verdadeiro homem que entende as minhas dores, porque eu sei que você viveu como a gente. E verdadeiro Deus que tem um poder para me salvar, para me curar, para me perdoar, para me dar a vida eterna. Senhor, aumenta a minha fé. Que eu nunca trate tu como uma figura distante, mas como o Deus vivo que caminha comigo. Eu te peço também para ajudar esse meu irmão que me ouve a sentir hoje que está falando com Deus toda vez que reza a ti. Em nome de Jesus, amém!

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1: Olha a hora, 11:35.

E agora 11h42, bom dia! Vamos lá, continuando o nosso estudo bíblico! Vamos finalizar hoje o estudo do livro de Jeremias!

0: Vamos ver quem é que tá participando do nosso programa. Alô, bom dia.
1: Bom dia, Rafael. Feliz sexta-feira para todo mundo. Primeira sexta-feira do mês dedicada ao Sagrado Coração de Jesus. Você coloca para nós no seu santo terço a minha mãe Terezinha, a Dorinha do Barrão. A mãe Terezinha, a Ivone, a Leide que está aqui, que é a enfermeira de plantão hoje, coloca todos nós no seu santo terço, tá? Fica com Deus, até a tarde. Agora é com a Pedrina, não é com você.
0: É verdade, minha amiga. A Pedrina agora está apresentando o programa da tarde, né? E tá fazendo muito bem, graças a Deus. Perdeu o medo do rádio e tá agora levando o programa com maestria. Deus seja louvado, né, amiga? Vamos rezar sim, viu? Toda a família.

0: Recebi mensagem da Mônica de Presidente Olegário. Tá me dizendo, Rafael, quero pedir oração pela minha filha. A Bruna, que tá fazendo aniversário hoje, mais um aniversariante do dia. Parabéns, Bruna. Tudo de bom.
1: Parabéns, parabéns pra você.
0: É a Bruna, filha da nossa amiga Mônica. Quero também parabenizar aqui a Eliane, eu já falei, né, Eliane? Parabenizei você no início do programa, inclusive mandei até música pra você. Quero mandar um abraço pra Maria Vasconcelos. Bom dia, amiga! Ela disse pra nós que ela teve a oportunidade de conhecer o Padre Ezequiel. Ele foi, né? O padre foi lá nos festejos de Santo Antônio. Que bênção, né, Maria? Um abraço para você, todo mundo aí em Aparecida de Goiânia.

0: Olha, hoje vamos finalizar o livro de Jeremias. Eu sou Rafael Henrique, sou catequista, você está no nosso estudo bíblico completo. Hoje, sexta-feira, a gente vai então finalizar Jeremias. Foram 2 semanas inteiras, 10 episódios, 52 capítulos de um dos livros aí mais ricos, mais humanos e mais profundos de toda a Bíblia. Hoje eu quero fazer um resumão de tudo, hein? A gente viu muita coisa e hoje quero então fazer um resumo para você. E vamos começar com a primeira verdade central de Jeremias. Deus chama antes de você estar pronto. Essa é a primeira verdade. Sejam bem-vindos ao Estudo Bíblico da Rádio Barroso Mix.
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0: Olha, eu quero que você guarde isso, hein? Deus chama antes de você estar pronto. Veja bem, porque Jeremias, ele tinha ali 15, talvez 20 anos ali quando Deus chamou. Jeremias disse que não sabia falar, disse que era jovem demais, que não tinha condição de carregar aquele peso. Ele foi honesto com Deus. E Deus não esperou que ele ficasse pronto para responder. Não esperou que ele resolvesse o medo primeiro, que superasse a insegurança, que adquirisse experiência. Deus chamou ele do jeito que ele estava e prometeu uma coisa só, que Deus estava com ele: eu estou contigo. Então, o que isso nos ensina é que você não precisa estar pronto para Deus agir na sua vida. Não precisa ter resolvido todos os problemas, ter superado todos os medos. Não precisa ter apagado todos os erros que você já cometeu na vida, os erros do passado. Deus chama você do jeito que você está agora, porque Ele sabe o que você pode se tornar. O que você precisa fazer é obedecer e confiar que Ele vai estar junto com você durante todo o caminho. Outra coisa para você não esquecer do nosso estudo bíblico é que o amor de Deus, ele não desiste. Vejam, Jeremias, ele ficou 40 anos pregando para um povo que não queria ouvir. 40 anos pregando, dizendo para o povo voltar, volta, volta, volta. E vejam, Deus não desistiu do povo depois de um ano de resultado. Não desistiu nem depois de 5. Não desistiu depois de 20. Foram 40 anos de misericórdia, de chamado, de porta aberta, de Deus esperando o povo voltar. Tem alguém aí na sua vida que você já desistiu de orar? Um filho que foi embora do caminho de Deus, um parente que se afastou de Deus, um amigo que você tentou ajudar tantas vezes e que parece não querer ser ajudado. Vejam que Jeremias passou 40 anos sem ver resultado nenhum. E ele não parou com a sua missão, né, de anunciar o amor de Deus. Porque o amor de Deus, ele não tem prazo de validade, não tem limite de tentativas, não. Não tem uma hora que Deus vai desistir, não, dizer, ah, agora chega, pode parar com essa missão, porque não tem mais jeito, não. Não, meus amigos. Enquanto a pessoa estiver viva, a porta está aberta. Outra coisa para você guardar desse nosso estudo é que a fidelidade tem um custo real. mas tem uma proteção garantida também. Porque veja bem, Jeremias, ele foi perseguido, ele foi preso, né? Foi jogado na cisterna, ele foi humilhado publicamente diante do povo, ele foi forçado a ir para o Egito contra a sua vontade. Jeremias não teve uma vida fácil. Ele não teve os resultados visíveis que qualquer pregador esperaria, né? Depois de 40 anos de trabalho fiel. Mas Jeremias nunca foi abandonado. Em cada momento de crise, a mão de Deus apareceu de alguma forma. Vejam, Ebed-Meleque estava chegando com cordas para tirar o profeta da cisterna. Veja o que aconteceu também com o general babilônico, recebendo ordens de Nabucodonosor para tratá-lo bem. Vejam que o escriba Baruque ficou ao lado dele até o fim. Deus não prometeu que seria fácil, mas ele prometeu que estaria junto e ele cumpriu com isso toda vez. Outra coisa para você guardar é que Deus é o Senhor de toda a história. As profecias às nações, nos capítulos 46 ao 51, mostram um Deus que não é um Deus regional, que tem autoridade sobre o Egito, sobre a Babilônia, sobre todos os impérios que surgem e que caem. A Babilônia foi usada como instrumento, de disciplina, e depois ela foi responsabilizada pelo que fez. Então nenhum poder humano está além da soberania de Deus. A história não está fora do controle de Deus. Ela está nas mãos dele, mesmo quando parece que o caos dominou. Isso te dá paz para o tempo em que vivemos, Com tudo que muda, com tudo que parece incerto, com todas as notícias ruins aí que chegam trazendo ansiedade para o nosso povo. Mas Deus continua sendo o Senhor. A história continua nas mãos dele. O plano dele continua de pé. Agora vamos ver como Jeremias fala de Jesus. A profecia do capítulo 23, sobre o renovo de Davi, o rei justo, chamado, de o Senhor é a nossa justiça. Ali está falando de Jesus, capítulo 23, Também na profecia do capítulo 31, sobre a nova aliança, isso também foi cumprida por Jesus na última ceia. Tivemos também a profecia do capítulo 32, sobre a compra do terreno, durante a destruição, como sinal de que Deus vai restaurar o que foi perdido. E Jesus veio ao mundo para buscar e salvar o que estava perdido, não foi? Mais uma profecia messiânica. Agora a imagem do capítulo 18. Lembra do oleiro, meus irmãos? O oleiro? Pois é, Jesus que recomeçou como Pedro, com Pedro. Jesus recomeçou com Pedro depois da negação, com Paulo depois da perseguição, com a mulher adúltera depois do pecado. A palavra que se repete mais de 100 vezes em Jeremias é a palavra chuve, ou seja, volta. E Jesus, que disse pelo Pai que correu ao encontro do filho pródigo. Então você pode voltar. Pode sempre voltar porque a porta está aberta. Jeremias, ele não viveu para ver o cumprimento de tudo que ele profetizou. Ele morreu no Egito, né? Longe de casa. Então ele não viu o resultado do seu trabalho. Nenhuma reforma religiosa. Aparentemente, nenhum grande fruto ele viu assim de 40 anos do seu trabalho de ministério. Mas as palavras que ele disse ficaram. As profecias que ele pronunciou se cumpriram. Olha, tem uma última coisa que quero te deixar para a gente finalizar esse livro. Vamos voltar lá no capítulo 1, no versículo do chamado. Deus disse a Jeremias: antes de te formar no ventre materno, eu te conheci. Antes de nasceres, eu te santifiquei. Essa frase não é só para Jeremias, não, meus irmãos. É a declaração de Deus sobre cada ser humano que ele cria. Antes de você nascer, Deus já te conhecia. Antes de você ter nome, Deus já sabia quem você ia ser. Antes de você cometer qualquer erro, Deus já tinha um plano de paz para você, um futuro, uma esperança. Olha, se pudesse resumir aqui o livro de Jeremias em uma única frase, eu dizia isso, que Deus te conheceu antes de você nascer e Deus não desistiu desde então. Ora, quero fechar com uma reflexão sobre o que significa ter o livro de Jeremias na nossa Bíblia. Na nossa Bíblia católica, né? Nós temos uma Bíblia com 73 livros. Incluindo os livros, né, que os protestantes não têm. E Jeremias, ele está dentro desse canon, porque a igreja reconheceu que ao longo dos séculos, que esse livro carrega a palavra de Deus de uma forma que precisava ser preservada e transmitida para cada geração. E isso é importante porque significa que as palavras de Jeremias que a gente ouviu nesses 10 episódios não são só palavras históricas de um profeta antigo. São palavras de Deus para você hoje, são palavras vivas. Palavras vivas que o Espírito Santo usou então e continua usando agora. Vejam também a promessa do capítulo 29, né, sobre os planos de paz e o futuro com esperança. Isso é uma promessa que Deus faz a você hoje. E a palavra chuve, que significa volta, né, é uma palavra que Deus ainda diz para quem ainda não voltou. Semana que vem vamos abrir um novo livro, hein, meus irmãos? Semana que vem iremos continuar o nosso estudo bíblico. Então não perca, viu? Muito obrigado a todos que estiveram conosco durante aí 2 semanas estudando o livro de Jeremias. Amanhã cedinho vou postar a reprise no canal do YouTube, caso você queira ouvir novamente. Fiquem todos com Deus. E até semana que vem.
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2: Rádio Barroso Mix informa a hora certa.
0: Meus irmãos e minhas irmãs, os ponteiros apontam para o infinito. Meio-dia em ponto. Salve Maria!

Maria Santíssima, que em vossa imagem milagrosa de Aparecida espalhais inúmeros benefícios sobre o Brasil. Eu, embora indigno de pertencer ao número dos vossos servos, mas desejando participar dos benefícios da vossa misericórdia, prostrado a vossos pés, consagro-vos o entendimento, para que sempre pense no amor que mereceis. Consagro-vos a língua, para que sempre vos louve e propague a vossa devoção. Consagro-vos o coração, para que depois de Deus vos ame sobre todas as coisas. Recebei-nos, ó Rainha incomparável, no ditoso número dos vossos servos. Acolhei-nos debaixo da vossa proteção. Socorrei-nos em nossas necessidades espirituais e temporais, e sobretudo na hora da nossa morte. Abençoai-nos, ó Mãe Celestial, e com vossa poderosa intercessão, fortalecei-nos em nossa fraqueza, a fim de que, servindo-vos fielmente nesta vida, possamos louvar-vos, amar-vos e render-vos graças no céu, por toda a eternidade, assim seja.

0: pela intercessão de Nossa Senhora Aparecida, Rainha e Padroeira do Brasil, a bênção de Deus Onipotente, Pai, Filho e Espírito Santo, desça sobre vós e permaneça sempre. Amém.
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2: Pelo sinal da Santa Cruz, livrai-nos Deus nosso Senhor dos nossos inimigos. Em nome do Pai, do Filho e do Espírito Santo. Amém. Oferecimento. Divino Jesus, nós vos oferecemos este terço que vamos rezar, contemplando os mistérios de nossa redenção. Concedei-nos pela intercessão de Maria, vossa Mãe Santíssima, a quem nos dirigimos as virtudes necessárias para bem rezá-lo e a graça de ganhar as indulgências anexas a esta santa devoção.
3: Creio em Deus Pai Todo-Poderoso, Criador do céu e da terra, e em Jesus Cristo, seu único Filho, nosso Senhor, que foi concebido pelo poder do Espírito Santo, nasceu da Virgem Maria, padeceu sob Pôncio Pilatos, foi crucificado, morto e sepultado, desceu à mansão dos mortos, ressuscitou ao terceiro dia, subiu aos céus,

0: humana. Amém.
1: Pai nosso que estais no céu, santificado seja o vosso nome, venha a nós o vosso reino, seja feita a vossa vontade, assim na terra como no céu.
0: O pão nosso de cada dia nos dai hoje, perdoai as nossas ofensas, assim como nós perdoamos a quem nos tem ofendido. E não nos deixeis cair em tentação, mas livrai-nos do mal. Amém.
1: Ave Maria, cheia de graça, o Senhor é convosco. Bendita sois vós entre as mulheres, e bendito é o fruto do vosso ventre, Jesus.
0: Santa Maria, Mãe de Deus, rogai por nós, pecadores, agora e na hora de nossa morte. Amém.
1: Ave Maria, cheia de graça, o Senhor é convosco. Bendita sois vós entre as mulheres, e bendito é o fruto do vosso ventre, Jesus.
0: Santa Maria, Mãe de Deus, rogai por nós, pecadores, agora e na hora de nossa morte. Amém.
1: Ave Maria, cheia de graça, o Senhor é convosco. Bendita sois vós entre as mulheres, e bendito é o fruto do vosso ventre, Jesus.
0: Santa Maria, Mãe de Deus, rogai por nós, pecadores, agora e na hora de nossa morte. Amém.
1: Glória ao Pai, ao Filho e ao Espírito Santo.
0: Como era no princípio, agora e sempre. Amém.
1: Ó Maria concebida sem pecado,
0: rogai por nós que recorremos a vós.
1: Ó meu Jesus,
2: perdoai-nos, livrai-nos do fogo do inferno, levai as almas todas para o céu e socorrei principalmente as que mais precisarem.
1: No primeiro mistério, contemplamos a agonia de nosso Senhor Jesus Cristo no Horto das Oliveiras. Jesus sofre extrema agonia que o faz suar sangue. Unânimos a dor de nosso Senhor para socorrer também aqueles que sofrem. Pai nosso que estais no céu, santificado seja o vosso nome. Venha a nós o vosso reino, seja feita a vossa vontade, assim na terra como no céu.
0: O pão nosso de cada dia nos dai hoje, perdoai as nossas ofensas, assim como nós perdoamos a quem nos tem ofendido. E não nos deixeis cair em tentação, mas livrai-nos do mal. Amém.
1: Ave Maria, cheia de graça, o Senhor é convosco. Bendita sois vós entre as mulheres, e bendito é o fruto do vosso ventre, Jesus.
0: Santa Maria, Mãe de Deus, rogai por nós, pecadores, agora e na hora de nossa morte. Amém.
1: Ave Maria, cheia de graça, o Senhor é convosco. Bendita sois vós entre as mulheres, e bendito é o fruto do vosso ventre, Jesus.
0: Santa Maria, Mãe de Deus, rogai por nós, pecadores, agora e na hora de nossa morte. Amém.
1: Ave Maria, cheia de graça, o Senhor é convosco. Bendita sois vós entre as mulheres, e bendito é o fruto do vosso ventre, Jesus.
0: Santa Maria, Mãe de Deus, rogai por nós, pecadores, agora e na hora de nossa morte. Amém.
1: Ave Maria, cheia de graça, o Senhor é convosco. Bendita sois vós entre as mulheres, e bendito é o fruto do vosso ventre, Jesus.
0: Santa Maria, Mãe de Deus, rogai por nós, pecadores, agora e na hora de nossa morte. Amém.
1: Ave Maria, cheia de graça, o Senhor é convosco. Bendita sois vós entre as mulheres, e bendito é o fruto do vosso ventre, Jesus.
0: Santa Maria, Mãe de Deus, rogai por nós, pecadores, agora e na hora de nossa morte. Amém.
1: Ave Maria, cheia de graça, o Senhor é convosco. Bendita sois vós entre as mulheres, e bendito é o fruto do vosso ventre, Jesus.
0: Santa Maria, Mãe de Deus, rogai por nós, pecadores, agora e na hora de nossa morte. Amém.
1: Ave Maria, cheia de graça, o Senhor é convosco. Bendita sois vós entre as mulheres, e bendito é o fruto do vosso ventre, Jesus.
0: Santa Maria, Mãe de Deus, rogai por nós, pecadores, agora e na hora de nossa morte. Amém.
1: Ave Maria, cheia de graça, o Senhor é convosco. Bendita sois vós entre as mulheres, e bendito é o fruto do vosso ventre, Jesus.
0: Santa Maria, Mãe de Deus, rogai por nós, pecadores, agora e na hora de nossa morte. Amém.
1: Ave Maria, cheia de graça, o Senhor é convosco. Bendita sois vós entre as mulheres, e bendito é o fruto do vosso ventre, Jesus.
0: Santa Maria, Mãe de Deus, rogai por nós, pecadores, agora e na hora de nossa morte. Amém.
1: Ave Maria, cheia de graça, o Senhor é convosco. Bendita sois vós entre as mulheres, e bendito é o fruto do vosso ventre, Jesus.
0: Santa Maria, Mãe de Deus, rogai por nós, pecadores, agora e na hora de nossa morte. Amém.
1: Glória ao Pai, ao Filho e ao Espírito Santo.
0: Como era no princípio, agora e sempre. Amém.
1: Ó Maria concebida sem pecado,
0: rogai por nós que recorremos a vós.
1: Ó meu Jesus,
2: perdoai-nos, livrai-nos do fogo do inferno, levai as almas todas para o céu e socorrei principalmente as que mais precisarem.
1: No segundo mistério, contemplamos a flagelação de nosso Senhor Jesus Cristo. Jesus foi atado a uma coluna, onde os soldados amarravam seus cavalos, e ali mesmo o flagelaram com chicotes que rasgavam suas costas. que possamos aliviar as dores de nossos irmãos que são flagelados pelas suas enfermidades. Pai nosso que estais no céu, santificado seja o vosso nome. Venha a nós o vosso reino, seja feita a vossa vontade, assim na terra como no céu.
0: O pão nosso de cada dia nos dai hoje, perdoai as nossas ofensas, assim como nós perdoamos a quem nos tem ofendido. E não nos deixeis cair em tentação, mas livrai-nos do mal. Amém.
1: Ave Maria, cheia de graça, o Senhor é convosco. Bendita sois vós entre as mulheres, e bendito é o fruto do vosso ventre, Jesus.
0: Santa Maria, Mãe de Deus, rogai por nós, pecadores, agora e na hora de nossa morte. Amém.
1: Ave Maria, cheia de graça, o Senhor é convosco. Bendita sois vós entre as mulheres, e bendito é o fruto do vosso ventre, Jesus.
0: Santa Maria, Mãe de Deus, rogai por nós, pecadores, agora e na hora de nossa morte. Amém.
1: Ave Maria, cheia de graça, o Senhor é convosco. Bendita sois vós entre as mulheres, e bendito é o fruto do vosso ventre, Jesus.
0: Santa Maria, Mãe de Deus, rogai por nós, pecadores, agora e na hora de nossa morte. Amém.
1: Ave Maria, cheia de graça, o Senhor é convosco. Bendita sois vós entre as mulheres, e bendito é o fruto do vosso ventre, Jesus.
0: Santa Maria, Mãe de Deus, rogai por nós, pecadores, agora e na hora de nossa morte. Amém.
1: Ave Maria, cheia de graça, o Senhor é convosco. Bendita sois vós entre as mulheres, e bendito é o fruto do vosso ventre, Jesus.
0: Santa Maria, Mãe de Deus, rogai por nós, pecadores, agora e na hora de nossa morte. Amém.
1: Ave Maria, cheia de graça, o Senhor é convosco. Bendita sois vós entre as mulheres, e bendito é o fruto do vosso ventre, Jesus.
0: Santa Maria, Mãe de Deus, rogai por nós, pecadores, agora e na hora de nossa morte. Amém.
1: Ave Maria, cheia de graça, o Senhor é convosco. Bendita sois vós entre as mulheres, e bendito é o fruto do vosso ventre, Jesus.
0: Santa Maria, Mãe de Deus, rogai por nós, pecadores, agora e na hora de nossa morte. Amém.
1: Ave Maria, cheia de graça, o Senhor é convosco. Bendita sois vós entre as mulheres, e bendito é o fruto do vosso ventre, Jesus.
0: Santa Maria, Mãe de Deus, rogai por nós, pecadores, agora e na hora de nossa morte. Amém.
1: Ave Maria, cheia de graça, o Senhor é convosco. Bendita sois vós entre as mulheres, e bendito é o fruto do vosso ventre, Jesus.
0: Santa Maria, Mãe de Deus, rogai por nós, pecadores, agora e na hora de nossa morte. Amém.
1: Ave Maria, cheia de graça, o Senhor é convosco. Bendita sois vós entre as mulheres, e bendito é o fruto do vosso ventre, Jesus.
0: Santa Maria, Mãe de Deus, rogai por nós, pecadores, agora e na hora de nossa morte. Amém.
1: Glória ao Pai, ao Filho e ao Espírito Santo.
0: Como era no princípio, agora e sempre. Amém.
1: Ó Maria concebida sem pecado,
0: rogai por nós que recorremos a vós.
1: Ó meu Jesus,
2: perdoai-nos, livrai-nos do fogo do inferno, levai as almas todas para o céu e socorrei principalmente as que mais precisarem.
1: No terceiro mistério, contemplamos a coroação de espinhos de nosso Senhor Jesus Cristo. Teceram uma coroa de espinhos e puseram em sua cabeça. Era uma maneira de debochar da realeza de Jesus e aumentar a sua dor. Que possamos assumir Jesus como verdadeiramente Rei em nossas vidas. Pai nosso que estais no céu, santificado seja o vosso nome. Venha a nós o vosso reino, seja feita a vossa vontade, assim na terra como no céu.
0: O pão nosso de cada dia nos dai hoje, perdoai as nossas ofensas, assim como nós perdoamos a quem nos tem ofendido. E não nos deixeis cair em tentação, mas livrai-nos do mal. Amém.
1: Ave Maria, cheia de graça, o Senhor é convosco. Bendita sois vós entre as mulheres, e bendito é o fruto do vosso ventre, Jesus.
0: Santa Maria, Mãe de Deus, rogai por nós, pecadores, agora e na hora de nossa morte. Amém.
1: Ave Maria, cheia de graça, o Senhor é convosco. Bendita sois vós entre as mulheres, e bendito é o fruto do vosso ventre, Jesus.
0: Santa Maria, Mãe de Deus, rogai por nós, pecadores, agora e na hora de nossa morte. Amém.
1: Ave Maria, cheia de graça, o Senhor é convosco. Bendita sois vós entre as mulheres, e bendito é o fruto do vosso ventre, Jesus.
0: Santa Maria, Mãe de Deus, rogai por nós, pecadores, agora e na hora de nossa morte. Amém.
1: Ave Maria, cheia de graça, o Senhor é convosco. Bendita sois vós entre as mulheres, e bendito é o fruto do vosso ventre, Jesus.
0: Santa Maria, Mãe de Deus, rogai por nós, pecadores, agora e na hora de nossa morte. Amém.
1: Ave Maria, cheia de graça, o Senhor é convosco. Bendita sois vós entre as mulheres, e bendito é o fruto do vosso ventre, Jesus.
0: Santa Maria, Mãe de Deus, rogai por nós, pecadores, agora e na hora de nossa morte. Amém.
1: Ave Maria, cheia de graça, o Senhor é convosco. Bendita sois vós entre as mulheres, e bendito é o fruto do vosso ventre, Jesus.
0: Santa Maria, Mãe de Deus, rogai por nós, pecadores, agora e na hora de nossa morte. Amém.
1: Ave Maria, cheia de graça, o Senhor é convosco. Bendita sois vós entre as mulheres, e bendito é o fruto do vosso ventre, Jesus.
0: Santa Maria, Mãe de Deus, rogai por nós, pecadores, agora e na hora de nossa morte. Amém.
1: Ave Maria, cheia de graça, o Senhor é convosco. Bendita sois vós entre as mulheres, e bendito é o fruto do vosso ventre, Jesus.
0: Santa Maria, Mãe de Deus, rogai por nós, pecadores, agora e na hora de nossa morte. Amém.
1: Ave Maria, cheia de graça, o Senhor é convosco. Bendita sois vós entre as mulheres, e bendito é o fruto do vosso ventre, Jesus.
0: Santa Maria, Mãe de Deus, rogai por nós, pecadores, agora e na hora de nossa morte. Amém.
1: Ave Maria, cheia de graça, o Senhor é convosco. Bendita sois vós entre as mulheres, e bendito é o fruto do vosso ventre, Jesus.
0: Santa Maria, Mãe de Deus, rogai por nós, pecadores, agora e na hora de nossa morte. Amém.
1: Glória ao Pai, ao Filho e ao Espírito Santo.
0: Como era no princípio, agora e sempre. Amém.
1: Ó Maria concebida sem pecado,
0: rogai por nós que recorremos a vós.
1: Ó meu Jesus,
2: perdoai-nos, livrai-nos do fogo do inferno, levai as almas todas para o céu e socorrei principalmente as que mais precisarem.
1: No quarto mistério, contemplamos a dolorosa subida do Calvário. Sobre as costas de Jesus é colocada uma pesada cruz. Sobre ela estão nossos pecados. Que possamos carregar as cruzes dos nossos irmãos e aliviar o peso de seu sofrimento. Pai nosso que estais no céu, santificado seja o vosso nome. Venha a nós o vosso reino, seja feita a vossa vontade, assim na terra como no céu.
0: O pão nosso de cada dia nos dai hoje, perdoai as nossas ofensas, assim como nós perdoamos a quem nos tem ofendido. E não nos deixeis cair em tentação, mas livrai-nos do mal. Amém.
1: Ave Maria, cheia de graça, o Senhor é convosco. Bendita sois vós entre as mulheres, e bendito é o fruto do vosso ventre, Jesus.
0: Santa Maria, Mãe de Deus, rogai por nós, pecadores, agora e na hora de nossa morte. Amém.
1: Ave Maria, cheia de graça, o Senhor é convosco. Bendita sois vós entre as mulheres, e bendito é o fruto do vosso ventre, Jesus.
0: Santa Maria, Mãe de Deus, rogai por nós, pecadores, agora e na hora de nossa morte. Amém.
1: Ave Maria, cheia de graça, o Senhor é convosco. Bendita sois vós entre as mulheres, e bendito é o fruto do vosso ventre, Jesus.
0: Santa Maria, Mãe de Deus, rogai por nós, pecadores, agora e na hora de nossa morte. Amém.
1: Ave Maria, cheia de graça, o Senhor é convosco. Bendita sois vós entre as mulheres, e bendito é o fruto do vosso ventre, Jesus.
0: Santa Maria, Mãe de Deus, rogai por nós, pecadores, agora e na hora de nossa morte. Amém.
1: Ave Maria, cheia de graça, o Senhor é convosco. Bendita sois vós entre as mulheres, e bendito é o fruto do vosso ventre, Jesus.
0: Santa Maria, Mãe de Deus, rogai por nós, pecadores, agora e na hora de nossa morte. Amém.
1: Ave Maria, cheia de graça, o Senhor é convosco. Bendita sois vós entre as mulheres, e bendito é o fruto do vosso ventre, Jesus.
0: Santa Maria, Mãe de Deus, rogai por nós, pecadores, agora e na hora de nossa morte. Amém.
1: Ave Maria, cheia de graça, o Senhor é convosco. Bendita sois vós entre as mulheres, e bendito é o fruto do vosso ventre, Jesus.
0: Santa Maria, Mãe de Deus, rogai por nós, pecadores, agora e na hora de nossa morte. Amém.
1: Ave Maria, cheia de graça, o Senhor é convosco. Bendita sois vós entre as mulheres, e bendito é o fruto do vosso ventre, Jesus.
0: Santa Maria, Mãe de Deus, rogai por nós, pecadores, agora e na hora de nossa morte. Amém.
1: Ave Maria, cheia de graça, o Senhor é convosco. Bendita sois vós entre as mulheres, e bendito é o fruto do vosso ventre, Jesus.
0: Santa Maria, Mãe de Deus, rogai por nós, pecadores, agora e na hora de nossa morte. Amém.
1: Ave Maria, cheia de graça, o Senhor é convosco. Bendita sois vós entre as mulheres, e bendito é o fruto do vosso ventre, Jesus.
0: Santa Maria, Mãe de Deus, rogai por nós, pecadores, agora e na hora de nossa morte. Amém.
1: Glória ao Pai, ao Filho e ao Espírito Santo.
0: Como era no princípio, agora e sempre. Amém.
1: Ó Maria concebida sem pecado,
0: rogai por nós que recorremos a vós.
1: Ó meu Jesus,
2: perdoai-nos, livrai-nos do fogo do inferno, levai as almas todas para o céu e socorrei principalmente as que mais precisarem.
1: No quinto mistério, contemplamos a crucificação e morte de nosso Senhor Jesus Cristo. Naquela cruz está a nossa salvação. Ao morrer, o Senhor sepultou a morte e nos resgatou do pecado. Rezemos por tantos irmãos nossos crucificados em suas dores, enfermidades e sofrimentos. Pai nosso que estais no céu, santificado seja o vosso nome. Venha a nós o vosso reino, seja feita a vossa vontade, assim na terra como no céu.
0: O pão nosso de cada dia nos dai hoje, perdoai as nossas ofensas, assim como nós perdoamos a quem nos tem ofendido. E não nos deixeis cair em tentação, mas livrai-nos do mal. Amém.
1: Ave Maria, cheia de graça, o Senhor é convosco. Bendita sois vós entre as mulheres, e bendito é o fruto do vosso ventre, Jesus.
0: Santa Maria, Mãe de Deus, rogai por nós, pecadores, agora e na hora de nossa morte. Amém.
1: Ave Maria, cheia de graça, o Senhor é convosco. Bendita sois vós entre as mulheres, e bendito é o fruto do vosso ventre, Jesus.
0: Santa Maria, Mãe de Deus, rogai por nós, pecadores, agora e na hora de nossa morte. Amém.
1: Ave Maria, cheia de graça, o Senhor é convosco. Bendita sois vós entre as mulheres, e bendito é o fruto do vosso ventre, Jesus.
0: Santa Maria, Mãe de Deus, rogai por nós, pecadores, agora e na hora de nossa morte. Amém.
1: Ave Maria, cheia de graça, o Senhor é convosco. Bendita sois vós entre as mulheres, e bendito é o fruto do vosso ventre, Jesus.
0: Santa Maria, Mãe de Deus, rogai por nós, pecadores, agora e na hora de nossa morte. Amém.
1: Ave Maria, cheia de graça, o Senhor é convosco. Bendita sois vós entre as mulheres, e bendito é o fruto do vosso ventre, Jesus.
0: Santa Maria, Mãe de Deus, rogai por nós, pecadores, agora e na hora de nossa morte. Amém.

0: por nós, pecadores, agora e na hora de nossa morte. Amém.
1: Ave Maria, cheia de graça, o Senhor é convosco. Bendita sois vós entre as mulheres e bendito é o fruto do vosso ventre, Jesus.
0: Santa Maria, Mãe de Deus, rogai por nós, pecadores, agora e na hora de nossa morte. Amém.
1: Ave Maria, cheia de graça, o Senhor é convosco. Bendita sois vós entre as mulheres e bendito é o fruto do vosso ventre, Jesus.
0: Santa Maria, Mãe de Deus, rogai por nós, pecadores, agora e na hora de nossa morte. Amém.
1: Glória ao Pai, ao Filho e ao Espírito Santo.
0: Como era no princípio, agora e sempre. Amém.
1: Ó Maria concebida sem pecado,
0: rogai por nós que recorremos a vós.
1: Ó meu Jesus, perdoai-nos, livrai-nos do fogo do inferno, levai as almas todas para o céu e socorrei principalmente as que mais precisarem. Infinitas graças vos damos, soberana Rainha, pelos benefícios que todos os dias recebemos de vossas mãos liberais. Dignai-vos, agora e sempre, tomar-nos debaixo de vosso poderoso amparo e, para mais vos obrigar, vos saudamos como a Salve Rainha.
0: Salve Rainha, Mãe de Misericórdia, vida, doçura e esperança nossa salve. A vós bradamos os degradados filhos de Eva, a vós suspiramos, gemendo e chorando neste vale de lágrimas. Eia, pois, advogada nossa, esses vossos olhos misericordiosos a vós volvei, e depois deste desterro, mostrai-nos Jesus, bendito fruto de vosso ventre. Ó clemente, ó piedosa, ó doce sempre Virgem Maria.
1: Rogai por nós, Santa Mãe de Deus,
0: para que sejamos dignos das promessas de Cristo. Amém. Amém.
1: Em nome do Pai, do Filho e do Espírito Santo. Amém. Amém.
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3: Caríssimos irmãos e irmãs, quem ama verdadeiramente Jesus, guarda com generosidade a sua palavra e se empenha em praticá-la diariamente. Hoje celebramos a memória de São Bonifácio, bispo e mártir, grande missionário evangelizador dos povos germânicos. Adaptou a liturgia conforme a realidade da comunidade. Foi martirizado por causa do evangelho que anunciava. Com fé, iniciemos esta celebração na primeira sexta-feira do mês, dedicada ao Sagrado Coração de Jesus, e o nono dia da novena perpétua a Jesus Misericordioso, pedindo: derramai torrentes de vossa misericórdia sobre nós. Cantemos. Música.

0: Louvado seja nosso Senhor Jesus Cristo.
1: Para sempre seja louvado.
0: Muito bem-vindos, irmãos e irmãs, presentes neste nosso santuário. Acolhemos a todos, acolhemos também a caravana da Libermundo com os participantes dos estados de Minas, Santa Catarina, São Paulo e interior do Paraná. Levantem as mãos, onde estão vocês, nos visitando. Uma salva de palmas a todos.

0: Acolhemos também você que está em casa pela TV Evangelizar, pelos aplicativos da TV Evangelizar e YouTube Padre Manzotti. Envie sua prece, sua intenção para esta sexta-feira, onde rezamos a novena perpétua a Jesus Misericordioso e pedimos neste nono dia: Jesus Misericordioso,
1: derramai torrentes de vossa misericórdia sobre nós.
0: Jesus Misericordioso,
1: derramai torrentes de vossa misericórdia sobre nós.
0: Jesus Misericordioso,
1: derramai torrentes de vossa misericórdia sobre nós.
0: Invoquemos a Trindade Santa cantando.

0: de nosso Senhor Jesus Cristo, o amor do Pai, a comunhão do Espírito Santo esteja com todos.
1: Bendito seja Deus que nos reuniu no amor de Cristo.
0: Nos coloquemos diante do Sagrado Coração de Jesus. Queremos colocar as nossas intenções para este mês de junho, mês do Sagrado Coração de Jesus. A intenção que hoje trazemos de forma presencial, a intenção que você manda para nós agora pelos aplicativos da TV Evangelizar e YouTube Padre Manzotti. Pedir ao Sagrado Coração de Jesus que possamos colocar o nosso coração miserável no seu Sagrado Coração. Pedir ao Sagrado Coração de Jesus neste mês tudo o que necessitamos e precisamos, e até às 24 horas de oração, no final deste mês, teremos aqui a presença da imagem do Sagrado Coração de Jesus, para que o Senhor, na sua infinita misericórdia, derrame copiosas bênçãos em nossa vida. Peçamos perdão ao Sagrado Coração de Jesus pelas vezes que não deixamos a graça acontecer em nós, e que o nosso coração às vezes não é semelhante ao Sagrado Coração de Jesus. Peçamos perdão cantando.

0: cheio de misericórdia, tenha compaixão de cada um de nós. Perdoe, Senhor, os nossos pecados, nos conduza à vida eterna.
1: Amém.
0: Oremos. Quais preces trazemos a esta Santa Missa? Rezar por todos que aqui estão neste nosso santuário, rezar por você que está em casa, pela TV Evangelizar, pelos aplicativos da TV Evangelizar e YouTube Padre Manzotti. Envie sua prece, sua intenção, que nós rezaremos por você nesta Santa Missa. Rezar pelos doentes, pelos acamados, por tantos que agora nos acompanham também pelos hospitais. Deus abençoe a sua saúde. Rezar por você, querido associado, associada da obra Evangelizar é preciso. 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E rezamos hoje por estes associados, lembramos de você e de todos. Vanessa Garcia Dourados, Mato Grosso do Sul. Cícera Gomes, Caucaia, Ceará. Lucimara Frites, Guarapuava, aqui do estado do Paraná. Pelo aniversário de Tainara Moreira e pela saúde de Vitor Tadeu e pela alma de Isabel Paz e por todos nós aqui presentes. Ó Deus, Senhor, celebramos o mártir São Bonifácio, para que guardemos fielmente o que proclamemos por nossas ações, a fé que ele ensinou pela palavra e selou com seu sangue. Por nosso Senhor Jesus Cristo, vosso Filho, que é Deus, convosco vive e reina na unidade do Espírito Santo por todos os séculos dos séculos.
1: Amém. 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
2: Leitura da segunda carta de São Paulo a Timóteo. Caríssimo, tu me tens seguido fielmente no ensino, no procedimento, nos projetos, na fé, na paciência, no amor, na perseverança, nas perseguições e nos sofrimentos que suportei em Antioquia, Icônio e Listra, e que perseguições sofri. Mas de todas elas o Senhor me livrou. Aliás, todos os que quiserem levar uma vida fervorosa em Cristo Jesus serão perseguidos, os homens maus e sedutores irão de mal a pior, enganando e sendo enganados. Permanece firme naquilo que aprendeste e aceitaste como verdade. Tu sabes de quem o aprendeste. Desde a infância conheces as sagradas escrituras. Elas têm o poder de te comunicar a sabedoria que conduz à salvação pela fé em Cristo Jesus. Toda a escritura é inspirada por Deus e útil para ensinar, para argumentar, para corrigir e para educar na justiça, a fim de que o homem de Deus seja perfeito e qualificado para toda boa obra. Palavra do Senhor.
1: Graças a Deus. O responsório de hoje é o Salmo 118, que tem por antífona: os que amam vossa lei têm grande paz, todos.
3: Os que amam vossa lei têm grande paz.
1: Salmodiemos.

Os poderosos me perseguem sem motivo. Meu coração, porém, só teme a vossa lei. 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

coração, pois eu cumpro sem cessar vossos preceitos. 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Os meus caminhos estão todos

0: Senhor esteja convosco.
1: Ele está no meio de nós.
0: Proclamação do Evangelho de Jesus Cristo segundo Marcos.
1: Glória a vós, Senhor.
0: Naquele tempo, Jesus ensinava no templo dizendo: como é que os mestres da lei dizem que o Messias é filho de Davi? O próprio Davi, movido pelo Espírito Santo, falou: disse o Senhor ao meu Senhor: senta-te à minha direita, até que eu ponha teus inimigos debaixo dos teus pés. Portanto, o próprio Davi chama o Messias de Senhor. Como é que ele pode então ser seu filho? E uma grande multidão o escutava com prazer. Palavra da salvação.
1: Glória a vós, Senhor.
0: Vamos nos sentar um instante, irmãos e irmãs. Hoje queremos compreender a proposta que o Senhor tem para nós nesta liturgia. A palavra nos sustenta como alimento. Precisamos ingerir esta palavra, ruminar esta palavra e colocá-la em prática. Porque a palavra nos sustenta, mas o Senhor é aquele que liberta. A palavra nos dá o conforto daquilo que podemos ser melhor do que hoje. Mas é o Senhor que sustenta os nossos propósitos, que sustenta a sua vida, que sustenta a nossa alma. E é isso que nós precisamos ter como certeza daquilo que somos, filhos e filhas do Senhor. Nada em nossa vida passa em branco aos olhos de Deus. Ele sonda as nossas atitudes, olha os nossos pensamentos e vê aquilo que fazemos, de bom ou de ruim. Porém, são tantas as vezes que você que está em casa, e eu e todos nós aqui neste santuário hoje, nos apegamos demais à nossa humanidade no sentido de erros. Quantas vezes no atendimento pastoral perguntamos às pessoas: fale das suas virtudes. As pessoas: padre, eu não sei o que digo, não sei o que falo. Mas como assim? Você deve ter as suas virtudes, os seus valores, suas prioridades, suas virtudes. Cada um tem. E a pessoa começa a dizer uma, duas, três e para. Veja, você que está em casa, às vezes focamos demais naquilo que é miséria e não damos valor naquilo que é virtude. E hoje a liturgia nos convida a isto. Seguir Jesus tem um custo para cada pessoa. Darmos valor nas virtudes e colocarmos em prática. Mas também existe o desapego daquilo que somos e daquilo que podemos ser. Não nos apegarmos a nós mesmos, ou não nos apegarmos demais às coisas, momentos, pessoas, dificuldades. Hoje temos este ensinamento, que é um convite a não ficarmos a uma atitude religiosa de aparência, ou querer facilidades por estar a serviço de Deus e a serviço da igreja, a serviço de uma paróquia que você faz parte. Eu não posso ter a aparência no meu relacionamento com Deus. Eu não posso querer facilidades porque eu estou nesta pastoral ou porque eu desenvolvo isto em minha comunidade cristã. Não posso. São Paulo nos ensina isso nesta primeira leitura que nós ouvíamos para o jovem Timóteo, que ele vai enfrentar perseguições, dificuldades, por estar ao lado de Cristo. Todos os que querem viver piamente ao lado do Senhor, diz São Paulo a Timóteo, terão as suas perseguições. Por isso que seguir Jesus existe um custo, a própria vida. E quando às vezes, irmãos, pensem nisso comigo, quando muitas vezes a vida exige, nós começamos a fraquejar na fé. Quando muitas vezes o meu relacionamento com o Senhor exige, eu começo a deixar de lado a minha vivência com Deus. É preocupante quando alguém vem servir a comunidade e vem com um fogo de palha e quer fazer tudo e não faz nada. E logo se revolta por encontrar seres humanos na comunidade, na sacristia, nas pastorais. Mas padre, é assim? É assim. São seres humanos, sim ou não? São homens, são mulheres, cada um com o seu defeito, cada um com a sua miséria, mas exercendo algo. Encontraremos diversidade, encontraremos diferenças, mas o respeito precisa existir em todos os ambientes que nós estamos. Você em casa precisa haver o respeito onde você está. Porque não podemos cair naquele ditado, casa de ferreiro, espeto de pau. Agora há pouco eu estava na rádio Evangelizar ao vivo, no programa Crescendo na Fé, e vi exatamente isso, casa de ferreiro, espeto de pau. Sei das coisas, porém não aplico. Uma filha que já tentou contra a própria vida, ainda com 13 anos, e outras coisas mais acontecendo dentro de um relacionamento, ora, e pessoas engajadas. Meus irmãos, não podemos cair neste pecado, por isso que seguir Jesus tem um custo para cada um. Mas no meio do caminho, o Senhor exigindo a cada um de acordo com a sua capacidade, as pessoas vão desanimando, vão ficando para trás e não levando adiante a própria fé. E o que acontece? Vão se perdendo pelo meio do caminho. A casa, o lar, que não existe fé, Deus ali não está. A casa, vou repetir isso. A casa, o lar, onde não existe fé, Deus ali não está. Então tudo vai andar para trás de novo, porque Deus não se faz presente. Agora, quando a fé é exigente, e eu tenho coragem diante da exigência desta fé na minha vida, a coisa transborda, multiplica, caminha, prospera. Por quê? Porque Deus está à frente. E hoje temos o exemplo de São Bonifácio. Ele deixou o conforto do mosteiro na Inglaterra para evangelizar os povos germânicos. Enfrentou o martírio, a hostilidade, a própria morte, por amor a quem? A Cristo. Às vezes não queremos enfrentar a hostilidade hoje em dia, e existe muito nos nossos convívios. É chato às vezes quando vamos visitar as pessoas e vem aquelas perguntinhas chatas: por que padre não casa? Por que freira não casa? Por que isso? Por que aquilo? Gente chata, inconveniente. Hostilidade na fé. Olhar para a nossa realidade hoje, irmãos, é fazer como São Bonifácio fez: olhar para o horizonte e somente para Deus. É isso que nós temos como remédio, antídoto contra o desânimo. O primeiro remédio, antídoto contra o desânimo, é isso aqui, é a palavra de Deus. Lá em casa onde nós moramos, existem muitas casas. Eu tenho em casa, padre, eu ouço muito isso, um altarzinho, fica assim a Bíblia aberta, padre, 24 horas por dia. Se você passar a mão, tem poeira. É, não lê, não grifa os versículos que ali chamou atenção. O primeiro remédio para o desânimo da sua vida, da minha também, é a palavra de Deus. Ser lida, fazer uma leitura orante da Bíblia e levar adiante tudo o que o Senhor nos pede. Sermos responsáveis por aquilo que Ele nos confiou, irmãos e irmãs. Por isso que Paulo nos lembra nesta primeira leitura que a palavra de Deus é inspirada, é eficaz, capaz de nos colocar diante de Deus e termos a nossa salvação. Padre, eu não vou à igreja, não vou à missa da minha comunidade, porque meu esposo não vai, porque minha esposa não vai, porque meus filhos não vão. Problema deles. Vá à missa, comungue Jesus, participe da Eucaristia. Isto é motivo para que de fato saiamos do desânimo. Estamos buscando ajuda por meio do Senhor, irmãos e irmãs. E neste contexto litúrgico, temos esta oportunidade de fazer a seguinte pergunta que fazia o Evangelho de hoje: quem é Jesus para você? Quem está sendo Jesus para mim? São tantas as vezes que buscamos um Jesus apenas milagreiro. Faz o que eu quero, do jeito que eu quero e da forma que eu quero. E quando Ele nos confia aquela graça que necessitamos, meio que abandonamos a fé. Não podemos ser filhos ingratos, irmãos, irmãs. Precisamos de fato rezar, suplicar para alcançar, mas também fazer a seguinte pergunta: o Jesus que eu estou buscando é alguém que eu quero como meu companheiro, meu mestre, meu instrutor, ou apenas alguém que faça as minhas vontades, do jeito que eu quero, quando eu quero e da forma que eu almejo? Jesus questiona hoje os homens da sua época. Eles tinham somente a própria teoria, buscavam as próprias verdades, estavam presos na própria visão humana, política da época, superficial. Uma fé superficial, uma fé sem compromisso. Não podemos, nem você que está em casa, cair numa fé superficial. Precisamos aprofundar na fé, no seu compromisso, na sua vida com Deus. Porque quando aprofundamos na fé, você, sua casa, sua família e todos nós neste santuário, Deus nos honra pelo esforço que fazemos e temos. Se esforce mais na fé. Se esforce mais na sua súplica. Nós, às vezes, cometemos um grande erro, como estes homens do tempo de Jesus. Reduzimos o Senhor em somente resolver os meus problemas. É como filho mimado dentro de casa. Procura o pai e a mãe para resolver problema. E quando o pai e a mãe, já idoso, volta para Deus, ele não sabe vivenciar a vida, porque a vida inteira teve o pai e a mãe para resolver os seus problemas. Entendam isso, meus irmãos. É responsabilidade de cada pessoa, de cada ser humano, de cada cristão, estar a par das suas situações. Jesus quer ser o Senhor total da nossa vida, não somente dos nossos problemas. Quantos de nós nos aproximamos do Senhor quando o sapato da vida aperta? Sim ou não? Sim ou não, gente? Sim. Acorda, 12:35, já a gente vai almoçar, então presta atenção aqui na missa. Quantos de nós nos aproximamos de Cristo somente quando o sapato aperta? Quando eu tenho problema, quando o filho não passa no vestibular lá na faculdade, quando as coisas não estão bem no casamento dos filhos, aí eu faço novena, aí eu vou nas orações, aí eu faço comunhão diária. Não podemos alimentar uma fé oportunista. Não podemos. A minha fé precisa ser cotidiana, verdadeira, para que haja de fato este pertencer a Deus e esta permanência dele em mim. Jesus usa as próprias escrituras hoje nos ensinando isso, para abrir, expandir a nossa mente, abrir a nossa cachola, como o padre às vezes diz, que o Messias, ele é mais que um herói humano, ele é o Cristo, é o Senhor, e disse realmente, como dizia as leituras, que ele veio para nos acompanhar, e não reduzir o Senhor a um ser que simplesmente resolve os meus problemas. Procuro a minha fé somente quando estou com problema. Quando estou bem, opa, fico aqui no meu canto. Peraí, imaginemos nós se o Senhor pensasse assim também, referente à nossa caminhada. Portanto, irmãos, hoje, nesta sexta-feira, peçamos ao Sagrado Coração de Jesus que acolha o nosso coração miserável, mas que de fato tenhamos atitudes mediante a realidade que vivemos. Louvado seja nosso Senhor Jesus Cristo.
1: Para sempre seja louvado.
0: Elevemos ao Deus da vida as nossas preces.
2: Final de cada prece, rezemos. Senhor, por intercessão de São José Bonifácio, atendei-nos.
1: Senhor, por intercessão de São Bonifácio, atendei-nos, Senhor.
2: Rezemos pela Igreja, para que persevere na missão de anunciar a palavra, guiando os fiéis no caminho da justiça, nós vos pedimos.
1: Senhor, por intercessão de São Bonifácio, atendei-nos.
2: Rezemos pelos que procuram evangelizar com palavras, pelo testemunho e pela caridade, como fez São José Bonifácio, nós vos pedimos.
1: Senhor, por intercessão de São Bonifácio, atendei-nos.
2: Rezemos pela intenção do Santo Padre, para que o esporte seja instrumento de paz, encontro e diálogo entre culturas e nações, promovendo valores como o respeito, a solidariedade e a superação pessoal, nós vos pedimos.
1: Senhor, por intercessão de São Bonifácio, atendei-nos.
0: Elevemos as nossas preces a Jesus misericordioso. Coloquemos a cada intenção e rezemos. Ó Deus de grande misericórdia, bondade infinita, eis que hoje neste novenário
1: perpétuo, por intercessão de Nossa Senhora de Guadalupe, padroeira das Américas, venho suplicar as graças necessárias para mim e para meus familiares.
0: Qual a graça necessária que você deseja neste novenário? Façamos como Santa Faustina. Jesus, eu confio em vós. Confio em vós, Senhor, que dará o que é necessário para nós. Abençoará os nossos projetos de vida e já está abençoando. Neste nono dia deste novenário, rezemos. Ó Senhor,
1: aumentai em nós sem cessar a vossa misericórdia, a fim de que possamos cumprir fielmente a vossa santa vontade durante toda a nossa vida e na hora da morte. Que o poder da vossa misericórdia nos defenda dos ataques dos inimigos da nossa salvação. Jesus é a nossa confiança. Pelo seu coração misericordioso, como por uma porta aberta, esperamos entrar no céu. Amém.

0: Compassivo Jesus, que sois a própria compaixão, trago a mansão do vosso compassivo coração as almas tíbias, que se aquecem no fogo do vosso amor puro, essas almas geladas, que semelhantes a cadáveres, vos enchem de tanta repugnância. Ó Jesus, muito compassivo, usai a onipotência da vossa misericórdia, atraí-as até o fogo do vosso amor, concedei-lhes o amor santo, porque vós tudo podeis.
1: Eterno Pai, olhai com misericórdia para as almas tíbias e que estão encerradas no coração compassivo de Jesus. Pai de misericórdia, suplico-vos pela amargura da paixão do vosso Filho e por sua agonia de 3 horas na cruz.

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0: Orai, irmãos e irmãs, para que o nosso sacrifício seja aceito por Deus Pai Todo-Poderoso.
1: Receba o Senhor por tuas mãos este sacrifício para a glória do seu nome, para o nosso bem e de toda a sua santa Igreja.
0: Deus onipotente, santificai com a vossa bênção os dons que vos recebemos e agora apresentamos. Acendei em nós o fogo do vosso amor, que levou São Bonifácio a vencer os tormentos do martírio, por Cristo nosso Senhor.
1: Amém.
0: O Senhor esteja convosco.
1: Ele está no meio de nós.
0: Corações ao alto.
1: O nosso coração está em Deus.
0: Demos graças ao Senhor nosso Deus.
1: É nosso dever e nossa salvação.
0: Na verdade, é digno e justo nosso dever e salvação dar-vos graças sempre em todo lugar, Senhor Pai Santo, Deus Eterno e Todo-Poderoso. Vós sois exaltado quando celebramos os santos, e tudo o que eles suportaram no martírio é obra admirável do vosso poder. Em vossa bondade dais o ardor da fé, inspirais a firmeza da perseverança, no combate concedeis a vitória. Por isso, céu e a terra vos adoram, entoando um cântico novo, nós nos unimos aos coros dos anjos, dizendo a uma só voz:
1: Santo, Santo, Santo, Senhor Deus do Universo, o céu e a terra proclamam a vossa glória, hosana nas alturas, bendito que vem em nome do Senhor, hosana nas alturas.
0: Na verdade, ó Pai, vós sois santo, fonte de toda a santidade, santificai, pois, estes dons, derramando sobre eles o vosso Espírito, a fim de que se tornem para nós corpo e sangue de nosso Senhor Jesus Cristo.
1: Enviai o vosso Espírito Santo.
0: Estando para ser entregue, abraçando livremente a paixão, Jesus tomou o pão, pronunciou a bênção de ação de graças, partiu, deu a seus discípulos, dizendo: Tomai todos e comei, isto é o meu corpo, que será entregue por vós.

cálice em suas mãos, dando graças novamente, entregou seus discípulos, dizendo: tomai todos e bebei, este é o cálice do meu sangue, o sangue da nova e eterna aliança, será derramado por vós e por todos para a remissão dos pecados. Fazei isto em memória de mim.

0: Mistério da fé.
1: Anunciamos, Senhor, a vossa morte e proclamamos a vossa ressurreição. Vinde, Senhor Jesus.
0: Celebrando o memorial da morte e ressurreição do vosso Filho, nós oferecemos ao Pai o pão da vida, o cálice da salvação. Agradecemos porque nos tornastes dignos de estar aqui na vossa presença e vos servir.
1: Aceitai, ó Senhor, a nossa oferta.
0: Suplicantes, vos pedimos que, participando do corpo e sangue de Cristo, sejamos reunidos pelo Espírito Santo num só corpo.
1: O Espírito nos una num só corpo.
0: Lembrai-vos, ó Pai, da vossa Igreja que se faz presente pelo mundo inteiro, que ela cresça na caridade em comunhão com o Papa Leão, o nosso arcebispo José Antônio, os bispos auxiliares, os bispos do mundo inteiro, os presbíteros, diáconos, todos os ministros do vosso povo.
1: Lembrai-vos, ó Pai, da vossa Igreja.
0: Lembrai-vos também na vossa misericórdia os nossos irmãos e irmãs que adormeceram na esperança da ressurreição. Lembramos o sétimo dia, Edite Hildon Estival, Luiz Pires, Maria Auxiliadora, Maria das Graças, Silvana Vaz, Terezinha Bis, Wilson Moreira. Todos que partiram desta vida, acolhei-os junto a vós, na luz da vossa face.
1: Concedei-lhes, ó Senhor, a luz eterna.
0: Enfim, nós vos pedimos, tende piedade de todos nós, dai-nos participar da vida eterna, com a Virgem Maria, Mãe de Deus e da Igreja, São José, seu esposo, os apóstolos, todos os santos que neste mundo viveram na vossa amizade, a fim de vos louvarmos, glorificarmos, por Jesus Cristo, o vosso Filho. Por Cristo, com Cristo e em Cristo, a vós, Deus Pai Todo-Poderoso, na unidade do Espírito Santo, toda honra e toda glória, agora e para sempre.
1: Amém.
0: Rezemos a oração que o Senhor nos ensinou. Pai nosso,
1: que estais nos céus, santificado seja o vosso nome. Venha a nós o vosso reino. Seja feita a vossa vontade, assim na terra como no céu. O pão nosso de cada dia nos dai hoje. Perdoai-nos as nossas ofensas, assim como nós perdoamos a quem nos tem ofendido. E não nos deixeis cair em tentação, mas livrai-nos do mal.
0: Livrai-nos de todos os males, ó Pai, dai-nos hoje a vossa paz. Ajudados pela vossa misericórdia, sejamos sempre livres do pecado, protegidos de todos os perigos, enquanto aguardamos a feliz esperança e a vinda do nosso Salvador, Jesus Cristo.
1: Vosso é o reino, o poder e a glória para sempre.
0: Senhor Jesus Cristo, dissestes aos vossos apóstolos: vos deixo a paz, vos dou a minha paz. Não olheis, Senhor, os nossos pecados, mas a fé que anima a vossa Igreja. Dai-lhe, segundo o vosso desejo, a paz e a unidade. Vós que sois Deus, com Pai, o Espírito Santo.
1: Amém.
0: A paz do Senhor esteja sempre com todos.
1: O amor de Cristo nos uniu. Cordeiro de Deus, que tirais o pecado do mundo, tende piedade de nós. Cordeiro de Deus, que tirais o pecado do mundo, tende piedade de nós. Cordeiro de Deus, que tirais o pecado do mundo, dai-nos a paz.
0: Quem come a minha carne e bebe do meu sangue, permanece em mim e eu nele. Eis o Cordeiro de Deus, que tira o pecado do mundo.
1: Senhor, eu não sou digno de que entreis em minha morada, mas dizei uma palavra e serei salvo.
0: Corpo, sangue de Cristo nos guarde para a vida eterna.
1: Amém. A Sagrada Eucaristia nos ajuda a vivermos segundo os ensinamentos de Jesus Cristo. Cantemos.

0: Senhor, os sagrados mistérios que comungamos nos concedam a fortaleza e ânimo que levou São Bonifácio a ser fiel ao vosso serviço e vitorioso no martírio por Cristo nosso Senhor.
1: Amém. 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Amanhã, sábado 6 de junho, teremos missas às 12 e às 18 horas aqui no santuário. 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Os confessionários se encontram dentro do centro catequético. E às 16 horas, convidamos a todos para participar do Terço Mariano com o Terço dos Homens. Próxima terça-feira, dia 9 de junho, às 19 horas, Missa das Famílias com o Padre Christian Shankar, aqui no Santuário. 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
0: Vamos ficar em pé. Apresente os objetos que você trouxe a esta Santa Missa para serem abençoados. Este é o momento. Os objetos religiosos, o livro do Padre Reginaldo Manzotti, fotos da família, a água. Apresente. O Padre fará esta oração. Deus eterno e todo-poderoso, fonte e origem de toda bênção, nós os pedimos que abençoeis e santifiqueis estes objetos e imagens feitos para recordar e honrar o vosso Filho, nosso Senhor Jesus Cristo. Concedei a todos que usarem estes sinais de fé e piedade diante das imagens, venerar e glorificar o vosso Filho por seu merecimento e intercessão, alcancem no presente a vossa graça, no futuro a glória eterna, por Cristo nosso Senhor.
2: Amém.
0: O Senhor esteja convosco.
2: Ele está no meio de nós.
0: Desça sobre vós a bênção do Pai, Filho, Espírito Santo.
2: Amém.
0: Vamos em paz, que o Senhor vos acompanhe.
2: Graças

0: Boa tarde, meus irmãos e minhas irmãs. Sextou, que alegria estar com vocês em mais uma tarde abençoada aqui na Rádio Barroso Mix. Agora, 13 horas e 28 minutos e está começando mais um programa Sintonia da Fé comigo, Petrina do Carmo, trazendo muita música, alegria, companhia e, claro, a bênção de Deus para a sua tarde. Espero que você esteja tendo um dia maravilhoso. E se por acaso a semana foi difícil, fique tranquilo, porque vamos passar essa tarde juntos, ouvindo músicas que tocam o coração e renovam a nossa fé. E olha só, o WhatsApp da Rádio Barroso Mix já está liberado para você participar. Mande seu pedido de música, seu áudio, seu abraço, sua intenção de oração e conte para mim de onde você está ouvindo a Barroso Mix. Mas não deixe para depois. Mande seu pedido quanto antes para dar tempo de tocar o maior número possível de músicas aqui no nosso programa. Anota aí o WhatsApp 329-9977-4486. Quero ouvir a sua voz e tocar a sua música nesta tarde de sexta-feira. Então aumenta o volume do rádio, chama a família e vem comigo porque o Sintonia da Fé está começando agora.
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Muito obrigado, Senhor, por esse amor que gosta de correr risco, que gosta de nos amar, ainda que saiba da fraqueza desse amor. Muito obrigado.

0: para dar início às nossas participações, a nossa amiga linda Dorinha mandou um áudio aqui pra gente.
1: Boa tarde, aqui é a Dorinha do Barrão. Feliz final de semana para todos nós. Aqui ligadinho na Rádio Barroso Mix. É, coloco uma música bem bonita aí para minha mãe Terezinha, para Ivone, para a enfermeira aqui de plantão, a Leide. Aí a gente tá esperando. É que você colocar, tá ótimo. Muito obrigada, tá? Fica com Deus.
0: Excelente fim de semana para vocês aí, Dorinha, aí no Rio de Janeiro. Obrigada pela sua participação. Um abraço para você, para Leide, para Ivone, para sua mãe Terezinha. Tenha um fim de semana abençoado, tá? Hoje eu não escolhi a que você sempre pede, não. Eu escolhi uma diferente. Espero que você goste, tá? Vou tocar para vocês agora Padre Fábio de Melo, Diante do Rei.

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2: Agora, a nossa próxima participação é da nossa ouvinte querida Marilene, que também mandou um áudio.
3: Petrina, boa tarde, tudo bem? Como é que você está? Tranquilo, na paz? Estou ouvindo sua voz aqui. Gostaria de ouvir uma música, um jantar para Jesus, e oferecer para todos os ouvintes.
2: Obrigada, amiga, pela sua participação. Aqui está tudo bem, graças a Deus. Prosseguimos com muito frio, do jeitinho que eu gosto. Mas está tudo ótimo. Obrigada pela sua participação, tá, Marilene? Um abraço para você e para toda a sua família. Que vocês tenham um fim de semana abençoado. E vou tocar para você aqui agora, tá? Um jantar para Jesus com Dudu e Dalvan. E quem não mandou mensagem ainda, pode mandar que estaremos ao vivo até às 15 horas, né? Manda no WhatsApp da rádio, 329-9977-4486. Vou estar aqui esperando a sua mensagem.

É, pessoal, o WhatsApp está movimentado nessa tarde de sexta. Que bom, estou gostando de ver a participação de todos vocês. Obrigada por estarem conectados na Barroso Mix. E agora, continuando, a Ivone, nossa linda ouvinte lá de Tangará da Serra, Mato Grosso, ela disse: olá, Petrina, boa tarde. Toca os quatro cantos da casa com o padre Ezequiel Dalboso. Obrigada. Obrigada eu, Ivone, por você estar aí participando com a gente, tá? Um abraço muito apertado para você aí, Mato Grosso. Fica com Deus e muito obrigada. Vou tocar para vocês aqui agora, então, a música do padre Ezequiel, Quatro Cantos da Casa.

vamos aí com mais participações. A Rosimeire, lá de Picos, Piauí, ela mandou aqui para mim. Boa tarde, Petrina. Queria ouvir uma música do padre Reginaldo Manzotti, Um Jantar para Jesus, para oferecer para toda a minha família e para você aí. Que Deus abençoe você e sua família. Amém, amém. Obrigada, Rosimeire. Rosimeire, se eu tivesse visto sua mensagem antes, eu tinha colocado essa música com o padre Reginaldo. Eu toquei tem pouquinho tempo, né? Só que eu toquei com o Dudu e Dalvan. Tá? Aí eu já vou deixar o seu pedido junto com essa música que tocou, tá? É, um abraço para você, para sua família. Obrigada pela sua participação. Que você tenha um excelente fim de semana. Obrigada pela audiência. E a Valéria também mandou mensagem. Ela disse: "Oi, Petrina, amando o seu programa. Fico sintonizada na rádio de 7 às 20h30. Olha, fico o dia inteiro. Que bom, Valéria. Se possível, toca Nosso General é Cristo com o Padre Marcelo. Sucesso! Obrigada, Valéria. Obrigada pela sua mensagem, pela sua participação aqui no nosso programa. Muito obrigada mesmo. Estou muito feliz. Vou tocar sua música aqui agora. Agora 13 horas e 53 minutos. O programa está só começando. Aumenta o som.

0: Vamos com a nossa próxima participação. Nosso amigo querido Alailton mandou mensagem pra gente, lá de Maceió, Alagoas. Boa tarde, Alailton.
1: Petina, boa tarde, minha irmã. Paz de Cristo e amor de Maria, tudo bem? Alailton, Maceió, Alagoas. Petina, está chegando aí mais um final de semana, onde tivemos o feriado alusivo ao nosso Corpus Christi, né? E tivemos uma semana aí. Espero que a semana de todos tenha sido abençoada. E vou pedir uma música hoje para aqueles que esperou algo essa semana e ela não aconteceu. Então, o que vamos pedir a intercessão é que aconteça a semana que vem, lembrando que as coisas não é no nosso tempo, e sim no tempo de Deus, não é verdade? Então, como Ramon e Rafael, vai chegar. Oferecer a todos que estão na escuta aí. Fica com Deus, que tenha uma semana abençoada a você e sua família, e até segunda, se Deus quiser, Petina, viu? Um abraço.
0: Abraço, Alailton. Um ótimo fim de semana. Excelente observação que você mandou aí, né? Muitas vezes a gente espera algo de Deus, a gente quer que seja rápido, mas é tudo no tempo dele. O tempo dele é diferente do nosso, né? Uma excelente mensagem que você mandou aí para todos, para mim, para os ouvintes. Muito obrigada, viu? Uma excelente observação, parabéns. E obrigada aí pelo seu pedido. Que Deus te abençoe e que você tenha um lindo fim de semana, né? Com a graça de Deus. Vou tocar para vocês aqui agora, então. Ramon e Rafael, você vai chegar.

O Senhor é contigo. Aleluia. Você vai chegar. Toma posse dessa palavra. Toma posse, meu querido. Aleluia.

Vamos aí com mais participações. A nossa amiga Odília, lá de Bataguaçu, Mato Grosso do Sul, ela disse: boa tarde, Petrina, tudo bem? Tô aqui ligadinha no seu programa. Toca uma música aí pra mim, você escolhe. Todas são lindas. Obrigada pelo carinho, Odília. Um forte abraço para você e seus familiares. Espero que esteja tudo bem com você também, tá? Que você continue ligadinho aqui na nossa rádio. Já que você pediu para eu escolher uma música, eu resolvi escolher essa aqui, ó. Cura-me, com Adriana Gil e Eliana Ribeiro, tá bom? Aproveita o programa. Quem faz o programa é vocês. Obrigada pela participação de todos. Aumenta o som.

0: Agora, a nossa próxima participação é da nossa amiga linda Mari Alexandre. Ela mandou um áudio aqui pra gente, vou colocar pra vocês.
1: Boa tarde, Petrina. É Mari. Então, hoje eu queria ouvir a música Carta para Deus. Acho que é Wesley Machado. Ofereço para todos vocês, a Barroso. Ofereço para meus filhos, Pedro Henrique, Sabrina e Lorenzo. Em especial para Sabrina, né? Que esses dias foi a cerimônia do geleco, né? Que minha, graças a Deus, minha filha agora tá bem, né? Muito bem, graças a Deus. Tá estudando, trabalhando, é uma outra pessoa. Ofereço para ela também essa música, tá bom? Obrigado, um ótimo finalzinho de tarde e um final de semana abençoado para todos nós. Fiquem todos com Deus e viva Jesus!
0: Viva Jesus, né, amiga? Sempre. Obrigada pela sua participação. Que Deus continue abençoando você, seus filhos, principalmente a Sabrina, né? Que Deus toma conta dela sempre, continue sendo assim, né? E obrigada por estar sempre aí ouvindo, né? Você falou que tem dia que não tem como participar, mas está sempre ligada aí, escutando os programas da rádio durante o dia. Obrigada pelo carinho de sempre, tá? E como seu pedido... você fez seu pedido, é uma ordem. Vou tocar para vocês Carta para Deus com Wesley Machado.

Vamos aí com mais participações nessa tarde de sexta-feira, dia 5 de junho. Agora é a Maria de Fátima. Ela disse: boa tarde, Petrina. Tem como pôr a música Divino Companheiro? Deus abençoe o seu trabalho. Amém, Maria. Obrigada. Claro que tem como. Vocês que fazem o programa acontecer, né? O programa é movido pelas participações e pelos pedidos. Então, vou colocar para vocês agora a música Divino Companheiro, de Luiz de Carvalho.

32999774486. Pode pedir sua música, pode mandar um abraço para alguém especial ou pode simplesmente mandar uma mensagem positiva. Estamos esperando a sua participação. E agora é a Tânia que mandou mensagem para a gente. Ela disse: Oi Petrina, boa tarde. Um abraço para você e para todos os ouvintes. Um final de semana abençoado para todos. Gostaria de ouvir, se possível, Médico dos Médicos com Padre Juarez. Obrigada. Obrigada eu, Tânia. Um abraço para você também, para toda a sua família. Que seu fim de semana seja abençoado por Deus. Que tenha muitas alegrias, né? Esse final de semana. Obrigada pela sua participação e pela audiência. Vou tocar para você, tá? Sua música é Padre Juarez de Castro e Padre Antônio Maria, Médico dos Médicos. Aumenta o som.

0: Agora, quem vai participar com a gente é o nosso ouvinte aqui, fiel, nosso querido Nelson. Boa tarde, Nelson, como você está?
1: Boa tarde, Petrino. Olha o link da música com meu pai seguindo para o meu Mula Lala S. Para Marquinho, Vaqueiro Marquinho. E para minha irmã Caldrete e Adinaldi. E para minha mãe Dulzinete. E para Timicio. Para o seu professor Joco, professor Luan. Professor seu Eduardo. E para Anne. Para sua coisa Brasil. E para Zine. Pra Nero, poeta Ziel, pra Maísa, e pra Júnior Cabereiro, pra Fabiano, pra Diego, e pra Vó Maria, que pra Guia, e Adeildo, e pra Secrof, pra Cisso, e pra Maria da Guia, e pra Graça com Pessoa, Graça sem Terra, e pra Nero, e pra Marconi. E para Teteu, meu sobrinho Teteu, e para Diego, e para Antônio, Cício Sossego, para Vandeléia, para Verônica.
0: Obrigada, Nelson, pela sua participação. Um forte abraço para você, para toda a sua família e seus amigos. Tenha um excelente fim de semana, tá bom? E você que ainda não mandou mensagem, tá esperando o quê? Se mandar em cima da hora, não consigo tocar sua música, hein? Corre que ainda dá tempo, agora 14 horas e 30 minutos. Manda aí no WhatsApp da rádio, 329-9977-4486. Tô esperando a mensagem de vocês, tá bom? Não espera ficar faltando 15, 10 minutos pro programa acabar, tá, pessoal? Senão eu não consigo tocar a música. Manda aí que ainda tem um tempinho. E agora eu vou tocar para vocês aqui o pedido do Nelson. Deus vai fazer com o irmão Lázaro.

Vamos aí com mais uma participação nesta linda tarde de sexta-feira. A Adriana mandou aqui: boa tarde, Petrina, tudo bem? Toca a música Ela Está Aqui, de Flávio Vitor, por favor. Forte abraço e um excelente fim de semana para todos. Obrigada, minha amiga, obrigada pela sua mensagem, pela sua participação. Que você tenha um fim de semana abençoado, você e toda a sua família, tá bom? Assim como a Adriana mandou o pedido dela, você ainda tem um tempinho para mandar mensagem, hein? Agora 14 horas e 35 minutos. Manda aí para mim seu pedido musical, 32999774486. Quando você piscar, o programa já acabou e você não participou, hein? Corre que ainda dá tempo.

Agora, a nossa próxima participação é da nossa amiga Débora. Ela disse: oi, Petrina, seu programa é ótimo. Toca uma música do Frei Gilson, Os Sonhos de Deus. Obrigada pelo elogio, Débora. Um abraço enorme para você e para sua família. Obrigada pela audiência e pela companhia. Que você tenha um fim de semana abençoado, tá bom? Um grande abraço para você. Eu vou tocar a sua música, amiga. É só uma correção aqui. A música é Deixa Deus Sonhar em Ti, tá? Vou tocar para vocês agora. Uma do Frei Gilson. Aumenta o som.

Agora, 14 horas 49 minutos, o programa tá quase chegando no fim, né? Mas ainda tem tempo de participação, tá tranquilo o WhatsApp hoje? Eu vou aproveitar uma folguinha que teve aqui para já oferecer uma música que eu escolhi aqui para os meus familiares. Mas se você quiser ainda mandar uma mensagem, ainda tem tempo, tá bom, pessoal? Porque tem dia que o WhatsApp ele tá muito cheio, mas tem dia que tá mais tranquilo. A fila de pedidos acabou aqui. Então, se você quiser mandar, pode mandar. Enquanto isso, eu vou tocar a música do Padre Reginaldo, Inabalável. Quero oferecer para minha mãe, que está aqui visitando a gente. Minha mãe que sempre nos ajuda quando a gente precisa, dá muito apoio para nós. Oferecer para ela e para minha irmã Márcia, e para o meu marido Rafael e para minha filha Mariana. Enquanto isso, se você quiser mandar uma mensagem, fique à vontade, porque ainda tem um tempinho para você mandar. Aumenta o som.

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2: Agora vou colocar aqui a última participação, né, de hoje, o Tiago, lá de São Sebastião de Lagoa de Roça, Paraíba, mandou a mensagem. Ele falou assim: boa tarde, Barroso Mix. Manda um abraço para minha esposa Letícia, minhas filhas Heloísa, Isabelle e Ana Lívia. Sou o Tiago. Essa rádio é uma bênção. Obrigada, Tiago. Alô, Letícia, Heloísa e Ana Lívia. Obrigada por estar ouvindo a Barroso Mix, meu programa Sintonia da Fé. Um forte abraço para vocês, para você também, Tiago. Obrigada pela sua participação, pela companhia. Espero que vocês continuem ouvindo a rádio, gostando da programação. Você não pediu música, mas eu tomei a liberdade aqui de escolher. Eu não toquei hoje ainda. Cássio Ferraz, Não Me Soltes, tá? Para encerrar o programa de hoje. Agradeço a cada um que participou, a cada um que estava ouvindo o meu programa. Desejo a todos vocês que tenham um fim de semana abençoado, tranquilo. Que descansem, renovem as energias para depois dar início a uma nova semana. Tá bom, pessoal? Segunda-feira, se Deus quiser, estarei aqui de volta. E aí voltamos com tudo. Eu aguardo vocês, tá bom? Um grande beijo e até segunda, se Deus quiser.

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1: 14 horas e 59 minutos.
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3: Na presença das Santas Chagas de Jesus, convido você e sua família para este momento abençoado na nossa programação. Vamos juntos colocar nas Santas Chagas de Jesus o nosso pedido de oração, a nossa intenção. Prepare o seu ambiente de oração com as fotos, as roupas de família e, de modo particular, lembrando dos enfermos. Traga os nomes por quem vamos interceder e pedir cura e libertação de todos os sofrimentos e dores.
4: Queridos irmãos e irmãs, é sexta-feira, é misericórdia, é Jesus que dá sua vida como o Cordeiro Santo imolado, contemplando e rezando esse momento da paixão, morte e futuramente ressurreição do Senhor. Mergulhemos no ato de nossa redenção para sempre. Em nome do Pai e do Filho e do Espírito Santo. Amém. Creio em Deus Pai Todo-Poderoso, Criador do céu e da terra, e em Jesus Cristo, seu único Filho, nosso Senhor, que foi concebido pelo poder do Espírito Santo, nasceu da Virgem Maria, padeceu sob Pôncio Pilatos, foi crucificado, morto e sepultado, desceu à mansão dos mortos, ressuscitou ao terceiro dia, subiu aos céus, está sentado à direita de Deus Pai Todo-Poderoso, de onde há de vir julgar os vivos e os mortos. Creio no Espírito Santo, na Santa Igreja Católica, na comunhão dos santos, na remissão dos pecados, na ressurreição da carne, na vida eterna. Amém. Ó Jesus, Divino Redentor, tende misericórdia de nós e do mundo inteiro. Deus Santo, Deus Forte, Deus Imortal, tende piedade de nós e do mundo inteiro. Graça, misericórdia, meu Jesus, nos perigos presentes, cobri-nos com vosso preciosíssimo sangue. Pai Eterno, tende misericórdia de nós, pelo sangue de Jesus Cristo, vosso Filho unigênito. Tende misericórdia de nós, vos suplicamos. Amém. Neste primeiro mistério do Terço das Santas Chagas, na sexta-feira, contemplamos a tristeza mortal e a agonia de Jesus no Getsêmani. Como fruto desta oração, peçamos por todas as pessoas que sofrem com a depressão, que sejam curadas nas santas chagas de nosso Senhor Jesus Cristo. Rezemos. Eterno Pai, eu vos ofereço as santas chagas de nosso Senhor Jesus Cristo, para curar as de nossas almas.
3: Meu Jesus, perdão e misericórdia.
5: Pelos méritos de vossas santas chagas.
3: Meu Jesus, perdão e misericórdia.
5: Pelos méritos de vossas santas chagas.
3: Meu Jesus, perdão e misericórdia.
5: Pelos méritos de vossas santas chagas.
3: Meu Jesus, perdão e misericórdia.
5: Pelos méritos de vossas santas chagas.
3: Meu Jesus, perdão e misericórdia.
5: Pelos méritos de vossas santas chagas.
3: Meu Jesus, perdão e misericórdia.
5: Pelos méritos de vossas santas chagas.
3: Meu Jesus, perdão e misericórdia.
5: Pelos méritos de vossas santas chagas.
3: Meu Jesus, perdão e misericórdia.
5: Pelos méritos de vossas santas chagas.
3: Meu Jesus, perdão e misericórdia.
5: Pelos méritos de vossas santas chagas.
3: Meu Jesus, perdão e misericórdia.
5: Pelos méritos de vossas santas chagas.
4: Neste segundo mistério do Terço das Santas Chagas, contemplamos Jesus carrega a cruz. Rezemos por todos aqueles que estão carregando a cruz do vício do alcoolismo. Senhor, pelas tuas santas chagas, curai os alcoolistas e curai as famílias que sofrem com o peso do alcoolismo. Eterno Pai, eu vos ofereço as santas chagas de nosso Senhor Jesus Cristo, para curar as de nossas almas.
3: Meu Jesus, perdão e misericórdia.
6: Pelos méritos de vossas santas chagas.
3: Meu Jesus, perdão e misericórdia.
6: Pelos méritos de vossas santas chagas.
3: Meu Jesus, perdão e misericórdia.
6: Pelos méritos de vossas santas chagas.
3: Meu Jesus, perdão e misericórdia.
6: Pelos méritos de vossas santas chagas.
3: Meu Jesus, perdão e misericórdia.
6: Pelos méritos de vossas santas chagas.
3: Meu Jesus, perdão e misericórdia.
6: Pelos méritos de vossas santas chagas.
3: Meu Jesus, perdão e misericórdia.
6: Pelos méritos de vossas santas chagas.
3: Meu Jesus, perdão e misericórdia.
6: Pelos méritos de vossas santas chagas.
3: Meu Jesus, perdão e misericórdia.
6: Pelos méritos de vossas santas chagas.
3: Meu Jesus, perdão e misericórdia.
6: Pelos méritos de vossas santas chagas.
4: No terceiro mistério do terço das santas chagas, contemplamos a crucificação de Jesus. Como fruto desta devoção e desta contemplação e oração, rezemos por todos os presos e seus familiares, amigos, que sofrem com esta situação. Eterno Pai, eu vos ofereço as santas chagas de nosso Senhor Jesus Cristo, para curar as de nossas almas.
3: Meu Jesus, perdão e misericórdia.
5: Pelos méritos de vossas santas chagas.
3: Meu Jesus, perdão e misericórdia.
5: Pelos méritos de vossas santas chagas.
3: Meu Jesus, perdão e misericórdia.
5: Pelos méritos de vossas santas chagas.
3: Meu Jesus, perdão e misericórdia.
5: Pelos méritos de vossas santas chagas.
3: Meu Jesus, perdão e misericórdia.
5: Pelos méritos de vossas santas chagas.
3: Meu Jesus, perdão e misericórdia.
5: Pelos méritos de vossas santas chagas.
3: Meu Jesus, perdão e misericórdia.
5: Pelos méritos de vossas santas chagas.
3: Meu Jesus, perdão e misericórdia.
5: Pelos méritos de vossas santas chagas.
3: Meu Jesus, perdão e misericórdia.
5: Pelos méritos de vossas santas chagas.
3: Meu Jesus, perdão e misericórdia.
5: Pelos méritos de vossas santas chagas.
4: No quarto mistério do terço das santas chagas, contemplamos Jesus nos dá a sua mãe como nossa mãe. Como fruto desta devoção e oração, vamos pedir por todas as mães, para que, tendo gerado para a vida, gerem para a graça. E por todas as mulheres que desejam o dom da maternidade, rezemos. Eterno Pai, eu vos ofereço as santas chagas de nosso Senhor Jesus Cristo, para curar as de nossas almas.
3: Meu Jesus, perdão e misericórdia.
6: Pelos méritos de vossas santas chagas.
3: Meu Jesus, perdão e misericórdia.
6: Pelos méritos de vossas santas chagas.
3: Meu Jesus, perdão e misericórdia.
6: Pelos méritos de vossas santas chagas.
3: Meu Jesus, perdão e misericórdia.
6: Pelos méritos de vossas santas chagas.
3: Meu Jesus, perdão e misericórdia.
6: Pelos méritos de vossas santas chagas.
3: Meu Jesus, perdão e misericórdia.
6: Pelos méritos de vossas santas chagas.
3: Meu Jesus, perdão e misericórdia.
6: Pelos méritos de vossas santas chagas.
3: Meu Jesus, perdão e misericórdia.
6: Pelos méritos de vossas santas chagas.
3: Meu Jesus, perdão e misericórdia.
6: Pelos méritos de vossas santas chagas.
3: Meu Jesus, perdão e misericórdia.
6: Pelos méritos de vossas santas chagas.
4: Nesse quinto mistério do terço das santas chagas, contemplamos a morte de Jesus na cruz. Como fruto desta devoção, rezemos por todos os que perderam seus entes queridos, que estão vivendo um luto e uma saudade, mas de modo particular pelas mães que perderam seus filhos. Eterno Pai, eu vos ofereço as santas chagas de nosso Senhor Jesus Cristo, para curar as de nossas almas.
3: Meu Jesus, perdão e misericórdia.
5: Pelos méritos de vossas santas chagas.
3: Meu Jesus, perdão e misericórdia.
5: Pelos méritos de vossas santas chagas.
3: Meu Jesus, perdão e misericórdia.
5: Pelos méritos de vossas santas chagas.
3: Meu Jesus, perdão e misericórdia.
5: Pelos méritos de vossas santas chagas.
3: Meu Jesus, perdão e misericórdia.
5: Pelos méritos de vossas santas chagas.
3: Meu Jesus, perdão e misericórdia.
5: Pelos méritos de vossas santas chagas.
3: Meu Jesus, perdão e misericórdia.
5: Pelos méritos de vossas santas chagas.
3: Meu Jesus, perdão e misericórdia.
5: Pelos méritos de vossas santas chagas.
3: Meu Jesus, perdão e misericórdia.
5: Pelos méritos de vossas santas chagas.
3: Meu Jesus, perdão e misericórdia.
5: Pelos méritos de vossas santas chagas.
4: Rezemos três vezes. Eterno Pai, eu vos ofereço as santas chagas de nosso Senhor Jesus Cristo para curar as de nossas almas. Eterno Pai, eu vos ofereço as santas chagas de nosso Senhor Jesus Cristo para curar as de nossas almas. Eterno Pai, eu vos ofereço as santas chagas de nosso Senhor Jesus Cristo para curar as de nossas almas. Amém. Queridos filhos e filhas, tendo rezado o terço das santas chagas, vamos agora fazer a oração de todos os dias, que é a novena das santas chagas de nosso Senhor Jesus Cristo. Rezemos. Por suas santas chagas, suas chagas gloriosas, o Cristo Senhor me proteja e me guarde. Senhor Jesus, foste levado na cruz para que por vossas santas chagas sejam curadas as de nossas almas. Eu vos louvo e agradeço pelo vosso ato redentor. Carregaste em vosso próprio corpo os meus pecados e de toda a humanidade. Nas vossas santas chagas, coloco minhas intenções, minhas preocupações, ansiedades e angústias, minhas enfermidades físicas e psíquicas, meus sofrimentos, dores, alegrias e necessidades. Em vossas santas chagas, Senhor, coloco minha família. Envolvei, Senhor, a mim e meus familiares, protegendo-nos do mal. Coloque a sua intenção. Senhor, ao mostrar vossas santas chagas gloriosas a Tomé e o mandando tocar em vosso lado aberto, o curaste da incredulidade. Eu vos peço, Senhor, permita-me refugiar em vossas santas chagas e, por mérito desses sinais de vosso amor, curai a minha falta de fé. Ó Jesus, pelos méritos de vossa paixão, morte e ressurreição, dai-me a graça de viver os frutos da nossa redenção. Amém.

0: queridos filhos e filhas da hora da misericórdia, nós acabamos de rezar, pedir e suplicar, pedindo ao Pai pelos sofrimentos de Jesus, que escute o nosso clamor. E eu digo mais, nesse mês do Sagrado Coração de Jesus, diga: Sagrado Coração de Jesus, eu confio, eu espero em vós. Sagrado Coração de Jesus, eu tenho confiança em vós. Por favor, se renda às graças transbordantes do Coração de Jesus. O que Ele mais quer é nos acolher e nos ajudar. 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Filhos e filhas, escute o que foi deixado na plataforma como testemunho de vida.
1: Meu nome é Sueli, sou de Joinville, Santa Catarina. Eu tive um tumor no meu nariz em 2020, tirei o tumor, estava muito desanimada, muito triste. Aí comecei a escutar o Padre Manzotti, comecei a ter mais fé. Hoje em dia eu já tirei o tumor, já estou reconstruindo o meu nariz, que eu não tinha nariz, já fiz duas cirurgias. Quero agradecer muito, muito, que eu estou muito feliz. Eu emagreci 20 quilos pela radioterapia, já chorei muito, tive muita rejeição das pessoas. Hoje em dia eu estou muito feliz, já fiz duas cirurgias de reconstrução e já engordei também, estou pegando peso. Eu agradeço a Deus, a TV Evangelizar. Muito obrigada, Padre. Quando eu estiver bem, com a minha autoestima bem alta, eu vou aí na igreja de Curitiba.
0: Seja
1: agradecer ao Senhor. Muito obrigada.
0: Deus abençoe, Sueli. Seja muito bem-vinda. Meu abraço, Joinville, Santa Catarina. Bíblia aberta, cartilha de oração, bora lá!
2: Vem falar comigo, Deus.
0: Vem falar comigo, Deus.
2: Vem falar comigo, Pai.
0: E o texto de hoje, Marcos 12, 35, 37. Marcos 12, 35, 37. Vem falar comigo, Deus. O Senhor esteja convosco. Ele está no meio de nós. Proclamação do Evangelho de Jesus Cristo segundo São Marcos. Glória a vós, Senhor. Quando Jesus estava ensinando no pátio do templo, perguntou: como podem os mestres da lei ensinar que o Messias é descendente de Davi? Pois Davi, inspirado pelo Espírito Santo, escreveu: o Senhor Deus disse ao meu Senhor: sente-se do meu lado direito até que eu ponha o inimigo debaixo dos meus pés. O próprio Davi chama Messias de Senhor. Portanto, como é que o Messias pode ser descendente de Davi? E a grande multidão escutava com prazer. Palavra da salvação. Glória a vós, Senhor. O texto que acabamos de ouvir do Evangelho de Marcos nos coloca: quem é o Messias? Você sabe que o fundamento do questionamento de Jesus é uma profecia do profeta Natã, segundo a qual o Messias deveria vir da descendência de Davi. Portanto, Jesus questiona a origem davídica desse ponto de vista. O que importa mesmo não é a descendência de Davi, mas é a condição de filho. Filho e enviado do Pai. Eles estavam presos a uma profecia do Antigo Testamento. Mas Jesus queria lhes mostrar algo mais. Mostrar que não era a monarquia de Davi que estava para ser restaurada, mas sim uma proposta nova de um reino novo. Jesus questiona que o que eles esperavam era um poder temporal. Davi, que unificou as regiões e fez o Império de Israel ser grande e respeitado. Jesus é da descendência de Davi, mas não veio restaurar a monarquia. Veio propor valores como justiça, igualdade, respeito, dignidade, solidariedade. Senhor Jesus, às vezes nos enganamos nas nossas expectativas e confundimos, Senhor. Confundimos esperando o imediatismo da ação de Deus. Chegamos até, por não ver acontecer aquilo que esperamos, duvidar da tua existência, quando na verdade queremos nos eximir das nossas responsabilidades. Jesus, Jesus misericordioso, verdadeiro Deus, nos faça compreender os verdadeiros valores do teu reino.

0: Eu espero em vós. Eu confio em vós. Filhos e filhas, muitas das nossas expectativas se frustram porque as nossas expectativas são muito mundanas. O que esperamos? O que almejamos? O que realmente desejamos? Senhor Jesus, que compreendamos que o teu reino não é uma questão de poder, de força, de privilégios, mas é uma questão de dignidade, de valores, de princípios, de vida.
1: No peito aberto de Jesus.
0: Dai-nos, Senhor, a graça da conversão. Iluminai, Senhor, a nossa mente, dando-nos sabedoria. Iluminai o nosso coração para que os sentimentos sejam verdadeiros. Iluminai, Senhor, toda a nossa vida. Como fruto dessa hora da misericórdia, como fruto desse terço das Santas Chagas, fazei-nos compreender a verdade. Você confia em Jesus, eu confio. E nessa confiança que eu convido você a pegar o recipiente com a água. Pegue a foto de família, pegue a carteira de trabalho e vamos pedir, Senhor, Jesus misericordioso, abençoai pela efusão do Espírito Santo essa água, que tomada, partilhada, possa nos lembrar que somos cristãos. Jesus misericordioso, abençoai as fotos de família, aqueles que estão distantes, ausentes, aqueles que estão em conflitos, em brigas. Abençoai, Senhor, os doentes, dando esperança e paz. Que a bênção de Deus recaia sobre todos. Pai, Filho, Espírito Santo.

vida o poder de fazer milagres espantosos. Nada vos era impossível, senão deixar de sentir compaixão pelos que necessitavam da vossa eficaz intercessão. A vós recorremos e vos imploramos que nos obtenhais a graça especial que neste momento pedimos.

0: Ó bondoso e santo taumaturgo, cujo coração estava sempre cheio de simpatia pelos homens, levai as nossas preces ao menino Jesus, que tanto gostava de repousar nos vossos braços. Uma palavra vossa nos obterá de Deus as graças que pedimos. Ó milagroso taumaturgo Santo Antônio, em quem Deus manifestou o seu poder, livrai-nos de todas as fraquezas e enfermidades, para que possamos sempre glorificar Deus Todo-Poderoso, sãos de espírito e de corpo e fortes de alma. Pai nosso que estais nos céus, santificado seja o vosso nome. Venha a nós o vosso reino, seja feita a vossa vontade, assim na terra como no céu. O pão nosso de cada dia nos dai hoje, perdoai-nos as nossas ofensas, assim como nós perdoamos a quem nos tem ofendido. E não nos deixeis cair em tentação, mas livrai-nos do mal. Amém. Ave Maria, cheia de graça, o Senhor é convosco. Bendita sois vós entre as mulheres, e bendito é o fruto do vosso ventre, Jesus. Santa Maria, Mãe de Deus, rogai por nós, pecadores, agora e na hora de nossa morte. Amém. Ave Maria, cheia de graça, o Senhor é convosco. Bendita sois vós entre as mulheres, e bendito é o fruto do vosso ventre, Jesus. Santa Maria, Mãe de Deus, rogai por nós, pecadores, agora e na hora de nossa morte. Amém. Ave Maria, cheia de graça, o Senhor é convosco. Bendita sois vós entre as mulheres, e bendito é o fruto do vosso ventre, Jesus. Santa Maria, Mãe de Deus, rogai por nós, pecadores, agora e na hora de nossa morte. Amém. Glória ao Pai, ao Filho e ao Espírito Santo, assim como era no princípio, agora e sempre, por todos os séculos dos séculos. Amém. Se milagres desejais, recorrei a Santo Antônio. Vereis fugir o demônio e as tentações infernais. Recupera-se o perdido, rompe-se a dura prisão. E no auge do furacão, cede o mar embravecido. Todos os males humanos se moderam, se retiram. Digam-no aqueles que o viram e digam-no os paduanos. Recupera-se o perdido, rompe-se a dura prisão. E no auge do furacão, cede o mar embravecido. Pela sua intercessão, foge a peste, o erro, a morte. O fraco torna-se forte e torna-se o enfermo são. Recupera-se o perdido, rompe-se a dura prisão. E no auge do furacão, cede o mar embravecido. Glória ao Pai, ao Filho e ao Espírito Santo, assim como era no princípio, agora e sempre, por todos os séculos dos séculos. Amém. Recupera-se o perdido, rompe-se a dura prisão, e no auge do furacão, cede o mar embravecido. Rogai por nós, bem-aventurado Antônio, para que sejamos dignos das promessas de Cristo. Terminamos agora o sexto dia de nossa trezena a Santo Antônio. Seguimos com fé pelos próximos dias e confiamos na intercessão de Santo Antônio. E a bênção de Deus Todo-Poderoso, Pai e Filho e Espírito Santo, desça sobre vós e permaneça para sempre. Amém. Fique na paz e na alegria que vem de Jesus.
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Nesta caminhada espiritual da novena ao Sagrado Coração de Jesus, chegamos hoje ao terceiro dia e continuamos com fidelidade dia após dia desta novena. Iniciemos agora mais um dia na fé e na esperança. Em nome do Pai, e do Filho, e do Espírito Santo. Amém. Ó Coração de Jesus, desejoso de ser amado, coração que achais vossas delícias em ser amado pelos homens, eu merecia, pelos meus pecados, viver privado da vossa graça, mas vejo que ainda continuais a pedir-me o meu amor. Ah, fazei que muito vos ame um pecador que muito vos tem ofendido. Ó meu Jesus, que dissestes, em verdade vos digo, pedi e recebereis, procurai e achareis, batei e ser-vos-á aberto. Eis que eu bato, procuro e peço a graça.

Pai nosso que estais nos céus, santificado seja o vosso nome. Venha a nós o vosso reino. Seja feita a vossa vontade, assim na terra como no céu. O pão nosso de cada dia nos dai hoje. Perdoai-nos as nossas ofensas, assim como nós perdoamos a quem nos tem ofendido. E não nos deixeis cair em tentação, mas livrai-nos do mal. Amém. Ave Maria, cheia de graça, o Senhor é convosco. Bendita sois vós entre as mulheres, e bendito é o fruto do vosso ventre, Jesus. Santa Maria, Mãe de Deus, rogai por nós, pecadores, agora e na hora de nossa morte. Amém. Glória ao Pai, ao Filho e ao Espírito Santo, assim como era no princípio, agora e sempre, por todos os séculos dos séculos. Amém. Sagrado Coração de Jesus, confio e espero em vós. Ó meu Jesus, que dissestes, em verdade vos digo, qualquer coisa que peçais a meu Pai em meu nome, ele vô-la concederá. Eis que a vosso Pai, no vosso nome, eu peço a graça.

Pai nosso que estais nos céus, santificado seja o vosso nome. Venha a nós o vosso reino. Seja feita a vossa vontade, assim na terra como no céu. O pão nosso de cada dia nos dai hoje. Perdoai-nos as nossas ofensas, assim como nós perdoamos a quem nos tem ofendido. E não nos deixeis cair em tentação, mas livrai-nos do mal. Amém. Ave Maria, cheia de graça, o Senhor é convosco. Bendita sois vós entre as mulheres, e bendito é o fruto do vosso ventre, Jesus. Santa Maria, Mãe de Deus, rogai por nós, pecadores, agora e na hora de nossa morte. Amém. Glória ao Pai, ao Filho e ao Espírito Santo, assim como era no princípio, agora e sempre, e por todos os séculos dos séculos. Amém. Sagrado Coração de Jesus, confio e espero em vós. Ó meu Jesus, que dissestes, em verdade vos digo, passarão o céu e a terra, mas as minhas palavras jamais. Eis que, apoiado na infalibilidade de vossas santas palavras, eu peço a graça.

0: Pai nosso que estais nos céus, santificado seja o vosso nome. Venha a nós o vosso reino. Seja feita a vossa vontade, assim na terra como no céu. O pão nosso de cada dia nos dai hoje. Perdoai-nos as nossas ofensas, assim como nós perdoamos a quem nos tem ofendido. E não nos deixeis cair em tentação, mas livrai-nos do mal. Amém. Ave Maria, cheia de graça, o Senhor é convosco. Bendita sois vós entre as mulheres, e bendito é o fruto do vosso ventre, Jesus. Santa Maria, Mãe de Deus, rogai por nós, pecadores, agora e na hora de nossa morte. Amém. Glória ao Pai, ao Filho e ao Espírito Santo, assim como era no princípio, agora e sempre, por todos os séculos dos séculos. Amém. Sagrado Coração de Jesus, confio e espero em vós. Oremos. Ó Sagrado Coração de Jesus, a quem uma única coisa é impossível, isto é, de não ter compaixão dos infelizes, tende piedade de nós, míseros pecadores, e concedei-nos as graças que vos pedimos, por intermédio do Coração Imaculado de vossa e nossa eterna Mãe. Amém. Salve, Rainha, Mãe de Misericórdia, vida, doçura e esperança nossa salve. A vós bradamos, degredados filhos de Eva. A vós suspiramos, gemendo e chorando neste vale de lágrimas. Eia, pois, advogada nossa, esses vossos olhos misericordiosos a nós volvei, e depois deste desterro, mostrai-nos Jesus, bendito fruto do vosso ventre. Ó clemente, ó piedosa, ó doce sempre Virgem Maria, rogai por nós, ó Santa Mãe de Deus, para que sejamos dignos das promessas de Cristo. Senhor, tende piedade de nós. Jesus Cristo, tende piedade de nós. Senhor, tende piedade de nós. Jesus Cristo, ouvi-nos. Jesus Cristo, atendei-nos. Pai Celeste, que sois Deus, tende piedade de nós. Filho Redentor do mundo, que sois Deus, tende piedade de nós. Espírito Santo, que sois Deus, tende piedade de nós. Santíssima Trindade, que sois um só Deus, tende piedade de nós. Coração de Jesus, Filho do Pai Eterno, tende piedade de nós. Coração de Jesus, formado pelo Espírito Santo, no seio da Virgem Mãe, tende piedade de nós. Coração de Jesus, unido substancialmente ao Verbo de Deus, tende piedade de nós. Coração de Jesus, de majestade infinita, tende piedade de nós. Coração de Jesus, Templo Santo de Deus, tende piedade de nós. Coração de Jesus, Tabernáculo do Altíssimo, tende piedade de nós. Coração de Jesus, Casa de Deus e Porta do Céu, tende piedade de nós. Coração de Jesus, Fornalha Ardente de Caridade, tende piedade de nós. Coração de Jesus, Receptáculo de Justiça e de Amor, tende piedade de nós. Coração de Jesus, cheio de bondade e de amor, tende piedade de nós. Coração de Jesus, abismo de todas as virtudes, tende piedade de nós. Coração de Jesus, digníssimo de todo o louvor, tende piedade de nós. Coração de Jesus, Rei e centro de todos os corações, tende piedade de nós. Coração de Jesus, no qual estão todos os tesouros da sabedoria e ciência, tende piedade de nós. Coração de Jesus, no qual habita toda a plenitude da divindade, tende piedade de nós. Coração de Jesus, no qual o Pai põe todas as suas complacências, tende piedade de nós. Coração de Jesus, de cuja plenitude todos nós participamos, tende piedade de nós. Coração de Jesus, desejado das colinas eternas, tende piedade de nós. Coração de Jesus, paciente e de muita misericórdia, tende piedade de nós. Coração de Jesus, rico para todos que vos invocam, tende piedade de nós. Coração de Jesus, fonte de vida e santidade, tende piedade de nós. Coração de Jesus, propiciação por nossos pecados, tende piedade de nós. Coração de Jesus, saturado de opróbrios, tende piedade de nós. Coração de Jesus, esmagado de dor por causa dos nossos pecados, tende piedade de nós. Coração de Jesus, feito obediente até a morte, tende piedade de nós. Coração de Jesus, transpassado pela lança, tende piedade de nós. Coração de Jesus, fonte de toda a consolação, tende piedade de nós. Coração de Jesus, nossa vida e ressurreição, tende piedade de nós. Coração de Jesus, nossa paz e reconciliação, tende piedade de nós. Coração de Jesus, vítima dos pecadores, tende piedade de nós. Coração de Jesus, salvação dos que em vós esperam, tende piedade de nós. Coração de Jesus, esperança dos que morrem em vós, tende piedade de nós. Coração de Jesus, delícias de todos os santos, tende piedade de nós. Cordeiro de Deus, que tirais o pecado do mundo, perdoai-nos, Senhor. Cordeiro de Deus, que tirais o pecado do mundo, ouvi-nos, Senhor. Cordeiro de Deus, que tirais o pecado do mundo, tende piedade de nós. Jesus, manso e humilde de coração, fazei o nosso coração semelhante ao vosso. Oremos. Deus eterno e todo-poderoso, olhai para o coração do vosso diletíssimo Filho e para os louvores e satisfações que Ele, em nome dos pecadores, vos tem tributado. E deixando-vos aplacar, perdoai aos que imploram a vossa misericórdia, em nome de vosso mesmo Filho, Jesus Cristo, que convosco vive e reina, na unidade do Espírito Santo. Amém. E assim concluímos o terceiro dia da novena ao Sagrado Coração de Jesus. Continuemos no amor deste coração que nos chama para Ele. Saibamos amá-lo dia após dia. Compartilhe também a novena com outras pessoas. Deixe o seu joinha neste vídeo. E a bênção de Deus Todo-Poderoso, Pai e Filho e Espírito Santo, desça sobre vós e permaneça para sempre. Amém. Fique na paz e na alegria que vem de Jesus.
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5: Pergunta do nosso desafio bíblico de hoje: qual livro da Bíblia fala sobre as luas de sangue? Repetindo, qual livro da Bíblia fala sobre as luas de sangue? Alternativa 1, Joel, alternativa 2, Apocalipse, alternativa 3, Malaquias. Tempo para a resposta. A resposta correta. Qual livro da Bíblia fala sobre as luas de sangue? Olha aí, a resposta correta é... alternativa 1, Joel.
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8: 15:44.
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11: Muito bem, queridos de Deus, estamos chegando com o nosso programa Unção Católica. Que bom saber que você está aí com a gente. Já estava ansioso para chegar esse programa, né? A gente também estava por aqui. E graças a Deus a gente chega trazendo esse momento de abertura aqui nesta sexta-feira. Que maravilha poder saber que você está com a gente, que a graça de Deus te alcance. E a gente começa com esse momento especial de muita, muita saudade com o nosso querido Padre Zezinho, o nosso momento Canta Padre Zezinho, para abençoar esse programa. E a gente começa trazendo o som, é o Rio da Fraternidade.
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para que nos venha o poder do Altíssimo, para nos fortalecer, para dar força àquele que está triste, alegria ao que hoje necessita de um novo tempo, coragem ao que está desanimado. Hoje o Senhor quer renovar dentro do nosso coração o compromisso com a vida e nos tornar ressurretos. Eleve as suas mãos. Tome posse dessa vitória.

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1: E vamos seguindo depois dessa sequência. Que maravilha, que bênção de Deus. Está chegando rápido o intervalo. Daqui a pouquinho tem mais, fica por aí.
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5: Sempre que você fizer algo dentro da sua família, haverão aqueles que vão aplaudir e os que vão vaiar. Haverão os que vão elogiar e haverão os que vão criticar. Então o que você tem que fazer? Não dar bala para o outro, mas fazer de acordo com a sua reta moral, com a sua consciência, com a sua fé. A cultura da minha família é essa. Se não é a cultura da sua, lá em casa é assim que a gente vive. Então viva do seu jeito e deixa eu na minha casa viver do meu. Nós precisamos restaurar o nosso relacionamento familiar com Deus. E quando você começa a restaurar o seu relacionamento com Deus, vão aparecer dois tipos de pessoas. Qual que é o primeiro tipo? Que bom, você está rezando mais. Que bom, você não falta mais na missa de quarta. Que bênção, busca a Deus, é assim que melhora. Só que tem o outro lado. Não, mas você está uma beata agora, hein? Toda quarta que a missa que começa não termina. Nossa, como você dá conta? Você está rezando demais, você parou de beber, você parou de... Gente, esqueça quem te elogia, esqueça quem te vaia, faça aquilo que está no teu coração. Eu não fico melhor quando me elogiam e eu não fico pior quando me criticam. São Paulo vai dizer, eu sou o que sou pela graça de Deus.
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1: Ótima sexta-feira, feriadão, hoje 5 de junho de 2026, estamos aqui no quadro A Vida Informa, nossa dose diária de otimismo. A beleza da imperfeição. Olha, passamos boa parte da vida tentando corrigir nossas falhas, né? A gente quer ser melhor, mais forte, mais preparado. Isso é bom, viu? Mas a vida informa. Existe beleza na imperfeição. Nenhuma obra de arte é interessante por ser perfeita. Ela é interessante porque carrega marcas, histórias e singularidades. Com as pessoas acontece a mesma coisa. São nossas cicatrizes que contam onde estivemos. São nossas quedas que revelam o quanto crescemos. São nossos erros que mostram o quanto aprendemos. Talvez a perfeição seja uma meta impossível, justamente porque a vida não foi feita para ser perfeita. Ela foi feita para ser vivida. E viver é aceitar que somos obras em construção, aprendendo um pouco mais a cada dia. A Vida Informa. Um ótimo final de semana para você.
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8: 16 horas e 4 minutos.
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1: Graça e paz, queridos. Olha nós aqui outra vez, chegando mais uma sequência. Você que está de perto, de longe, em casa, no trabalho, viajando, conferindo a programação aqui nessa emissora abençoada. A gente agora confere Pegadas na Areia com o Padre Antônio Maria.
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1: Esse é o nosso programa Unção Católica. Que sequência linda a gente conferiu aqui na programação. Tá chegando um rápido intervalo. Daqui a pouquinho tem mais. Fica por aí, querido.
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5: Já ouviu aquela expressão que menos é mais? Isso funciona para quase tudo na vida: objetos, roupas, comida e obrigações. O que precisamos é apenas uma mudança na rotina. O resultado para uma vida simples e saudável será o resultado das suas escolhas. Pensei para falar para você em algumas coisas simples que podem ajudar você a aproveitar os bons momentos da vida com intensidade e alegria. Comece o dia com uma reflexão de como está a sua vida. Analise no que pode melhorar. Peça serenidade, alegria.
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8: Existe uma habilidade que se torna cada vez mais rara conforme o mundo acelera: a capacidade de sustentar a atenção. É? Ler algo até o final. Ouvir alguém sem interromper mentalmente. Permanecer presente em uma conversa sem precisar conferir uma tela, o WhatsApp, o Instagram, uma notificação a cada minuto. Parece simples, mas isso molda a qualidade da percepção humana. Uma mente fragmentada começa a viver relações fragmentadas. As decisões também fragmentadas.

0: silêncio e presença sempre tiveram tanto valor espiritual. Deus nunca precisou competir com o excesso de estímulos para trazer direção. Muitas vezes a resposta não está escondida, apenas soterrada pelo volume de distrações. Então, ao invés de tentar absorver tudo, talvez seja hora de aprender a estar inteiro em menos coisas. Porque uma mente presente percebe riquezas que uma mente acelerada jamais, jamais conseguiria sustentar.
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3: 16:25.
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5: Muito bem, povo de Deus, estamos de volta, trazendo mais uma sequência especial aqui do nosso programa, hein? Foi rapidinho, não foi? Já estamos de volta e agora tem o Ministério Adoração e Vida com a participação do Dunga, que entre o rei.
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instrumento da vossa paz. Onde houver ódio, que eu leve o amor. Onde houver ofensa, que eu leve o perdão. Onde houver discórdia, que eu leve a união. E onde houver dúvida, que eu leve a fé.

0: Esse é o programa Unção Católica. Que sequência maravilhosa foi essa? A gente fecha mais uma edição. O programa de hoje está acabando, mas a gente volta no próximo programa, se Deus quiser. Um abraço forte para você, que Deus te abençoe. Foi bom demais estar contigo nesses minutinhos aqui do Unção Católica. Um abraço, obrigado pela audiência, saúde e paz. Deus no coração, o resto a gente corre atrás.
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1: Paz e bem a todos os ouvintes que estão em sintonia conosco neste dia, na meditação do Salmo 118. Os que amam vossa lei têm grande paz. Tantos são os que me afligem e perseguem, mas eu nunca deixarei vossa aliança. Os que amam vossa lei têm grande paz. Vossa palavra é fundada na verdade. Os vossos justos julgamentos são eternos. Os que amam vossa lei têm grande paz. Os poderosos me perseguem sem motivo. Meu coração, porém, só teme a vossa lei. Os que amam vossa lei têm grande paz. Os que amam vossa lei têm grande paz. E não há nada que os faça tropeçar. Os que amam vossa lei têm grande paz. Ó Senhor, de vós espero a salvação, pois eu cumpro sem cessar vossos preceitos. Os que amam vossa lei tem grande paz. Serei fiel à vossa lei, vossa aliança. Os meus caminhos estão todos ante vós. Os que amam vossa lei têm grande paz.
2: Os que amam vossa lei têm grande paz. Todo aquele que reconhece o Deus da vida, o Deus da esperança, o Deus da libertação, que está e caminha conosco, tem grande paz. Porque nada melhor do que você conviver com alguém que te ama, que te quer bem, e que você também pode manifestar esse amor para com ele. Nós vimos que o salmista diz que por defender a vida, por defender a Deus, são perseguidos e maltratados. Nós sabemos que sempre que nós fizermos o bem e praticarmos a justiça, nós incomodamos muita gente, sobretudo no poder constituído. E temos que aprender a conviver com perseguições, com maldade, com dor, porque esse é o mundo onde nós estamos vivendo. Sempre existirão os malvados, os lobos vestidos de cordeiro, tentando justificar as suas maldades, se achando os donos de Deus e colocando na boca de Deus os seus interesses, que nada tem a ver com a palavra de Deus. Nada tem a ver com a boa notícia do reino. Pensemos em tudo isso enquanto eu lhes digo. Até amanhã, se Deus quiser. Paz e bem.
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5: Eu ouço você, ouve a gente. 16:50.
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7: Muito bem, estamos chegando nesta sexta-feira. Olha que graça, que maravilha, que bênção. Estamos vencendo mais uma semana. Aí sim, graças a Deus. Você, olha que tá aí com a gente, sexta-feira, a gente chega com mais o Conexão Católica para abençoar a sua vida, onde quer que você esteja. Que bom saber que você estava aí esperando da hora desse programa entrar no ar aqui pela essa rádio abençoada, maravilhosa. A partir de agora, a gente vai trazendo aqui no nosso encontro o melhor da música cristã e, claro, para você aí que tá ligadinho, onde quer que esteja, em casa, no trabalho, viajando, você que tá ligado com a gente, já vai compartilhando aí o amor de Deus, já vai compartilhando mais fraternidade. Bora começar esse programa de hoje trazendo o som da Celina Borges, Melhor e Mais Feliz.
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1: E vamos seguindo, trazendo aquela sequência daqui a pouquinho, depois do intervalo, pra você que gosta mesmo da música católica, hein? É, desse jeito. Essa aí a gente conferiu, essa linda canção, fechando mais um bloco, e daqui a pouquinho, depois do intervalo, a gente volta com muito mais pra você. Fica por aí.
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0: Meu caro ouvinte, que bom que estamos juntos para este momento de reflexão. Gostaria de falar hoje sobre como conviver com a depressão. Naturalmente que esse é um tema vasto e não se resolve só numa palavra, mas é uma pequena luz. Em meio a uma depressão, as pessoas se sentem como se estivessem em um buraco escuro. E este buraco escuro não pode ser clareado através de pensamentos devotos só. A oração dessas pessoas, sua confiança em Deus, seu desejo espiritual, não parecem avançar até esta profundidade. Muitas vezes a pessoa diz, reza que você vai ser curada. Não é simples assim. Elas se sentem totalmente separadas de Deus. Portanto, como devem lidar espiritualmente com a sua depressão? Se estão sentadas em um buraco escuro, não conseguem orar. O único caminho que lhes resta é lembrar a si mesmas que até mesmo ali embaixo, onde há apenas o vazio, estão amparadas por Deus, que Deus não as abandonou. Uma teóloga, Ingrid Weber-Gast, descreve como, no sofrimento de sua depressão, a fé deixou de ter qualquer significado. Diante da depressão, a fé deixou de ter significado para ela. E ela diz assim, a minha razão e a minha vontade até queriam continuar acreditando nela, mas para o meu coração ela era inatingível. A fé não me consolava, não respondia às perguntas desesperadamente atormentantes, não me ajudava quando eu não sabia mais por onde seguir. Pelo contrário, não era a fé que me sustentava. Eu é que precisava sustentar também a fé. Falsas promessas de que a oração e a meditação também curem depressões severas de nada adiantam ao doente. Trata-se muito mais de reconciliar-se com a sua depressão com toda a humildade. Eu não escolhi esta doença, mas ao que parece ela me foi determinada. Se eu aceitá-la, posso crescer através dela. E então vou parar de me autocensurar. Eu me despedirei da ilusão de me livrar totalmente da depressão e de que ela nunca mais vai me importunar. Eu aceito essa depressão como a cruz da minha vida. Não que Deus me deu essa cruz, mas eu confio que esta cruz da minha vida e das minhas escolhas me abrirá para Deus e que minha depressão me leve através do caminho espiritual até o Deus incompreensível, que justamente na cruz de Jesus, no local do aparente fracasso, revelou-se como amor infinito. Muitas pessoas depressivas beneficiam-se da meditação sobre a paixão de Jesus. Por isso, caro ouvinte, a primeira coisa é reconciliar-se com a sua depressão. A depressão é minha. Eu preciso me reconciliar com ela. Eu vou mantendo a minha prática de rituais religiosos e em algum momento, algum deles vai me ajudar a perceber que o sofrimento faz parte da vida e que eu preciso me reconciliar com esse sofrimento. Caro ouvinte, esse é um tema que precisa muitas palavras. Pensemos nisso hoje. Um forte abraço. Deus te abençoe e te guarde. Em nome do Pai, do Filho e do Espírito Santo. Amém.
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4: Mais uma edição do Positividade News chegando nesta sexta-feira, hoje 5 de junho de 2026. Maca hospitalar por controle de voz criada por brasileiros ganha prêmio em Portugal. Olha que legal, gente. Dois estudantes brasileiros da Escola Técnica Estadual Henrique Lage, em Niterói, no Rio de Janeiro, conquistaram reconhecimento internacional ao vencer o prêmio de melhor projeto internacional na Mostra de Ciências 2026 de Portugal, com uma maca hospitalar controlada por voz. João Marcelo e Cauã Dacal desenvolveram a tecnologia para ajudar pacientes com mobilidade reduzida, idosos e tetraplégicos a ajustarem a altura e inclinação do leito apenas por comando de voz, proporcionando mais autonomia e conforto. A inspiração surgiu da experiência de João Marcelo com a avó, que enfrenta problemas cardíacos. Com orientação do professor Altair Martins, os jovens passaram um ano pesquisando e aperfeiçoando o projeto, que já acumula importantes premiações no Brasil. Antes do reconhecimento em Portugal, a maca inteligente também foi destaque em eventos, como a Mostratec, a Febrace, a Fecti e a Feira do CRT Rio de Janeiro, consolidando-se como uma inovação promissora para a área da saúde. Maravilha, né, gente? Inovações na área da saúde, né? E esses brasileiros aí, né, criando essa tecnologia, né, por controle de voz aí, muito bacana mesmo. Parabéns aí pelo prêmio, pelo reconhecimento. Eu sou Kleber Salles e esse foi o nosso Positividade News.
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5: 17 horas e 12 minutos.
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7: Muito bem, voltamos. Por aqui a melhor programação musical cristã do Brasil. Você que tá com a gente, que bom saber que você tá por aí. Abrindo mais uma sequência, o som do Rosa de Saron, Te Louvo em Verdade.
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1: E a gente vai seguindo aqui essa programação. Depois dessa sequência abençoadora, a gente vai para um rápido intervalo e volta trazendo muito mais, hein? Então fica por aí, não sai daí não.
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5: Amados irmãos, amadas irmãs, iniciamos o programa Fé Católica e a nossa catequese sobre a nota doutrinal sobre o valor do matrimônio. São João Paulo II utiliza a referência de Cristo no princípio para introduzir na reflexão sobre

0: relação esponsal, a hermenêutica da dádiva do dom. Na criação, revela-se a autodoação de Deus e a própria criação constitui a dádiva fundamental e original. O ser humano é a única criatura que pode receber o mundo criado como dádiva e que pode, ao mesmo tempo, como imagem de Deus, fazer da sua própria vida uma dádiva, um dom. É nesta lógica que o significado esponsal do corpo humano, na sua masculinidade e feminilidade, revela que o ser humano foi criado para se doar ao outro e que só nesta doação de si mesmo se completa o verdadeiro sentido do seu ser e da sua existência. Neste contexto, na sua exposição do conceito cristão de monogamia, São João Paulo II apoia a origem semítica e não ocidental dos seus fundamentos mais profundos, afirmando que aparece como expressão da relação interpessoal, na qual cada um dos dois parceiros é reconhecido pelo outro como tendo igual valor e na totalidade da sua pessoa. Este conceito monogâmico e personalista do casal humano é uma revelação absolutamente original, que traz a marca de Deus e que merece ser cada vez mais profundamente explorada. São João Paulo II, no entanto, reconheceu que toda a tradição da Antiga Aliança indica que a necessidade efetiva da monogamia nunca atingiu a consciência das sucessivas gerações do povo escolhido. O seu ethos, o adultério, não é compreendido tal como aparece do ponto de vista da monogamia estabelecida pelo Criador. Por essa razão, procura ler o Antigo Testamento não do ponto de vista normativo, mas do ponto de vista teológico, e falo partindo de dois pilares. O primeiro é a vontade de Cristo de regressar ao princípio, à origem da criação, quando o casal original era monogâmico, no sentido de dois numa só carne. Deus fez o homem à sua imagem e semelhança, criando-o homem e mulher. Isto é o que surpreende desde o início. A humanidade, para se assemelhar a Deus, tem de ser um casal de duas pessoas que se movem uma para a outra. O outro ponto de referência é a reflexão dos profetas sobre o amor exclusivo entre Deus e o seu povo. Meu abraço, amigo, a minha bênção. Fique com Deus e até o próximo programa.
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4: Mais um Positividade News nesta sexta-feira, né? Hoje, 5 de junho de 2026, menino adota 2 dos 4 filhotes que achou abandonados na rua. Olha só, gente, um gesto de carinho de um menino de apenas 10 anos emocionou milhares de pessoas nas redes sociais. Arthur Garcia, de Santana do Livramento, no Rio Grande do Sul, estava a caminho da escola quando avistou pela janela do ônibus 4 filhotes abandonados na rua. Sensibilizado com a situação, pediu para descer do veículo, resgatou os animais e decidiu mudar o destino deles. Com a ajuda de professores e funcionários da escola, 2 filhotes foram adotados por uma professora e uma funcionária, enquanto Arthur levou os outros 2 para casa. A atitude do garoto chamou a atenção pela empatia e responsabilidade. Indignado com o abandono, ele afirmou não entender como alguém pode fazer crueldade com os animais. Em casa, comunicou aos pais que cuidaria dos novos companheiros. E a história, compartilhada nas redes sociais, ultrapassou 300 mil visualizações. Internautas elogiaram o gesto, destacando que grandes exemplos de solidariedade não têm idade, né? E que Arthur mostrou como um simples ato de bondade pode transformar vidas. Que maravilha, gente! Parabéns aí, Arthur! Você é um excelente exemplo para nós aí de solidariedade, né? É o nosso exemplo de hoje aqui do Positividade News. Eu sou Kleber Salles e volto na próxima edição aqui do Positividade News. Forte abraço, hein?
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6: 17:35.
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7: Aham, voltamos com Conexão Católica. A sua sequência especial começa agora. Mais uma playlist chegando por aqui do nosso programa. E a gente confere agora o Tony Alisson. Quem é essa que avança? Como Aurora.
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1: Que sequência maravilhosa aqui no programa de hoje, que vai chegando ao final. Muito obrigado a você pelo carinho, pela companhia. Fechamos super bem esse programa Conexão Católica de hoje, né? Agradecendo a você, a sua família, por nos acompanharem, por estarem aqui com a gente nessa programação. Um beijo pra você. Vai ser ainda mais abençoador saber que no próximo programa você vai estar com a gente. Um beijo no seu coração, obrigado pela audiência, pela companhia. Até a próxima. Saúde, paz, Deus no coração. O resto a gente corre atrás. Tchau, tchau.
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2: 17:52.
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1: Rádio Barroso Mix informa a hora certa.
2: 18 horas, a hora da Ave Maria.
3: Elevemos nosso pensamento a Deus e oremos. Louvemos ao Senhor. Louvemos ao Senhor desde os céus. Louvai-o nas alturas. Louvai-o todos os seus anjos. Louvai-o todos os seus exércitos. Louvai o sol e lua, todas as estrelas luzentes, as águas que estão sobre os céus. Louvemos o nome do Senhor. Ave Maria, cheia de graça, o Senhor é convosco. Bendita sois entre as mulheres. Bendito é o fruto de vós.

0: O anjo do Senhor anunciou a Maria, e ela concebeu do Espírito Santo. Ave Maria, cheia de graça, o Senhor é convosco. Bendita sois vós entre as mulheres, e bendito é o fruto do vosso ventre, Jesus. Santa Maria, Mãe de Deus, rogai por nós, pecadores, agora e na hora de nossa morte. Amém. Eis aqui a serva do Senhor, faça-se em mim segundo a vossa palavra. Ave Maria, cheia de graça, o Senhor é convosco. Bendita sois vós entre as mulheres, e bendito é o fruto do vosso ventre, Jesus. Santa Maria, Mãe de Deus, rogai por nós, pecadores, agora e na hora de nossa morte. Amém. E o Verbo divino se fez carne e habitou entre nós. Ave Maria, cheia de graça, o Senhor é convosco. Bendita sois vós entre as mulheres, e bendito é o fruto do vosso ventre, Jesus. Santa Maria, Mãe de Deus, rogai por nós, pecadores, agora e na hora de nossa morte. Amém. Rogai por nós, Santa Mãe de Deus, para que sejamos dignos das promessas de Cristo. Oremos. Infundi, Senhor, como vos pedimos, a vossa graça em nossas almas, para que nós, que pela anunciação do anjo, vimos ao conhecimento da encarnação de Jesus Cristo, vosso Filho, por sua paixão e morte, sejamos conduzidos à glória da ressurreição, pelo mesmo Cristo, Senhor nosso. Amém.
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2: Coração santo, Sagrado Coração de Jesus, fazei o nosso coração semelhante ao vosso. Boa tarde, povo de Deus. Nesta primeira sexta-feira do mês, olha, é o mês do Sagrado Coração de Jesus. Acesse o site www.padreReginaldoManzotti.com.br e preencha lá o formulário.
3: Por tantos ultrajes, sacrilégios e indiferenças, que o corpo e o teu sangue é reparado a todos os instantes. Nós te pedimos perdão, Senhor.
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0: Divino Jesus, nós vos oferecemos esse terço que vamos rezar, meditando nos mistérios da nossa redenção. Concedei-nos, por intercessão da Virgem Maria, Mãe de Deus e Nossa Mãe, as virtudes que nos são necessárias para bem rezá-lo, e a graça de ganharmos as indulgências desta santa devoção. Oferecemo-lo particularmente, em desagravo dos pecados cometidos contra o Sagrado Coração de Jesus e Imaculado Coração de Maria, pela paz do mundo, pela conversão dos pecadores, pelas almas do purgatório, pelas intenções do Santo Padre, pelo aumento e santificação do clero, pelos nossos vigários, pela santificação das famílias, pelas missões, pelos doentes, pelos agonizantes, por aqueles que pediram nossas orações, e por todas as nossas intenções particulares e pelo Brasil. Creio em Deus Pai Todo-Poderoso, Criador do céu e da terra, em Jesus Cristo, seu único Filho, nosso Senhor, que foi concebido pelo poder do Espírito Santo, nasceu da Virgem Maria, padeceu sob Pôncio Pilatos, foi crucificado, morto e sepultado, desceu à mansão dos mortos, ressuscitou ao terceiro dia, subiu aos céus, está sentado à direita de Deus Pai Todo-Poderoso, donde há de vir e julgar os vivos e os mortos. Creio no Espírito Santo, na Santa Igreja Católica, na comunhão dos santos, na remissão dos pecados, na ressurreição da carne, na vida eterna. Amém. Pai nosso que estais no céu, santificado seja o vosso nome. Venha a nós o vosso reino, seja feita a vossa vontade, assim na terra como no céu. O pão nosso de cada dia nos dai hoje. Perdoai-nos nas nossas ofensas, assim como nós perdoamos a quem nos tem ofendido. E não nos deixeis cair em tentação, mas livrai-nos do mal. Amém. Ave Maria, cheia de graça, o Senhor é convosco.
2: Bendita sois vós entre as mulheres e bendito é o fruto do vosso ventre, Jesus. Santa Maria, Mãe de Deus, rogai por nós, pecadores, agora e na hora de nossa morte. Amém. Ave Maria, cheia de graça, o Senhor é convosco. Bendita sois vós entre as mulheres e bendito é o fruto do vosso ventre, Jesus. Santa Maria, Mãe de Deus, rogai por nós, pecadores, agora e na hora de nossa morte. Amém. Ave Maria, cheia de graça, o Senhor é convosco. Bendita sois vós entre as mulheres e bendito é o fruto do vosso ventre, Jesus. Santa Maria, Mãe de Deus, rogai por nós, pecadores, agora e na hora de nossa morte.

0: reino.
1: Pai nosso que estais no céu, santificado seja o vosso nome. Venha a nós o vosso reino, seja feita a vossa vontade, assim na terra como no céu.
2: O pão nosso de cada dia nos dai hoje, perdoai as nossas ofensas, assim como nós perdoamos a quem nos tem ofendido. E não nos deixeis cair em tentação, mas livrai-nos do mal. Amém.
1: Ave Maria, cheia de graça, o Senhor é convosco. Bendita sois vós entre as mulheres, e bendito é o fruto do vosso ventre, Jesus.
2: Santa Maria, Mãe de Deus, rogai por nós, pecadores, agora e na hora de nossa morte. Amém.
1: Ave Maria, cheia de graça, o Senhor é convosco. Bendita sois vós entre as mulheres, e bendito é o fruto do vosso ventre, Jesus.
2: Santa Maria, Mãe de Deus, rogai por nós, pecadores, agora e na hora de nossa morte. Amém.
1: Ave Maria, cheia de graça, o Senhor é convosco. Bendita sois vós entre as mulheres, e bendito é o fruto do vosso ventre, Jesus.
2: Santa Maria, Mãe de Deus, rogai por nós, pecadores, agora e na hora de nossa morte. Amém.
1: Ave Maria, cheia de graça, o Senhor é convosco. Bendita sois vós entre as mulheres, e bendito é o fruto do vosso ventre, Jesus.
2: Santa Maria, Mãe de Deus, rogai por nós, pecadores, agora e na hora de nossa morte. Amém.
1: Ave Maria, cheia de graça, o Senhor é convosco. Bendita sois vós entre as mulheres, e bendito é o fruto do vosso ventre, Jesus.
2: Santa Maria, Mãe de Deus, rogai por nós, pecadores, agora e na hora de nossa morte. Amém.
1: Ave Maria, cheia de graça, o Senhor é convosco. Bendita sois vós entre as mulheres, e bendito é o fruto do vosso ventre, Jesus.
2: Santa Maria, Mãe de Deus, rogai por nós, pecadores, agora e na hora de nossa morte. Amém.
1: Ave Maria, cheia de graça, o Senhor é convosco. Bendita sois vós entre as mulheres, e bendito é o fruto do vosso ventre, Jesus.
2: Santa Maria, Mãe de Deus, rogai por nós, pecadores, agora e na hora de nossa morte. Amém.
1: Ave Maria, cheia de graça, o Senhor é convosco. Bendita sois vós entre as mulheres, e bendito é o fruto do vosso ventre, Jesus.
2: Santa Maria, Mãe de Deus, rogai por nós, pecadores, agora e na hora de nossa morte. Amém.
1: Ave Maria, cheia de graça, o Senhor é convosco. Bendita sois vós entre as mulheres, e bendito é o fruto do vosso ventre, Jesus.
2: Santa Maria, Mãe de Deus, rogai por nós, pecadores, agora e na hora de nossa morte. Amém.
1: Ave Maria, cheia de graça, o Senhor é convosco. Bendita sois vós entre as mulheres, e bendito é o fruto do vosso ventre, Jesus.
2: Santa Maria, Mãe de Deus, rogai por nós, pecadores, agora e na hora de nossa morte. Amém. Glória.

0: Pai nosso que estais no céu, santificado seja o vosso nome. Venha a nós o vosso reino, seja feita a vossa vontade, assim na terra como no céu.
1: O pão nosso de cada dia nos dai hoje. Perdoai as nossas ofensas, assim como nós perdoamos a quem nos tem ofendido. E não nos deixeis cair em tentação, mas livrai-nos do mal. Amém.
0: Ave Maria, cheia de graça, o Senhor é convosco. Bendita sois vós entre as mulheres, e bendito é o fruto do vosso ventre, Jesus.
1: Santa Maria, Mãe de Deus, rogai por nós, pecadores, agora e na hora de nossa morte. Amém.
0: Ave Maria, cheia de graça, o Senhor é convosco. Bendita sois vós entre as mulheres, e bendito é o fruto do vosso ventre, Jesus.
1: Santa Maria, Mãe de Deus, rogai por nós, pecadores, agora e na hora de nossa morte. Amém.
0: Ave Maria, cheia de graça, o Senhor é convosco. Bendita sois vós entre as mulheres, e bendito é o fruto do vosso ventre, Jesus.
1: Santa Maria, Mãe de Deus, rogai por nós, pecadores, agora e na hora de nossa morte. Amém.
0: Ave Maria, cheia de graça, o Senhor é convosco. Bendita sois vós entre as mulheres, e bendito é o fruto do vosso ventre, Jesus.
1: Santa Maria, Mãe de Deus, rogai por nós, pecadores, agora e na hora de nossa morte. Amém.
0: Ave Maria, cheia de graça, o Senhor é convosco. Bendita sois vós entre as mulheres, e bendito é o fruto do vosso ventre, Jesus.
1: Santa Maria, Mãe de Deus, rogai por nós, pecadores, agora e na hora de nossa morte. Amém.
0: Ave Maria, cheia de graça, o Senhor é convosco.
2: Entre as mulheres, bendito é o fruto do vosso ventre, Jesus. Salve Maria, esposa do Espírito Santo. Ave Maria, cheia de graça, o Senhor é convosco. Bendita sois vós entre as mulheres. Bendito é o fruto do vosso ventre, Jesus. Mãe de Deus, rogai por nós, pecadores, agora e na hora de nossa morte. Amém. Glória ao Pai, ao Filho e ao Espírito Santo. Ó Maria, concebida sem pecado. Ó meu bom e amado Jesus, perdoai-nos, livrai-nos do fogo do inferno, levai as almas todas para o céu e socorrei principalmente as que mais precisar. Jesus manso e humilde de coração, Sagrado Coração de Jesus, no primeiro mistério doloroso vamos contemplar a agonia de Jesus no Horto das Oliveiras.
3: Pai nosso que estais no céu, santificado seja o vosso nome. Venha a nós o vosso reino, seja feita a vossa vontade.

0: Maria, cheia de graça, o Senhor é convosco. Bendita sois vós entre as mulheres, bendito é o fruto do vosso ventre, Jesus.
1: Santa Maria, Mãe de Deus, rogai por nós, pecadores, agora e na hora de nossa morte. Amém.
0: Ave Maria, cheia de graça, o Senhor é convosco.

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1: Olá, paz de Cristo. Seja bem-vindo você que sintoniza conosco. Estamos unidos para rezarmos o ofício da Imaculada Conceição, para entoarmos louvores à Nossa Senhora. Nossa Senhora, aquela que intercede por nós, aquela que é a nossa advogada. E convido você agora a colocar a intenção do seu coração, seu pedido, sua prece. Eu convido você agora a colocar todas as suas aflições, todos os seus medos, todas as suas inseguranças no coração de Jesus, para que Nossa Senhora possa interceder. Diz a frase: peça à mãe que o filho atende. E nós vamos rogar agora pelas mãos de Nossa Senhora. Iniciemos em nome do Pai, do Filho e do Espírito.

0: Ave Maria, cheia.
1: O ofício de Nossa Senhora, embora de origem medieval, é patrimônio da fé do povo brasileiro a Maria, Mãe de Deus. Podemos dizer que ele é uma oração para defender a Imaculada Conceição, que sofreu grandes combates no século XII por parte de teólogos, que duraram até o dia 8 de dezembro de 1854, quando Pio IX, depois de consultar os bispos do mundo inteiro, declarou e definiu como dogma de fé a doutrina da Imaculada. O ofício da Imaculada Conceição foi escrito antes da definição do dogma, na Itália, no século XV, por Bernardino de Bustis, com a aprovação do Papa Inocêncio XI, em 1678. Foi enriquecido por Pio IX em 31 de março de 1876, com 300 dias de indulgência cada vez que recitado. Uma antiga tradição diz que Nossa Senhora se ajoelha no céu quando alguém na terra reza o ofício.
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2: 18 horas e 59 minutos.

0: Deus todo misericordioso, tenha compaixão de nós, perdoe os nossos pecados e nos conduza à vida eterna.
1: Amém.
0: Oremos. Senhor Deus, revesti-nos das virtudes do coração do vosso Filho, inflamai-nos com seu amor, para que, configurados à sua imagem, mereçamos participar da eterna redenção. Por nosso Senhor Jesus Cristo, vosso Filho, que é Deus, e convosco vive e reina, na unidade do Espírito Santo, por todos os séculos dos séculos.
1: Amém. São Paulo afirma que a Sagrada Escritura é inspirada por Deus. Por isso, anunciá-la é nosso dever de cristão.
2: Leitura da segunda carta de São Paulo a Timóteo. Caríssimo, tu me tens seguido fielmente no ensino, no procedimento, nos projetos, na fé, na paciência, no amor, na perseverança, nas perseguições e nos sofrimentos que suportei em Antioquia, Icônio e Listra. E que perseguições sofri, mas de todas elas o Senhor me livrou. Aliás, todos os que quiserem levar uma vida fervorosa em Cristo Jesus serão perseguidos. Os homens maus, os sedutores, irão de mal a pior, enganando e sendo enganados. Permanece firme naquilo que aprendeste e aceitaste como verdade. Tu sabes de quem o aprendeste. Desde a infância conheces as Sagradas Escrituras. Elas têm o poder de te comunicar a sabedoria que conduz à salvação pela fé em Cristo Jesus. Toda a Escritura é inspirada por Deus e útil para ensinar, para argumentar, para corrigir e para educar na justiça, a fim de que o homem de Deus seja perfeito e qualificado para toda boa obra. Palavra do Senhor.
1: Graças a Deus.

0: O Senhor esteja convosco.
1: Ele está no meio de nós.
0: Proclamação do Evangelho de Jesus Cristo segundo São Marcos.
1: Glória a vós, Senhor.
0: Naquele tempo, Jesus ensinava no templo, dizendo: como é que os mestres da lei dizem que o Messias é filho de Davi? O próprio Davi, movido pelo Espírito Santo, falou: disse o Senhor ao meu Senhor, senta-te à minha direita, até que eu ponha teus inimigos debaixo de teus pés. Portanto, o próprio Davi chama o Messias de Senhor. Como é que ele pode então ser filho? E uma grande multidão o escutava com prazer. Palavra da salvação.
1: Glória a vós, Senhor.
0: Que as palavras do Santo Evangelho perdoem os nossos pecados.
1: Assim seja.
0: Queridos irmãos e irmãs, nesta primeira sexta-feira do mês de junho, meio do Sagrado Coração de Jesus, pois a primeira sexta-feira do mês, aí a sexta-feira próxima será a solenidade do Sagrado Coração de Jesus. Mas hoje, de modo especialíssimo, nós celebramos com carinho essa primeira sexta-feira após o Corpus Christi, para lembrar que Jesus é aquele que está em alimento para nos salvar. É aquele que deixou o seu coração ser rasgado pela lança para jorrar sangue e água, para nos lavar, para nos purificar e também para ser alimento eucarístico para a nossa salvação. Que nós saibamos cada primeira sexta-feira voltar os nossos corações para a grande reparação, pedir ao Senhor perdão pelos nossos pecados, perdão pelos pecados do mundo inteiro, pedindo sempre ao Senhor que nos dê um coração manso, um coração sereno, um coração generoso, um coração semelhante ao coração de Jesus. Ouvindo a primeira leitura hoje, quando São Paulo vai falar a Timóteo da sua luta, da sua paciência, tudo que ele enfrentou, mas ele fala: aliás, todos que quiserem levar uma vida fervorosa em Cristo Jesus serão perseguidos. Nós ouvimos Jesus algumas vezes referir-se a isso, principalmente quando ele pergunta aqueles dois irmãos: bebeu o cálice que eu vou beber? Vocês beberão também, mas o lugar no céu é para aqueles que eu para receber. Então Jesus já fala de sofrimento, de luta, de perseguição. O lugar fala: felizes, sejam felizes, bem-aventurados que eles são perseguidos por causa do meu nome. Então Jesus já mostra muitas vezes, a pessoa que quer ser fiel a Jesus, quer seguir a risca o evangelho, seguir a risca a religião, ela é perseguida, ela é provada, ela é maltratada, ela é caluniada, às vezes pela própria família. Mas Jesus nos ensina que nós seremos felizes e bem-aventurados se a gente for perseverante, se a gente não desistir. Porque a gente vê muitas pessoas: desistem porque alguém critica, desistem porque alguém maltratou, falou alguma coisa. Desiste do verdadeiro caminho e tem que perseverar, sabendo esse é o caminho, é Jesus, é Ele que nos chama, nos convida. Temos que seguir esse caminho de Jesus. Esse Jesus que no Evangelho falou: uma grande multidão o escutava com prazer, porque Ele é o Senhor, Ele é o Mestre, Ele é aquele que é maior do que Davi, maior do que qualquer um dos profetas, que Ele é o Deus conosco, é o nosso Salvador. Que nós então saibamos viver com muita fé, com muita alegria, a nossa vida de cristãos fiéis, discípulos do Senhor, porque o Senhor nos ama, o Senhor quer contar com cada um de nós também. Nessa Santa Missa, também que nós celebramos os 90 anos do São Amílcar Reis, né? A gente lembra de celebrar a vida, é um dom maravilhoso. Nós temos que celebrar com muito carinho a nossa vida, amar a vida, porque é dom de Deus. Enquanto nós estamos na vida, nós temos que lembrar, nós temos que ser presença de Deus, porque a vida é dom de Deus. Então, Senhor Amílcar, nossos parabéns. Nós lembramos Salmo 89, nos fala: a vida do homem dura 70 anos, fato notável quando chega a 80. Então o Senhor já passou 10 anos a mais dos 80 do Salmo, né? Então essa caminhada na graça de Deus. Sei muito bem que o Senhor é um homem de fé, um homem de oração. Desde quando eu era menino pequeno, comecei a frequentar mais a igreja, já conheci o Senhor na igreja, na Matriz de Santana, servindo a igreja, né? Naquele tempo ainda não tinha ministro da Eucaristia, mas o Senhor já era da Irmandade do Santíssimo, zelava muito bem pela igreja, pelo som da igreja, pelas coisas sagradas da igreja, ajudando como se fosse um diácono ao padre Juvenal, ao padre Luiz, ajudando naquele tempo, aquele microfone que tinha aquele cabo comprido pela igreja fora, o Senhor que ia lá enrolando, buscando, colocando o microfone para o padre falar, olhando o microfone, essas coisas todas. Muitas vezes o senhor fazia via sacra, fazia reflexões. A gente lembra dessa vida de um homem dedicado a Deus, um homem que se preocupava na Semana Santa, com todos os andores de Semana Santa, inclusive aquele andor de Cristo, aquele andor pesadíssimo, saía domingo de Ramos e domingo de Páscoa. O senhor estava ali olhando os andores dos depósitos do encontro, sexta-feira da paixão, muitas vezes diversos palanques o senhor fazia, o altar de Nossa Senhora para o mês de maio. Assim era uma dedicação verdadeira, e como irmão de Santíssimo, aquele zelo, carinho, adoração ao Santíssimo Sacramento com a sua OPA, seu horário de adoração, Santa Missa, usa carregando sempre a umbela, tampando o Santíssimo com a umbela. E assim era aquela vida de um homem que dava um exemplo a nós, que ia crescendo também naquele espírito de amor, espírito de alegria e de igreja. Depois veio ser ministro da comunhão, era um zelo, carinho para ajudar nas missas, principalmente ver na missa das 10, levar o Santíssimo nas capelas, levar para os enfermos. E assim a gente foi vendo, né? Hoje o senhor está com 90 anos, né? Já está viúvo, já colocou a esposa nas mãos de Deus, lá no céu, ela intercede pelo senhor, mas o senhor continua dando esse exemplo a nós. Parabéns, Deus dê muita força e saúde para chegar, né, aos 100 anos, para celebrar o seu centenário aqui na terra. Que seus filhos e filhas possam seguir sempre o exemplo do senhor, de um homem de fé, um homem de oração, de doação, participando da igreja. Seja muito feliz, senhor, com seus filhos, seus netos, familiares. Que Nossa Senhora, que é mãe do senhor e também nossa mãe, que ela interceda sempre, Senhor, pela sua família. Que a Mãe de Deus, nossa Mãe, interceda por todos nós, hoje e sempre. Amém. Nossa resposta. Senhor, por intercessão de São Bonifácio, escutai nossas preces.
1: Senhor, por intercessão de São Bonifácio, escutai nossas preces.
2: Olhai o vosso povo, que em muitos lugares e situações sofre perseguições e preconceitos, nós os pedimos.
1: Senhor, por intercessão de São Bonifácio, escutai nossas preces.
2: Abençoai os professores e catequistas na bonita e dignificante missão de construir vida de crianças, adolescentes, jovens, adultos, nós os pedimos.
1: Senhor, por intercessão de São Bonifácio, escutai nossas preces.
2: Concedei-nos a graça de cumprir em nossa vida a vossa vontade, como a cumpriu São Bonifácio, nós os pedimos.
1: Senhor, por intercessão de São Bonifácio, escutai nossas preces.
0: Por todos os nossos irmãos falecidos, pelos quais rezamos a Santa Missa, nós vos pedimos.
1: Senhor, por intercessão de São Bonifácio, escutai nossas preces.
0: Por todos os aniversariantes de hoje, entre eles Fernanda, Cristian, Gustavo do Nascimento, Amílcar Reis, 90 anos, Afonso Carvalho, Paulo Henrique Carvalho, Maria Quintes, Bernardo Antônio, 16 anos de vida matrimonial, de Narjara e Rondinelli. Também pelas nossas intenções particulares, por todos nos pedirem que rezássemos por eles, de modo especial os enfermos, pelos membros vivos e falecidos do apostolado da oração, rezemos.
1: Senhor, por intercessão de São Bonifácio, escutai nossas preces.
0: Senhor Deus, em vossa infinita misericórdia, abençoai o vosso povo e atendei nossas súplicas, por Jesus Cristo, vosso Filho e Senhor nosso.
1: Amém.

0: Irmãos e irmãs, para que o meu e o vosso sacrifício seja aceito por Deus Pai Todo-Poderoso.
1: Receba, ó Senhor, por tuas mãos este sacrifício, para a glória do seu nome, para o vosso bem de toda a sua santa igreja.
0: Ó Deus Pai de misericórdias, com imensa caridade nos amastes e com inefável bondade nos deste vosso Filho unigênito. Concedei que em perfeita união com Ele ofereçamos um culto digno de vós, por Cristo nosso Senhor.
1: Amém.
0: Senhor esteja convosco.
1: Ele está no meio de nós.
0: Corações ao alto.
1: O nosso coração está em Deus.
0: Demos graças ao Senhor nosso Deus.
1: É nosso dever e nossa salvação.
0: Na verdade, é digno e justo, é nosso dever de salvação dar-vos graças sempre e em todo lugar, Senhor Pai Santo, Deus Eterno e Todo-Poderoso, por Cristo, Senhor nosso, elevado na cruz, entregou-se a si mesmo com admirável amor. Do seu lado transpassado jorraram sangue e água, e nasceram os sacramentos da Igreja, para que todos, atraídos ao coração aberto do Salvador, pudesse beber com perene alegria das fontes da salvação. Por isso, com a multidão dos anjos do santo, nós vos louvamos, cantando a uma só voz. Música.

0: página 15. Na verdade, ó Pai, vós sois santo e fonte de toda santidade. Santificai, pois, estes dons, derramando sobre eles o vosso Espírito, a fim de que se torne para nós o corpo e o sangue de nosso Senhor Jesus Cristo.
1: Enviai o vosso Espírito Santo.
0: Estando para ser entregue, abraçando livremente a paixão, Jesus tomou o pão, pronunciou a bênção de ação de graças, partiu e o deu a seus discípulos, dizendo: tomai todos e comei, isto é o meu corpo, que será entregue por vós.

0: Celebrando, pois, o memorial da morte e ressurreição do vosso Filho, nós vos oferecemos, ó Pai, o pão da vida e o cálice da salvação, e vos agradecemos, porque nos tornastes dignos de estar aqui na vossa presença e vos servir.
1: Aceitai, ó Senhor, a nossa oferta.
0: Suplicantes vos pedimos que, participando do corpo e sangue de Cristo, sejamos reunidos pelo Espírito Santo num só corpo.
1: O Espírito nos una num só corpo.
0: Lembrai-vos, ó Pai, da vossa Igreja que se faz presente pelo mundo inteiro, que ela cresça na caridade, em comunhão com o Papa Leão, com o nosso Bispo José Eudes, os bispos do mundo inteiro, os presbíteros, os diáconos e todos os ministros do vosso povo.
1: Lembrai-vos, ó Pai, da vossa Igreja.
0: Lembrai-vos também da vossa misericórdia dos outros nossos irmãos e irmãs que adormeceram na esperança da ressurreição e de todos que partiram desta vida. Acolhei junto a vós, na luz da vossa face.
1: Concedei-lhes, ó Senhor, a luz eterna.
0: Enfim, nós vos pedimos, tende piedade de todos nós e dai-nos participar da vida eterna com a Virgem Maria, Mãe de Deus, São José, seu esposo, os apóstolos e todos os santos que neste mundo viveram na vossa amizade, a fim de vos louvarmos e glorificarmos por Jesus Cristo, vosso Filho. Por Cristo, com Cristo, em Cristo, a vós, Deus Pai Todo-Poderoso, na unidade do Espírito Santo, toda honra e toda glória por todos os séculos dos séculos. Música.

0: Rezemos com amor e confiança a oração que o Senhor Jesus nos ensinou. Pai
1: nosso que estais nos céus, santificado seja o vosso nome. Venha a nós o vosso reino. Seja feita a vossa vontade, assim na terra como no céu. O pão nosso de cada dia nos dai hoje. Perdoai as nossas ofensas, assim como nós perdoamos a quem nos tem ofendido. Não nos deixeis cair em tentação, mas livrai-nos do mal.
0: Livrai-nos de todos os males, ó Pai. Dai-nos hoje a vossa paz. Ajudados pela vossa misericórdia, sejamos sempre livres do pecado e protegidos de todos os perigos, enquanto aguardamos a feliz esperança e a vinda do nosso Salvador Jesus Cristo.
1: Vosso é o reino, o poder e a glória para sempre.
0: Senhor Jesus Cristo, disseste aos vossos apóstolos: eu vos deixo a paz, eu vos dou a minha paz. Não olheis os nossos pecados, mas a fé que anima a vossa igreja. Dá-lhe segundo o vosso desejo a paz e a unidade, vós que sois Deus, com o Pai e o Espírito Santo.
1: Amém.
0: A paz do Senhor esteja sempre convosco.
1: O amor de Cristo nos uniu.

0: Convidados para a ceia do Senhor, eis o Cordeiro de Deus que tira o pecado do mundo.
1: Senhor, eu não sou digno de que entreis em minha morada, mas dizei uma palavra e serei salvo.

Graças e louvores se deem a todos os momentos. Glória ao Pai, ao Filho e ao Espírito Santo. Sagrado Coração de Jesus. Jesus manso e humilde de coração. Assim diz o Senhor: se alguém tem sede, venha a mim e beba. Aquele que crê em mim, rios de água viva jorrarão do seu interior. Oremos. Senhor, tendo participado do vosso sacramento de amor, suplicamos a vossa clemência para que, configurados a Cristo na terra, mereçamos participar da sua glória no céu. Por Cristo nosso Senhor. Vamos cantar os parabéns para todos os aniversariantes de hoje, de modo especial para o senhor Almir Carreiro, nos seus 90 anos.

0: Boa noite a vocês. Louvado seja o nosso Senhor Jesus Cristo. Vou deixar uma mensagem para minha irmã Valéria, em nome do meu pai, né, que participou tanto, né, do ministério dele, diante do padre Luiz, que o padre Pedro sabe disso, né, e que fez tantas memórias. Ele, 90 anos de idade, né, 90 dias. E ele era o braço esquerdo do padre Luiz. O padre Luiz confiava muito nele, tinha toda a confiança com ele. Minha mãe, falecida, fala assim: você fica mais na igreja do que em casa, né, padre Pedro? Então tá bom.
1: Boa noite. Uma vida de exemplo. Querida família, amigos e, acima de tudo, meu querido pai. Hoje não estamos apenas celebrando um aniversário. Estamos comemorando 90 anos de uma história linda, forte e cheia de significado. 90 anos é representado pela figueira. A figueira representa sobrevivência e resiliência pelas suas raízes fortes e profundas. Sabedoria, paz e conhecimento pela sua copa larga que oferece sombra e segurança. Prosperidade e abundância pelo seu fruto doce. Sem falar na espiritualidade, que é uma árvore citada na Bíblia. Chegar a essa idade com essa lucidez e cercado por tanto amor é um privilégio que nos enche de orgulho. Fez e faz suas corridas e caminhadas com muita expertise. Tem ânimo melhor que muitos de nós mesmos. Aprendeu a costurar depois de alguns anos e, olha, faz muito bem. As costureiras que se cuidem. Olhe para o Senhor hoje e vejo 9 décadas de aprendizado, trabalho e dedicação. O Senhor enfrentou tempestades, celebrou calmarias e, acima de tudo, construiu a nossa família com base no respeito e na honestidade. Se hoje estamos todos aqui reunidos, é porque o Senhor plantou essa semente de união. Nos ensinou a ser um homem dentro de casa, como arrumar uma tomada que quebrava, a desentupir uma torneira e a usar uma furadeira, a torcer um pano de chão, pelo menos eu. Muitas pessoas buscam heróis nos livros ou no cinema. Eu tive a sorte de crescer com meu herói dentro de casa. O Senhor me ensinou muitas vezes, sem dizer uma palavra, apenas com seu exemplo prático de vida. E a minha mãe mesmo falava: não vai dizer nada? O Senhor respondia: você já falou tudo. Mas, na verdade, bastava uma só palavra sua, e a correção era dada. Vou falar da mãe, mas não para que o Senhor fique triste. Mas é para que tenhamos orgulho dela, porque ela buscava esse dia com muita alegria. Mas proveu Deus a recolhê-la antes. Mas hoje ela mas onde ela estiver, ela vai estar muito orgulhosa do pai que o Senhor se tornou. Cuida das suas filhas com muita dedicação. Olha a temperatura, afere a pressão. Cuida de mãe, cuidado de mãe, não é? Mas é o que o Senhor se tornou para nós, um cuidador, um verdadeiro pai. Para dizer a verdade, acho que não estamos dormindo com o Senhor, pai, porque o Senhor precisa da gente, mas porque nós precisamos do Senhor. No fundo, é por isso mesmo, nós ainda não reconhecemos que somos fracos. Pai, obrigada por cada sacrifício, por cada conselho e por ser o nosso porto seguro por tantos anos. A sua vida é o nosso maior patrimônio. Que Deus lhe conceda ainda mais saúde, sorrisos e momentos de paz ao nosso lado. Nós te amamos além das palavras, até depois do fim. Parabéns aos 90 anos ao melhor pai do mundo. vivo o pai, vivo a Milka, vivo o Vomiquinha.
2: Vamos agora ao ato de zagar pelos meninos.
3: Parabéns, senhor. Pelo menos mais

Viva o Sagrado Coração de Jesus! Viva Jesus Cristo, manso e humilde de coração! Viva os meninos do coração de Jesus. Jesus, manso.

Parabéns aos meninos, que Deus abençoe vocês. Sejam sempre amantes do coração de Jesus. Parabéns, papai e mamãe, e as pessoas que ensaiam vocês também. Muito obrigado. Muito obrigado à Rádio Barros Mix, muito obrigado à Pascom. Muito obrigado a todos que casaram conosco, a Santa Míssima. Boa noite, um bom final de semana. Ide em paz, o Senhor vos acompanhe.

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2: 19:59.
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Precisamos desejar viver a letra dessa canção, tão inspirada por São Francisco de Assis, um homem que viveu na sua vida o Evangelho. Francisco somente queria viver o Evangelho e nada mais. E nesta oração, ele nos ensinou os grandes ensinamentos de Jesus. Ele sintetizou os grandes ensinamentos de Jesus. Quero convidar você a cantar comigo mais uma vez essa canção que nos remete ao Evangelho. Senhor, fazei-me instrumento de vossa paz.

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e sinta agora o Espírito Santo sobre você, batizando. Aleluia. Tem pessoas que estão agora com o coração queimando. 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
5: 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Diga assim comigo: Jesus, eu somente adoro a Ti. Eu somente te louvo.

obrigado, Mãe. E obrigado a esse povo que está aqui. Terminamos com essa música tão linda, nos consagrando totalmente a Ti, a nossa Diocese Santo Amaro, nosso Bispo Dom José Neri, Dom Fernando, nosso Papa Francisco e todos os sacerdotes.

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2: Ei, você que está sofrendo. Sim, você que perdeu alguém. Você que está na solidão. Você que está na depressão. Preste atenção. Sua presença é real. Entregue sua vida, problemas. Fale com Deus. Ele vai ajudar.

0: Ele vai ajudar você.
1: Após a dor,
0: vem a alegria. Pois Deus é amor e não te deixará sofrer.